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1: Dez horas.
11: Está no ar a Voz do Brasil. As notícias do governo federal que movimentaram o país no dia de hoje.
12: Olá, boa noite.
13: Boa noite para você que nos acompanha em todo o país.
12: Sexta-feira, 3 de julho de 2026.
13: Vamos ao destaque do dia: educação, saúde e habitação.
12: Novos hospitais, inovação e atendimento especializado terão investimentos de mais de 465 milhões de reais.
13: Inaugurados 10 campi de institutos federais pelo Brasil.
12: Minha Casa Minha Vida entrega mais de 1.600 moradias em 6 estados.
13: Presidente Lula defende investimentos em infraestrutura social e acesso a serviços públicos essenciais.
14: É o dinheiro, que gera mais emprego, que gera mais renda, que gera mais desenvolvimento e que gera conquista para todo mundo. Esse é o dinheiro bom.
12: E ainda, fortalecimento do empreendedorismo.
13: Mais oportunidades para contratação de serviços pelo governo federal.
12: Desenrola MEI. Microempreendedores individuais que estão na dívida ativa poderão limpar o nome da empresa. Gabriela Noronha.
15: A iniciativa vai atender mais de 3 milhões de MEIs que possuem pendências na dívida ativa da União.
13: Você vai ouvir também incentivo à produção aliada à preservação ambiental.
12: O Fundo Amazônia vai investir até 230 milhões de reais para fortalecer negócios na Amazônia Legal. André de Barros Lima.
16: O apoio inclui assistência técnica, formação, capacitação, assessoria para gestão e regularização documental.
13: Hoje, na apresentação da Voz do Brasil, eu, Mariana Jungmann e Luciano Seixas.
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13: Ambulâncias, unidades odontológicas, inauguração de institutos federais e mais de 1.600 moradias.
12: O governo do Brasil realizou várias entregas nesta sexta-feira na saúde, educação e habitação, com investimentos de mais de 1 bilhão de reais pelo Programa de Aceleração do Crescimento.
13: A entrega foi feita ao mesmo tempo em 12 cidades diferentes.
17: Todas as entregas foram simultaneamente em cidades dos estados de São Paulo, Rio de Janeiro, Pernambuco, Amazonas, Piauí, Alagoas e Sergipe, com participação de ministros e autoridades locais por videoconferência. Na educação, foram inaugurados 10 novos campi de institutos federais, com investimento de 206 milhões e 600 mil reais, sendo 196 milhões de reais do novo PAC. As unidades ampliam a oferta de ensino técnico e profissionalizante, parte do plano de expansão da rede federal, que prevê a construção de 111 novos institutos em todo o país, com potencial para criar 155 mil novas vagas. O ministro da Educação, Leonardo Barchini, destacou que o governo investe em educação de qualidade e oportunidades para os estudantes.
18: Você entra aqui no ensino médio, você pode fazer graduação, você pode fazer licenciatura, você pode fazer curso subsequente, você pode fazer mestrado, doutorado, enfim. Isso aqui abre as portas para todas as oportunidades que os nossos jovens precisam.
17: Na saúde, o governo do Brasil anunciou investimentos de 464 milhões e 800 mil reais para fortalecer o Sistema Único de Saúde. O pacote inclui a entrega de ambulâncias, unidades odontológicas móveis, micro-ônibus para transporte de pacientes, equipamentos para hospitais e unidades básicas de saúde, além da ampliação do programa Agora Tem Especialistas. Também foram inauguradas novas estruturas hospitalares e anunciadas ações para ampliar o atendimento especializado e incentivar a inovação tecnológica no SUS, explica o ministro da Saúde, Alexandre Padilha.
19: É o Brasil ter cada vez mais capacidade de produzir aqui no Brasil os medicamentos, as tecnologias, o conhecimento necessário para cuidar da saúde do nosso povo, para a gente ficar soberano.
17: Na habitação, 1.619 novas moradias do programa Minha Casa Minha Vida foram entregues simultaneamente em 6 estados, beneficiando cerca de 6.500 pessoas. O investimento é de aproximadamente 263 milhões de reais. O ministro das Cidades, Vladimir Lima, disse que somadas as entregas realizadas nessa semana, já são 1.753 novas moradias destinadas à família de baixa renda em diferentes regiões do país.
20: Hoje nós temos 2 milhões e 500 mil moradias contratadas no âmbito do programa Minha Casa Minha Vida. E vamos chegar até 3 milhões no final deste governo.
17: O presidente Lula defendeu investimentos em infraestrutura social e o acesso da população a serviços públicos essenciais.
21: Dinheiro bom é dinheiro investido em obra, em educação, em saúde, em ferrovia, em rodovia. É o dinheiro, que gera mais emprego, que gera mais renda, que gera mais desenvolvimento e que gera conquista para todo mundo. Esse é o dinheiro bom.
17: Somadas, as ações dessa sexta-feira representam mais de 930 milhões de reais em investimentos nas áreas de educação, saúde e habitação. Reportagem Pablo Mundim.
12: E o presidente Lula sancionou lei que cria a Universidade Federal do Esporte, vinculada ao Ministério da Educação.
13: A universidade vai, em um único local, desenvolver atividades de ensino, pesquisa, extensão e inovação, voltadas ao desenvolvimento da ciência do esporte.
12: Entre as finalidades estão capacitar profissionais para atuar em organizações esportivas e no treinamento de atletas e incentivar a produção de conhecimento científico e tecnológico na área.
13: Com sede em Brasília, a universidade poderá instalar campi em outros estados.
12: Mais fôlego para quem empreende no Brasil.
13: Essa semana, o governo federal anunciou medidas para quem trabalha como MEI.
12: Hoje foram anunciadas mais duas novidades: o Desenrola MEI, voltado para quem precisa regularizar dívidas fiscais,
13: e a expansão do Contrata Mais Brasil, plataforma que conecta os empreendedores que querem prestar serviços a órgãos públicos.
22: O Desenrola MEI vai permitir que microempreendedores individuais de todo o Brasil renegociem dívidas tributárias. A iniciativa vai atender mais de 3 milhões de MEIs que possuem pendências na dívida ativa da União. Serão atendidos empreendedores com débitos de até 20 mil reais. Entre as facilidades inéditas está o parcelamento dos débitos em até 145 meses ou mais de 12 anos. Os descontos sobre juros, multas e encargos legais podem chegar a 70%. Annelise Lenze, procuradora da Fazenda Nacional, explica o objetivo.
23: É um programa de
2: transação tributária customizado para sustentabilidade do pagamento e para a saúde financeira desses MEIs e que vem fechar o ciclo de estímulo a novos créditos, a novos negócios, ao desenvolvimento econômico e social e a proteção também, proteção social de cada um desses MEIs.
22: Outra nova medida é a expansão do Contrata Mais Brasil, que facilita a contratação de microempreendedores individuais. O profissional se cadastra na plataforma e pode prestar serviços para os governos federais, estaduais e municipais, como pintura, manutenção, entre outros. O programa agora terá 141 atividades econômicas contempladas. Antes eram 107. Foram incluídos serviços como alimentação, fotografia, produção cultural, estética e organização de eventos. Além disso, mais instituições estão aderindo à plataforma. Quase 90 novos órgãos aderiram ao sistema, incluindo o Banco do Nordeste e a Fiocruz. O ministro do Empreendedorismo, Paulo Pereira, fala quantos empreendedores podem ser alcançados com as mudanças.
3: Bancos públicos, empresas estatais, serviços federais passam e os seus serviços no Contrata Mais Brasil, ao mesmo tempo que mecanismos de busca ativa desses MEIs farão um esforço para incluir algo como um potencial de 5,5 milhões de MEIs, algo como que pode chegar a 6 milhões de MEIs na plataforma pública. Então, uma plataforma de compras públicas voltada para os MEIs.
22: Os anúncios fazem parte de uma série de medidas anunciadas para os microempreendedores. Na segunda-feira, o presidente Lula já havia enviado ao Congresso Nacional a proposta de reajuste do teto de faturamento do MEI, de 81 mil para 140 mil por ano. Atualmente, o Brasil possui mais de 16 milhões de microempreendedores individuais. Reportagem Gabriela Noronha.
12: Quem tem interesse em participar do Desenrola MEI poderá acessar o sistema a partir do dia 6 de julho no site www.regularize.pgfm.gov.br.
13: O programa Gás do Povo agora chega a 100% dos inscritos no Cadastro Único de Programas Sociais do Governo do Brasil.
12: São mais de 15 milhões de recargas do botijão de gás de 13 quilos que estarão disponíveis aos beneficiários a partir do próximo dia 10 de julho.
4: Para a dona de casa Maria José de Carvalho, o botijão de gás na cozinha é motivo de alívio. Moradora do Sol Nascente no Distrito Federal, ela recebe o botijão gratuitamente por meio do Programa Federal Gás do Povo. Segundo Maria, foi graças ao programa que ela deixou para trás o fogão a lenha.
23: Quando eu morava no barraco...

0: quadro de madeira, eu cozinhava na lenha, porque aqui é uma quadra que ninguém presta nada para ninguém, né? Agora melhorou um pouco.
1: Lançado em setembro de 2025 para substituir o antigo Vale Gás, o programa Gás do Povo é administrado pelos Ministérios de Minas e Energia e do Desenvolvimento e Assistência Social, Família e Combate à Fome. Segundo o governo federal, já são quase 15 milhões de recargas gratuitas realizadas em todo o Brasil desde o início do programa, como explica o ministro de Minas e Energia, Alexandre Silveira.
2: É 100% de cobertura. Já são 15 milhões de recargas. Hoje o país todo está coberto. Onde não tem revenda, as distribuidoras estão chegando com a entrega em veículos móveis e todo o público-alvo, que é o público do Cade Único, já recebe o botijão de gás, essa grande medida de proteção social.
1: Em julho, os beneficiários do programa poderão retirar a recarga gratuita do botijão de gás de 13 quilos a partir do dia 10. O benefício ficará disponível até 9 de agosto. A retirada do botijão pode ser feita diretamente nas 26 mil revendas credenciadas, espalhadas por mais de 4.800 municípios brasileiros. Com locução de Nazi Brum, reportagem de Gabriela Noronha.
3: O Escritório Nacional Antifacção foi inaugurado nesta sexta-feira, no Rio de Janeiro.
4: A nova estrutura lançada à segurança pública integra o programa Brasil contra o Crime Organizado.
3: O objetivo é apoiar as ações integradas desenvolvidas pelas forças de segurança pública.
4: Além do Rio de Janeiro, o escritório já está presente em São Paulo e estará posteriormente em Foz do Iguaçu, no Paraná.
3: Segundo o ministro da Justiça e Segurança Pública, Wellington César Lima, a medida quer aproximar a união dos principais centros de atuação do crime organizado no país.
5: Visa exatamente que nós venhamos a nos aproximarmos mais das realidades específicas de determinados estados da federação, como no caso do Rio de Janeiro e São Paulo, também teremos um ponto em Foz do Iguaçu. Fundamental que para a fluidez dessas informações locais, estabelecimento de estratégias customizadas específicas para cada realidade local, o Ministério da Justiça se faça presente.
4: Em 2016, foi sancionada uma nova lei contra o tráfico de pessoas, que virou um marco para o Brasil.
3: Ela aumentou a possibilidade de investigação, a criminalização e as penas, além de garantir maior assistência às vítimas.
4: Para celebrar os 10 anos da lei, novas parcerias foram firmadas para combater esse tipo de crime.
6: Disfarçado de oportunidade de trabalho no exterior, o tráfico de pessoas segue fazendo vítimas no Brasil. Uma nova rota identificada pelo Ministério da Justiça e Segurança Pública tem um destino líder, Camboja, na Ásia. 44 brasileiros foram aliciados no ano passado para atuarem em centros de crimes digitais naquele país, como explica o diretor do Departamento de Migrações da Secretaria Nacional de Justiça do Ministério da Justiça e Segurança Pública, Vitor Semple.
7: Brasileiros estão sendo vítimas de esquemas, os chamados scam centers, que são brasileiros sendo transportados, exportados por meio de aliciamento para o Camboja e para os outros países para dar golpes digitais em brasileiros aqui no Brasil.
6: No ano em que a Lei Brasileira de Enfrentamento ao Tráfico de Pessoas completa 10 anos, o Ministério da Justiça lançou duas parcerias para ampliar as ações de prevenção desse crime no país. A primeira é no campo dos esportes, com a criação de uma cartilha que orienta atletas, familiares, treinadores, dirigentes e demais profissionais sobre os riscos do aliciamento por falsas promessas de contratos e oportunidades esportivas. Para o coordenador-geral de inteligência esportiva do Ministério do Esporte, Diogo Silva, grandes eventos podem ajudar a dar visibilidade ao tema.
8: Colocando isso dentro do contexto atual que nós estamos vivendo, onde a Copa do Mundo Futebol Feminino vai ter a oportunidade de apresentar essa proposta para as pessoas e alertar as pessoas.
6: Outra iniciativa é a campanha da Agência Nacional de Aviação Civil para conscientização sobre tráfico de pessoas e trabalho escravo. De acordo com Diana Helena Ferreira, da Agência Nacional de Aviação Civil, profissionais que atuam em aeroportos são capacitados para situações de risco e denunciar.
9: Por meio dos treinamentos, eles conseguem identificar sinais, né, que algumas, né, possíveis vítimas podem manifestar, como de nervosismo, às vezes não saber responder determinadas perguntas dos agentes. Né? Eles sabem um canal, por exemplo, para acionar a Polícia Federal ou outro órgão policial que esteja no aeroporto.
6: Os homens já foram maioria nos casos de tráfico para trabalho em condição análoga à de escravo. Mas dados recentes do Ministério da Justiça e Segurança Pública mostram que as mulheres passaram a ser as principais vítimas.

0: vítimas, principalmente quando se refere à exploração sexual. Quanto à faixa etária, a maioria das pessoas identificadas está em idade economicamente ativa, entre 18 e 59 anos. Reportagem Graziele Bezerra.
1: E mais um aliado no combate ao feminicídio.
2: Está em construção uma linha do tempo que mostra o caminho percorrido pelas vítimas de violência desde o primeiro boletim de ocorrência.
1: Com esse histórico, será possível criar mecanismos de alerta para a atuação preventiva das autoridades antes que o crime aconteça.
3: Os casos de feminicídio no Brasil recuaram 11,45% nos primeiros meses após o lançamento do Pacto contra o Feminicídio em fevereiro deste ano. Isso representa 30 vítimas a menos em relação ao mesmo período do ano anterior. Ainda assim, entre abril e maio, 232 mulheres foram assassinadas em razão do gênero. E para fortalecer a luta contra o feminicídio, uma nova estratégia está sendo desenvolvida. Trata-se de uma linha do tempo que cruza dados dos boletins de ocorrência de violência doméstica registrados pelas vítimas. A ideia é agir preventivamente, como explica a idealizadora do sistema, Luana Teixeira, servidora da Secretaria Nacional de Segurança Pública.
4: O feminicídio, ele é o final de toda uma escalada da violência. A partir do momento que essa mulher entrar num ciclo de violência, no primeiro boletim de ocorrência, nós vamos emitir um alerta para todas as autoridades envolvidas, né? Para que ela não chegue no ápice do feminicídio. Como a gente observou, 15% morrem até 12 meses e 18% morrem até 24 meses. Nossa expectativa principal é essa, é salvar vidas em vez de contar as mortes.
3: A ferramenta faz parte do Centro Integrado Mulher Segura, uma estrutura dentro do Ministério da Justiça e Segurança Pública que usa inteligência e integração de dados para proteger mulheres em todo o Brasil. Para a construção da linha do tempo, foram reunidos dados das secretarias de segurança estaduais e do Banco Nacional de Boletins de Ocorrência. Com as informações, também é possível construir um histórico de atuação dos agressores, de acordo com Luana Teixeira.
4: Às vezes ele comete uma violência aqui no estado, mas aí vai para outro estado e lá não consta que ele cometeu essa violência, porque os sistemas não se conversam. E com mulher segura, você vai conseguir olhar tudo isso. Eu consigo ver que esse cara já fez, já praticou violência em vários outros estados.
3: Embora a plataforma ainda esteja em fase de estruturação, já conta com perfis específicos para delegacias e órgãos do judiciário, possibilitando notificações automáticas e a visualização do histórico da vítima e do agressor em diferentes estados. O próximo passo é integrar esses dados ao Sistema Único de Saúde para detectar casos de violência subnotificados. Reportagem Luciana Colares de Holanda.
2: O governo do Brasil finalizou a cessão da área da favela do Moinho para o governo de São Paulo.
1: O terreno na capital paulista era da União e abrigou cerca de 850 famílias.
2: Hoje, no ato de assinatura, a ministra da Gestão e da Inovação, Esther Dweck, destacou o atendimento habitacional às famílias como parte da negociação.
5: Eu acho que esse momento agora ele vai encerrar um capítulo, né? Justamente naquela área que era a favela do Moinho, que agora vai se tornar o Parque do Moinho. Para que a gente pudesse transformar aquela área num parque, a gente precisava garantir a moradia digna para as pessoas que estavam ali naquela região. O governo federal, por meio do Minha Casa Minha Vida, entraria com 180 mil e o governo do estado com 70 mil para permitir que as pessoas pudessem comprar uma casa de até 250 mil. Então, a grande maioria pôde ficar no centro da cidade, porque essa é uma área extremamente central e essa era uma dos planos das famílias, que elas não fossem deslocadas do centro da cidade.
1: Até agora, 84% das famílias já estão com novos imóveis contratados.
2: O governo paulista terá 48 meses para concluir as obras de construção do novo parque.
1: As comunidades da Amazônia que atuam com produtos da biodiversidade.
2: Serão financiadas ações para fortalecer os negócios com foco na conservação ambiental.
6: O Fundo Amazônia vai investir até 230 milhões de reais para fortalecer negócios comunitários da sociobioeconomia em todos os estados da Amazônia Legal. O investimento vai ocorrer por meio do edital Prospera Amazônia, lançado pelo Ministério do Meio Ambiente e Mudança do Clima e que é fruto de um acordo de cooperação com o BNDES, o Banco Nacional de Desenvolvimento Econômico e Social. O edital vai selecionar organizações para oferecer serviços a empreendimentos comunitários que trabalham com produtos e serviços da sociobiodiversidade e que sejam formados principalmente por povos indígenas, quilombolas, extrativistas, ribeirinhos, agricultores familiares e demais povos e comunidades tradicionais. O apoio inclui assistência técnica, formação, capacitação, assessoria para gestão e regularização documental. Também contempla serviços de adequação sanitária e ambiental, certificação, agregação de valor, acesso a crédito e a mercados. Ao todo, o edital poderá apoiar ações em até 106 municípios da Amazônia Legal. A chefe do Departamento de Gestão do Fundo Amazônia do BNDES, Fernanda Garavini, destaca a importância dessa parceria entre o banco e o Ministério do Meio Ambiente e Mudança do Clima.
7: Com essa parceria, o Ministério de Meio Ambiente e Mudança do Clima e o BNDES, usando os recursos do Fundo Amazônia, pretendem transformar a produção sustentável dos territórios amazônicos em negócios mais estruturados, capazes de gerar renda, ganhar escala e acessar novos mercados, sem abrir mão da conservação da floresta e dos modos de vida dessas populações, que protegem a floresta.
6: Gerido pelo BNDES, sob coordenação do Ministério do Meio Ambiente e Mudança do Clima, o Fundo Amazônia já apoia mais de 150 projetos. Estando presente em 73% dos municípios dos 9 estados da Amazônia Legal. Reportagem André de Barros Lima.
1: O Exame Nacional do Ensino Médio 2026 já contabiliza mais de 5 milhões de inscritos.
2: É o maior número já registrado pelo exame desde 2022.
1: Entre as principais novidades dessa edição está a inscrição automática dos estudantes concluintes do ensino médio da rede pública.
2: Outra mudança foi o aumento no número de municípios onde as provas serão realizadas.
1: Nesse ano, o exame será aplicado nos dias 8 e 15 de novembro em todos os estados e no Distrito Federal.
2: É a principal porta de entrada para a educação superior no Brasil.
1: É utilizado para ingressar em universidades públicas por meio do Sistema de Seleção Unificada, o SISU, ou em instituições privadas pelo ProUni, o Programa Universidade para Todos.
2: Também é utilizado por estudantes que buscam financiamento em instituições de ensino pelo FIES.
1: E fique de olho, as inscrições para quem quer participar do FIES abrem no dia 14 de julho.
8: O Ministério da Educação publicou o edital do processo seletivo do FIES, Fundo de Financiamento Estudantil, para o segundo semestre de 2026. As inscrições são gratuitas e estarão abertas de 14 a 17 de julho, exclusivamente pela internet no endereço acessounico.mec.gov.br/FIES. Neste ano, o MEC oferece mais de 112 mil vagas para o FIES, considerando os processos seletivos do primeiro e do segundo semestre. Para se inscrever, é necessário ter participado do Exame Nacional do Ensino Médio, o Enem, a partir da edição de 2010. No exame, o candidato deve ter obtido média aritmética de, no mínimo, 450 pontos nas 5 provas, sem ter zerado a redação. Além disso, não deve ter participado na condição de treineiro. Outra exigência é possuir renda bruta familiar mensal por pessoa de até 3 salários mínimos. O resultado da pré-seleção na chamada única vai ser divulgado no dia 30 de julho. Reportagem Júlio César de Oliveira.
2: A Advocacia Geral da União notificou hoje a Google, controladora do YouTube, para que retire do ar perfis que promovem e facilitam a criação de plataformas de apostas não autorizadas a operar no país.
1: Os perfis em questão divulgavam conteúdos com tutoriais de como criar uma plataforma de cassino, por exemplo, ou de estímulo ao jogo do bicho, que é proibido pela legislação brasileira.
2: Apostas de cota fixa, como as chamadas bets, só podem ser exploradas mediante prévia autorização do Ministério da Fazenda.
1: E essas foram as notícias do Governo do Brasil.
2: Uma realização da Secretaria de Comunicação Social da Presidência da República.
1: Com produção da empresa Brasil de Comunicação.
2: Fique agora com as notícias do Poder Judiciário e do Congresso Nacional. Boa noite, bom fim de semana.
1: A gente volta na segunda-feira. Boa noite.
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11: Presidente do STF defende a atuação conjunta das cortes latino-americanas para proteger a democracia.
12: STJ julga primeiro repetitivo em sessão totalmente virtual e define requisitos para justiça gratuita a pessoas jurídicas.
11: TST recebe relatório sobre estudo inédito sobre a exclusão de pessoas LGBTQIAPN+. No mercado de trabalho.
12: Boa noite, eu sou Marcela Luiza.
11: E eu sou Walter Lima.
12: O presidente do Supremo Tribunal Federal e do Conselho Nacional de Justiça, ministro Edson Fachin, defendeu uma atuação articulada entre as cortes constitucionais da América Latina para fortalecer a proteção da democracia, da independência judicial e dos direitos fundamentais.
11: A declaração foi feita durante o 31º Encontro de Tribunais, Cortes e Salas Constitucionais da América Latina e do Caribe, realizado em Montevidéu, no Uruguai. Fernanda Porto.
13: No evento, Fachin disse ainda que o reconhecimento da democracia como um direito humano autônomo, como está sendo debatido pela Corte Interamericana de Direitos Humanos, poderá fortalecer juridicamente a independência do Poder Judiciário, a autonomia dos tribunais constitucionais, a integridade dos processos eleitorais, os mecanismos de freios e contrapesos, além da proteção das liberdades fundamentais.
12: O Conselho Nacional de Justiça encerrou o primeiro semestre de 2026 com 326 processos julgados pelo plenário e mais de 6 mil processos analisados e arquivados.
11: No período, o órgão também aprovou normas e definiu políticas para o judiciário em todo o país. Marcelo Della Libera.
14: O balanço divulgado pelo CNJ mostra que nos 6 primeiros meses do ano, o plenário realizou 24 sessões, entre presenciais e virtuais. O colegiado também aprovou 15 resoluções de cumprimento obrigatório pelos tribunais e 3 recomendações sobre boas práticas em áreas como gestão processual, inovação tecnológica, direitos humanos, acesso à justiça e melhoria da prestação jurisdicional. Na área disciplinar, o plenário do Conselho julgou 10 procedimentos administrativos disciplinares e aplicou sanções em 8 deles. Também determinou o afastamento cautelar de 9 magistrados durante a tramitação dos processos e analisou 9 revisões disciplinares com aplicação de pena de disponibilidade em 2 casos.
12: Pela primeira vez, o STJ julgou um recurso repetitivo em sessão totalmente virtual.
11: Na ocasião, foram estabelecidos critérios para a concessão da gratuidade de justiça a pessoas jurídicas. Fátima Uchoa.
15: A tese fixada pela Corte Especial do STJ sob o rito dos repetitivos deve ser seguida por todos os juízes e tribunais do país ao analisarem a mesma questão de direito. O colegiado definiu que a pessoa jurídica deve apresentar informações que permitam avaliar a real situação econômico-financeira, não sendo suficiente demonstrar inatividade ou redução do faturamento. Segundo o ministro relator Luiz Felipe Salomão, a concessão da gratuidade de justiça segue regras diferentes para pessoas físicas, que têm presunção relativa de veracidade na declaração de insuficiência de recursos, enquanto a pessoa jurídica deve comprovar não ter condições de arcar com as despesas processuais.
12: Um estudo inédito foi feito sobre a exclusão de pessoas LGBTQIAPN+, no mercado de trabalho.
11: O relatório foi entregue ao TST. Mila Amaral.
16: O levantamento foi realizado pelo Banco Mundial em parceria com o Ministério dos Direitos Humanos e da Cidadania e outras organizações. De acordo com o documento, a exclusão de pessoas LGBTQIAPN+, no mercado de trabalho, tira da economia brasileira mais de 94 bilhões por ano. Isso acontece porque essa população é mais atingida pelo desemprego e pela informação informalidade e recebe salários menores. Os dados mostram que o desemprego entre pessoas LGBTQIAPN+, é de 15,2% e mesmo empregados, eles ganham em média 10% a menos.
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12: Uma boa noite.
11: Bom fim de semana e até segunda-feira.
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17: Eu sou Paula Groba.
18: E eu sou Ricardo Nakaoka.
17: E estes são os destaques de hoje do Jornal do Senado, que começa agora.
18: Perfis falsos na internet podem virar crime.
17: Comissões debatem impactos do vício em apostas. Casos de ludopatia crescem 140% no SUS.
18: Aprovado reajuste anual para acesso ao microcrédito.
17: Boa noite.
18: Boa noite.
17: Criar um perfil falso para enganar outras pessoas pode passar a ser crime específico.
18: A pública aprovou o projeto que inclui no Código Penal o crime de falsa identidade digital para punir a prática conhecida como catfishing, usada em golpes, assédio e outros tipos de fraude. Repórter Bruno Lourenço.
19: O projeto de lei cria no Código Penal o crime de estelionato ou fraude por meio de falsa identidade digital. O senador Hamilton Mourão, do Republicanos do Rio Grande do Sul, destacou que a criação de perfis falsos deixou de ser uma mera travessura online para se transformar em uma ferramenta de crimes graves, como a extorsão financeira e a chantagem íntima, gerando prejuízos severos à saúde mental e ao bolso das vítimas.
20: Catfishing é a prática de criar uma identidade falsa online com o objetivo de enganar, explorar, assediar ou fraudar outras pessoas, geralmente em redes sociais ou aplicativos de namoro. Os motivos para o catfishing variam desde a busca por atenção ou bullying até crimes graves, como golpes financeiros, românticos ou de investimento em criptomoedas, que resultam em perdas financeiras substanciais para as vítimas. Extorsão e chantagem por meio de imagens íntimas ou informações pessoais compartilhadas pelas vítimas, chamada sextorção e roubo de identidade.
19: A proposta estabelece que a punição seja agravada se a fraude for cometida com o uso de ferramentas automatizadas, perfis robôs ou se visar a exploração financeira de pessoas vulneráveis como idosos.
17: E processos de violência doméstica poderão ter análise mais rápida na Justiça.
18: Avançou o projeto que garante prioridade aos juizados especializados na tramitação das ações previstas na Lei Maria da Penha. Repórter Rodrigo Rezende.
21: Os juizados de violência doméstica e familiar contra a mulher terão prioridade em relação à chamada Justiça Comum na análise dos processos relacionados à Lei Maria da Penha. O projeto com esse objetivo foi aprovado pela Comissão de Direitos Humanos. A relatora, senadora Ana Paula Lobato, do PSB do Maranhão, ressalta que essa medida impede conflitos entre órgãos judiciais e dá mais segurança para a mulher vítima de agressão. O relatório de Ana Paula Lobato foi lido na CDH pelo senador Rogério Carvalho, do PT de Sergipe.
22: Ao instituir órgãos judiciais especializados com competência civil e criminal para o processo, julgamento e execução das causas decorrentes dessa violência, a Lei Maria da Penha buscou evitar a fragmentação do atendimento, decisões potencialmente contraditórias e a peregrinação da vítima por múltiplos juízos, assegurando tutela mais efetiva e concentrada.
21: O projeto foi apresentado pela deputada federal Laura Carneiro, do PSD do Rio de Janeiro, e agora será analisado pela Comissão de Constituição e Justiça.
17: E a Câmara dos Deputados pode votar nos próximos dias o chamado PL da Misoginia, um projeto aprovado pelo Senado que equipara o crime de ódio contra mulheres ao racismo.
18: A proposta torna a prática inafiançável e imprescritível e prevê penas mais duras para quem discriminar as mulheres. A reportagem é de Yasmin Rodrigues.
23: O projeto de lei aprovado pelo Senado em março inclui a misoginia entre os crimes de preconceito e discriminação já previstos na legislação brasileira. Assim como nos crimes de racismo, a conduta passa a ser considerada inafiançável e imprescritível. A autora do projeto, senadora Ana Paula Lobato, do PSB do Maranhão, afirmou que o objetivo é enfrentar um tipo de violência que muitas vezes antecede as agressões físicas e feminicídios.
0: Estatística crescente da violência doméstica que chega até o feminicídio. Então, antes de chegar no feminicídio, se sofre a violência psicológica, a violência financeira, a violência doméstica, para, enfim, chegar no feminicídio. Para diminuir os casos de feminicídio, a gente precisa, primeiramente, combater a violência.
3: A matéria recebeu parecer favorável da relatora, senadora Soraya Tronic, do PSB de Mato Grosso do Sul. Se os deputados aprovarem o texto sem alterações, a proposta segue diretamente para a sanção presidencial.
17: Uma audiência pública das Comissões de Direitos Humanos e de Assuntos Sociais discutiu os impactos das apostas esportivas online no Brasil.
18: O debate apontou que a crescente expansão das bets no país exige medidas de proteção aos consumidores. Repórter Patrícia Oliveira.
4: Para os debatedores, os efeitos das apostas esportivas online sobre o endividamento das famílias e a saúde mental dos brasileiros exigem medidas de proteção ao consumidor. Além do cadastramento do CPF nos sites de aposta, também seria necessária a declaração de renda para o controle do valor apostado e a redução da publicidade das bets. O psiquiatra Hermano Tavares destacou o aumento de casos de jogo compulsivo, o vício que afeta um em cada cinco apostadores.
5: É como se fosse uma droga, gente. O SUS teve mais de 100% de aumento de demanda de tratamento para jogo nesse período.
4: O senador Eduardo Girão, do Novo do Ceará, defende o fim das apostas online.
24: Copa do Mundo acontecendo durante esse...
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24: Esse mês explodiu a propaganda, na minha opinião, não enviando um projeto ou o próprio parlamento deliberar pelo fim.
4: Além de outras propostas em tramitação, um pacote de projetos reunidos pela senadora Damares Alves do Republicanos do Distrito Federal restringe a publicidade das bets e proíbe a ação de influenciadores digitais.
17: Os atendimentos a pessoas com dependência em jogos de apostas no SUS cresceram 140% entre 2018 e 2025. O dado foi apresentado na audiência pública pela coordenadora do Departamento de Saúde Mental, Álcool e Outras Drogas do Ministério da Saúde, Gabriela de Andrade.
18: Para a senadora Damares Alves, do Republicanos do Distrito Federal, a expansão das apostas esportivas já afeta a saúde pública e a economia, o que reforça a necessidade de medidas para enfrentar a ludopatia.
26: Quanto tudo isso está custando para o Brasil? O que está arrecadando? Está compensando os danos e prejuízos que os cofres públicos vão ter e já estão tendo?
17: Os limites para o acesso ao microcrédito podem deixar de ficar defasados.
18: A Comissão de Assuntos Econômicos aprovou um projeto que atualiza esses valores anualmente, com base na inflação, para preservar o acesso de microempreendedores e trabalhadores informais ao crédito. O texto segue para a Câmara dos Deputados, se não houver recurso ao plenário. Repórter Marcela Cunha.
27: O projeto prevê a correção anual dos limites de endividamento para acesso ao Programa Nacional de Microcrédito Produtivo Orientado. O PNMPO oferece crédito para financiar atividades produtivas de microempreendedores, pequenos negócios e trabalhadores informais. Hoje, o Conselho Monetário Nacional estabelece dois limites, até R$ 21 mil em operações de microcrédito na mesma instituição financeira e até R$ 80 mil no total de operações de crédito no sistema financeiro, sem contar financiamento habitacional. Mas esses valores podem ficar defasados com o tempo. O relator, senador Laércio Oliveira, do Progressistas de Sergipe, afirmou que manter os limites sem correção pela inflação reduz ano a ano o acesso dos pequenos empreendedores ao microcrédito.
28: Mais do que facilitar o acesso ao financiamento com taxas justas, a política de microcrédito atua como um motor de incentivo e profissionalização para os microempreendedores. Em vez de apenas injetar dinheiro, o programa qualifica o tomador para que ele identifique o momento exato e saiba aplicar com foco na produtividade.
27: Pelo texto aprovado, a atualização será anual pelo IGPM, índice usado para medir a variação de preços na economia.
18: Com edição de Paula Groba e trabalhos técnicos de João Lira, o Jornal do Senado fica por aqui. Acompanhe agora as notícias do Tribunal de Contas da União e da Câmara dos Deputados. Boa noite.
17: Uma boa noite e um bom fim de semana.
10: Minuto do TCU.
1: O Tribunal de Contas da União avaliou se órgãos federais oferecem condições adequadas no ambiente de trabalho para a inclusão de pessoas com deficiência. A auditoria analisou 36 órgãos e identificou barreiras físicas, sociais e organizacionais, além de dificuldades de acessibilidade nos espaços, nos sistemas de informática e nos meios de comunicação. O tribunal também constatou que metade dos órgãos avaliados não possui diretrizes formais de acessibilidade. O TCU recomendou medidas ao Ministério da Gestão, ao Ministério dos Direitos Humanos e a outros órgãos federais. O objetivo é eliminar barreiras e melhorar as condições de inclusão e de trabalho na administração pública federal. Saiba mais em tcu.gov.br.
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6: Deputados definem novas regras para fiscalizar despesas com educação.
7: O projeto cria medidas de saúde para pessoas afetadas por jogos de azar.
6: Avança a proposta que retoma incentivos para o programa Mais Médicos.
8: Boa noite. Comissão de Educação aprova incentivo ao programa Mais Médicos. O repórter José Carlos Oliveira tem as informações.
13: A Comissão de Educação da Câmara dos Deputados aprovou o projeto de lei que retoma incentivos ao programa Mais Médicos, que haviam sido revogados em 2025, diante da lei que criou o programa Agora Tem Especialistas. O texto aprovado permite que os candidatos aos programas de residência médica recebam 10% de pontuação adicional durante o processo seletivo, desde que tenham cumprido integralmente pelo menos um ano de ações em projetos e programas dos Ministérios da Saúde e da Educação, como é o caso do Mais Médicos. Para o relator da proposta, deputado Ismael, do PL de Santa Catarina, a medida tem baixo custo, é fácil de ser operacionalizada e, na prática, vai atrair mais jovens profissionais para o programa Mais Médicos.
14: A gente sabe da importância da presença do programa Mais Médico nesses pequenos municípios. E o projeto do deputado Ismael Alexandrino permite que especialistas em medicina também adentrem ao programa Mais Médico, permitindo um maior acesso da nossa população, a saúde, tão fundamental, uma das prioridades, sem dúvida, desafiantes para o nosso país.
13: A proposta de retomada de incentivos ao programa Mais Médicos ainda vai passar pelas análises das comissões de saúde e de Constituição e Justiça. Da Rádio Câmara de Brasília, José Carlos Oliveira.
6: Orlando Silva, do PCdoB de São Paulo, comemora a aprovação na Comissão de Constituição e Justiça do projeto que veda o ensino à distância nos cursos da área da saúde. Segundo ele, a formação presencial é indispensável para garantir a qualificação dos futuros profissionais.
8: Orlando Silva acredita que a medida preserva a qualidade dos serviços prestados à população e evita a formação de profissionais com diferentes níveis de preparo. O deputado também defende a rápida tramitação da proposta no Senado.
2: Trabalho.
6: Professora Luciene Cavalcante, do PSOL de São Paulo, apoia a instituição do piso nacional para os profissionais não docentes da educação. Segundo ela, a proposta garante valorização aos trabalhadores da educação básica e prevê remuneração equivalente a 75% do piso do magistério.
8: Professora Luciene Cavalcante afirma que o projeto conta com fonte de financiamento por meio do Fundeb e pede prioridade para a votação no Senado. Ela argumenta que a medida corrige uma injustiça salarial e reconhece o trabalho dos profissionais que atuam diariamente nas escolas.
2: Educação.
6: Foram aprovadas novas regras para fiscalização de despesas públicas com educação. A repórter Paula Bittar acompanhou a votação.
15: A Comissão de Constituição e Justiça da Câmara aprovou uma proposta que define regras para acompanhar e avaliar gastos com educação nos estados e municípios. O texto aprovado confere um papel central ao Sistema de Informações sobre Orçamentos Públicos em Educação, SIOP, um sistema eletrônico gerido pelo Fundo Nacional de Desenvolvimento da Educação. Educação, o FNDE, que coleta, processa e disponibiliza dados sobre receitas e despesas com a educação. O monitoramento da aplicação de recursos na educação será feito por esse sistema, que também será responsável por manter um portal voltado ao cidadão. Estados e municípios deverão publicar no CIOP até 30 dias após o fim de cada bimestre um demonstrativo com as receitas e despesas da educação. Se o relatório não for publicado, o governo federal poderá suspender as transferências voluntárias, com exceção das destinadas à educação, saúde e assistência social. Durante a discussão da proposta na comissão, o deputado Patrus Ananias, do PT de Minas Gerais, ressaltou a necessidade de garantir transparência nos gastos públicos.
9: Esse projeto me tocou muito o coração, porque eu penso que nós vivemos uma época em que nós aqui na Câmara dos Deputados, parlamentares, precisamos mandar um recado claro, passar uma imagem para o povo brasileiro da nossa correção, do nosso rigor, da nossa transparência na aplicação dos recursos públicos, que não podem ser destinados a projetos mirabolantes, a obras inacabadas, mas destinados prioritariamente às políticas públicas que promovem o desenvolvimento do nosso país.
15: O projeto que define regras para acompanhar e avaliar gastos com educação nos estados e municípios já pode seguir para análise do Senado, a menos que haja recurso para votação pelo plenário da Câmara. Da Rádio Câmara, de Brasília, Paula Bittar.
11: Saúde.
8: Hélio Lopes, do PL do Rio de Janeiro, é autor de projeto que estabelece diretrizes para a caderneta de saúde da gestante e do bebê no SUS. Entre as medidas previstas, o texto determina o uso de terminologia baseada no sexo biológico e veda a adoção de linguagem neutra.
6: Segundo Hélio Lopes, a proposta também define que as cadernetas de pré-natal sejam voltadas exclusivamente à proteção da saúde da mãe e do bebê, sem conteúdos que estimulem a interrupção da gestação. O projeto ainda prevê orientações sobre denúncia e proteção em casos de violência sexual.
8: Projeto de Felipe Beccari, do Podemos de São Paulo, cria uma política de incentivo à produção e ao acesso a medicamentos genéricos de uso veterinário. O deputado propôs estímulos para empresas que produzem esses medicamentos e adotem políticas de preços mais acessíveis.
6: De acordo com Felipe Beccari, a medida busca reduzir os custos dos tratamentos veterinários e ampliar o acesso da população aos cuidados com os animais. Ele acredita que o fortalecimento do mercado de genéricos pode estimular a concorrência, beneficiar tutores e contribuir para o bem-estar animal.
11: Direitos humanos.
8: O projeto cria uma pensão especial para pessoas que adquirirem deficiência permanente em decorrência de violência doméstica. Um dos autores da matéria, Dimas Gadelha, do PT do Rio de Janeiro, explica que a ideia é indenizar as vítimas sem renda suficiente para garantir o próprio sustento.
6: O texto também dispensa o tempo de carência para a concessão de benefícios às vítimas. De acordo com Dimas Gadelha, a proposta ainda prevê mecanismos para que o Estado busque o ressarcimento dos gastos junto aos agressores.
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11: Ciência e tecnologia.
8: Está pronta para ser votada no plenário da Câmara a proposta que cria uma política para auxiliar na saúde de pessoas afetadas por jogos de azar. A repórter Mônica Tati tem mais informações.
16: A Comissão de Constituição e Justiça da Câmara dos Deputados aprovou o projeto de lei que institui política para atender pessoas e famílias que foram afetadas pelos jogos de apostas. O texto cria a Estratégia Nacional de Atenção Integral às pessoas com necessidades decorrentes das práticas de jogos e apostas. Entre outros pontos, aborda a prevenção, a redução de danos, a proteção e a reinserção social de pessoas que tenham problemas com vícios em jogos. A relatora na comissão, a deputada Laura Carneiro, do PSD do Rio de Janeiro, afirmou que a proposta tem relevância social e sanitária, devido aos efeitos das apostas sobre a saúde mental, a vida familiar e a proteção de grupos vulneráveis. Já o autor do projeto, o deputado Rui Carneiro, do Podemos, da Paraíba, informou que o número de pessoas atendidas pelo SUS, o Sistema Único de Saúde, com problemas associados ao jogo patológico, passou de 108 para 1.200 entre 2018 e 2023.
0: Os jogos de azar no Brasil se transformaram numa questão gravíssima de saúde pública. Esse é a moral principal do nosso projeto, dar uma resposta às pessoas que, junto com os seus familiares, estão vivendo essa nova realidade do Brasil, inclusive uma das maiores causas do endividamento do brasileiro. Então, o objetivo é preparar a estrutura, sobretudo de saúde, nas unidades.

0: Gomes. Adriana Ventura também faz críticas ao governo federal e cita investigações da Polícia Federal envolvendo o Banco Master e integrantes da base governista. Segundo ela, as denúncias reforçam a necessidade de aprofundar as apurações sobre possíveis casos de corrupção.
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2: Comissões. A Comissão de Administração da Câmara debate experiência de ouvidorias externas em defensorias públicas. O repórter Luiz Cláudio Canuto tem os detalhes.
3: 20 unidades da Federação têm ouvidorias externas em suas defensorias públicas, que funcionam como órgãos auxiliares e autônomos para garantir o controle social, a transparência e a participação da sociedade civil. As ouvidorias externas não pertencem à carreira da defensoria e seus integrantes são eleitos a partir de listas tríplices com representantes da sociedade. Criadas pela Constituição de 88, as defensorias públicas são instituições estatais que garantem assistência jurídica integral e gratuita à população que não possui recursos financeiros para a contratação dos direitos individuais e coletivos e na promoção dos direitos humanos. A Comissão de Administração e Serviço Público da Câmara dos Deputados debateu a experiência das ouvidorias externas das defensorias públicas com representantes do setor. A audiência pública foi presidida pela deputada Fernanda Melchiona, do PSOL do Rio Grande do Sul, autora também do pedido para a realização do debate.
4: 20 estados já têm a defensoria, a ouvidoria da defensoria pública, que é um órgão do controle social, que não é da carreira da instituição e que é eleita pelos movimentos sociais populares. E por que eu estou fazendo esse preâmbulo? Porque é o único órgão do sistema judicial que tem esse controle externo, externo mesmo, que não é da carreira, que não tem aquele elemento corporativo. Isso é muito importante.
3: Os estados que não têm ouvidorias externas nas defensorias públicas são Espírito Santo, Sergipe, Alagoas, Tocantins, Mato Grosso do Sul, Amazonas, Roraima e Rio Grande do Norte. A Defensoria Pública da União conta com uma ouvidoria geral composta por representantes da sociedade civil. O projeto apresentado no Senado Federal muda a lei de responsabilidade fiscal e destina limite de até 2% da receita das unidades federativas para o orçamento das defensorias públicas, a fim de garantir autonomia financeira. A proposta também impede contingenciamentos severos no sistema de assistência jurídica gratuita. Da Rádio Câmara de Brasília, Luiz Cláudio Canuto.
2: Economia.
0: Florentino Neto, do PT do Piauí, defende o projeto que autoriza a União a criar uma empresa estatal para atuar na distribuição de combustíveis e gás de cozinha. A proposta também permite ampliar a participação pública em refinarias e outras estruturas estratégicas para o abastecimento nacional.
2: No entendimento de Florentino Neto, a medida fortalece a soberania energética e protege o país em situações de desabastecimento. Ele considera ainda que a iniciativa contribui para a estabilidade da oferta de combustíveis, além de proteger os consumidores contra aumentos abusivos.
0: Glauber Braga, do PSOL do Rio de Janeiro, apresentou o projeto que revoga a lei do Programa Nacional de Desestatização. O deputado afirma que a proposta busca fortalecer a presença do Estado em áreas estratégicas, como energia, mineração, telecomunicações e infraestrutura.
2: Glauber Braga avalia que as privatizações reduzem a capacidade do poder público de planejar o desenvolvimento do país. Ele defende que empresas estatais atuem em setores essenciais para atender ao interesse da população, especialmente onde a iniciativa privada não vê lucro imediato.
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2: Ações exteriores.
0: Wilson Barroso, do PL de São Paulo, integra a Frente Parlamentar Mista em apoio à integração União Europeia-Mercosul, criada

0: para acompanhar o acordo comercial entre os dois blocos. Ele detalha a importância da fiscalização legislativa para dar mais segurança às empresas brasileiras.
1: Adilson Barroso afirma que o acordo vai reduzir aos poucos impostos cobrados sobre milhares de produtos e serviços. O deputado aponta que a mudança pode facilitar as vendas do Brasil para outros países e atrair novos investimentos.
2: Agricultura.
0: Representantes da cadeia de produção do tabaco defenderam na Câmara uma proteção para o setor. A repórter Maria Neves nos conta quais as propostas.
3: Representantes da cadeia produtiva do tabaco reclamaram em audiência pública na Câmara dos Deputados que o sistema integrado de produção do setor está ameaçado no Brasil. De acordo com o deputado Heitor Schur, do PSD Gaúcho, que pediu a realização do debate, o aumento do número de produtores independentes e a carga tributária representam as principais ameaças à produção integrada de fumo no Brasil. Heitor Schur afirma que o sistema integrado foi construído há mais de 100 anos e engloba desde os produtores de fumo até a fabricação dos produtos derivados, como cigarro. O deputado argumenta que essa organização é importante para garantir aspectos como equilíbrio entre produção e demanda, assistência técnica e controle da qualidade dos insumos. Com o crescimento dos produtores independentes, ele acredita que essa estrutura esteja ameaçada.
4: Nós temos diversas safras dentro de um ano. Uma vez era a safra do fumo, agora é a safra de verão, a safra de inverno, a safra de primavera. Está plantando e colhendo o ano inteiro. Talvez isso para a indústria seja muito bom, mas para o segmento que está lá no campo eu não vejo ganhar com isso. E, ao mesmo tempo, a gente percebe que cada vez tem mais produtores independentes plantando por conta. Não sei se os insumos que eles usam são os corretos. E essas coisas acabam influenciando também o nosso setor.
3: Com o aumento da produção, Heitor Schur afirma que houve queda no preço do tabaco. O deputado sustentou que, enquanto em janeiro a arroba do produto custava R$ 340,00, hoje está sendo vendida por R$ 260,00. Da Rádio Câmara de Brasília, Maria Neves.
1: Marcelo Moraes, do PL do Rio Grande do Sul, defende a securitização das dívidas dos produtores rurais do estado. Na visão do deputado, a medida é essencial para permitir a renegociação dos débitos acumulados após anos de estiagem e das enchentes de 2024.
0: Marcelo Moraes afirma que os agricultores não pedem perdão das dívidas, mas condições para quitá-las. Ele também cobra a apreciação da proposta pela Câmara, alegando que a demora na votação agrava a crise no campo e compromete a economia gaúcha.
2: Meio ambiente.
1: Cabo Gilberto Silva, do PL da Paraíba, critica a atuação de órgãos federais durante operações de fiscalização ambiental em Novo Progresso, no Pará. Segundo o deputado, as ações truculentas provocam conflitos com produtores rurais e moradores da região.
0: Cabo Gilberto Silva pede ao governo federal que reveja a atuação dos órgãos responsáveis pela fiscalização ambiental na região. No entendimento do parlamentar, é necessário garantir o cumprimento da legislação sem comprometer os direitos dos produtores.
1: Joaquim Passarinho, do PL do Pará, também denuncia a truculência de órgãos federais durante a operação de fiscalização ambiental em Novo Progresso. O deputado defende que a fiscalização seja conduzida com respeito à população e prioridade para medidas de orientação.
0: Joaquim Passarinho cobra do governo ações para acelerar a regularização fundiária e ambiental na região. Segundo o parlamentar, é preciso garantir segurança jurídica aos produtores e conciliar a proteção do meio ambiente com o desenvolvimento das atividades econômicas locais.
1: Termina agora o jornal Câmara dos Deputados, produzido pela Rádio Câmara, com trabalhos técnicos de Wellington Teles e apresentação de Ana Raquel Macedo e Márcio Aquiles Sardi. Boa noite.
0: A Voz do Brasil volta na segunda-feira. Boa noite e bom final de semana.
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5: 11:53.

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1: Meia-noite.
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1: Meia-noite e 29.
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2: Meia-noite 56.
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1: 1:35.

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3: 1:47.

1h53.

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2: 12:23.
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0: 2h44.
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0: 2h44.
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1: Ela tava no avião comigo, pai. 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
0: 3 e 2.

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4: 3:39.
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0: 45.
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0: 45.
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2: 4h26.
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0: 4h48.
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2: 4h55.
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1: 5 e 6.
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1: 5 e 13.

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3: 5:27.
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2: 5:36.
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3: 5:42.
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escuta essa canção aqui, ó. Eu não tenho dúvidas nenhuma que essa vai tocar o seu coração. Vou contar com sentimentos, ó. Escuta aí.

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4: Em Campina Grande são 6 horas e 5 minutos. 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
2: Bom dia, muito bom dia. Que bom mais uma vez estar aqui ao seu lado, na Pop Cariri FM. E mais um dia frio, né? Amanhecendo frio aqui, Campinas sendo Campinas, né? Estamos aí, graças a Deus, hein? Nesse sabadão, 4 de julho, né? Primeiro retrô do mês, né? Iniciando aí o segundo semestre de 2026, hein? Tá passando rápido pra dedéu. Mas é assim, a gente vivendo cada minuto, né? Cada dia, não é verdade? De uma forma intensa. Nunca se sabe o amanhã, nem sequer se ele vai chegar. Vivamos o hoje e graças a Deus estamos aqui. Nós aqui na Pop Cariri, no alto da Colina da Palmeira. E você aí do outro lado, perto à distância, nos honrando com o carinho da sua audiência. E juntos, embarcando nessa nave que nos leva a um passado que não volta mais. Mas que aqui a gente recorda através de lindas canções que marcaram época, sucessos que embalaram muitas e muitas gerações. Seja, portanto, bem-vinda, bem-vindo, porque afinal, a partir de agora aqui na Pop, a saudade está no ar, o passado no presente, porque começa a partir de agora aqui na Pop Cariri FM, mais um Retro 101.

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0: 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Vamos começar. Somos Iguais. Com você, Altemar Dutra e Gal Costa. Bom dia e uma ótima viagem para nós.

0: pitadazinha de forró também, né? Claro, afinal, amanhã será o encerramento do maior São João do mundo, né? Por isso que o Retrô também, claro, né? Fizemos vários especiais, né, aqui com o nosso Retrô Junino. E hoje aquela pitadazinha que não pode faltar nesses últimos instantes, digamos assim, do maior São João do mundo. E claro, não pode faltar nesse contexto grande Flávio José, cantando pra gente A Natureza das Coisas. Antes, Antônio Marcos, Você Pediu e Eu Já Vou Daqui. E lá no começo, Altemar Dutra, né? Eu até anunciei Gal Costa, noutra versão ele canta com Gal Costa, mas nessa que a gente ouviu, apenas o Altemar. E apenas o Altemar bastava, não é? Basta. É, cantando pra gente Somos Iguais, é só o começo.
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0: A saudade no ar, o passado no presente. Direto aqui da Pop Cariri FM de Campina Grande, Retrô 101. Como diria minha amiga Marauquinha, judiando com os nossos corações, não é? Outros dizem machucando os nossos corações. E eu já ouvi também outra pessoa que disse Retrô 101, dilacerando os nossos corações. Talvez, hein? Em alguns momentos, sim. Obrigado, minha gente. Bom dia. Vamos chegando. A nossa viagem está apenas começando. A nossa nave está ainda em processo de decolagem. Obrigado a você, onde quer que você esteja, pelo carinho da audiência. 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

6h24. Pois é, a nossa nave está em processo de decolagem, mas já tem muita gente ouvindo a gente. Muita gente já embarcando, viu, Nomi? Um abraço para meu amigo Joran Barreto. Um abraço para Ari Pezão, já está também na audiência aqui do nosso Retro 101. Mariberto, né? Logo cedinho também. É o Beto Vidal. Bersange, já teve aquele problema, eu avisei, né? Se cuida, você sabe, sábado passado o que aconteceu, mas não teve jeito. Não teve jeito. Como foi? É, por aí, ao ouvir Antônio Marcos. É, não resistiu. Não resistiu, mas já está prontamente restabelecido, viu, Nomi? Está prontamente restabelecido. Edivaldo Caxias, um grande abraço. No vizinho estado de Pernambuco, estamos chegando na belíssima Olinda, como o próprio nome já diz. Alô, Olinda! Ah, das ladeiras do carnaval. Olinda do meu amigo Alexandre, de Dona Suzy, do Vinícius da Vitória. Pessoas que eu gosto muito, quero muito bem, na audiência aqui do nosso Retrô. Alexandre, não avise aos surfistas, deixe que eles durmam. Hã? Aquela questão de tsunami e tal. Então deixa tudo quietinho, porque é, a meteorologia não avisou, né? E eles podem ser pegos de surpresa. Alexandre, um abraço. Suzy, saudades, hein? 6h26, canta Agnaldo Timóteo. Bom dia!

Eita! Retrô 101, emocionando até a nossa sonoplasta, Analmi Andrade. Ah, emoção. 6h33, bom dia!

Grande Marinês! Ah, bate coração. José Augusto, a verdade sempre aparece. Tá aqui uma verdade, né? E Agnaldo Timóteo, os brutos também amam. Olha, só um cafezinho bem rapidinho, viu? Não sai daí, não. Você não perde por esperar. Aqui você não pode nem piscar o olho, né? Que você vai perder a emoção desta fantástica viagem que nos leva de volta a um passado que infelizmente não volta mais. Aqui a gente relembra, aqui a gente recorda, aqui é Retro 101. Daqui a pouco tem essa, ó.

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2: Essa é a Pop Cariri FM de Campina Grande, esse é o Retro 101, uma pancada de emoções nos nossos corações. 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E o tempo passa, o tempo avança, como dizem os narradores, e a emoção só aumenta, a audiência bombando. Obrigado a Beto Vidal, Beto Pescocinho do Tambor, pelo carinho da audiência. Obrigado a você, Edivaldo Caxias. Obrigado também a meu amigo, o Bob, da Polícia Civil. Alô, Josa, também é QAP. Alô, Josa, um abraço. O Bob está dizendo aqui, bom dia, gigante. Que hoje e sempre Deus esteja contigo, amém, em todo o seu existir, no seu também, meu amigo. Mas não maltrate assim o coração desses reles mortais. Tá vendo, Naomi? O que é que o pessoal tá acusando a gente? Isso é uma acusação gravíssima, Naomi Andrade. Professor Ceará, amigo do Mariberto, que é amigo do Clóvis Dantas, que é amigo do Ailton, lá em Parnamirim. É assim, o Retro faz isso, né? Ele faz esse intercâmbio. Um abraço para o Chicão do Palmeirim na Galeria Central, que também é amigo do professor Ceará. Professor Ceará é embaixador, viu? Aqui do Retro. Damião do Amigão, saudades, Damião. Tá lá no tambor, diz que é passando pelas casas e ouvindo do Retro, Naomi. A audiência é fechada lá no tambor. Muito obrigado a dona Joelma, a esposa de Dão, Dedezinho, a turma lá em Chiquinho Cabeleireiro, né? Tem o Jal também, meu mano, lá em Nascimento Variedades. O homem tem tudo, viu? Ratoeira? Tem. Saboneteira? Tem. Coleira pra gato? Tem. Bujão de gás? Tem. Água? Tem.
3: Boa, gostei.
2: O homem tem tudo, né? Meu amigo Damião. Ari Pezão, seu Brás, obrigado pelo carinho da audiência. Eita, que maravilha. Pedrinho Veículos também. Tem um monte de gente ouvindo a gente. Vamos fazer todos os registros. Mas vamos viajar? Vamos relaxar? É como o Mariberto está dizendo aqui. É um voo sem turbulência. Céu de brigadeiro. No palco do Retro 101 agora, senhoras e senhores. Jerry Adriane, às 6h44. Bom dia!

0: Rapaz, eu estava aqui, eu não vou mentir, conversando com o Naomi. Digo, olha, o forró estilizado, esse moderno, é bonito demais também. É bom demais, eu não vou negar, não. Mas o forró pé de serra, o autêntico, aquele com sanfona, a zabumba, o pandeiro. Homem não tem parede, não. Trio nordestino, quanta saudade, Chililique. Aí tem a Jovem Guarda, retrô é assim. Fíveres Cândida e Zé Adriano e Olhos Feiticeiros.
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0: É, direto do Túnel do Tempo, especialmente para você. Tenha certeza que esse programa é para você. Tenha certeza que esse programa a gente faz com o coração, que a gente curte igual a você. Isso é nosso. Isso é nosso, não é? 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Alô, maratonista, meu amigo Gleidson Trajano, né? Também apoiando aqui o nosso Retrô 101, direto do Túnel do Tempo para você. Olha, Naomi, tá bombando aqui, viu? Tá bombando aqui a audiência. Vamos fazer com os registros, porque sem esse povo, Naomi, não tinha sentido nenhum eu estar aqui olhando para você, você olhando para mim, anunciando as músicas, você botando. E cadê o povo para ouvir, Naomi? Por isso que esse programa é do povo, do povo. Não é do povo lá de casa, não. É do povo, esse povo aí que tá fazendo barulho. Ah, quem tá gostando do retrô, solta o grito. Isso. Aí. Ah, a plateia do retrô. Você tá brincando, rapaz. Edivaldo Caxias, estou ligado no retrô.

0: 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Rapaz, brasileiro. Só a NASA. Olha, só a NASA. Aí o tempo Parnamirim disse, vai fazer uma canjica. É verdade, mandou até a foto com os sacos de milho. Eu digo, manda pra cá, meu filho. É uma canjicazinha.
1: Eu gosto!
0: Uma canjicazinha quentinha. Tem gente que gosta friazinha, né? No outro dia. Eu gosto é quentinha, saindo do fogo. Aff, Maria, que susto eu tomei aqui com uma foto num vídeo que Ari Pezão me mandou. Sou Zanildo Lacerda, irmão de Sueli, obrigado pelo carinho da audiência. Nelson Gomes Filho, Fabiana Gomes, um abraço a esse casal maravilhoso. Valtão Monte Castelo.
1: Aquele abraço.
0: Aquele abraço, Pedrinho Veículos. Retrô sempre, primeiríssima linha. E quando Pedrinho é idealizar. Aquele bigodão dele, eu tenho inveja quando ele toma um gole de cerveja assim com a espuma que fica aquele colarinho branco assim no bigode. E o cabo passa a língua. Né? Quer dizer, o caba que tá tomando. Lá é ele, né? Mandando abraço pra Zé Alcinho, do meu primo, e pra o anão também. Não é aquele não, viu? É outro. É. Depois vem pra cima de mim aqui essa conta. Depois vem pra cima de mim essa conta, né? Rinaldo Andrés, eu tô sentindo o cheiro do mocotó daqui, viu? Tô sentindo o cheiro do mocotó daqui. Daqui a pouco passa Nelson aí. Passa Pepeta. Passa Bergson Pessoa. E passa a semana, acho que quem passa aí é a gente, viu? É, eu, Basto, Bianca e Dani. Dei uma foigazinha só nesse São João, viu? Pra vocês, né? Não tomar abuso da gente. Mas em breve nos aguarde, viu? De volta. 6h58. Ô, Nabi, estão perguntando aqui se nesse programa ainda tem trinca, que é o sucesso em dose tripla, né? Porque tem cantor que você escuta e fica aquele gostinho, né? De quero mais. Tem trinca, Nabi? Tem? Hã? Tem. Ela tá dizendo que tem. Com quem? Renato e seus Blue Caps, dose tripla, só no Retrô. Bom dia!

Eita, que negócio bom, hein? Renata e seus Bluecaps em dose tripla, só aqui na Pop, viu? Só no Retro 101. Renato Barros, grande Renato, como num sonho, eu não aceito o teu adeus e não me diga adeus. Não sai daí, não. Não me diga adeus, não me diga tchau, né? É breve, é só aquele cafezinho, só uma aguinha, não é? Talvez no sanitário, rapidinho, e daqui a pouco tem essa, ó.

0: Eita, que viagem.
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0: 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Daqui a pouco, Vanuzzi e muito mais aqui na Pop, aqui no Retrô. Segura aí que a gente volta já.
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1: Olha, nóia aqui de novo. Eu falei que era rapidinho. Pois é, 7h12. Bom dia a você que tá chegando agora, né? A gente decolou às 6, mas você é sempre bem-vindo. Bem-vindo aqui ao nosso Retro. Deixa eu falar aqui sobre a primeira corrida de São Cristóvão. É uma corrida beneficente em prol da construção do Salão Paroquial lá da Igreja de São Cristóvão, que fica no bairro do Centenário, tá bom? O segundo lote, inclusive, já à venda ao preço de R$ 80,00. Repito, é beneficente toda a arrecadação em prol da construção do Salão Paroquial. Você pode se inscrever no www.smcrono.com.br, tá bom? Então é importante a sua participação. 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Tem áudio aí do nosso amigo Romeu, rapaz. Eu sou Dona Cosma, tá dodói. Ô, rapaz. Saúde, logo, logo de volta, né, Romeu? Bom dia, querido.
2: Bom dia, Retro 101. Bom dia. Romildo Nascimento, como sempre, alegrando no futebol e no Retro. Com essa voz, global que ele tem. Naomi Andrade na sonoplastia, show de bola. Seu Romeu está na escuta, logo cedo da manhã. Dona Corma está hospitalizada, mas está com uma melhora muito boa. Vai voltar ao convívio do meu lar, né? Para nós, o casal Vitor tem que estar unido para sempre, né? Papai do Céu abençoe. Boa sorte para o Brasil amanhã. E a música é como sempre, né? Saudoso, né? Vai buscar lá no fundo do baú. É, relembra muitas coisas do nosso solteiro. Romildo, tu é o cara, viu? Show de bola. Não, nem se fala. É, melhor sonoplasta de Campina Grande. O Romildo tá sempre na escuta. Aquele abraço.
1: É, rapaz, saúde pra Dona Cosme e a você. Muito obrigado pelo carinho. Estou me dirigindo ao trabalho com o amigo José. Quem mandou essa mensagem foi Renato Diniz. Renato não envelhece, né? Poxa vida. E com aquela carequinha, parece que ele dá um polimento. É que fica novo, não é? Porque o careca, né? O careca tem... careca tem lá seu charme, não tem não, Naomi? É, inclusive, tem uns focatelha, né? Que estão raspando. Aí fica até melhor, né? Do que aqueles penujozinhos. Aí raspa e tem lá seu charme, não tem? É, você lembra de um ditado antigo que dizia assim... É dos carecas que elas gostam mais... É, ele tá morrendo de se rir aqui. Renato, sempre competente. Como diz meu amigo Paulo Roberto, Renato Diniz, não, é aquele que sempre sabe o que diz. É, tá com o amigo José. Agora tem um amigo que eu vou dizer uma coisa, viu? Renato também se junta com cada um. Batatinha amigo dele. É, Batatinha amigo dele. E Goradilson. Presta, Goradilson. Bom dia, comandante Nascimento, já estou a posto para viajar ao passado. Joselito Lucena, esse cara sou eu, muito bem. Tem nome de mito, né? Joselito Pereira de Lucena, isso aqui evidentemente que é outro, né? O baiano já tá lá com o papai do céu, né, Josete? Bom dia, Romildo, Jocélio Macendeiro, já estou aqui no embarque, aguardando o embarque, né? Quer dizer, antes da gente começar, eu já tava na espreita, né? Um abraço para você aqui, para abraçando o Jocélio Filho Jefferson, esposa Socorro. Grande abraço, obrigado, viu? Bom dia, com fé, alegria, amor do coração, sou Pascoal da Educação. Valeu, Pascoal, nota 10. Bom dia, Romildo, músicas boas, estou ligadinho, Genildo Soares de Lima, Mônica Martins de Lima. Estamos ligadinhos. Toca o seu Valença, Labelle de Ju. É, vou comprar o pão, voto já. Um abraço pra Pepeta. Meu compadre é Pepeta, Diesel. Sua linda afilhada Maria Evelyn e Enlen Yasmin. Muito bem, só tem gente com nome bonito, né? Rivaldo e Valberlene e João Pessoa Mangabeira também. Tá vendo aí, ó? O povo lá de João Pessoa também. Escutando nós, Naomi. Que coisa bacana. Luiz Gonzaga, que é irmão dos saudosos Assis Costa e Zé Gotinha, também na audiência. Tem mais, hein? Ah, Josiette. Bom dia, Romildo. Deve ser meu irmão que falou. Joselito Lucena. Josiette, esse rapaz que manda essas mensagens pra gente, ele inclusive escuta o jornal também. Estou falando aqui no zap com Josiette, né? Uma das filhas de Joselito Lucena, o baiano, né? De Jacobina, meu mestre, ídolo e amigo Joselito. E esse Joselito Lucena, Josiette, ele botou o nome em homenagem a seu pai, o nosso querido Zelito, viu? Oi. Não é bacana isso? É. E Rostan, hein? Sempre que pode, né? Escuta a gente também. É, por nada, Josiette. É um prazer, rapaz. Prazer grande. 7:18, 7:18, manhãs de setembro, né? A gente tá nas manhãs, nas primeiras manhãs de julho, mas setembro é logo ali. E aqui está Vanusa pra matar a gente de saudade. 7:18, bom dia.
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0: Aí, os três do Nordeste é proibido cochilar. Ângelo Máximo, Domingo Feliz e Vanusa, Manhãs de Setembro.
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0: A saudade no ar, o passado no presente, aqui na Pop Cariri, direto do Túnel do Tempo, para você, Retro 101. 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Um abraço. 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Abraço para Bambi, Nilda, Sofia, Bia e a galera lá na João Paulo. Alô, Nildo! Um abraço para Alexandre, alô, Jean, Benção, Valdo, né? Lá na frente de loja tem a Ciene, tem a Suelen, tem a Moroquinha, né? Tem a Fabiana, tem o Roberto. Será que a Mariquinha gostou?
2: Boa, gostei.
0: Ah, então tá bom. É. Pois é, a Maroquinha, que é lá do Piauí. Vamos agradecer também aqui, Naomi, a Prefeitura de Serra Redonda, né? O prefeito Chico Bernardo não perde um retrô. Ele é a primeira-dama, Nathalie Ventura, um abraço. Jovés, alô, Josildo! 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Abraço para seu Lucena, que fez uma festança aí nos seus 60 e poucos anos, né, Lucena? Um abraço, Cremildo Lucena. 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Um abraço para Bergson Pessoa e a Pereira. O Zezinho chegou mandando abraço para seus amigos e para nós aqui, não é? Zezinho não perde um retrô. Nem aqui em Campina Grande, nem onde ele estiver. Porque o homem é tipo assim o Lucena, o Paulo de Tarso com a Dona Bete, né? Para pouco em casa, viu, Naomi? Só passa em casa para trocar roupa. Fala, Zezinho. Bom dia, irmão.
3: Bom dia, Romildo. Estamos ligados no Retro 101, nessa viagem ao passado. Um abraço para José Bias no Alto Branco e para Valdir lá no Catolé. E um abraço para você e todos os ouvintes do Retro 101.
0: Obrigado, Zezinho. Abraço para você, Márcio Oliveira também, viu? São 7:30 agora. É a hora e a vez do baixinho que cantava pra caramba. Nelson Ned no Retro 101. Bom dia.
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0: Esse é o Pagode Russo do grande Luiz Gonzaga. Antes, José Augusto, Luzes da Ribalta e Nelson Ned, Domingo à Tarde.
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2: 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Odeval tá na escuta do Retrô. Muito bom dia. Ótimo sábado para todos. Pen também. Obrigada, Pen. Bom dia, Pop Cariri. Bom dia, Naomi, Romildo. Tô ligadinha. Pop Top. É, e ainda bateu palminhas. Pop Top. Eita. O forró bacana, né? Que seleção de música. Parabéns. Obrigado aí a Penha também pelo carinho da audiência. Muito bem. É, olha só o que o Márcio Rangel acaba de me enviar. A edição especial do Jornal de Verdade acontece neste sábado, diretamente do calçadão da Cardoso Vieira, em Campina Grande. É a MRTV com a Pop Cariri, viu? Atenção! O programa terá como destaque o último dia do Arraia da CDL e o lançamento do Liquida Campina. Que legal, hein? Iniciativas que movimentaram o comércio local ano passado, anos anteriores, e que vai movimentar de novo, tá? E contribuindo assim para fortalecer a economia da cidade. Durante a transmissão, o representante da Câmara de Dirigentes Lojistas estará presente, né? Além de outros convidados especiais, fazendo o balanço das ações promovidas ao longo da campanha. O programa também mostrará como o Arraial da CDL uniu cultura, entretenimento e incentivo às compras, consolidando-se como importante e atrativo no centro de Campina Grande durante o maior São João do mundo. 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E pegando a deixa aí da MRTV, dessa parceria com a Pop Cariri, lembrar que mais tarde euzinho estarei narrando as emoções de Craque de Goiás e 13. É, aqui na Pop, da MRTV. Futebol com muito mais emoção é aqui, MRTV e Pop Cariri. Agora a emoção da música, do passado, aquela saudade, né? E logo mais, a emoção do futebol também por aqui. 7h47, a nossa viagem de volta ao passado segue agora com Luiz Airão. Bom dia!

0: Santana, Mensageiro, Beija-Flor, Benito de Paula, aí Gilson. Vai ficar na saudade, Luiz Airão, Os Amantes.
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0: É, Retro 101 aqui na Pop, matando a gente, ou quase, não é? De saudade, de boas recordações. É, um abraço para Valdir, né? Amigo do meu amigo Zezinho, né? E meu saudoso pai sempre dizia, amigo de amigo meu é meu amigo também. Valdir, tô vendo a foto aqui, viu? Já deu tudo certo, amigo. Há uma semana na UTI, hoje tá um garoto, que coisa linda, como Deus é bom, amigo. Graças a ele estamos aqui, não é? Viu, Valdir? Disse, não perde um retrô, só perdeu sábado porque estava lá se preparando para cirurgia e já está aqui na foto um menino, né? Tudo novinho em folha, motorzinho novo, rapaz, revisão feita, né, Zezinho? Que legal. Um abraço a Jean, obrigado pelo carinho da audiência, meu amigo Josa, da Briosa Polícia Civil, meu amigo, parceiro, meu irmão, aqui sempre em QAP, né? Agora amigo como Rinaldo, aí manda um vídeo, não é nem uma foto, um vídeo de um prato de cuscuz com um molhozinho em cima, dois ovos assim inteiros, né? Sem serem mexidos. Aí uma xícara de café, você vê a fumacinha subindo.
2: É brincadeira, hein?
0: Um bolo. Não faça isso não, rapaz, covardia. Ô, Andresa, dá um jeito aí no Rinaldo. Uma semana, Reti. A gente emenda os bigodes aí, viu? Paulo César de Almeida Moura, um abraço. Arthur Augusto, como estamos? Acima de tudo, o quê? Arthur, sorria, né? É isso. Agora sorria com a alma, viu? É, não me engano, não. A gente sabe quando a pessoa tá se rindo só da boca pra fora.
3: Oh, gostei.
0: É, eu já desconfiava desse negócio, eu tirei a certeza durante a Covid. A gente não vê a boca do povo, mas via os olhos brilhando quando alguém sorri pra gente. Os olhos são o espelho, né? Da alma, viu? Muitas vezes os olhos sorriem mais do que a própria boca, tá? É isso aí. Olha, tem um freguês novo, digamos assim, né? Um cliente novo, que é o Altamir Melo. Ele tá na Feira da Prata, não sei quem passou meu contato para ele, se for o Virgínio, não sei, mas não interessa. O que interessa...

0: peça. É que ele tá gostando e tá curtindo, mandou até um abraço aqui, ó.
1: Romildo, manda um alô pra essa da Feira da Prata aí, Romildo. Milho Tempero Baiano tá ligado aqui, tá 101. Manda um alô aqui pra Feira da Prata. Vamos ligar aqui na Retro.
0: É Milho do Tempero, né? Pelo que eu entendi. Olha aí, nossa audiência lá na Feira da Prata. É, Paulo de Tarso, Dona Bete, né? Esse casal também não perde um só retrô. Eu recebi aqui a mensagem do Eduardo Dallavalle, viu, Paulo? É, Dona Bete, meu amigo Lucena com Dona Meira. Bom dia, Romildo, ligado no retrô, ainda em João Pessoa. Quer dizer, não está ainda em Porto Alegre. Programa muito bom, como sempre. Iniciando a tarde, nosso retorno a Porto Alegre. Uma boa viagem desde já, viu, Eduardo? Agradecendo muito a acolhida do meu irmão Lucena, Meire, Paulo de Tarso, Dona Bete. Foram incansáveis em nos tratar bem. Poderia mandar um abraço para Rosana, esposa do Geraldo, que amanhã completa 60 anos. Cadê as palminhas aí para Dona Rosane, a esposa do Geraldo? Forte abraço, querido. Saúde e paz aí para Dona Rosane e para o Geraldo, para o Paulão, para toda a turma, viu? Foi uma pena, né? A gente não ter se encontrado no aniversário do Lucena. É, numa outra oportunidade, se Deus quiser. Eu estava bem dodói, viu? Nem tinha coragem de sair de casa. E muito menos de transmitir, né, a virose para alguém, especialmente para vocês, viu? Mandou até aqui uma foto de um jantar em João Pessoa, né? É, verdade. Bacana isso, hein? Muito obrigado aí pelo carinho da audiência, de tanta gente querida que nos acompanha, né? Como a Lúcia Fernandes, que quer conversar com a gente. Pois não, Lúcia?
2: Bom dia, Romildo, para você, para Naomi.
0: Bom dia.
2: E para todos que fazem a Pop Cariri, sou Lúcia Fernandes. E sempre sintonizada, né, na melhor programação da cidade nesse horário. Um ótimo final de semana a todos. Abraços.
0: Abraço também, hein? Muito obrigado pelo carinho da audiência. Ô, PC, segura o coração. Ele chegou. Ele chegou. 8 horas e 4 minutos, Roberto Carlos canta no retrô. Bom dia.

0: dupla Nana KM e Erasmo Carlos, né? Chega, soa gostoso assim, né? No nosso ouvido, né? Uma limpeza auricular. 8:11, agora, quebrando tudo, ela, Eliane!
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0: Eliane, o Brilho da Lua, Nana Caymmi, Erasmo Carlos, Não Se Esqueça de Mim e Roberto Carlos, Nossa Canção.
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0: 8h18. Olha, passa rápido, hein? 6h em tarde decolando, já estamos às 8h18. Vamos acelerar o processo pra gente curtir muita música, né? 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Tem que ter a parceria, claro, né? 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Alô, Nildo, um abraço pra você, pra galera toda. Ainda há pouco falei e falo quantas vezes forem necessárias, viu, Nildo? Um abraço pra você, a galera toda aí na produção, viu? O Valdo e Alexandre, essa turma toda, benção, né? É, muito obrigado aí pelo carinho da audiência. Também a turma lá da Frente e Loja. Alô, Maroca, um abraço pra você, né? Pois é, de verdade, viu, Maroca? Valeu, Ciene. Valeu, Sueli, Roberto, a turma toda aí, né, Fabiana. 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Eliésio, um grande abraço, obrigado pelo carinho da audiência. 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Fazer aqui novos registros, né? Mais registros de audiência. Tem aqui meu amigo Roberto, que é irmão do meu amigo Nenê da Planalto. Será que Nenê tá lá em Brasília, Roberto, ouvindo a gente, não é? É, Roberto tá dizendo aqui que não perde um só retrô. A Elza, lembra da Elza? Elza, Dona Bilia, eita, que saudade, né? Dona Lourdes, Elza, Elza da Palmeira, agora tá no Aloysio Campos, quase não sai. Diz que tá terminando de arrumar a casa, mas tá ouvindo, viu? Ela mandando abraço para o amigo Abraão, né? Também na escuta aqui do nosso Retro 101. Jailton da Farmácia, um grande abraço, viu? É muita gente, graças a Deus. E o Roberto Guzmão também. Roberto Guzmão com o Camilo, não perde um só retrô, né, Roberto?
1: Meu grande Romildo, bom dia, meu irmão. É Roberto Guzmão. Já estamos aqui na escuta todos os sábados, eu e Camilo. Quando não tem ciência, ele diz: vamos para a oficina, vamos ligar o rádio para gente ouvir a voz do gigante. Eu disse: quem é o gigante, Camilo? Ele disse: Romildo Nascimento. Eu digo: vamos embora. Logo cedo, ele me aperreia. 5 da manhã ele está na minha cola. Um abraço, meu irmão. Que Deus te proteja.
0: Que legal.
1: Você, todos os ouvintes dessa rádio maravilhosa.
0: Amém.
1: E daqui a pouco tem o Galo Maciço. É o melhor time do mundo. A seleção do mundo é o Galo. Vamos embora.
0: Pronto, tá aí. A seleção do mundo é o Galo. E então eu vou transmitir o jogo da seleção mais tarde, né? Pop Cariri MRTV com craque de Goiás e 13, direto de Catalão, viu? Eita, amanhã tem Brasil e Noruega. O Haaland, né? É, o Haaland entrou na mente da gente, mas a partir de amanhã não tem dado não, viu? A gente vai, tem o Creu também para a remada lá dos noruegueses, viu? Eu não digo nada. Haaland, te prepara, viu? Prepara que vem coisa por aí. Então, daqui a pouco tem Jornal de Verdade, né? Com Márcio Rangel, Rodrigo Silva, Dessana Araújo, hoje do arraiado do calçadão, né? Arraiá da CDL, viu? Muitas entrevistas, muitas atrações, inclusive a presença do presidente da CDL, nosso amigo, o Eliésio Bezerra. Alô, Valdeir Lira, nos dando carona e desfilando, né? Pelas ruas de Campina, ouvindo o Retrô. Muito legal, minha gente. Você não me ensinou a te esquecer. Isso é coisa que se passa, Nami? Quem canta, hein? Caetano Veloso, no Retrô 101.
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0: 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Bom dia. Abraço a você que está sintonizada, que está sintonizado no Retro 101. Sobre a primeira música do nosso bloco, né? A interpretação do Caetano Veloso, Você Não Me Ensinou a Te Esquecer, Professor Ceará. Que foi que o Professor Ceará achou, hein?
1: Rapaz, essa música já é linda, viu? Já é linda. E mais interpretada por esse monstro da música popular brasileira. Só você mesmo, viu, Romildo? Só você mesmo, viu? Parabéns.
0: Valeu, Professor Ceará, 8:31. Chega pra cá, Nando Cordel.
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0: Grande Nando Cordel, Ed dar água na boca, Maria Bethânia Neg, Caetano Veloso, você não me ensinou a te esquecer. É, a gente caminha para os instantes finais. Vamos aqui acelerar o processo para a gente curtir ainda muita música boa nessa viagem fantástica aqui na Pop, que nos leva de volta a um passado que infelizmente não volta mais. Bom dia, um abraço, hein? Onde quer que você esteja. Professor Carlinhos, bom dia. Ana, a família toda, muito obrigado, hein? Ele tá dizendo que o Rode, você, Raposeiro, deve lembrar bem do Rode, né? Aquele volante, aquele timaço do Campinense em 2003. Lembra do Rode, que era volante? Ao lado de Rodrigo Tabata, Simvaldo, aquela turma toda. O Rode tá na cidade, viu? O Carlinhos tem amizade com aquele povo quase todo, com o goleiro Jailson, que também é da época, né? Tá aqui na cidade o Rode, né? Revendo amigos que deixou aqui na Rainha da Borborema. Um abraço para essa família bacana do professor Carlinhos. Professor Carlinhos, um abraço, viu? Meu querido Dinar Freire, né? O pequeno tenor, né? Como diz aí o Bastos Farias, né? Obrigado, doutor Dinar Freire, pelo carinho da audiência. Beto Pinheiro, Romildo, nesse friozinho, tomando cafezinho, ouvindo esse maravilhoso programa, é bom demais. Beto Pinheiro, que está no Monte Santo. Obrigado, hein? O Ari nas Malvinas também está ouvindo a gente. Muito obrigado, viu? Tem mais alguém aí, não? Querendo falar conosco, é? Dá para ouvir? Dá? Então abra a porta aí. Abra a porta, puxa o tapete vermelho, né? O programa é do povo, né? Hã? Não, o Zezinho já falou, né? Zezinho, o professor Serato também já falou. Vamos ver quem tá por aí. É o Moacir.
1: Bom dia, Romildão. Bom dia, meu amigo. É Moacir Romildo aqui da Palmeira. Que Deus abençoe, meu amigo, seu dia, todos os ouvintes.
0: Amém.
1: E vinha do Parque do Povo hoje pela madrugada. A gente, quando vinha tomar um cafezinho ali em Martim.
0: Saudade.
1: Eu passei pela manhã, estava lá o fiteirinho dele, sem ele. Quando a gente tomava o cafezinho, quando vinha do Parque do Povo, ele ficava xingando a gente, brincando aquela resenha toda. Mas é assim, né, Romulo? Tudo no comando de Deus, né? Deus é que comanda tudo, nossas vidas, tudo. Abraço, meu amigo. Fica com Deus aí.
0: Amém, meu irmão. Saudade de Martinho.
2: Meu amigo Romildo Nascimento.
0: Fala, Oscar Neto.
2: Muito bom dia. Um abraço a você, um abraço a todos os amigos aqui que estão acompanhando o Retrô aqui na 101 e a gente matando saudades ainda dessas canções que marcaram época e que marcaram muitas histórias, né, Romildo?
0: Verdade, Oscar.
2: Estou aqui, como sempre, na Arca Titão, ao lado aqui do rei, nosso querido Dedé. Mangarali, mandando um abraço.
0: Abraço, Dedé.
2: E o rádio aqui está no último volume, viu?
0: Abraço,
2: meu irmão. Bom final de semana a todos.
0: Abraço, Oscar Neto, né? O Dedé Mangarali que reproduz, né? Aqui o nosso Retrô. Augusto César também está ligado. Edson Maia, Josélia Belinha, né? É só a Nata, Edson? Eita, que legal. O Márcio... não é o Rangel, né? O Márcio Rangel também escuta, né? Inclusive daqui a pouco tem lá do Arraial da Cidela no Calçadão, o Jornal de Verdade ao vivo, né? Com o Márcio Rangel, Adessano e o Rodrigo, né? Mas o outro Márcio é o Márcio do Frango e do Peixe, lá do bairro do Catolé, não é, Márcio?
3: Bom dia, meu amigo Romildo Nascimento. Aqui quem tá falando é Márcio Rangel do Frango e do Peixe Assado aqui no Catolé. Meu amigo, eu tô com a autarquia aqui do meu lado. Edson, amigo velho, quer dar umas palavrinhas com você. Tava aqui falando, lembrando do tempo antigo do futebol, e lembrou do seu nome mais uma vez. Estamos aqui acompanhando o programa, como todos os sábados. Ele vai dar uma palavrinha.
4: Bom dia, Romildo. Muita saúde para você e toda a sua família. Quem tá aqui é Edson, do Bahia, do Sportinho, jogou futebol, mas você viu. Estamos aqui em Mastro do Galete, esperando a sua ligação já, você ouvir e botar uma música para mim daqui, bem bonita, de roedeira, viu?
0: Eita, mas que alegria você me proporciona. Pé de som, rapaz. Jogamos junto lá no Bahia do Catolé. Que saudade ali do Prado, né? Da Rua Curemas, né? Eita, que valeu, Edson. Um dos grandes goleiros do bairro do Catolé. Quer dizer que o Galego também, o Galego do Pastel, não é? Edson Maia, também na audiência aqui do nosso Retrô. É muita gente, Naomi. Tem música por aí, Naomi? Tem? É? Poxa vida, essa música toca, hein? Por que você se foi? 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Gostava tanto de você. Essa é pra machucar, viu? Tim Maia no Retrô 101.

Favor de Deltinho, hein? Ligue, Nelson. Que categoria, matriz ou filial, Timar gostava tanto de você. A gente está caminhando para as últimas, né, Edson Bezerra? Um grande abraço, obrigado pelo carinho da audiência, não é? A gente agradece a toda essa gente, bom dia. Rodrigo Viana, no Catolé também, Adriana, né, esposa do sargento Joilton, né? Joilton, esse casal bacana, muito obrigado também pelo carinho da audiência. Vamos curtir as últimas, tem Lulu Santos por aí, tem nome? Ah, ó, que legal. Último romântico.

Lulu Santos, né? Contemporâneo de Marina. Charme do mundo. Marina! Lulu Santos, na sequência, Marina, né? Ah. Já no finalzinho aqui do nosso Retro 101, né? Agradecendo desde já você pelo carinho da audiência, né? Se Deus quiser, voltando no próximo sábado. Lembrando que daqui a pouquinho tem a Jornal de Verdade, direto do Arraiá da CDL, lá no Calçadão, viu? É, Jornal de Verdade com a MRTV, a Pop Cariri, Márcio Rangel, Dessana Araújo e o Rodrigo Silva, né? E à tarde estaremos juntos, hein, com Craque de Goiás e 13. É futebol também, é emoção, aqui na Pop e na MRTV. Craque de Goiás e 13, direto de Catalão. É a Série D, mais um mata-mata, não é? Então, se é pra matar do coração, tem que ter emoção. E emoção é aqui na Pop!

0: 8:51 em Campina Grande, né? A gente vai se despedindo por hoje, mais uma vez agradecendo a você pelo carinho da audiência, tá certo? Encontro marcado, se Deus quiser, na próxima semana, né? No próximo sábado, por mais um encontro com a saudade e o passado aqui na Pop Cariri, em mais um Retro 101. Vem na sequência, conforme a gente já disse, é o Jornal de Verdade, hoje ao vivo, né, com participação do presidente da CDL, o Eliézer Bezerra, né, outros convidados, muitos assuntos, né, com a Dessana Araújo, Rodrigo Silva e o Márcio Rangel. Jornal de Verdade daqui a pouco, Pop Cariri MRTV. Essa parceria de sucesso que continua à tarde com a emoção do futebol. Pop e MRTV. Emoção é aqui, MRTV e Pop Cariri, craque de Goiás e 13, direto de Catalão. Estarei narrando e contando desde já com o carinho da sua audiência. Deus no comando, minha gente. Bom final de semana, inclusive o último final de semana do maior São João do mundo. Encerramento amanhã em grande estilo. Um abraço, obrigado pelo carinho. E por falar em maior São João do mundo, né? Ele nem veio pra cá, mas é aquilo que a gente tem conversado, né? Não há obrigação também, digamos assim, nem necessidade, né? O pessoal também tá, né? As pessoas andam com os nervos à flor da pele, né? Não tem que estar todo ano, não. Eu sou fãzaço de Elcimar Monteiro, mas porque não vem numa edição? Quem sabe na próxima, né? Mas é um baita de um cantor, sim. Tanto que tá aqui. Não tá no palco do PP, mas está aqui no palco do Retrô para a gente se despedir por hoje, ao som de Alcimar Monteiro. Nem olhou para mim. Que peninha, hein? Valeu, minha gente. Um abraço. Tchau. Fui.
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10: Em Campina Grande, cidade rainha da Borborema, 9 horas e 9 minutos.

0: Com imagens do céu de Campina Grande, neste sábado 4 de julho de 2026, estamos começando mais uma edição. Hoje, edição mais que especial. Edição de encerramento do maior São João do Mundo, ao vivo, direto do coração de Campina Grande. Estamos no calçadão da Cardoso Vieira, onde tudo acontece ao lado de Dessana Araújo, ao lado de Rodrigo Silva, de nossos convidados especiais, porque hoje é dia de festa para a gente e é dia de festa também para a Câmara de Dirigentes Lojistas de Campina Grande, a CDL, que nos convidou para neste sábado marcarmos assim, esse encerramento do Arraial da CDL 2026. E já iniciarmos, obviamente, a campanha Liquida Campina, que já começa a semana que vem. Mas, Dessana, hoje estamos fora de casa. Bom dia para você.
1: Bom dia, Márcio. Bom dia para todo mundo que está em casa. Olha, nada melhor do que estar aqui no calçadão, que é a cara de Campina. Acho que não tem nenhum lugar que seja mais a cara de Campina. É onde as coisas acontecem, as fofocas acontecem também. Tudo acontece aqui no calçadão e é muito bom estar com você aí de casa também. A gente tem 3 horas hoje, né?
0: É.
1: E muita informação, música, pra gente aproveitar e encerrar com chave de ouro o maior São João do Mundo. Muito
0: Rodrigo
1: bom dia,
0: Silva.
1: Rodrigo Silva.
0: Tá, sobreviveu? Foi pro PP ontem, não?
2: Não, ontem eu não fui, não. Bom dia, Márcio. Bom dia, Dessana. Estou aqui firme e forte, mas se tivesse ido, também estaria. Tem um compromisso e mais que especial.
1: Novo, aguenta.
2: É. Muito bom dia para todos que nesse momento se conectam pelas rádios parceiras em todo o Agreste da Borborema e pelas plataformas digitais do blog do Márcio Rangel. Estamos começando o mais que especial Jornal de Verdade deste sábado. Márcio, Dessana.
0: Hoje é 4 de julho de 2026. Já se passaram 185 dias do ano. Faltam 180 dias para o início de 2027, Dessana.
1: Pois é, estamos chegando já na metade do ano, falta pouquinho. Hoje no Brasil, dia 4 de julho, marca o dia do operador de telemarketing. Data que reconhece a importância desses profissionais de comunicação entre empresas e clientes, contribuindo para o atendimento, vendas e suporte em diversos setores. Inclusive, Campina é uma das maiores, tem um dos maiores
0: concentrações
1: do mundo.
0: É verdade.
2: No mundo é celebrado o Dia Internacional das Cooperativas, comemorado sempre no primeiro sábado de julho, destacando o papel das cooperativas no desenvolvimento sustentável, na inclusão social, no fortalecimento das economias locais. E também é dia da independência dos Estados Unidos, uma das datas mais importantes da história do país.
0: Pois é, na tradição católica, hoje se celebra Santa Isabel, conhecida pela sua caridade, humildade e dedicação aos necessitados, sendo lembrada como exemplo de bondade e fé. Neste sábado, 4 de julho, o Jornal de Verdade é apresentado hoje direto do calçadão da Cardoso Vieira, no centro de Campina Grande, e transmitido para todo o compartimento da Borborema, Dessana.
1: Pois é, Márcio. Estão conosco Rádio Pop Cariri 101 FM aqui de Campina Grande, Rádio Bultrins FM 87.9 de São Sebastião de Lagoa de Roça, Rádio Galante FM no distrito de Galante, Rádio RCA 87.9 em Areal e agora também pela Rádio Top Cariri 103.3 lá de Itaperoá. Estamos chegando em Itaperoá também.
0: A partir de hoje eu quero agradecer inclusive aos amigos da Rádio Top Cariri lá em Itaperoá, o amigo Rogério Farias. Daqui a pouco inclusive ele vai estar aqui conosco, mas a gente tem a Pop em Campina e agora a gente tem a Top. É, a gente tem a Top lá em Itaperoá, a Pop em Campina e a Top lá em Itaperoá, ao vivo a partir de hoje também conosco aqui. O Jornal de Verdade, ele é apresentado, ele é o único jornal apresentado, transmitido ao vivo para quem está ouvindo no rádio e também assistindo nas plataformas digitais, Jessana.
1: Pois é, estamos ao vivo na MRTV, através do canal do YouTube. A MRTV é o blog do a TV do blog do Márcio Rangel. E também você pode se inscrever e ativar as notificações, deixando seu like no nosso vídeo. Além disso, pode comentar aqui na nossa participar das nossas enquetes e do chat. Lembrando que sempre tem premiação e daqui a pouco a gente vai falar sobre a premiação de hoje. A enquete e a premiação.
2: É isso mesmo. Também estamos ao vivo no Instagram, no Facebook, no X, o antigo Twitter, através do arroba blog do Márcio Rangel. Ouça, inclusive, a nossa programação, hein? 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
1: Pois é, e não esqueça também de acessar o blog do marciorangel.com.br e também a mrtv.com.br. E você pode também mandar a sua mensagem, que o nosso WhatsApp já está liberado, 98182-1515. Está liberado para você mandar a sua mensagem, manda seu vídeo, manda sua foto, participa com a gente quer ouvir você. Vou repetir o número aí que já está aparecendo na tela para quem está vendo, 98182-1515. A gente está esperando você.
0: Daqui a pouco eu vou localizar aqui onde é que está o telefone, o WhatsApp, para a gente falar com os ouvintes.
1: Ele está passeando por aqui também. É,
0: 8182-1515, o telefone, 8182-1515. Daqui a pouco, inclusive, a gente vai sortear aqui presentes. 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Vamos falar em Josi? Vamos falar, porque, olha, a apresentação do Jornal de Verdade é daqui hoje comigo, Dessana Araújo, Rodrigo Silva, trabalhos técnicos no áudio de Itamar Nunes, no Twitter de transmissão. Hoje nós estamos com o querido Jonathan Joel, aliás, Joel Jonatas.
1: A chefia de produção é de Berton Ribeiro, com reportagens de Wanderson Gomes, Raquel Nuto, Pedro Araújo, Daniel Vidal, Hernanda Nóbrega, Giovana Barbosa, Janaína de Castro e Igor Paixão.
2: E no suporte técnico, nós ainda temos Emanuel Nogueira, Carlos Cícero, Caio Rodrigues, Daniel Gregório, Gil Anderson, Márcio Nogueira e Arthur Vinícius.
0: Olha a hora, Itamar! 9:17, 9:17. 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
1: E a Prefeitura Municipal de Campina Grande.
0: É, e aqui hoje nós estamos, coloca o drone aí, Joel, para mostrar como é que está Campina Grande nessa manhã de sábado, porque nós estamos direto do Arraial da CDL, que tem grandes e importantes parceiros também, o Dessana.
1: Pois é, Rede Farma.
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0: Vamos primeiro com o Arraial da CDL.
1: Pois
0: né?
1: É, Secretaria de Esporte, Juventude e Lazer, a CEGEL.
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2: Grupo Alerta.
0: E daqui a pouco a gente vai falar sobre a Liquida Campina, que também tem grandes e importantes parceiros. A começar pela Cielo, juntos pelo seu negócio.
1: Sebrae.
2: Motomania.
0: Café São Brás.
1: Fé Comércio, Sesc, Senac.
0: Partage Campina Grande.
2: Procon Municipal.
1: Banco do Nordeste.
0: E Governo do Estado da Paraíba. Agora são 9:19. Vamos às manchetes do programa de hoje, Itamar.
2: Música.
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0: Com segmentos econômicos comemorando, Campina Grande encerra fim de semana, neste final de semana, a 43ª edição do maior São João do mundo.
1: Pois é, ao todo foram mais de 30 dias de muito conteúdo em todas as plataformas digitais, envolvendo uma equipe com mais de 20 pessoas que trabalharam diariamente para levar as melhores histórias e as melhores imagens da nossa maior festa. Pois é, a gente está concluindo o MR São João 2026.
0: Pois é, a gente tem uma jornada de muito conteúdo, de informação, de participação com você aqui nas plataformas digitais do blog do Márcio Rangel. E para encerrar com sucesso mais uma edição do MR São João, a gente está ao vivo direto do calçadão da Cardoso Vieira. Nesta edição, nós iremos receber convidados especiais para avaliar o sucesso da festa, da maior festa popular do Nordeste. Daqui a pouco, a gente também vai ter aqui entrevista com o prefeito de Campina Grande, Bruno Cunha Lima, que inclusive já anunciou que o ano que vem o evento vai homenagear Ariano Suassuna. E o que é que ainda a gente vai ter no Jornal de Verdade de hoje, Dessana?
1: Pois é, olha, Lula e Bolsonaro devem se reunir novamente para discutir taxação de produtos pelos Estados Unidos. A gente vai trazer essa informação.
0: Flávio Bolsonaro cancela a visita no São João, mas aliados promovem adesivaço às margens do Açude Velho.
1: Governador Lucas Ribeiro acelera a agenda e entrega de obras. Ontem entregou reforma do Hospital de Trauma da capital, entregou ônibus escolares para mais de 40 cidades.
0: Hoje, a CDL lança oficialmente a campanha Liquida Campina 2026, maior movimentação do varejo durante o segundo semestre. E na área policial, Itamar. Onda de arrombamentos no centro de Campina Grande preocupa empresários e daqui a pouco a gente vai falar também, vai debater a situação dos imóveis abandonados no centro.
1: Olha, e teve também uma ação da Polícia Militar que apreendeu mais de 15 quilos de drogas no bairro da Ramadinha. Um homem foi preso em flagrante, autuado por tráfico de drogas.
0: Tudo isso e muito mais, o nosso Jornal de Verdade que está no ar hoje, ao vivo daqui do calçadão da Cardoso Vieira, nesse encerramento do Arraial da CDL. E quem já está aqui conosco é o Eliésio Bezerra, o grande responsável por essa festa, o grande incentivador, organizador dessa festa. Estamos chegando a mais uma edição, esse que não é o primeiro, já é o quarto ano consecutivo, né, Eliésio? Bom dia.
4: Bom dia, Márcio. Bom dia, Rodrigo, Dessana e a todos que nos assistem nesse momento. Realmente, estamos na quarta edição, graças a Deus, finalizando o dia de hoje com êxito, né? Era a nossa preocupação inicial, como era que seria, tivemos vários dias de chuvas, mas podemos estar aqui durante 14 datas trazendo muito forró aqui para esse calçadão. Então, não só o turista, mas a própria nossa cidade, as pessoas que convergem aqui no calçadão, pode ver o que é fazer forró raiz. Realmente, a gente fica muito feliz por mais uma edição.
1: É aquilo que a gente sempre diz, Campina Grande, quando chega esse período, ela se veste de São João e o comércio não poderia ser diferente, né? Acaba sendo um atrativo a mais. Vem fazer compras, vem com forrozinho.
4: Justamente, é como eu falei, o calçadão é onde todo mundo converge, onde todo mundo passa. Então a gente traz essa animação, fortalece de uma certa forma a economia, né? Então essa é a função da CDL, é o que a gente tem feito em toda a nossa gestão, é estar sempre ativando não só a área central, como também buscamos as parcerias nos bairros, tem coisa nova para chegar vindo mais próximo, né, dos nossos associados dos bairros também. Mas nesse momento, tratando de arraiar, a gente fica feliz por essa edição.
1: Bom, o encerramento é hoje e tem muito forró ainda hoje. Conta pra gente qual a programação, pro pessoal que tá em casa, ainda dá tempo de vir, né?
4: Com certeza, a gente, aqui no programa mesmo, né, vai ter alguns momentos de música também. Nós teremos Raputacho, que vai estar fechando conosco hoje aqui. É um trio de forró muito legal, muito bom. Então a gente, e fica aquele gostinho, né, fazer já o recordando, né, o São João, já ali no lançamento, que já é hoje, mas... É isso, da Liquida Campina, e a gente vai...
1: Tá tendo forró, é isso? Me explica essa história, você disse aí que...
4: É isso, a gente, toda a Liquida, né, todo o evento, e principalmente no dia do grande sorteio, a gente ativa de novo a festa aqui no Calçadão para esse momento tão esperado. A Liquida, a gente vai continuar falando dela, é uma campanha onde Campina Grande espera. O sucesso realmente é muito grande e ela vai acontecer já em breve.
1: Poxa, o limite do cartão de crédito já está guardado para fazer minhas compras. Mas, menino, é uma tradição, a gente já sabe. Acabou o São João, vem Liquida Campina, tem que já se preparar para fazer as compras.
4: Justamente, essa é a ideia, né? A gente sai de uma festa de São João, é um momento onde tanto as lojas vão poder estar liquidando seus produtos, como o consumidor, que é o mais importante, vai estar tendo a oportunidade de comprar produtos que, ora, ele não pôde durante o mês, com preço realmente atrativo. Então, essa é a ideia da Liquida Campina durante essas 24 edições que a gente tem feito, né? Esse trabalho, a CDL tem realmente fomentado a economia da nossa cidade.
1: E uma coisa bem interessante, vai massa, Rogério. Uma coisa bem interessante é que, além de comprar, você ainda concorre a prêmios também.
4: Justamente, esse ano a gente está trazendo um carro zero quilômetro e mais 5 motos elétricas, né? E o melhor também é que os vendedores que tiverem lá no cupom o nome dele, daqueles que compraram, ele também vai ganhar vale compras. Então a gente pensa num todo, é fazer com que todo mundo ganhe. Essa é a ideia da campanha, é fortalecer a economia, pensando no consumidor e também no colaborador. Então é esse o intuito que a gente tem feito durante todas as nossas edições.
5: A gente vai continuar com o Eliésio aqui até o meio-dia. Daqui a pouco a gente vai falar só sobre Liquida Campina, mas é claro que a gente vai interagir com você que está aí em casa, você que está nos acompanhando em São Sebastião de Lagoa de Roça, em Areal, na Galante FM, em Galante, você que a partir de hoje também está no Cariri do Estado, você que está em Itaperuá me ouvindo agora, 98182-1515, manda sua mensagem. Daqui a pouco, inclusive, eu tenho camisas da Seleção Brasileira aqui, um presente do Plano Assistencial à Viagem. Hoje a gente tem a ação do Plano à Viagem aqui também. 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
5: Agora são 9:28. Daqui a pouco vai estar aqui conosco, inclusive, o Van do Carcará, do Forrozão Carcará. Vai estar aqui conosco, já está aqui, inclusive, o ex-prefeito da capital, Cícero Lucena. Também o empresário Diogo Cunha Lima. Eu já vi ali o senador veneziano Vital do Rego. A gente vai conversar com todos daqui a pouco aqui, né, Rodrigo, também?
2: Isso mesmo, Márcio. Convidados especiais para um programa especial não poderia ser diferente. Daqui a pouco, então, junto conosco aqui na bancada, os políticos citados por Márcio, além de outros convidados, para falar sobre encerramento de São João de Campina Grande, tomar um cafezinho conosco, com o Eliésio, que está aqui ao meu lado. Eliésio, aproveitar que você está aqui, como foi para você São João? Está aprovado São João de Campina, movimentação do comércio também foi satisfatória?
4: É, sem sombra de dúvida, né? A gente, principalmente eu, sou forrozeiro nato, vivo e adoro demais essa nossa festa. Tive a oportunidade de ir várias vezes no Parque do Povo, na Vila Sítio São João, na cidade São João também, né? Na Nova Afetuosa, nova opção também para Campina Grande. E aqui no Calçadão, praticamente todos os dias que nós estivemos de festa. Então, realmente, a gente termina essa edição do Maior São João, sem sombra de dúvida, positivo. E um dado, Márcio, a gente já pensa aqui, pensando inclusive naquela historinha de Caruaru. Nós recebemos da própria Cielo, parceiro, no dia de ontem, que Campina Grande teve um crescimento na economia acima de Caruaru. Então, mais um...

0: a gente ativa de novo a festa aqui no Calçadão para esse momento tão esperado. A Liquida, a gente vai continuar falando dela, é uma campanha onde Campina Grande espera. O sucesso realmente é muito grande e ela vai acontecer já em breve.
1: Poxa, o limite do cartão de crédito já está guardado para fazer minhas compras. Mas, menino, é uma tradição, a gente já sabe, acabou o São João. Vem Liquida Campina, tem que já se preparar para fazer as compras.
0: Justamente, essa é a ideia, né? A gente sai de uma festa de São João, é um momento onde tanto as lojas vão poder estar liquidando seus produtos, como o consumidor, que é o mais importante, vai estar tendo a oportunidade de comprar produtos que, ora, ele não pôde durante o mês, com preço realmente atrativo. Então, essa é a ideia da Liquida Campina, durante essas 24 edições que a gente tem feito, né? Esse trabalho, a CDL tem realmente fomentado a economia da nossa cidade.
1: E uma coisa bem interessante, uma coisa bem interessante é que, além de comprar, você ainda concorre a prêmios também.
0: Justamente, esse ano a gente está trazendo um carro zero quilômetro e mais 5 motos elétricas, né? E o melhor também é que os vendedores que tiverem lá no cupom o nome dele, daqueles que compraram, ele também vai ganhar vale compras. Então a gente pensa num todo, é fazer com que todo mundo ganhe. Essa é a ideia da campanha, é fortalecer a economia, pensando no consumidor e também no colaborador. Então é esse o intuito que a gente tem feito durante todas as nossas edições.
2: A gente vai continuar com o Eliésio aqui até o meio-dia. Daqui a pouco a gente vai falar só sobre Liquida Campina, mas é claro que a gente vai interagir com você que está aí em casa, você que está nos acompanhando em São Sebastião de Lagoa de Roça, em Areal, na Galante FM, em Galante. Você que a partir de hoje também está no Cariri do Estado, você que está em Itaperuá me ouvindo agora, 98182-1515, manda sua mensagem. Daqui a pouco, inclusive, eu tenho camisas da Seleção Brasileira aqui, um presente do Plano Assistencial à Viagem. Hoje a gente tem a ação do Plano à Viagem aqui também. 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
2: Agora são 9:28. Daqui a pouco vai estar aqui conosco, inclusive, o Vando Carcará, do Forrozão Carcará. Vai estar aqui conosco, já está aqui, inclusive, o ex-prefeito da capital, Cícero Lucena. Também o empresário Diogo Cunha Lima. Eu já vi ali o senador veneziano Vital do Rego. A gente vai conversar com todos daqui a pouco aqui, né, Rodrigo, também?
3: Isso mesmo, Márcio. Convidados especiais para um programa especial não poderia ser diferente. Daqui a pouco, então, junto conosco aqui na bancada, os políticos citados por Márcio, além de outros convidados, para falar sobre encerramento de São João de Campina Grande, tomar um cafezinho conosco com o Eliésio, que está aqui ao meu lado. Eliésio, aproveitar que você está aqui, como foi para você São João? Está aprovado São João de Campina, movimentação do comércio também foi satisfatória?
0: É, sem sombra de dúvida, né? A gente, principalmente eu, sou forrozeiro nato, vivo e adoro demais essa nossa festa. Tive a oportunidade de ir várias vezes no Parque do Povo, na Vila Sítio São João, na cidade de São João também, né? Na Nova Afetuosa, nova opção também para Campina Grande. E aqui no Calçadão, praticamente todos os dias que nós estivemos de festa. Então, realmente, a gente termina essa edição do Maior São João, sem sombra de dúvida, positivo. E um dado, Márcio, a gente já pensa aqui, pensando inclusive naquela historinha de Caruaru. Nós recebemos da própria Cielo, parceiro, no dia de ontem, que Campina Grande teve um crescimento na economia acima de Caruaru. Então, mais uma vez, Campina Grande está vendo aí na frente de Caruaru.
3: É isso, é exemplo, não só na festa, que é muito bonita, mas também nesse desenvolvimento econômico dessa, que impacta toda uma região da Paraíba, né?
1: Exatamente, é a data mais importante para o comércio. Ela chega a empatar ali com o Natal, Eliésio,
0: Festa de São João? Não, o Natal é ainda, né, porque a gente trabalha o mês todo também, ainda é a primeira data mundial, digamos assim, né, nem só Brasil, mas o São João nosso, ele representa entre 75% e 80% da venda do Natal. O que é diferente.
1: Já está chegando bem próximo, imagina.
0: Muito
1: aí.
0: Próximo, que é muito diferente de outras cidades, né? Apenas as cidades que fazem festa, de fato, juninas, é que conseguem esse resultado. As demais é o mês de maio, devido ao Dia das Mães.
1: Então,
0: né?
1: O São João já passou o mês de maio. Hoje em dia ele tem Natal, São João e depois. Maio.
0: Justamente, até mesmo porque além do próprio São João, nós temos uma data importante que é Dia dos Namorados, que está dentro do mês de junho. Então é mais um motivo que fortalece ainda mais as vendas aqui na nossa cidade. E quando eu digo na nossa cidade, é na nossa cidade de fato, não é apenas na área central, não. Todos os nossos associados, os resultados de crescimento nesse período, ele é bem superior.
2: Olha, e por falar em avaliação, já que Eliésio está falando sobre isso, ontem nós conversamos com o prefeito de Campina Grande, Bruno Cunha Lima. Ele, inclusive, avaliou a edição 2026 do Maior São João do Mundo. Falou sobre números, avaliou, inclusive, o que é que espera da edição de 2027, porque já tem, inclusive, homenageado. Vamos acompanhar um trecho da fala do prefeito Bruno Cunha Lima.
4: Chegamos ao fim de mais um São João. A gente está no último final de semana e eu queria saber de você. Essa festa de 2026 superou as expectativas, superou aquilo que a prefeitura, os organizadores esperavam que acontecesse?
5: A gente está chegando hoje ao último final de semana da edição 2026 do Maior São João do Mundo, já com algumas certezas, embora ainda números preliminares, a gente ainda não tem, até porque o São João ainda não terminou os números definitivos. Mas com esses números preliminares a gente já pode ver um evento que tem quase 95% de avaliação de ótimo e bom entre todo o público que por aqui passou, entre quem esteve aqui, quem está aqui trabalhando, quem veio para cá brincar, o público local, o público turista, que aliás, nesses números preliminares, o público turista avalia com 98,3% de ótimo e bom o evento, o que é um sucesso para a gente. A gente está vendo na edição desse ano o fortalecimento do evento enquanto entrega para quem vem para cá trabalhar e para quem vem para cá brincar. O impacto dele, ele não se resume só à sensação de ver um lugar bonito, de ver um lugar seguro, de ver um lugar, uma festa, um evento organizado, limpo. O impacto dele, quando os portões forem fechados no próximo domingo, ele sai daqui de dentro do Parque do Povo e alcança a casa, a mesa de milhares de famílias de Campina que vão sentir ao longo dos próximos meses o saldo positivo disso. É renda, emprego gerado. Agora, no mês de maio, por exemplo, segundo dados oficiais do Ministério do Trabalho, Campina gerou quase 800 empregos de saldo positivo. Ao longo do ano são quase 4 mil já, só nos 5 primeiros meses do ano. E isso é fruto de uma cidade que cresce, que se desenvolve, que tem um ambiente de negócios favorável, que como toda cidade tem desafios a serem vencidos e que vê nesse período o seu principal motor econômico de geração de emprego, de renda A nossa expectativa esse ano é de superar a casa dos 800 milhões de reais de injeção econômica, né? É uma injeção direta na veia da economia formal e informal de Campina. Então, embora ainda não tenha terminado, a gente já pode falar que a edição 2026 é a maior edição de todas as edições do maior São João do mundo.
4: A gente teve esse ano a Copa do Mundo também, que foi algo que a sua gestão não tinha visto ainda, né? Uma Copa durante São João. Em 2022 a gente teve a Copa, mas foi no fim do ano. E isso também contribuiu para o sucesso da festa?
5: Ah, com toda certeza. A gente transformou quase que o Parque do Povo numa fanfest, né? A gente conseguiu unir o público do Parque do Povo, o público da Copa, durante o momento de jogo, suspendendo os shows para que a gente focasse, inclusive com direito de transmissão. A organização do São João, nós fizemos a garantia do direito de transmissão do jogo, e trazendo esse público para cá, né, conseguindo unificar e ter a certeza que por muitos fatores, né, a edição desse ano, da beleza da organização, da segurança, do conforto, do nível de entrega de um modo geral, da movimentação econômica, é uma edição para ficar marcada na história.
4: Em relação ao ano que vem, claro, a gente está terminando esse ano, mas já se pensa no ano que vem, né? 100 anos de Ariano Suassuna, tem algo que está sendo pensado nesse sentido?
5: É impossível fazer um evento desse tamanho sem um grande planejamento, são muitas pessoas envolvidas. A cada ano a gente procura ter uma marca, né? A gente procura ter uma identidade, né? Por exemplo, em 2023 nós comemoramos os 40 anos do maior São João do mundo. Esse ano, em 2026, nós estamos comemorando os 40 anos do Parque do Povo. E nessa comemoração, por exemplo, nós temos a exposição dos 110 anos de Luiz Gonzaga. É impossível falar de São João sem falar de forró, e não se pode falar de forró sem falar de Luiz Gonzaga. E outro item importante, outra pessoa importante da nordestinidade, da nossa essência, do caririzeiro, do sertanejo, é a figura de Ariano Suassuna, que é completo, enquanto escritor, enquanto teatrólogo, enfim, de todos os aspectos, desde o movimento armorial. E ano que vem Ariano vai estar estaria completando 100 anos, aliás, está completando, ele não está mais entre nós, mas a obra desses gênios, desses gigantes, faz com que a vida dele se estenda mesmo depois aqui da vida no plano terreno. Então a gente já está se programando para fazer a edição 2027 uma comemoração alusiva aos 100 anos do imortal Ariano Suassuna.
2: Está aí o prefeito de Campinas. Sou eu, estamos ao vivo de volta no Jornal de Verdade Especial hoje, direto do calçadão da Cardoso Vieira. Hoje está bonito aqui, hein? O céu de Campina está bonito. E está bonita essa mesa aqui agora. Ô, Daniel Gregório, ô, Henrique Xavier, mostra aqui como essa mesa agora ficou bonita, porque estamos aqui, ó, de ponta a ponta com o ex-prefeito da capital, Cícero Lucena. Estamos aqui também com o Romero Rodrigues, nosso senador veneziano Vital do Rego, de Cunha Lima, o André Gadelha. Estamos aqui porque hoje a gente vai receber muitos convidados durante o programa e, claro, como é último final de semana de São João, eu não poderia começar esse bate-papo se não perguntando a eles como é que eles viveram São João de Campina esse ano. Cícero Lucena, seja bem-vindo a Campina novamente.
6: Bom dia a cada uma e a cada um que estão nos assistindo, a você, Márcio, a Dessana e aos demais companheiros aqui da bancada. Dizer que para mim é motivo de alegria estar aqui em Campina, a comemoração de mais um exitoso, né, período junino, o São João de Campina, que já virou uma marca nacional e internacional, e sem dúvida nenhuma é motivo de orgulho para todos nós da Paraíba.
2: Cícero, a gente está aqui no momento promovido pela CDL, que durante o São João fomenta a economia de Campina Grande com esse momento aqui, o que a CDL chama de Arraial da CDL. O que é isso? É só incitar um pouco mais o centro durante São João. Aqui tem trio de forró, mas a gente também está aqui hoje para celebrar um momento importante para o varejo de Campina Grande, que começa já a semana que vem, que é a Liquida Campina, que é um movimento econômico mais importante para o varejo. Contextualizando isso, eu quero lhe perguntar, você está na condição também aqui hoje de pré-candidato ao governo do estado, O que é possível ou o que está nos planos de Cícero para reforçar o comércio varejista, reforçar o comércio local, visto que hoje o maior desafio deles é driblar a internet com o comércio presencial. E eu acho que o governo, a gestão pública, o senhor foi prefeito da capital, sabe disso, tem uma responsabilidade, uma corresponsabilidade com isso.
6: Sem dúvida, o papel do governo, ele é muito importante em tudo aquilo que possa vir proporcionar o desenvolvimento, o crescimento econômico, a geração de emprego, o compromisso de ofertar uma melhor qualidade de vida nas cidades. E o comércio tem uma força muito importante pelo volume de pessoas que são empregadas, pela geração de emprego que ela proporciona e as atividades também que ela coroa, né, através de campanhas, né, vamos dizer assim, periódicas. E o Liquida Campinas serviu de exemplo para que a gente possa entender que há um período onde o comércio, com a sua sensibilidade, também oferece momentos importantes para a compra. Embora após um período de aquecimento do comércio, eu vi o presidente do CDL em determinado momento, em outra entrevista, dizer que esse período praticamente é o melhor período de São João, só perde, eu acredito, para o período Natal.
2: É verdade.
6: Então isso demonstra uma força da importância do projeto do São João de Campina Grande, que além da preservação cultural, além do desenvolvimento turístico, econômico, até o comércio sai beneficiado e a cidade como um todo ganha com isso, além do lazer, das festividades. Então eu fico muito feliz e vejo que cada vez mais isso é possível e necessário, principalmente o poder público entender qual é o seu papel: colaborar, ajudar a iniciativa privada, ter a iniciativa privada como um parceiro para os projetos de melhoria da qualidade de vida do povo.
1: Aí eu quero fazer uma pergunta, já que você perguntou sobre as propostas para o comércio, eu tenho que perguntar para o maior São João do mundo. O que o senhor pensa, enquanto pré-candidato, para o maior São João do mundo?
6: Olha, eu tive a felicidade, vamos dizer, de ter sido vice-governador de Ronaldo Cunha Lima. Então, o Ronaldo, toda Campina, toda Paraíba sabe o simbolismo dele nesse projeto, porque agora nós temos o desafio de aprimorar cada vez mais, de melhorar cada vez mais, de consolidar e ter apoio governamental para isso, mas junto com o Ronaldo eu vi o início desse projeto, né? E está no tamanho que está hoje, com outros colaborando, ex-prefeitos, né? Aqui mesmo tem Veneziano, tem Romero, entre outros que colaboraram. Então, a minha visão clara do São João é que é um patrimônio que Campina vai ter que abrir mão, porque não é mais só dela, é da Paraíba, tá certo? E dessa forma, no caso do cargo de governo do estado, a gente tem que criar um programa definitivo de apoio, de financiamento, de divulgação, para que esse São João cada vez possa melhorar, porque eu sou entre aqueles que, por melhor que esteja, podemos fazer melhor.
2: A gente
6: isso tem que ser um desafio.
2: E eu vou lhe dizer que o desafio é grande mesmo, porque quando eu começar a conversar aqui, eu tenho dois ex-prefeitos aqui, aí o senhor sabe o tamanho do sarrafo que é não aqui. Porque olha só, Veneziano fez o São João totalmente financiado pelo poder público, foi uma vivência. Romero começou esse processo de entendimento de que a festa é grande, mas ela também precisa de um aporte financeiro, digamos assim, extra município. E hoje a gente tem uma festa consolidada num formato totalmente que não onera os cofres públicos. Então, essa evolução é o que faz a festa continuar grande.
6: Exatamente, Márcio. É você ter a consciência de que, mesmo estando bom, pode melhorar. E buscar as alternativas, e a parceria, sem dúvida nenhuma, é um compromisso importante para se atingir esse objetivo. Agora, o poder público tem que fazer o mínimo, né? Nós temos que ter, por exemplo, uma postura de governo do estado que, independente, e vamos consolidar isso através de legislação, de compromisso e legislação, para que Campina receba, no período de São João, a participação efetiva do governo do estado. Eu sei que segurança é um item, um suporte relativo de saúde também mas precisa de apoio, de divulgação, de investimento, para que cada vez mais esse projeto possa melhorar, avançar, porque isso mostra que já não é mais de Campina. Você, vamos dizer assim, Campina ensinou, tem várias cidades do interior já fazendo também, outras crescendo, para se ter a dimensão real desse projeto. Então nós vamos consolidar, se Deus assim nos permitir, esse compromisso de que haja, independente de quem for o governo, independente de quem esteja na prefeitura, isso aqui é maior do que...
1: É um momento de união, né? Todo Sem mundo dúvida. Tem que se unir em prol do São João, independente de bandeira política ou qualquer outra coisa.
6: Exatamente. Eu acho que tá demonstrado isso. Quer dizer, a iniciativa privada aqui se incorporou a esse projeto, abraçou e ajudou a ser desse tamanho com os esforços públicos de antigamente, né? Você já fez referência ao Veneziano, a Romero e outros que possam ter ajudado também. Então, eu acho que isso é uma lição, inclusive, para entender. Hoje você tem a parte que tem efetivamente uma ação pública, junto já com a iniciativa privada, e você tem outros projetos só da iniciativa privada, complementando a força que hoje é o São João de Campina Grande.
2: Eu vou aproveitar e dar bom dia aqui ao ex-prefeito Romero Rodrigues, que está aqui conosco também, nos deu prazer de participar aqui conosco, tão importante para a gente hoje, que é o encerramento de São João e dessa cobertura jornalística que a gente fez durante 33 dias, mas também para a CDL, nesse momento de início dessa fase do Liquida Campanha e de coroamento desse projeto. E de São João, né, Romero? Desta parte você entende um pouquinho, né? Bom dia.
7: Mas primeiro, dar os parabéns a você pelo trabalho, pela estrutura. A gente fica feliz pelo crescimento aí dessa estrutura importante de comunicação de Campina e da Paraíba. Hoje a comunicação é virtual e sabe o alcance que tem. Então a gente fica feliz por você. Abraçar a Dessana também. É uma honra poder estar aqui com vocês ao lado do futuro governador Cícero Lucena, dos amigos que estão junto conosco nessa caminhada. E, mas falar um pouquinho de São João, eu acho que a gente tem que cada vez mais mencionar, claro, a marca do maior São João do mundo, mas também dar o caráter de uma indústria. O São João hoje é uma indústria, é a indústria do turismo, que por sinal é uma indústria saudável, que não polui, que gera emprego rápido, gera renda, fortalece a economia e ainda traz alegria para a população. Então assim, quando a gente fala em Campina Grande, no São João de Campina, a gente tem que comparar, e não é nenhum demérito comparar com Gramado, que de toda forma faz essa indústria do turismo se mover os 12 meses do ano. Gramado, que antes a gente pensava que Gramado fazia aquela parte da Páscoa, aí inovou com a questão do Natal Luz, que já a partir de outubro agrega valor e leva milhares de turistas praticamente de outubro até janeiro do ano subsequente. Então, assim, isso é uma marca forte. São João é uma indústria e essa indústria tem que ser alimentada cada vez mais. A gente mudou daquele modelo público para a iniciativa público-privada foi porque a gente compreendeu que naquela época, sem nenhum demérito para quem passou, até porque eu tive 8 anos na prefeitura. O Veneziano também teve 8 anos. E eu percebi que nos primeiros 4 anos tinha um grande problema. Terminava a festa e a prefeitura continuava devendo. E devia quase os 12 meses consecutivos. Eu lembro que a gente ia conceder uma entrevista, se fosse hoje, por exemplo, a gente estava falando aqui com você e estava cheio de trio de forró aqui ao redor.
2: Para
7: poder
2: disso.
7: Cobrar quando a gente saía. E isso era com todo mundo. Aconteceu com o Veneziano, aconteceu com o Cássio, aconteceu com o Coseta, aconteceu com o Félix, aconteceu comigo também. Isso a gente tem que mudar, porque a gente tem uma coisa, uma marca muito forte, uma marca muito saudável, que todo mundo quer investir, quer patrocinar, quer ter sua marca promovida, mas também tem que ser partícipe da questão do patrocínio da festa. Foi quando a gente mudou, depois de um processo de reeleição, de 2016 para 2017, que eu tive a coragem, porque a gente tinha que quebrar um paradigma de governador Cícero, de quase 30 anos, mais de 30 anos. Não é fácil você mudar o que vem acontecendo, viu? Você que trabalha também essa parte de eventos. Uma coisa que vinha há 30 anos acontecendo da mesma forma. Então a gente ousou e mudar não foi fácil. Encontramos muitas dificuldades, enfrentamos muitas barreiras, mas eu acho que foi um modelo saudável. Hoje a prefeitura não gasta mais absolutamente nada na realização da festa. A festa cresceu e hoje é um valor que, de toda forma, se fosse para a prefeitura arcar, uma estrutura que montada depois de cumprir com o pagamento dos cachês dos artistas, fica em torno de 75 milhões de reais. Não existe saúde financeira na prefeitura suficiente para bancar uma festa dessa magnitude. Então é uma indústria que hoje, graças a Deus, ela cresceu quando a gente muda para parceria com o privado. Eu acho que é abrir os horizontes para ela se projetar ainda mais nacionalmente. E é muito forte essa marca, a gente fica feliz por ter condição de ter dado essa contribuição, eu acho que eu diria, na grandeza, no crescimento e na ampliação da festa.
2: Contribuição, já está falando de público-privado. Veneziano, tem muita gente que talvez... Não, pega esse microfone.
7: Eu vou só abraçar a Eliezer, que eu também esqueci de abraçar o nosso presidente, né? Nosso presidente da CDL, que era um bem muito grande, é um cara também que tem uma visão inovadora, uma visão empreendedora. Tanto que montou aqui esse stand para permitir que a gente possa promover e divulgar a festa, porque a festa vive de promoção e de divulgação. E você ajuda nisso.
2: Mas Vené, passar aqui para... Também nesse projeto público-privado, senador nesse Veneziano, formato, tem o DNA de vocês, porque vocês em Brasília terminam sendo catalisadores. Por exemplo, Petrobras, Caixa, Banco do Brasil, essas instituições, elas acreditam no São João de Campinas, mas esse incentivo vem muito de vocês, ficam lá na porta desse povo pedindo para ajudar. E você fez questão de reconhecer isso esse ano.
8: Marcinho, primeiro, evidentemente, eu tenho que saudá-lo, abraçá-lo a você, a Dessana, abraçar o nosso...

0: é uma correção que eu tenho que fazer, porque nós conseguíamos inúmeros patrocínios privados. Existem modelos que foram sendo aprimorados. Por exemplo, no período nosso, e eu não estou fazendo questionamento porque esse modelo está dando certo, mas nós fazíamos o evento efetiva e por completo público. Então você não tinha área para
1: toda
0: pagar.
1: Gestão,
0: tudo,
1: né?
0: tudo era público, público no sentido todos tinham acesso. Primeiro ponto, nós não deixamos de ter patrocinadores, havia a relação público-privada. Mas a gente tinha como preferência para o momento, e isso foi sendo tomado com outra visão, sem desconhecer esse aprimoramento, nós não tínhamos o front stage.
2: Uhum.
0: Ou seja, todo mundo ia para o Parque do Povo sem ter o problema de saber, eu tenho que pagar para ter acesso, para estar mais frente, para frente, estar no melhor. Não, era zero. Ninguém pagava nada. E eu, como todos os prefeitos, desde o seu criador, estamos comemorando 40 anos, numa referência histórica.
1: 43 da festa, 40 do Parque do Povo.
0: Eu fico muito feliz, governador, e eu tenho que também puxar um pouquinho a famosa brasa para a sardinha aqui, né? Porque foi na nossa gestão que nós melhoramos praticamente e recompusemos a estrutura física do Parque do Povo. Desde a reconstrução da pirâmide, do tempo de Ronaldo, até o piso industrial, até o saneamento do Parque do Povo, que não havia, foi comigo. Até a pavimentação da parte inferior, que também não havia, era na terra, fomos nós que pavimentamos. Ampliamos as baterias de banheiro. Fizemos com que o São João fosse descentralizado para os nossos bairros, fortalecendo também as estruturas dos nossos distritos. Foi conosco que uma peça fundamental para essa arquitetura foi erguida a Vila do Artesão, que é um equipamento onde você pode estar comemorando o São João, não apenas no período junino. Então eu fico feliz, porque cada um daqueles que teve a oportunidade de passar à frente da prefeitura colaborou na medida do que era possível, na medida do que era possível. Apenas fazendo essa devida retificação, Homero, porque, na verdade, a retificação de que... Não, de boa. Porque eu pedi licença a Márcio, que havia, no meu tempo, um modelo, não que não houvesse a participação privada, porque nós tínhamos diversos patrocínios privados. A única diferença é porque nós não cobrávamos, tudo era eminentemente de graça. E também, faça a correção, a gente pagava tudo. E uma outra situação que você me coloca, eu tenho tido, como Romero tem, porque nós somos aqueles insistentes a bater na condição e no dever como representantes de Campina e de outros municípios. O São João é de Campina, mas a gente também tem que ajudar aos demais outros municípios. A gente tem tido a oportunidade, por exemplo, esse ano a gente conseguiu em torno de 6 milhões de reais. No ano passado, 7 milhões e 800, fazendo com que a Petrobras, que está novamente, a Caixa, o Banco do Brasil, os recursos direcionados através de emendas individuais por meio do Ministério do Turismo, possa colaborar nesse montante que é o que exige-se para a realização do São João. Mas muito feliz, Campina Grande mais uma vez se sobressai com a realização dessa edição. E as nossas expectativas, aí fazendo um pouco e respeitando a legislação eleitoral, é aquilo que o governador Cícero disse, é fazer com que esse momento não se dê tão somente e isoladamente no período junino, de junho para julho, mas que a gente possa criar alternativas parceiras com o governo do estado, que todos aqueles que vierem a Campina tenham a oportunidade de ver das nossas tradições, de vivenciar essa nordestinidade. Então, parabéns mais uma vez e obrigado por esse espaço. E peço desculpas por essa pequena correção
1: que eu precisava fazer,
0: porque...
1: Veneta história. Eu vou aproveitar para conversar com o Diogo, porque é o seguinte, eu fiz uma pergunta para o seu colega Tupac Danta, lá da Vila Cid São João, e ele me respondeu tão enfaticamente que eu vou lhe perguntar. O senhor também é empresário, o senhor tem ligação direta aos seus negócios com o São João. Ô Diogo, quando dá certo no Parque do Povo, quando a festa dá certo no Parque do Povo, também dá certo pra tu lá na São João? É porque Tupac disse que tem que dar certo no Parque do Povo pra dar certo na Vila Cid São João também. Bom dia.
3: Bom dia, Márcio. Bom dia, Dessana. Meus parceiros, pré-candidato governador Cícero, Romero, Veneziano, André, muito bom dia a todos que estão aqui no Calçadão nos acompanhando e todos que estão online também. Mas deixa eu lhe dizer, o São João de Campina, o maior São João do mundo, ele é tão grande, ele é tão grande.

0: grande que dá para todo mundo. Então, quando a festa é grande e que já é grande por natureza, não há mais o que se discutir, você pega todo o entorno da cidade, todo mundo que empreende, todo mundo se dá bem. Eu desconheço alguém que esteja trabalhando durante o São João, que viva desse ecossistema, que saia do São João reclamando. Todo mundo se dá bem, a cidade fica cheia, o Parque do Povo fica cheio, o ecossistema inteiro fica cheio, o centro fica cheio. Então, movimenta muito a economia. O São João é muito importante para a Paraíba, muito importante para a Campina. E quero reforçar o que Cícero falou, tudo. Eu acho que o São João chegou num tamanho que não precisa todo ano estar batendo na porta do governo do estado para estar pedindo participação do governo. O São João não precisa mais disso, o São João não precisa mais se provar. Então é importante que tenha um programa de Estado e que esteja presente durante todos os anos. Não é possível que a gente fique todo ano, enquanto evento, enquanto o São João, tendo que bater na porta do governo do Estado para poder carecer da atenção do governante.
1: Quer ver como ele é grande mesmo? Ô André Gadelha, se São João de Campina dá certo, primeira, lá em Sousa também dá certo, no sertão,
2: Márcio, primeira alegria de poder participar desse programa ao lado de Dessandra, ao lado de parceiros como Cícero, nosso governador, se Deus quiser, Romero, deputado federal, Diogo, nosso vice-governador, Veneziano, parceiro, senador 01 nessa caminhada. Olha, infelizmente eu não posso dizer o mesmo de Sousa, porque Sousa terminou, não existe mais São João em Sousa. O prefeito que lá está, que esteve 8 anos e a terceira gestão do seu sucessor, ele terminou, ele não tem São João, Sousa não tem São João. Ele criou um São Júlio, que eu acredito que o Papa agora vai canonizar o São Júlio para que possa abençoar a nossa cidade. A cidade de Sousa clama por gestão pública. E isso, o que Diogo falou, que todos que são envolvidos, desde aquele cara que pastora o carro, até o dono, o empresário da banda, todos ganham. Né, a hotelaria, posto de combustível, borracharia, alimentação, enfim, todos ganham. Sousa não passa mais por isso. Nós estamos há 9 anos sem São João. E, infelizmente, a economia, o que é que acontece? Eu falava com o presidente da CDL de Sousa e ele reclamando porque o comércio esfriou. Porque todos saíram de Sousa para brincar em Santa Luzia, para brincar em Campina Grande, viajar para Bananeiras, e aí tirou o dinheiro novo que poderia entrar nesse momento na cidade, tirou. E aí, agora em julho, quando tem as festas que o município comemora, aí as pessoas estão endividadas, ou então já estão comprometidas com o seu orçamento. Infelizmente, Sousa, não acontece isso. Mas é um orgulho para a nossa Paraíba, o São João de Campina Grande. Eu tenho uma participação. Quando fui deputado em 2011, eu tornei o maior São João do mundo como patrimônio cultural e material da Paraíba. Essa lei é de minha autoria. Então, assim, a gente faz parte dessa história porque eu torço pelo desenvolvimento de Campina. Campina sempre foi a cidade que movimenta economicamente, por muitos anos sustentou a Paraíba economicamente. Eu lembro quando, na década de 80, minha família veio se instalar em Campina Grande, quando começou uma história com a instalação do Hospital João 23, quando nós adquirimos a Robson, a empresa indústria de óleo e sabão, na entrada de Campina Grande. Meu avô já comercializava carne, trazendo gado, enfrentava seca no sertão e vinha vender aqui em Campina Grande. Enfim, hoje a Facisa é uma referência para Campina Grande, o Help é uma referência para o Nordeste em Campina. Então a gente tem esses laços de família e essa paixão também de Campina vem das nossas raízes. Então está aqui hoje participando desse momento, da última noite de São João do Parque do Povo, ao lado de amigos, me apresentando como um pré-candidato nesse momento na caminhada ao lado desses parceiros, para a minha satisfação de poder estar em Campina Grande, de poder estar com esse elenco. Quando eu dizia, Diogo, quando a gente começava, a gente está no clima de Copa do Mundo, Romero, eu disse, olha, eu comecei essa minha caminhada, essa minha pré-campanha com um time de Série D. Campeão paraibano, vice-campeão paraibano do Sul, um timezinho de Série D. Mas a gente começa a juntar elencos, né? Viemos buscar aqui Diogo em Campina Grande. Estamos conseguindo conquistar o coração de Romero para fazer parte desse elenco do nosso time. E aí nosso time começa a sair da Série D disputando com o time de Série A, mas com o elenco sendo formado. E eu tenho certeza que no final desta Copa do Mundo nós estaremos com um time 11 contra 11, jogando de igual para igual com esses grandes da Série A. Se assim Deus me permitir, me dando coragem e com muita fé que tenho como sertanejo, nós vamos enfrentar.
1: Eu sei que a agenda é puxada. Prefeito Cícero, daqui já para lhe liberar vocês, eu sei que vocês vão para Queimadas, Buqueirão, vão para o Cariri. Cariri, hoje a gente está ao vivo também, Dessana, na Top Cariri, hoje na 1.3, falando para Tapuá, Assunção, Salgadinho, Areia de Baraúnas, Passagem, Cacimba de Areia, Desterro, Livramento, Amparo, Serra Branca, Sumé, São João do Cariri, Paris, Santo André, São José dos Cordeiros, Gurjão, Juazeirinho, Soledade, Tenório e Junto do Seridó.
3: Meu amigo, 22 a gente está dominando tudo.
1: 22 cidades. Daqui o senhor vai para Queimadas. É, a comitiva vai para Queimadas. Tem uma agenda grande lá. Ah, vai para Buqueirão. A terra de Dunga Júnior, é?
4: Estamos lá pra junto onde? Com o Romero aqui. Tava aqui também.
3: Ele passou para que vai ser.
1: Daqui o senhor já vai para Buqueirão.
4: Já vou para Buqueirão. Saí daqui do programa, já entro no carro.
1: Obrigado, Cícero, Romero, Diogo, André, por terem vindo. Obrigado por terem também ajudado a fazer o São João de Campina.
4: Ah, para mim foi um prazer imenso e quero cada vez mais estar presente aqui em Campina, ao lado desses nossos amigos, as lideranças que estão enriquecendo e contribuindo para que a gente possa estabelecer um plano de governo onde respeite Campina Grande com o seu merecido valor que tem para o desenvolvimento, para o crescimento do estado, para que a gente juntos possamos tornar esse estado mais justo, mais humano, mais solidário e mais inclusivo. Ao lado de Romero, ao lado de Veneziano, ao lado de Diogo e tantos outros companheiros que estão exatamente construindo com a capacidade de ouvir Campina para que a gente possa trazer a melhor proposta para o nosso estado, mas mais do que proposta, a gente assumir compromissos de um futuro melhor para a Paraíba.
1: Obviamente a gente vai falar muito sobre política nos próximos dias. Obrigado, Cícero, Romero, Diogo, obrigado, André. Vamos fazer o seguinte, já que a gente está falando sobre turista, a Hernanda Nóbrega preparou para a gente uma matéria interessante daquele povo que vem visitar o São João de Campina de motorhomes.
3: Pois é, isso virou uma tendência. Tem muito esse ano. Esse ano, assim, já vinha acontecendo, mas esse ano aumentou bastante. O pessoal simplesmente pega a casa, bota lá nas rodas e vem-se embora aproveitar o maior São João do mundo.
1: Enquanto a gente faz um pit stop aqui trocando os convidados, vamos acompanhar a história contada por Hernanda Nóbrega.
5: Viajar levando a própria casa sobre rodas tem conquistado cada vez mais adeptos no Brasil. O número de motorhomes em circulação cresce ano após ano, impulsionado pela busca por liberdade, economia e novas experiências. Durante o maior São João do mundo, Campina Grande também entra na rota desses viajantes. Eles escolhem a cidade para viver a festa com conforto, praticidade e um jeito diferente de conhecer a cultura nordestina. Foi na estrada que Rose e Alceu escreveram uma nova história. O casal de Santa Catarina se conheceu por causa do universo dos motorhomes e há 7 anos estão viajando pelo Brasil. Desta vez, o destino escolhido foi Campina Grande para conhecer de perto a grandiosidade do maior São João do mundo.
6: Olha, eu conheci, aí a gente ficou conversando pelas redes sociais, né? Aí ele me convidou, se eu queria viajar com ele. Aí eu topei, tamo aí até hoje. A gente viaja, curte em casa também, fica bem, bem de boas. Mas a estrada sempre é o nosso destino decidido. Sim, ó, é como eu sempre digo para ele, o bom de viajar é saber que tem para onde voltar. E é isso que a gente faz. Quando a gente cansa da vida ou precisa voltar por um motivo ou outro, a gente retorna à nossa casa lá em Sapucaia do Sul.
5: Muita gente tem curiosidade de saber como que é a estrutura de dentro de um motorhome. E o Alceu fez questão de nos mostrar como que é a sua segunda casa.
7: Vou organizar um pouquinho aqui. A gente tem o fogãozinho em duas bocas, né? Tem a geladeirinha. Aqui tem um pequeno roupeiro. Que facilita o nosso trabalho dia a dia aí, né? Pra pegar a roupa, essas coisas aí, né? Temos um banheirinho aqui com vaso. Aí, ó. Vaso, a pia, chuveirinho. E tudo aí, não falta nada não. Micro-onda. Meu resfriar. Esse aqui é o resfriar, né? E aquele lá é o micro-onda. Caminha para casal.
8: O ar-condicionado.
7: O ar-condicionado, isso.
9: Postelha aí mais.
10: E a pia.
7: Aí a pia com água quente e fria, né? Monocomando. Tem água potável.
5: Quem também não abre mão da vida sobre rodas é a dona das dores, natural do Piauí. Ela viaja com o esposo há 7 anos. Encantada com a estrutura e a programação da festa, ela diz que se apaixonou pelo São João de Campina Grande e que a experiência superou todas as expectativas.
11: Quando começamos a fazer esse motorhome ali, nós ainda trabalhávamos, né? Aí começamos a criar asa, assim, porque você não vai assim de uma vez, que tem um choque, né? Pode ser que você não goste. Então nós começamos assim, passava, saía de casa, passava 3 dias, aí voltava. Aí aquele negócio foi achando bom. Aí quando menos esperamos, assim, vamos passar 15 dias, quando nós me esperamos, nós já estávamos com 1 mês no lugar. Mas nós ficamos no lugar, no máximo, uma semana é o suficiente para você explorar o espaço. Agora aqui é devido às festas. É show todo dia. É quadrilha que eu amo, porque mais coisa que eu vim para Campina Grande foi ver as quadrilhas. Porque aqui é fantástico demais. As roupas, as coisas muito bem elaboradas. É lindo demais. Eu fiquei encantada. E vou voltar novamente, minha filha. E aqui nessa brincadeira nós estamos com 15 dias. Aqui. Agora vamos passar 20. Por quê? Porque nós estamos no motorhome. Se fosse em hotel e tudo, nós já teria voltado com 3 dias. Porque hotel, estadia é muito cara. E aqui essa cidade é linda, é limpa. Meu Deus, essa é a segunda vez que eu ando aqui, mas eu não vi no período de São João. Agora que te vi. Mas essa cidade é linda demais, minha filha. Esse clima é fantástico.
5: E o Campina Grande recebe mais de 3 milhões de turistas durante o maior São João do mundo. E uma coisa que chamou bastante atenção durante esse período foi a alta chegada dos motorhomes aqui às margens do Açude Velho. Segundo um campista, desde o início do São João, mais de 180 motorhomes passaram aqui por Campina Grande. E para Emerson, o sonho de chegar à Rainha da Borborema virou realidade. Há 6 meses, vivendo exclusivamente na estrada, ele incluiu Campina Grande no roteiro para conhecer de perto uma das maiores festas populares do país.
12: Em Campina Grande é a realização de um sonho. A gente que tem em 2024, quando eu comprei a van, antes de montar ela, já pensei em jogar um colchão, um fogareiro e vir para Campina Grande 24. Não deu. Assisti pela sua música no YouTube. Aí, 2025, fiquei doente, não pôde vir de novo. Pela sua música. Enquanto a mulher virava na TV, na sala, no sofá, pra assistir novela, eu ficava na sua música curtindo a noite inteira, até de madrugada, todos os shows. Todo bom do Nordeste, o que que é? A cada 20 ou 30 quilômetros, saindo de Porto de Galinha pra cima, a cada 20 quilômetros, tem uma praia. E aí a gente vai, 3, 4 litros de diesel, aproximadamente 20, 25 reais de diesel. Para, fica uma semana, 2 semanas naquela praia. Daqui 2 semanas, vamos seguir viagem? Vamos. Mais 20 quilômetros. Então, se engana quem pensa que a vida é de rico. Não é. Porque a comida mais barata do país fica aqui no Nordeste. A comida mais temperada e a mais gostosa do país fica no Nordeste. O povo do Nordeste é um povo mais acaloroso. É um povo, como diz nosso pai, no velho ditado popular brasileiro. É um povo que é igual coração de mãe. Sempre cabe mais um. Gente, se vocês soubessem cada história, se eu tiver que contar cada história que eu passei já aqui, trouxemos para cada município que a gente passa emprego, geração de emprego, de renda. Um exemplo. Amanhã eu tô indo no dentista, R$1.300 para fazer um canal. Fui aqui na borracharia esses dias, 50. Fui aqui na oficina, 80 para trocar o óleo, 800 do óleo e 80 de uma caixinha de freio. Então, no parque, você vai todo dia, é R$50, é 3 caldinhos. Sou viciado em caldo, é geração de emprego e renda. Quem pode, às vezes, ficar magoado com nós, pode ser o pessoal da rede hoteleira, os empresários, os empreendedores da rede hoteleira. Mas não, graças a Deus, tanto aqui em Campina Grande como Caruaru, se você observar, 99% dos hotéis, graças a Deus, estão lotados. Então, não tem por que criar uma rivalidade. Poxa, mas eles vêm para cada cidade, usa água, usa luz, não paga nada e vai embora e leva... Não, aqui, graças a Deus, parabenizo a rede hoteleira, veio muita de hotel aqui ver conversar com nós. Parabenizo aos empresários da rede hoteleira pela compreensão. Nós não estamos aqui para pegar espaço de ninguém, nós estamos aqui para trazer emprego, geração de emprego, de renda para o município e, pode ter certeza, divulgar essa cidade maravilhosa que é Campina Grande, na Paraíba.
5: Hernanda Nóbrega para a MRTV, a TV digital do blog do Márcio Rangel.
1: 10 horas e 11 minutos no Jornal de Verdade, Itamar. Estamos ao vivo, direto do calçadão da Cardoso Vieira. Ô, Jonatas, Joel, Jonatas, cadê o nosso drone? Eu quero ver como é que tá Campina Grande nesse sábado. O drone mostrando o céu da Rainha da Borborema, porque estamos ao vivo no calçadão, estamos ao vivo no céu também, mostrando como essa cidade é bonita. E fica mais bonita ainda quando está com esse céu nublado, para esse sol maravilhoso de último final de semana do São João. Agora, Dessana, eu vi aqui que enquanto a matéria da Hernanda estava no ar no motorhome, você estava literalmente se lambendo para o motorhome. Tá bom de parar de juntar o dinheiro e gastar também, né?
3: Mas você sabia que isso é um dos sonhos da minha vida, fazer uma viagem assim de motorhome, desde criança.
1: Sem destino.
3: Eu tinha um motorhome da Barbie. Então, assim, desde criança eu tenho esse sonho. Então eu fiquei aqui, você viu que eu estava assim, avestalhada, mas é porque realmente é uma coisa que eu amo. Eu sigo vários desses donos de motorhome. Por incrível que pareça, um dia eu ainda vou fazer.
1: Daqui a pouco eu vou chamar Rodrigo Silva, que agora vai estar circulando aqui no calçadão da Cardoso Vieira, inclusive com o pessoal do Grupo A Viagem, do Plano A Viagem, Proteção Familiar. E daqui a pouco a gente vai interagir com quem está nos acompanhando no YouTube, no Instagram, no WhatsApp. Tem muita gente aqui. Verton Ribeiro, nosso diretor, está ali na UMJ, mandando um monte de interação. Mas eu estou recebendo hoje aqui também muitos convidados ilustres. Vou mostrar daqui a pouco a mesa, porque agora eu vou falar com um homem que vai fazer a gente dançar, que é o nosso amigo Van, do Forrozão Carcará. Ô, Van, antes de você puxar o fôlego, eu queria primeiro agradecer, dizer a felicidade de você estar aqui conosco hoje. Esse sábado é importante para a gente, celebra, inclusive encerra essa cobertura junina. Mas eu queria perguntar, como é que foi São João do Carcará esse ano? Foi fantástico?
8: Fala aí ou fala aqui?
1: Fala aí mesmo.
8: Primeiramente, bom dia. O São João do Carcará, graças a Deus, a gente sempre fala, não tem o que reclamar, a gente só tem a agradecer. Foi desde o dia 7 de junho, a gente ainda não parou não, que hoje ainda a gente vai para a Barra de Santa Rosa fazer show. Então, foram 18 shows, graças a Deus, com a galera que vibrou, que cantou, que dançou, que curtiu junto com o Carcará. Então foi muito gratificante o São João desse ano.
1: Então vamos avisar a Barra de Santa Rosa como é que vai ser hoje?
8: Barra de São Miguel.
1: Barra de Santa Rosa.
3: É muita barra, mas vamos lá mostrar.
8: E a gente faz assim, ó. Bem a capela, sucesso do Carcará, que é mais ou menos assim, ó.

0: Tá vendo? Aí, ó. Até o secretário, até o secretário de esportes aqui, ó, tá com, é músico também.
1: Meu amigo, chega, entrou entrando.
0: É, já entrou, tá vendo? Entrou entrando, Ronaldo. Ó, é, obviamente a gente conhece Carcará, aqui de Campina Grande, todo mundo conhece Forrozão Carcará da Paraíba. Agora,
2: Carcará ganhou o Brasil depois de um sucesso.
0: E Xande Avião acabou absorvendo no repertório, até hoje toca,
1: até
0: né?
1: Até hoje toca, eu ia falar essas palavras, eu ia dizer outra coisa, tu, você tirou a minha da boca, mas não. Eu ia falar essas palavras.
0: Outro Budo, dá pra cantar um pedacinho?
1: É isso. Essa música aqui, 2012, Carcará gravou. E do nada ela venceu o Brasil todinho. Não só Xande Avião, não só a banda Aviões, como muitas bandas tocaram e ainda hoje tocam, né? Ela é mais ou menos assim. Quem souber pode cantar comigo, viu?

0: boa. Van, eu queria. Eu sei que sua agenda é pra barra. Mas obrigado por ter vindo. Você é um talento genuinamente campinense que a gente se orgulha muito. E dizer que vamos
1: acompanhar o São João aqui. O São João não acabou. Obrigado você, Márcio. Obrigado, Tessana. Eu sou fã do programa. Quando você falou comigo, bom, você tem a disponibilidade de ir, eu digo, na hora, meu irmão. Você não manda. Você não pede, você manda. Então, estou aqui. E mais tarde, a partir das 10 horas da noite, a gente está lá em Barra de Santa Rosa fazendo um forró para a galera. Muito obrigado a vocês.
0: Ô, coisa boa!
2: Bom demais, né?
0: Bom demais. Agora, tem uma coisa. Quando a gente vai nesse forró num sábado como esse, que é o último forró, o último sábado do maior São João do mundo, vai batendo uma saudade danada. Virou aqui agora. Mostra aqui agora a mesa, como tá bonita. Eu tô aqui, ó, com o deputado estadual Fábio Ramalho, com a vice-presidente da Associação Comercial e Empresarial de Campina Grande, Josiane Muniz, deputado estadual Tovar Correia Lima, nosso secretário músico, Ronaldo Cunha Lima Neto, tá aqui também. Eu vou começar aqui pelas damas, porque ela chegou primeiro, porque todo mundo aqui chegou antes, inclusive da produção, porque ela é atual. Josiane, a gente gosta de se divertir no Parque do Povo. É, sem dúvida alguma, essa propulsora dessa economia, não é não?
3: Bom dia a todos. Sim, o São João de Campina Grande, esse mês de junho, em relação aos outros anos, fez total diferença. E trago notícias boas.
0: Que coisa boa. Então vamos lá.
3: Vamos lá. Nós temos o senhor Carlos Alves, ele é vice-presidente da Cielo. Ele tem uma unidade de business, ou seja, de empresários procurando como é que está os 18 setores de Campina Grande. Conseguiu fazer isso? Dados que a CDL trouxe e informou que, através da Copa que nós estamos tendo, né, e do nosso São João, Campina Grande teve um aumento de 1,8%. Isso é muito bom, porque ano passado nós tivemos uma queda de 2,5%. Então, Campina Grande sai na frente de Caruaru, sai na frente de duas cidades ainda, de Fortaleza e de todas as regiões circunvizinhas aonde acontece São João. Isso, então, é maravilhoso para a nossa Campina Grande.
0: O comércio de Campina Grande, ele tem esse momento, obviamente. Não é só o parque, não é, José? Né? Eu gosto de conversar com vocês do setor produtivo, porque, assim, quando o cara vai no Parque do Povo, ele pega um Uber, o Uber abasteceu num posto de combustível, trocou a bateria na loja de Josiane, trocou o pneu no Pneus Cobra, ou seja, quando a roda gira, não é só um setor que ganha, não é só o setor que está envolvido diretamente com o Parque do Povo.
3: Isso mesmo. Pontualmente, esses 18 setores, né, que a gente leva em consideração. Eu até hoje pela manhã estava falando com o Janeiro Cabeleireiro, né, porque 8h15 da manhã lá abre. Então, assim, olha só que impulso que dá para o nosso mercado do varejo. Não é isso? Porque a gente está falando de varejo. CDL é varejo. Associação Comercial é varejo. Então, os pequenos empresários, os micros. Então, a gente vê como um todo. Isso sim é a mola de Campina Grande, como você estava falando. Aí, agora, só que o que foi que a Cielo viu? Alguns setores se destacaram e mudaram o modo de como o consumidor vê. E o que foi passado para a gente? O setor alimentício, supermercado e hipermercado teve um aumento de 6,7. Por quê? Esse consumidor deixou de ir para bares e restaurantes e foi agora fazer sua festa em casa. Mudou a visão. Porém, contudo, né? Todavia, entretanto, como eu sempre digo, essa mola fez com que os pequenos negócios aumentassem. O cara que vende o milho, né? Aquele que vende a bandeirinha, aquele que está vendendo a blusa da Copa. Então, assim, essa mola, sim, com essa cadeia foi investida. Isso é muito bom para Campina Grande.
0: Já que a gente está aqui com dois representantes de nós, pessoas paraibanos na Assembleia, eu queria aproveitar que o deputado Fábio está aqui e o deputado Tovar também, para eu acho que eles sabem do tamanho da responsabilidade que eles têm de representar principalmente essa micro-região de Campina Grande, esse compartimento da Bárbara. Mas quando a gente escuta um dado técnico como esse de Joseane, que é quem vive essa realidade, a responsabilidade também é maior, né, deputado?
2: Bom dia, Márcio. Uma alegria estar aqui com você. Parabenizar, claro, por essa estrutura aqui. Parabenizar o povo de Campina Grande, parando para lhe ouvir, parando para estar aqui. E Joseane fala muito segura, Tovar. Oi. Daquilo que representa o povo de Campina e mais ainda, o que representa a abrangência de poder receber os turistas de fora e fazendo com que as pessoas que moram aqui também participem desse grande evento. Quando Joseane falou uma coisa que nós participamos claramente, é as pessoas que muitas vezes não vão ao Parque do Povo, não vão às grandes festas, mas que consumem no supermercado, que faz o seu churrasco em casa, que assiste à festa, que faz com que os bufês funcionem. Então, com isso, tem um crescimento. Esse crescimento faz com que Campina Grande se torne ainda maior e a nossa responsabilidade de poder compartilhar esse momento. Eu acredito que o São João não é apenas da Prefeitura de Campina Grande, do prefeito Bruno. É um São João que faz com que aglomere dos comerciantes em vários setores, para que assim Campina se torne essa grande referência para o país. Eu tenho certeza que não só ganha das cidades do interior do Nordeste do Brasil, mas o maior São João do mundo é a grande referência que nós temos, e talvez poucas cidades do porto de Campina Grande tenham a oportunidade de promover 33 dias de festa com arrecadação, com ICMS, fazendo com que as pessoas valorizem a nossa cultura. Então isso é muito forte, Ronaldinho. Eu tenho certeza absoluta que Campina Grande precisa e precisará ainda mais de cada vez os próprios setores privados, comerciais, possam estar mais unidos para que a gente possa continuar fazendo e entregando ao Brasil essa grande festa e fazendo com que quem mora em Campina, quem mora na Grande Campina, também seja partícipe desse grande evento. Eu tenho certeza que não só eu, deputado Tovar, nós estaremos atentos na Assembleia Legislativa para ajudar a cultura e o turismo de Campina Grande e da Paraíba.
0: E eu vou até pegar essas para perguntar, Tovar, porque a fala do Diogo Cunha Lima, eu achei curioso, foi quando ele disse exatamente isso, foi forte o que ele disse. Do tamanho que o São João de Campina é, ele indifere quem é o mandatário, se o prefeito é alinhado com o governador, se o governador é alinhado com o prefeito, o gestor, seja ele prefeito, deputado estadual, federal, ele precisa entender que esse evento é de todos e precisa da colaboração de todos. Não é isso, Tovar?
4: Márcio, eu quero cumprimentar a todos que estão aqui, de Ronaldo Neto está aqui do meu lado, você, Fábio, Joseane. Veja só, quando a gente chegou aqui, quando eu cheguei aqui, sentei nessa cadeira, a vice-presidente do CDL olhou para mim e disse, isso aqui é Campina. Isso aqui é mesmo Campina. A bandeirinha, nesse momento, é Campina. Onde nós estamos é Campina. O problema é que a cidade conseguiu abraçar a festa de uma forma, não um problema, né? A solução. A festa cresceu tanto que os comerciantes se envolvem, a população se envolve, a criançada e os idosos também. Então, o Diogo foi muito feliz. A fala de Diogo e do pré-candidato Cícero foi muito boa quando disse que a festa cresceu tanto que não cabe mais nós estarmos como cidade a brigar ou a tentar algum recurso do governo do estado. Todos precisam ajudar. Todos precisam participar para que essa festa continue grande e cada vez maior. Seja no aumento da infraestrutura do Parque do Povo, seja na descentralização da festa, seja colocando trios de forró no comércio, que é uma iniciativa privada, é o privado que está fazendo isso, a festa tem que se envolver. Quando a gente recebe turistas, amigos, inclusive gente que é de Campina Grande, que está morando fora para trabalhar, ou a família precisou morar fora e que eles voltam para Campina Grande para ver o São João, eles fazem parte de uma engrenagem que Diogo e você, Márcio Angel, falou. É uma engrenagem que funciona, que todo mundo ganha. É o jogo do ganha-ganha. E é aquela engrenagem que você pega o Uber, que abastece o carro, que troca o pneu, que vende a bebida, a comida, ou o tecido para fazer o vestido da quadrilha junina. Enfim, é um momento que Campina Grande respira, tanto que eu cresci, Fábio, com a ideia de que era o segundo Natal de Campina Grande. Quando eu era criança, eu já ouvia isso. Meus avós são do comércio e diziam muito isso. O mês junino é o mês como se fosse o mês do final do ano, do Natal, o segundo Natal de Campina Grande. E esse segundo Natal termina crescendo cada ano mais. A gente fica muito feliz quando iniciativas como a sua, de trazer o programa de grande audiência para aqui, para uma praça central. Nós estamos no calçadão da Cardoso Vieira, onde os campineses passam por aqui. E eu vou finalizar do mesmo jeito que eu comecei com nossa José Ana aqui. Isso aqui é Campina. Nós estamos aqui em Campina. Quem criança nunca fez aqui uma chave reserva aqui na sua direita? Quem aqui nunca comeu Henrique Lanche com seu pai num dia chuvoso, num domingo, quando tinha 7, 8, 10 anos de idade? Quem por um acaso nunca fez uma feira aqui no Tropeiro? Era Tropeiro aqui há 15 anos atrás. Quem nunca chegou aqui no final do ano e andou nessas ruas com a mãe pegada na mão, às vezes beliscando a gente, que a gente queria um sapato, um tênis, que o comércio era ali, todo mundo participava. Então, essa Campina, respirar Campina, é muito feliz para todos nós.
0: É, e eu acho legal essa prestação de contas que vocês, enquanto deputados estaduais estão fazendo. Ligado umbilicalmente a Campina, porque nasceu em Campina e tal. Adotado por Campina. Inclusive, o senhor, essa semana, questão de prestar contas dessas emendas, desse trabalho. Então, ele é deputado estadual dos 223 municípios da Paraíba. Mas o senhor, inclusive, comemora um número interessante, são 15 milhões em emendas destinadas para a região de Campina Grande. Essa prestação de contas é importante vocês fazerem nesse momento?
2: Com certeza. Eu acho que a população, não só de Campina, mas da Paraíba, ela hoje tem uma oportunidade maior de nos fiscalizar, de estar mais atenta ao nosso mandato, Márcio. E eu tenho a oportunidade de dizer a toda Campina Grande, a grande Campina Grande, José, que a gente destinou mais de 15 milhões em recursos para Campina Grande, para Lagoa Seca, Queimadas, São Sebastião do Lagoa de Roça. Então isso é muito forte, porque a gente entende que melhora a vida das pessoas, que seja na saúde, na educação, na cultura, no turismo. Eu que já fui prefeito, eu sei a importância que tem de investir naqueles que mais precisam, principalmente na área da saúde, entregando aquilo que muitas vezes, Rangel, as pessoas só vão em busca porque realmente estão necessitando. Então eu sou um admirador de quem faz uma saúde avançada e uma educação que tem um horizonte para um futuro melhor dos nossos filhos. Então estar na política é ter essa oportunidade de poder contribuir, e hoje nós temos a certeza o quanto é importante o turismo e a cultura para que a gente possa investir, que é um grande gerador de emprego. Está aqui você hoje ampliando a sua camada de pessoas que trabalham com você, justamente por conta do São João, outras empresas que aumentam, que contratam. Então é muito forte você também poder ajudar hoje no turismo de Campina Grande. E claro, nosso mandato, eu devo muito a Campina Grande. Campina Grande me acolheu de uma forma como eu jamais esperava, quase 10 mil votos na eleição passada, e agora nós estamos fazendo esse trabalho para que, se Deus permitir, a gente possa ser novamente conduzido lá à Assembleia e trabalhando muito aqui em Campina Grande.
0: Eu sei que a agenda de vocês está bem puxada, e eu já, inclusive, sem a presença do deputado Fábio, mas antes de o Tovar para se despedir, registrar aqui a presença do eterno vereador. Essa semana bombou em todos os perfis, como cotado aí para ser candidato a vice-governador, não foi? Nelson Gomes Filho, daqui a pouco eu quero um tostão de sua voz também. A secretária Fabiana Gomes, que eu sei que está faltando aqui. Mas eu vou fazer o seguinte, já que você aqui é Campina, e o caba que vem no calçadão da Cardoso Vieira, que não engraxar um sapato ou comer um pão ali no coffee shop, não veio. E Rodrigo Silva resolveu ir para o calçadão. Ô Rodrigo, onde é que tu tá, rapaz? Eu quero saber se você já comeu aí o conhecido sanduíche de carne de sol com queijo do reino, Henrique Lanches. Rodrigo!
5: Oi, Márcio, tudo bom com você? Pois é, eu saí daí da bancada para dar espaço aos ilustríssimos convidados do Jornal de Verdade de hoje, desse sábado, que tá muito especial, e vim aqui andar um pouco pelo calçadão da Cardoso Vieira, que é um ponto de Campina Grande que no final de semana fica do jeito que a gente tá vendo aqui. Eu queria mostrar, inclusive, como é que tá aqui nos arredores da tenda montada pela CDL para o arraiá da CDL, que tá encerrando, inclusive, hoje. A gente já teve o Vando Carcará tocando pra gente aqui ao vivo. Daqui a pouco vai ter mais trio de forró, vai ter mais música. Os trios estão dando espaço pra gente fazer esse programa especial. E tem muita gente ao mesmo tempo acompanhando aqui nos arredores da localidade este grande programa. Programa de hoje que está sendo executado por aqui. Tem aqui um senhor. Tudo bom, meu amigo? Bom dia pra você. Seu nome é?
6: Edson.
5: Edson, sempre frequenta aqui o calçadão?
6: Sempre.
5: Você é daqui de Campina mesmo?
6: Sou de Campina.
5: Tá gostando da programação que a gente tá tendo hoje aqui? O Jornal de Verdade sendo apresentado, tem música, tem café da manhã. Tá achando legal? Tá acompanhando aqui sentado?
6: Tá bem.
5: Vai ficar até o final?
6: Até 11h30, 12 horas eu tô sem.
5: É, vai ficar até o final que a gente vai até 12 horas. Obrigado, viu, meu amigo? Bom dia pra você. E a gente tem, Márcio, como você próprio citou, os espaços de comércio. A gente não pode vir pra cá e não falar do que é comercializado por aqui no calçadão da Cardoso Vieira. Você citou alguns exemplos. A gente tem aqui novos comerciantes e, ao mesmo tempo, velhos comerciantes também. Chaveiro do Calçadão. Eu não sei quem é que tá por aqui acompanhando.
0: Daqui a pouco,
5: o programa.
0: Eu vou pedir pra você falar com o pessoal do Plano A Viagem. Eu tô vendo aqui que você tá ali, um belo da sorvete. Eu te chamo já para você falar com o pessoal do Plano A Viagem. Mas Tovar, eu sei que também você está com uma agenda frenética nesse final de semana de encerramento de São João, e eu sei que vocês têm as bases aí todas para atender, mas é isso, né? Pegando como esse gancho de Fábio, é devolver a Campina o que Campina nos deu, não é? Eu acho que vocês na Assembleia tem muito essa pegada, né?
4: Exato, como você falou agora há pouco, eu vivo em Campina, né? Então é um lugar que eu vivo, que eu quero permanecer vivendo e que eu quero que meus filhos vivam também. Então a gente precisa devolver o que Campina sempre me deu, através de recurso, através de trabalho, através de presença, através de articulação, através de momentos como este que nós estamos aqui a celebrar a CDL, a celebrar Márcio Rangel, a celebrar a cidade como o fim do São João, que se encerra amanhã, domingo. E tanto eu quanto o Fábio, a gente faz do nosso mandato um mandato a serviço do povo e sobretudo de Campina, porque a gente conhece, a gente sabe onde estão os problemas, onde o calo aperta. Eu brincava agora há pouco com o Fábio, eu brinco muito com isso. Campina e Lagoa Seca são colados, né? E é tanto que na procissão que a gente sai da catedral, a gente vai até Lagoa Seca. Eu estava agora há pouco em Lagoa Seca, numa cavalgada, que também é muito campinense, que é a cavalgada junina, que passa pelo centro de Campina Grande. Eu já tive a oportunidade, por exemplo, de arrodear o açude velho de cavalo. Eu, Fábio, eu costumo dizer isso e é verdade. Eu já passei no açude velho correndo, vocês sabem que eu faço corrida de rua, caminhando, correndo, de ônibus, de bicicleta, de carro. Eu já entrei no açude, num barco, lá atrás com o João Dantas, com uma bandeira minha, num abraço ao açude, que Cássio fazia na época, que era político aqui. Mas eu também atravessei o açude de cavalo, e essa ninguém fez, não. Eu acho que só quem gosta, para completar esse ciclo e virar um campinense mesmo, é fazer tudo isso que eu fiz. E isso, repetindo, para tentar aqui pegar um pouco de Ronaldo Cunha Lima Neto, está do meu lado, a veia poética, isso é Campina. É a gente devolver a Campina, o que Campina me deu é ser Campina, e eu estou sendo Campina com todas essas atitudes.
0: Secretário Ronaldo Neto, eu não sabia que o senhor também era músico, mas aqui eu sou que o senhor foi um dos principais incentivadores desse momento aqui do Arraial da CDL. Eliésio me disse 1.500 recomendações, disse, mas eu vou chamar o gordinho, porque o ex-gordinho, que agora ele está só a metade, eu estou com medo de na próxima a gente só entrevistar um quarto do secretário, porque o bicho está ficando magro e bonito. Mas o senhor também incentivou ele com o Arraial, porque entende essa importância, né?
7: Absolutamente, eu acho que um momento como esse, aqui no centro da nossa cidade, no coração da nossa cidade, é importante para a geração de emprego e renda, é importante para a valorização da nossa cultura, trazer o forró para próximo das pessoas. E como eu falei anteriormente, na abertura desse momento, Os transeuntes que estão aqui terminam ficando mais tempo no centro, porque está tendo forró, terminam gastando um cafezinho, comprando lanche, aí lembra que tem que comprar mais uma roupa, lembra que tem que comprar mais uma camisa para a filha, aí volta para os lojistas. E a gente deixa aqui também o registro, a gestão da CDL, a CDL que por tantos anos nessa cidade conseguiu reunir os interesses da classe produtiva e da classe trabalhadora, gerando emprego, renda, progresso, desenvolvimento para a nossa cidade. E esse é o período do ano crítico para a nossa cidade, já que numa estimativa do ano passado, Márcio, na Secretaria de Desenvolvimento Econômico, a secretária Tâmbila está aqui presente, foram mais de 750 milhões de reais movimentados na nossa cidade no período de um mês. Então, gente, é uma grandiosidade de evento. Mais de 750 milhões de reais no período de um mês de movimentação econômica gerada no período do São João, um momento que valoriza a nossa vocação cultural, um momento que valoriza a nossa vocação empreendedora. Então a gente tem um prazer muito grande de participar de projetos como esse, que são extensão. E aqui a secretária Tâmbila, tudo bem, Tâmbila? Estava elogiando o seu trabalho aqui. E a gente tem essa concepção que é importante demais momentos como esse. E eu, enquanto secretário de Juventude, Esporte e Lazer, nós temos as competências do esporte, nós temos as competências da juventude, e esse é um momento de lazer para a cidade, é um momento aberto ao público, e a gente fica muito feliz da Secretaria de Esporte, Juventude e Lazer, da gestão do prefeito Bruno, poder fazer parte desse momento tão importante da CDL.
8: A secretária Tâmbila já está aqui conosco também. Mostra aqui a mesa, o Daniel Gregório. Mostra essa mesa aqui, porque essa mesa aqui é a mesa mais feliz desse São João. É já muita gente. E hoje nós vamos até meio-dia o jornal. E olha, estamos hoje também, a partir de hoje, com a sexta rádio em rede, que é a rádio Top Cariri FM, lá em Itaperuá, 22 cidades. Daqui
9: posso
8: a pouco
9: fazer
8: eu vou...
9: a lista? Pode. A lista?
8: Registra aí quem está assistindo lá. A gente lá no Cariri, dessa Araújo.
9: Itaperuá, Assunção, Salgadinho, Areia de Baraúnas, Passagem, Cacimba de Areia, Cacimbas, Desterro, Livramento, Teixeira, Amparo, Serra Branca, Sumé, São João do Cariri, Parari, Santo André, São José dos Cordeiros, Burjão, Juazeirinho, Soledade, Tenório e Junco do Seridó. Todo mundo se juntando a essa rede para poder acompanhar o Jornal de Verdade, ficar muito bem informado.
8: 22 cidades no Cariri, aí estamos ao vivo aqui em Campina Grande pela Pop 101.1 FM, Pop Cariri. Estamos ao vivo em Lagoa Seca na Ipuarana FM, em Areal na Rádio RCA FM, em Galante, lá no distrito de Galante, que tem forró hoje ainda em Galante. Também estamos ao vivo na Galante FM e ao vivo também na RCA FM 87,9 em Areal.
9: E também a Rádio Butrins.
8: Butrins em São Sebastião do Lagoa de Roça.
9: Exatamente.
8: Vamos fazer o seguinte, enquanto a gente organiza aqui novamente, que eu vou já falar do Liquida Campina, que inclusive a gente já tem a chamada oficial do Liquida Campina, que a gente vai lançar já. Rodrigo Silva está me chamando, porque a gente não faz nada sozinho, o São João de Campina não faz nada sozinho, e a MRTV, o blog do Márcio Rangel, não faz nada sozinho, e eu tenho muito a agradecer a todos esses parceiros que durante 35 dias ficaram conosco no projeto de São João. Um deles é Prata da Casa, está conosco o ano todo, é a Viagem, o Plano Assistencial Familiar. Rodrigo Silva!
10: Pois é, Márcio, missão dada é missão cumprida. Vim aqui mostrar ao vivo para quem está nos assistindo, para quem está nos ouvindo nas rádios, uma ativação que está sendo feita aqui do A Viagem, parceiro do blog do Márcio Rangel, do nosso programa, o Jornal de Verdade, há muito tempo, que montou uma tenda aqui justamente para encantar os clientes, quem é, quem não é, também. E eu estou aqui ao lado do Edmilson Bellino, que integra a equipe, que administra, organiza todo o plano A Viagem, está aqui comigo, do meu lado. Edmilson, muito bom dia para você, obrigado por aceitar o nosso convite e também por trazer toda essa ativação para cá. Queria começar perguntando, né? Falar do plano A Viagem, o que é para você, o que ele representa e o que ele representa para os clientes também. É uma transformação, garante conforto para as vidas das pessoas, né?
11: Bom dia a todos, o grupo A Viagem. Ele já está aqui em Campina há 50 anos e começou uma pequena funerária e o projeto cresceu. É uma empresa que a senhora Juliane Ramalho é a sucessora, né? Ela deu continuidade ao projeto do pai. E hoje é não somente aquela pequena funerária, como é um grande empreendimento é composto hoje por centrais de velório, cemitério à viagem, um memorial que fica aqui no bairro de Ligeiro. Também temos floricultura. Agora, acho que em outubro, novembro, estamos inaugurando mais um cemitério, um memorial à viagem, ali no Brejo Paraibano, para atender as pessoas de Solânea, Bananeira e toda a região. E assim, isso nos encanta, porque a cada vez a gente traz coisas novas para acolher os nossos clientes. Então ela é dinâmico, o setor é dinâmico, e cada vez a gente precisa nos reinventar para trazer aquelas coisas que os clientes precisam, mas ainda não sabia. E agora no final do ano passado a gente trouxe mais um projeto aqui para o Grupo A Viagem, que é o projeto PET, porque o PET hoje é um membro da nossa família, né? Hoje o nosso animalzinho, ele está na nossa casa, na nossa cama, ele é um membro como se fosse uma criança. E nós também sentindo a necessidade que as pessoas sentiam, que as pessoas sofriam no momento de uma perda de esse ente querido, a gente também está trazendo toda a homenagem para essa última despedida, que é desse membro multiespécie, que é o nosso PET.
10: E é muito legal falar sobre isso, porque é uma inovação que o grupo traz, que é o plano PET, e que muita gente, infelizmente, não tinha essa cobertura, né? Como tem sido a adesão das pessoas? Tem sido gratificante trabalhar com esse formato?
11: Tem sido muito gratificante. Como você falou, as pessoas não sabiam que tinha. Ele agora pode incluir dentro do plano de humano, ele pode incluir o seu PET pagando uma pequena taxinha por inclusão, e quando ele precisar, assim como humano, terá todo o acolhimento, toda a homenagem, toda a despedida, né? Então estamos aqui prontos para acolher, para receber todas essas pessoas.
10: Você citou os cemitérios. Tem muita diferença daquilo que o Grupo A Viagem faz para outros grupos, né? Trata-se com mais carinho, com mais cuidado, inclusive chama-se até de memorial. Esse conceito, essa ideia, ela serve para aproximar mais as famílias, tentar levar conforto ao coração das famílias que perderam entes queridos? É essa a proposta?
11: É essa a proposta, né? Esse acolhimento humanizado, que as pessoas, quando entram no nosso empreendimento, ele se sente tranquilo, ele se sente feliz, ele é acolhido com respeito, com segurança, com dignidade, e ali ele sabe que vai ter o melhor oferecido para o nosso cliente, independente de classe social, nós tratamos todos iguais.
10: E aqui, uma tenda está montada, as pessoas que não têm o plano podem sair já com o plano encaminhado daqui?
11: Ele já pode sair com o plano encaminhado, com toda a família já assegurada, com toda a família protegida, porque ele fazendo o plano aqui hoje, a partir de hoje, se acontecer um imprevisto, um acidente, a nossa empresa já cobre todas as despesas que precisarem.
10: Ou seja, Márcio Dessana, está aqui montado o espaço do Grupo A Viagem, justamente para as pessoas que estão passando por aqui, e não são poucas, são muitas pessoas, que porventura querem já sair com a cobertura diferente, com algo mais próximo da sua família, para levar conforto num momento que é tão difícil. Para a gente finalizar, gostaria de convidar você a convidar o pessoal para dar uma passadinha por aqui, visitar o estande do Grupo A Viagem.
11: Sim, convidamos a todos para vir aqui na praça, e aqui você pode nos conhecer, entender os benefícios que nós oferecemos para cada família, né? 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
10: Muito obrigado, Edmilson, por falar com a gente. Vou voltar com vocês, Márcio Dessana. A gente segue por aqui no calçadão da Cardoso Vieira, trazendo tudo que está acontecendo nessa manhã de Jornal de Verdade Especial.
8: Quatro minutos, 10h44, Dessana Araújo. Tem muita gente conversando com você. Vamos dar uma moralzinha para quem está assistindo a gente.
12: Porque o Vettel
8: já está com o dedo roxo de tanto digitar. Vamos começar aí. Tu vai só passando para cá.
12: Vamos lá, ó. Emiliana do Santo Antônio mandando um abraço para todo mundo. Graciete Germino, lá de São Sebastião de Lagoa de Roça, ouvindo a gente pela Motriz FM. Também, olha, Bom dia, meu amigo Marcos Rogério e Rodrigues e toda a bancada do Jornal de Verdade. Estou ligado na TV. Abraço a todos, Zé. O Lucas, ele mandou. O Lucas, que
8: tem era fiscal
12: do bairro do Pedregal, ele fez aquilo que eu disse. Mandou a imagem.
8: Olha aí, assistindo a gente dele em casa, né?
12: Muito bacana, viu, Lucas? Que bom você estar aqui com a gente. Continua aí, viu, que ainda tem muito Jornal de Verdade, que hoje a gente vai até o meio-dia, minha gente. Então tem muita coisa para rolar aqui ainda. Deixa eu ver, ó. A Rayane, lá das Malvinas, está dizendo que quer participar do sorteio da camisa. Aí a gente já disse que o sorteio... Como? Participando da nossa enquete lá no YouTube.
8: É, no YouTube.
12: Vai lá, entra na MRTV e responde. O que, que você achou do São João 2026? Foi bom? Foi ótimo ou foi regular? Você vai responder lá a nossa enquete e aí vai estar concorrendo a... São as camisas do Brasil.
8: Três camisas
12: do Brasil. E a gente vai divulgar até o final. Lembrando que a gente está aqui até meio-dia hoje, Jornal de Verdade estendido, até porque é para deixar gostinho de saudade, aquele gostinho de quero mais, já que o nosso São João está acabando. Então você que está em casa, pode interagir com a gente, 98182-1515, manda sua mensagem, daqui a pouco eu vou ler mais mensagem. Viu,
8: daqui a pouco tem sim, você vai mandando sua mensagem e a gente vai computando ali todas.
12: Pois é. Agora, vamos fazer o seguinte, vamos conversar um pouquinho enquanto eu vou organizando aqui as mensagens para ler.
8: Porque é o seguinte, gente, a gente está aqui hoje no encerramento do maior São João do mundo. Eu estou aqui, ó, agora ao lado da secretária Tamila Fama. A Josiane Muniz continua aqui comigo, que é a vice-presidente da Associação Comercial. O coordenador político da Prefeitura de Campina Grande, o Nelson Gomes Filho, ex-vereador, o secretário Ronaldo Cunha Lima Neto, porque é o seguinte... Vai acabar o São João amanhã, infelizmente, né? Porque não pode ser o São João o ano todo, né, secretária? Amanhã. Mas aí, o que é que acontece? Hoje a gente também está celebrando o encerramento desse momento promovido pela CDL, que é esse arraiar aqui no calçadão da Cardoso Vieira, e celebrando também um novo momento que começa a partir da semana que vem, que é a campanha Liquida Campina 2026. Vem pra cá. Eu tô aonde com a imagem fechada? Isaac tá onde? É, aqui? Isaac tá pronto, tá dormindo.
12: Isaac
8: deve estar dormindo.
12: Sempre bagunçando a nossa vida.
8: Dormindo, deve estar. Agora, ô Isaac, já que você colocou eu e Dessana aqui, eu vou pedir para o Joel botar aí já no ar a chamada oficial da Liquida Campina 2026, o VT oficial da campanha, que vai, a partir da semana que vem, tá no ar em todas as emissoras de TV, no blog do Márcio Rangel, na MRTV. Olha só o que é que a CDL preparou esse ano.
13: Vem torcer, vem comprar, vem gritar, é promoção.
14: Liquida Campina, de 8 a 18 de julho. São 5 motos elétricas

0: esse indicador, depois que o Cefaz mandar para a gente a resposta. Mas estamos com esperança e vamos lá, gente. Você que ainda não fez parte do Liquida Campinas, só ligar para o pessoal da CDL. Todos os setores podem sim participar. Isso é muito importante, principalmente para os vendedores, porque eles também vão ganhar.
1: Ô, secretária Tâmbi, a senhora está secretária, mas a senhora também é do setor produtivo. Foi indicada, inclusive, pela própria Associação Comercial como um nome para o prefeito Bruno Cunha Lima. Tem assumido essa responsabilidade de secretária de desenvolvimento econômico. Tem tudo a ver com São João, economia, desenvolvimento. Vamos começar do final. A Liquida Campina é tudo isso mesmo?
2: Primeiro, muito bom dia, Márcio, Dessana, né? Cumprimentar aqui minha amiga Joseane, Nelson, secretário Ronaldo. E já começando por essa pergunta, o Liquida Campina é um momento muito importante, né, para a economia de Campina Grande, para quando as lojas aí, pós o São João, faz a sua queima de estoque, renovação. Então, realmente, é um grande momento de incremento à economia. A gente sabe que Campina Grande, a gente tem cidades, círculo vizinhas, que esperam por esse momento do Liquida Campina, inclusive para poder virem fazer as suas compras em Campina Grande. E, mais uma vez, a CDL conta com o apoio, né, o fomento, inclusive, da Prefeitura Municipal de Campina Grande, através da Secretaria de Desenvolvimento Econômico. Então, a gente faz questão, inclusive, de estar com a CDL em parceria em mais uma edição.
1: Vamos falar agora do São João, que está já na retinha final. Hoje a gente ainda tem grandes shows, amanhã também. Foi realmente dentro do esperado? Porque a projeção esse ano, eu até quando a senhora começou o São João e disse a perspectiva de crescimento, eu me espantei. É isso tudo mesmo? O São João de Campina é essa mola que sustenta essa cidade, não só a cidade, como a região, durante esse ano todo? Porque agora a gente só vai ter um momento parecido no Natal, né?
2: Sem dúvidas, Márcio. O São João é isso e muito mais. Eu, pessoalmente, tenho feito um contato individual com os comerciantes de dentro do Parque do Povo e na cidade toda. E muitos de vários segmentos, a gente escuta que o São João, esse período do maior São João do mundo, ultrapassa o faturamento do final de ano, do Natal, que é uma data mundialmente comemorada. Então, o São João é tudo isso mesmo. Quando a gente fala que o nosso maior São João do mundo é o nosso principal motor econômico da cidade, a gente fala isso com propriedade, com indicadores que, de fato, faz a gente comprovar isso. Só em 2025, nós tivemos uma movimentação de mais de 742 milhões de reais na economia de Campina Grande. Nós tivemos aí uma geração de quase 5 mil empregos diretos e indiretos, né? Então, mais de 3 milhões e 200 mil pessoas ano passado. E esse ano, a nossa expectativa é de um crescimento de 5 a 8%. Então, a gente deve ultrapassar aí a casa dos 800 milhões de reais. A gente deve ultrapassar aí a casa dos 3 milhões e 400 mil de público também. Então, a gente já está fazendo todo esse compilado de dados. É claro que alguns dos dados, como, por exemplo, a movimentação econômica, como a gente vai até o dia 5 de julho, a gente consolida isso junto aos dados da Secretaria da Fazenda do Estado e Nacional para que a gente tenha o dado real. Márcio, não adianta Campina Grande, com o porte do maior São João do mundo, ter dados baseados em achismo, né? Então, a gente tem dados reais e oficiais, sem maquiagens, porque só é assim que a gente faz uma autoavaliação, uma autocrítica, para ver os pontos de melhoria, onde é que estão as falhas, para que o maior São João do mundo continue crescendo como vem crescendo nos últimos anos de forma exponencial.
1: Isso também, eu acho legal quando a Tâmbi fala dessa, né? Porque isso também, além do dado, para mim, que sou jornalista, para a Dessana, que queremos saber do dado, é uma situação que eleva o nível de profissionalismo desse evento ao extremo. Porque a gente, todo mundo que passou aqui hoje, falou de uma ponta a outra. O São João é de todos e de todos os segmentos. E ter esse tipo de conteúdo científico palpável, oficial, isso faz, primeiro, a reconhecer a importância do evento, mas também de subsídio para a própria gestão.

0: para os próprios organizadores conseguirem, digamos assim, vender e fazer mais no ano que vem, não é?
1: E isso, Márcio, tem sido comprovado nos últimos anos. A gente sabe que esse modelo implementado pela gestão do prefeito Bruno Cunha Lima é um modelo de sucesso, né? Onde nós vamos vender o maior São João do mundo, fazer a promoção do destino turístico de Campina Grande e outras cidades, dezenas de cidades, nos procuram para saber esse modelo onde não existe recurso público da prefeitura investido na infraestrutura, na contratação dos artistas, né? Um modelo muito, muito transparente, inclusive, que, claro, à medida que os anos forem passando, isso também só vai evoluindo, mas isso comprova, está comprovado nos últimos anos, que inclusive a busca de patrocinadores para o maior São João do mundo tem crescido, né? Através da iniciativa privada, exatamente pela credibilidade que a gente apresenta ano após ano com os dados consolidados. Então, é realmente muito importante, é uma festa muito séria, né, que a gente, enfim, a gente fala da festa, do show, que é maravilhoso por si só, mas quando a gente finaliza, Márcio, domingo a gente fecha os portões e o resultado que fica é para Campina Grande. É a geração de emprego e renda. Nós estamos aí só até maio com quase 4 mil postos positivos de emprego gerados em Campina Grande. Campina Grande que finalizou 2025 como a cidade do interior do Nordeste que mais gerou emprego. Mais de 7.600 postos positivos de trabalho. Então, tudo isso também através de políticas públicas bem implementadas, a exemplo da reforma do Código Tributário, que nós fizemos junto à classe produtiva de Campina Grande, onde vários segmentos foram beneficiados, inclusive a hotelaria, a construção civil. Então, a gente vê um reaquecimento em Campina Grande de muitos segmentos. E é essa a missão de estarmos juntos, Prefeitura Municipal de Campina Grande, Setor Produtivo, Associação Comercial e Empresarial de Campina Grande, CDL. Então, isso é o que faz a economia girar e a gente ter uma cidade próspera e cada vez mais em crescimento.
2: Finaliza o São João e vocês já começam, na verdade, a preparação para o próximo evento. A gente já vem com o Natal Iluminado, que é mais um evento nessa pegada de geração de renda, de melhoria da economia através do turismo de eventos aqui na nossa cidade.
1: Com certeza. Muito antes, inclusive, do Natal Iluminado, a gente tem alguns outros eventos, né, privados, onde a prefeitura também aporta recurso. O Motofest é um deles, que
0: é um grande
1: momento para Campina Grande, aquece a hotelaria, o comércio, os serviços, os restaurantes. Então, a gente tem, de fato, essa preparação. O Natal Iluminado é um produto também que está consolidado para Campina Grande e região, mas a gente também entende que ele também tem um potencial ainda maior para que ele se torne um produto turístico, né, e que a gente tenha uma procura ainda maior. É claro que fica difícil competir, né, no Natal, por conta de várias outras dezenas de cidades que fazem grandes eventos de Natal. É como o nosso maior São João do mundo. O maior São João do mundo é o Case, é de Campina Grande, mas a gente sabe também que dezenas de cidades no Brasil fazem festa junina muito boas, mas a gente tem investido cada vez mais também no turismo de eventos, no turismo de negócios, né, de eventos científicos, inclusive. Abrimos uma conversa muito grande com as universidades públicas e privadas de Campina Grande, porque tudo que a gente consegue atrair de público para a nossa cidade são investimentos e recursos que ficam na nossa cidade.
2: Às vezes as pessoas não entendem que quando tem um evento, você movimenta toda a cadeia. A gente vem falando isso, mas nem sempre as pessoas entendem.
0: Não é só o Parque do Povo, não.
2: Não é só o Parque do Povo, não é só o Parque Evaldo Cruz no Natal, não é só o Parque do Povo no Motofest. Você movimenta bares e restaurantes, você movimenta o comércio de roupa, porque todo mundo quer uma roupa nova, você está movimentando a hotelaria, então toda a cidade acaba ganhando com isso.
1: E Dessana, como você falava, né, já que a gente voltou um pouquinho para o São João, um dos empresários do PAC da Vila Cid São João, um grande sucesso, né, esse ano, não só Cid São João, mas tantos equipamentos privados. E a gente teve nessa edição de 2026 a vinda do Carvalheira, né, junto com a Vila Forró, com o Espásio. Isso comprova um evento que era o Carvalheira na Fogueira, realizado em Pernambuco, vindo para Campina Grande. Isso comprova mais uma vez que os indicadores de Campina Grande estão aí lançando para fora do estado, para fora do Brasil, para o mundo todo, e faz com que cada vez mais a gente tenha investimentos. Então, é exatamente isso que você falou. O evento por si só é maravilhoso, mas a gente precisa ter um olhar técnico voltado para a movimentação da economia e, sobretudo, para a geração de emprego e renda.
0: Aproveitando esse gancho aí, a gente tem, obviamente, a gente está vendo aí imagens do nosso drone, o Leidson Jackson nos presenteou com algumas imagens aéreas do Parque do Povo, e quando a gente vê isso do alto, é que a gente tem noção da grandeza. A gente tem, obviamente, uma disputa gostosa com Caruaru, quem faz o maior São João do mundo hoje. Só que eu tenho amigos pessoais pernambucanos, eu tenho amigos pessoais caruaruenses que dizem: massa, a gente gosta da Antica, mas Campina é muito diferente. Não é só dizer que é maior, é porque é diferente.
1: Experiência.
0: Porque lá em Caruaru, por exemplo, a gente não tem um espaço como o Sítio São João. A gente não tem um espaço como a Vila Forró. A gente não tem um espaço como a Vila do Artesão. A gente não tem um espaço como o Salão de Artesanato Paraibano. Então, é tão grande Campina que não coube mais no Parque do Povo. E todo ano aparece um negócio novo, é como a senhora disse. E Lagoa Seca, por exemplo, vai pegando pelas beiradas ali. Olha, São João, Engenho Afetuosa, Vila Forró, é tudo Lagoa Seca,
1: é tudo,
0: viu?
1: Lá.
0: É. Então, assim, é isso, né, secretária? Não é só o Parque do Povo. Agora, se o Parque do Povo pegar Tupac agora, a senhora falou de Tupac, Tupac me disse isso semana passada numa entrevista. Se der certo no Parque do Povo, dá certo para todo mundo. O que é que ele quis dizer? Que o modelo tá certo, porque tá todo mundo ganhando dinheiro.
1: Isso, perfeitamente. E assim, é isso que a gente tem.

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0: Agora sim, voltamos, 11 da manhã, 6 minutos, olha o drone do Rangel no ar, o descendo Araújo, está bonito, Campinas, está cinzenta, mas está bonita.
1: Eu gosto de Campina quando está assim, não me julguem, não me apedrejem, mas eu gosto quando está assim, que é o clima de Campina.
0: É o nosso piloto Henrique Xavier, devidamente regularizado, viu, porque a partir de, você sabe, vai ser assunto no próximo programa. Agora só pode subir drone se tiver homologação e o piloto tiver habilitação. E Henrique Xavier já tem, viu?
1: Olha aí.
0: É porque
1: a
0: agora
1: gente tem que tá à frente de tudo.
0: É porque se a polícia chegar, leva drone, leva piloto, leva tudo. Mas imagens do nosso drone mostrando agora ao vivo aqui, voltamos. A gente teve um probleminha técnico, mas como a secretária disse, a equipe é boa, não deixou a peteca cair, chamou o intervalo, mas voltamos. Secretária, é isso mesmo. São João é muito mais do que as quatro linhas do Parque do Povo, que já é maior do que qualquer festa popular do Brasil. Ninguém faz um troço que você... Vocês são doidos, 33 dias. É loucura uma festa desse tamanho.
1: Se deixar, daqui a pouco eles estão aumentando, viu? É. Tem isso. Nesses dias eu tô vendo que vão botar mais
0: não,
1: tempo.
0: Não, tá bom.
2: É. Não, Tupac foi muito feliz quando ele fez essa fala. E isso aumenta a responsabilidade da Prefeitura Municipal de Campina Grande ainda mais. Porque é uma responsabilidade muito grande quando você diz assim, ah não, se o Parque do Povo tá dando certo, a gente sobe o sarrafo de tudo na cidade para cima mesmo, como a gente costuma falar.
1: A gente sempre espera que a edição do próximo ano seja melhor ainda, então vai só aumentando esse
2: sarrafo. Pois é, então espera e faz por onde acontecer, então agora já no segundo semestre, e aí eu poderia elencar aqui diversas iniciativas do São João, Márcio, porque quando a gente fala, secretário Ronaldo, só de Parque do Povo, a gente fala de muitas ações de muitas secretarias, né? A começar pelo meu amigo aqui, que é envolvido com a corrida, com o maior quadrilhão do mundo, com o maior bolo de milho do mundo. Então, assim, são muitas ações intersetoriais.
0: Vou falar, né? Amanhã tem Corrida do Fogo, viu? Amanhã eu acordo cedo para correr, viu?
2: Então, assim, a gente tem realmente ações intersetoriais muito grandes no Parque do Povo, para poder movimentar as quadrilhas, os grupos folclóricos, enfim, são muitas ações, mas que a gente termina uma edição, né? Essa de agora, a gente ainda tem hoje, tem amanhã, mas a gente termina uma edição com muita satisfação do trabalho desempenhado por toda uma equipe. Né? O prefeito Bruno Cunha Lima, sempre muito próximo, liderando, sempre muito atento a cada detalhe, né? E já dando os encaminhamentos para o próximo ano. Agora, segundo semestre, nós já temos um circuito, uma jornada de vender o destino turístico de Campina Grande, promover o nosso maior São João do mundo, o nosso Natal, o nosso Carnaval da Paz, nas feiras de turismo do segundo semestre de 2026 para 2027.
1: Falando sobre essa venda do destino de Campina Grande, eu preciso dizer um negócio. Eu tive em Macapá recentemente, lá no Amapá, e quando as pessoas perguntaram, ah, você é de onde? Eu disse, Campina Grande. O São João de lá é aquilo tudo mesmo. É impressionante.
0: É o nosso
1: qualquer
0: cartão de visita,
1: qualquer lugar que você,
0: né,
1: diga que é de Campina Grande, que mora em Campina Grande, a primeira coisa que pergunta, e o São João? Olha, eu sou louca para ir pro São João. Aí eu tenho que conhecer o São João. É impressionante isso.
2: Você veja que tantos vídeos esse ano viralizaram, né? De pessoas, uma australiana que veio dizendo que era o sonho, pessoas do sul, enfim, muitos vídeos viralizaram esse ano, e as inserções na mídia nacional também, além de terem sido muito maiores esse ano, passou uma realidade de Campina Grande como ela é, mais próxima do que ela é. As pessoas tiraram da mente aquela condição de festa do interior do Nordeste, de matuto, de pintinha, não. Muito pelo contrário, algumas digitais influencers postaram, olha, venham com o seu melhor look, com a sua melhor produção, com a sua melhor bota.
1: São João de Campina
2: Grande.
1: Porque
2: Campina Grande é diferenciado. A gente visualiza realmente esse sentimento. E eu acredito que é isso que Campina tem entregue a cada ano. E é esse sucesso de um trabalho muito colaborativo, de muitas mãos, de vocês da imprensa que fazem um trabalho diferenciado para poder ajudar a impulsionar isso. Sem vocês, a gente não teria metade dos resultados alcançados.
0: Eu vou aproveitar para a gente encerrar esse ciclo aqui com os meus colegas secretários. Ouvi o bom dia do secretário também de articulação política, o Nelson Gomes Filho. Nelson, você é da vibe Parque do Povo, ou você é como eu sou um jovem senhor, eu sou da vibe de dia, eu gosto de galante, eu gosto das coisas de dia, mas você é de qual vibe? Qual é o seu São João, meu querido? Ou é só o São João que Fabiana deixa você fazer, né? Bom dia, meu filho.
3: Bom dia, Márcio, Bessana, secretária, meu querido Ronaldinho, secretário. Na realidade, eu sou da sua vibe. Sou mais da vibe do dia.
0: Do dia, né?
3: A vibe do dia. Fui ao Parque do Povo duas vezes, muito bom, muito bem organizado, mas fiquei muito feliz as duas vezes que fui. Sinceramente, foi um show. O que está acontecendo é um show que está acontecendo no Parque do Povo. Muita organização, sem briga, sem confusão. Enfim, o prefeito de Campina Grande, Bruno Cunha Lima, está mais uma vez, junto com a sua equipe, de parabéns. O ano passado foi bom, esse ano muito melhor. A cada ano o São João de Campina melhora. Isso é uma alegria. Isso é o que a secretária acabou de dizer, que Campina Grande vem ultrapassando muitas e muitas outras. Márcio Rangel foi muito feliz em dizer que Campina Grande tem o diferencial de Caruaru. Tem a Vila do Artesão, tem o São João, tem o Vila Cid de São João, enfim, é diferenciado o São João de Campina Grande. Doa em quem doer, mas eu acho que é imbatível o São João de Campina Grande.
0: Eu não poderia deixar de lhe perguntar, que moído foi esse essa semana que lhe colocaram como pré-candidato? Não que o senhor não tenha competência, né? Mas pré-candidato a vice-governador. Agora erraram o cálculo, o senhor está no Podemos, não é?
3: Com certeza, por aí você já tira a diferença do erro, né? Eu estou no Podemos. Aí, para ser vice-governador de Efraim,
0: tem que mudar de partido.
3: Tem que mudar de partido. Não pode mais mudar de partido. Mas, enfim, meu nome foi lá para cima. Na mesma hora, eu pedi para minha secretária fazer uma notinha, desfazendo o que tinha dito. Primeiro que eu não conversei com alguém. Uma coisa dessa, primeiro eu teria que conversar com o prefeito, se pudesse, com o prefeito Bruno Cunha Lima.
0: Primeiro, né?
3: Primeiro. E depois conversar com quem eu recebi o convite. Mas, infelizmente, quando saiu, de imediato eu disse, oxe, e haja curtição nos blogs, eu digo, e é isso? Eu digo, quem foi que fez isso? Mas enfim, eu sinceramente eu digo, já que fizeram isso, vou deixar rolar. Mas só que de imediato eu mandei desfazer. Até porque não tinha nem um pé de felicidade.
1: Mas fica pelo menos aquele gostinho bom.
0: É, porque ninguém joga pedra em árvore, né?
3: Exatamente. Dessana, graças a Deus, meu nome está sendo lembrado. Eu sou pré-candidato, mas não a vice-governador.
0: O senhor é pré-candidato a deputado pré-candidato federal?
3: Deputado federal, na realidade. Eu queria que a nota tivesse sido essa oficial. Mas na realidade, graças a Deus, estou aí tranquilo. Não achei ruim, também não foi bom. Até porque eu não conversei nada. Mas enfim, estou muito feliz aí, graças a Deus, andando, conversando com meus amigos, fazendo algumas reuniões. E graças a Deus, é bola que segue para frente.
0: Olha, deixa eu dizer uma coisa. Já que a gente está falando aqui sobre São João, e eu quero já agradecer a presença de Tâmara, que eu sei que é loucura a agenda, eu sei. Nelson também, Ronaldinho que vai, chuta na área e corre para acabar esse ar, porque vai de bolo de São João à corrida de rua. Mas antes de vocês irem, eu vou chamar agora, inclusive, uma história bem legal. A gente tem a gente fala de São João de Campina. Campina é São João, mas também Campina tem uma paixão chamada futebol, né? Que é 13 campinenses, mas daqui a pouco eu vou botar uma história da participação de 13 campinenses no São João, porque agora Rodrigo Silva está me chamando, porque ele está aqui por trás de mim aqui, e tem convidados que querem falar conosco. É isso, Rodrigo?
4: É isso, Márcio, eu vou na onda que você mesmo iniciou aí, do esporte. Já já a gente fala sobre o 13, que o 13 joga hoje, inclusive, mas a gente continua falando sobre esporte num sentido bastante legal da palavra, do que é essa história de confraternizar os amigos e tudo mais. Eu tô aqui ao lado do Flávio Guedes, que é um colega nosso, parceiro, e me apresentou aqui algo que eu achei bastante interessante. A gente está num período da Copa do Mundo e muitas pessoas se reúnem para assistir. Só que no dia a dia aqui em Campina Grande, quem nunca foi tomar um cafezinho ali no Café Aurora? Fica aqui pertinho do calçadão da Cardoso Vieira. muitas pessoas mesmo, inclusive pessoas ilustres. E isso ficou registrado num álbum da Copa do Mundo. É isso mesmo. Eu tô aqui com o Flávio justamente porque ele vai mostrar pra gente, o Carlos vai focar, dar um zoom aí, Carlos, só pra gente ver esse álbum, como ele é bonito, como ele é bem feito e como ele mostra quem são as pessoas que normalmente ou diariamente frequentam o Café Aurora. Os amigos se juntaram para colocar suas fotos num álbum inspirado na Copa do Mundo. Flávio, foi idealizado por você junto com todas as outras pessoas que por trás estão para fazer um registro justamente da amizade, do companheirismo. Como surgiu essa ideia do início?
5: Essa ideia surgiu na primeira quinzena de abril. Num domingo pela manhã, tivemos a ideia. Campina Grande, como sendo uma cidade pioneira e inovadora, não poderia ficar de fora de ter o seu próprio álbum de figurinhas.
4: Verdade.
5: Então, conversando com alguns amigos, como Eric Marreiro, Kenio Alex, Marone do Rego, e surgiu essa oportunidade de fazer o próprio álbum. E em 45 dias o álbum estava pronto. Estava pronto, né? E já sendo comercializado. E sendo sucesso.
4: E tá aqui a imagem para você que está nos assistindo, ver que o álbum é realmente muito bem feito. São quantas pessoas, mais ou menos, que foram representadas com suas fotos aí nesse álbum?
5: Foram 178 pessoas, ou melhor, são 178 figurinhas e 120 pessoas, né? Os personagens, né?
4: Personagens que estão diariamente ali tomando um cafezinho no Café Aurora, que estão se confraternizando, que estão falando de futebol. E ele está disponível justamente para ser adquirido. E você estava me dizendo que os valores, eles vão para uma causa muito nobre, né?
5: Isso, todo o valor arrecadado, tirando a despesa do álbum, né, do custo de produção do álbum, será destinado ao Instituto São Vicente de Paulo, né? Tem essa causa social, né, que foi primordial para a gente estabelecer essa ajuda, né, que tanto precisa.
4: Muito obrigado por falar com a gente, Flávio, por mostrar esse álbum. Márcio, eu achei a ideia espetacular. Imagina, seus amigos do dia a dia que tomam café junto com você serem homenageados, registrados para sempre num álbum de figurinhas inspirado na Copa do Mundo, nas cores do Brasil, da seleção brasileira. Vamos ter que fazer um álbum lá do blog, hein? Pode ter certeza disso. Volto com você aí no estúdio.
0: Rapaz, quando eu digo que Campina Grande é diferente em tudo, vocês ficam brincando. Rapaz, o povo daqui é diferente, é bom viver nessa cidade. É bom viver nessa cidade, porque só tem gente inteligente aqui que... Rapaz, eu quero um álbum desse, eu quero. Eu vou
1: providenciar.
0: Do outro eu não providenciei não, mas desse aí eu quero. Por falar em futebol, Dessana... eu tô aqui ou aqui? Me diz aqui. Aqui? É. Por falar em futebol, olha só. O Daniel Vidal, já nessa reta final do São João, Daniel Vidal preparou uma matéria super especial pra gente pra falar da presença de 13 campinenses no Parque do Povo, no
1: Mas
0: São João.
1: Você sabia, os mascotes estão lá. Eles estão participando sempre.
0: Ou seja, tem forró e tem futebol também, né?
1: Sempre,
0: inclusive porque hoje também tem futebol, né?
1: Porque a cara de Campina, se você não lembrar... Campinense e no São João, lá em Campina Grande.
0: Só tem outra coisa que é a cara de Campinas, segundo Baixo Farias, que é a TV Borborema, por onde a gente passou, né?
1: Pois é.
0: Vamos ver a matéria de Daniel Vidal.
6: Em ano de Copa do Mundo, as torcidas se espalham por todos os lados de Campina Grande. No bairro do Alto Branco, um grupo de torcedores se reuniu para acompanhar as partidas, como só o brasileiro sabe fazer. Churrasco, festa... Mas um detalhe chamou a atenção: o apoio à seleção argentina. Em uma rivalidade que atravessa gerações, o normal seria encontrar brasileiros torcendo contra a Argentina. Mas aqui acontece justamente o contrário.
0: Muchas!

0: Adriano fala como começou a torcer pela Argentina e explica o motivo da identificação com a equipe, mesmo sendo brasileiro.
1: Desde 98 que o Brasil perdeu daquela forma para a França. Entenda uma coisa, eu não torço contra o Brasil. Eu me decepcionei e eu não vejo mais aquela graça de torcer pela seleção, porque eu não vejo a gana que a Argentina tem, o Brasil, entendeu? Eu não vejo isso mais. Então é o seguinte, a partir daí, toda a vida eu gostei do futebol argentino, do toque de bola, da raça. Então a gente tá brincando, sempre brinca, desde a última Copa, que a gente fez a festa na final, sem brincadeira nenhuma. Eu nunca torci tanto, eu nunca senti uma emoção tão grande como foi aquela final, que foi um jogaço, Argentina e França. Então, de lá pra cá, a gente falou novamente esse ano, né? Vamos embarcar pra gente fazer os jogos da Argentina. E hoje a gente conseguiu se juntar novamente. Espero, na próxima vez, a gente juntar mais vezes e assim vai.
0: No meio da resenha entre os amigos, a escolha acaba virando assunto e gera provocações durante o momento do jogo. Vinícius reforça o amor pela camisa albiceleste e afirma que, além de torcer pelos hermanos, vai secar o Brasil nessa Copa.
2: Depois de 98, não torci mais pela seleção brasileira e sou um anti-seleção brasileira. Amo meu país, amo de coração meu país, mas seleção brasileira não torço por nada. E domingo, tamo junto com o Galegão Haaland, vai ser só aqui, ó. Rui! Rui! Rui! Rui! Rui!
0: Mas nem dentro da própria família há consenso. A torcida também se divide dentro de casa. Matheus, filho de Vinícius, vai na direção oposta e declara apoio à seleção brasileira, criando um contraste dentro da própria família.
3: Não, eu vim para secar, né? Tentar ir secar a Argentina, mas meu coração é seleção brasileira, né? Só um tem cinco, só uma tem cinco. Ele se gaba porque é atual campeão, mas só o Brasil tem cinco estrelas na camisa. Né, e quando meu pai começou com essa coisa de Argentina, né, que já faz tempo, quando eu soube, eu pensava que ele era o único argentino do Brasil. Aí começou os amigos aparecendo, o rapaz, como é que pode brasileiro torcendo para a Argentina? E deu nisso, né, que está aqui.
0: E quem sabe lá na frente, um possível confronto entre Brasil e Argentina na semifinal. Já pensou? Vai ser um jogo que todo mundo vai querer assistir. Os brasileiros e os hermanos. Pedro Araújo para a MRTV, a TV digital do blog do Márcio Rangel.
4: Mas rapaz, a Argentina passou na frente.
5: É porque a gente mostrou um VT, era outro. Mas esse também é de futebol. Esse aí foi uma matéria que o Pedro Araújo fez ontem com os torcedores campinenses da Argentina. Agora foi emoção aquele jogo ontem, não foi?
4: Mas, rapaz, meu Deus do céu, vozinha.
5: No fundo, você estava torcendo contra a Argentina, né?
4: Eu sou brasileira, se eu torcer a favor da Argentina, tem alguma coisa errada. Pô,
5: agora sim.
4: Quem nasceu para votar, para torcer contra a Argentina?
5: Agora sim, está no ponto a matéria do Daniel Vidal falando sobre 13 campinenses no Parque do Povo. Como é essa história de futebol com os times de Campina?
6: O maior São João do mundo está chegando ao fim e muitos forrozeiros já estão de coração partido por ter que darem adeus ao maior evento junino da atualidade. No Parque do Povo se viu de tudo: turistas, ritmos contemporâneos, sonoridades mais tradicionais e aquela dupla que traz a identidade local por onde passa, que é o 13 e o Campinense, marcando presença no quartel-general do forró por mais um ano consecutivo. Dessa vez, os maiorais tiveram que dividir um pouco de seu espaço com a seleção brasileira. Afinal, junho também é época de Copa. A camisa amarela já é famosa no mundo todo e ganhou até mesmo versões sendo lançadas pelas equipes de Campina Grande. Porém, tornar as camisas de Galo e da Raposa mais conhecidas por pessoas do país inteiro é uma tarefa importante.
7: 13 e Campinense têm a oportunidade de mostrarem a sua marca para o Brasil inteiro, mesmo sem sair de casa. É mais do que uma estratégia comercial. É uma resistência cultural e desportiva sendo levada para Brasil afora.
8: O nosso São João do Mundo é uma grande vitrine. Isso é uma oportunidade para o pessoal conhecer a loja do Campinense. Então, diariamente por aqui passa um grupo turista. É muita gente de Raposeiro que acaba se aproximando do clube, aí acaba comentando, eu fazia um tempo que não estava acompanhando o Campinense, mas vi a loja aqui, aí acaba vem na camisa, leva um produto, uma lembrança do clube, entendeu? Então isso é tradição. É muito necessário ter essa oportunidade aqui, que a prefeitura disponibiliza para os clubes da cidade, né? Então eu considero que seja muito importante.
9: Nós, durante esses 30 e poucos dias de festa, temos milhares de pessoas no Parque do Povo e muitas pessoas vindo aqui na nossa loja. Então, a gente recebe um feedback muito positivo das meninas que trabalham, que pessoas de todas as partes do mundo, não só do Brasil, turistas de outros países, vêm e levam os nossos produtos. Por exemplo, nesse mês de junho, nós tivemos momentos de ter 7 lojas em operação. Então, isso é um processo de construção. Nós estamos trabalhando para levar, em breve, uma loja para João Pessoa. E aí, hoje também nós temos nosso site, que tem vendas para pessoas de todos os lugares do mundo. Então, é nesse processo de construção e de fortalecimento da marca.
6: Mas, para você que não sabe, futebol e forró têm muita coisa em comum. Ambos têm muita festa, união de pessoas, criatividade musical, precisão de movimentos e ainda exige muita habilidade nas pernas de quem o pratica. Mas e você aí de casa, já parou para pensar quais as características que você observa de positivo no São João e no futebol? Bom, se não, a nossa equipe esteve diretamente no PP para fazer esse questionamento aos forrozeiros de plantão. Acompanhe.
10: Tem forró, comida, mas eu acho que combina mais entre futebol e São João, eu acho que mais a junção do forró.
11: Essa energia, né, a confraternização, que independente de tudo, todo mundo se confraterniza e curte os dois, né?
6: Não tem jeito, se tratando de duas paixões tão enraizadas no povo nordestino, não tem como sobrepor uma ou outra. A melhor alternativa é sempre vivenciar esses dois amores juntos e misturados na cidade que faz o maior e melhor São João do mundo. Mesmo que a edição de 2026 esteja chegando a seu final, o sentimento que une as pessoas, seja para torcer pelo seu time do coração ou para dançar aquele forrozinho gostoso, permanece hoje, amanhã e eternamente. Daniel Vidal para a MRTV, a TV digital do blog do Márcio Rangel.
5: Eita, tá vendo aí, Dassana, que tem tudo a ver mesmo?
4: Claro que tem, Campina Grande, São João, 13 Campinense, fechou.
5: Por falar em 13, hoje tem futebol e tem transmissão ao vivo da MRTV e da Rádio Pop Cariri. A partir das 3 horas da tarde, tem craque, é isso mesmo?
4: É craque mesmo, exato.
5: Craque e o 13, mas quem é craque é o time do 13.
4: Que eu ia dizer, é craque só no nome, não tem craque nenhum lá não, que quem vai mandar no jogo é o 13, é o Galo da Bola.
5: E o jogo é fora, né?
4: Exato, não tem problema não. Mesmo sendo fora vai dar tudo certo, 13 vem embalado e tá aí se garantindo na Série D. Notícia maravilhosa pro nosso futebol, né?
5: A partir das 3 da tarde já tem pré-jogo ao vivo na Pop Cariri e também na MRTV, a TV digital do Márcio Rangel. Mudando totalmente de assunto, mas ainda falando ao vivo aqui do calçadão da Cardoso Vieira, nossa repórter Raquel Nuto, que também acordou cedo hoje, apesar de ter ido pro Parque do Povo, que ela também não é besta, né? O último sábado.
4: Tem que aproveitar, minha gente. São os 3 últimos parques.
5: O outro foi a última sexta, né?
4: É. E ela agora pegou... é o último sábado, o último domingo. Foi,
5: eu, né, o Boy Magia, levou o Boy Magia pra gastar também um pouco do dinheiro, porque só juntar dinheiro não faz bem.
4: Não posso dizer nada, não, que Maria Rita me fez ir gastar também.
5: Pois é, Raquel Nuto tá circulando aqui no calçadão da Cardoso Vieira e recebendo convidados também aqui do Jornal de Verdade. Raquel.
12: Olá, Márcia. Olá, Dessana. Olá, Rodrigo. Seguimos aqui no calçadão da Cardoso Vieira, conversando com a população que está aqui presente acompanhando essa edição especial do Jornal de Verdade. Quem também está aqui presente, participando junto com a gente, é Elaine Maciel, que é fiscal do PROCON de Campina Grande. A gente está chegando nessa reta final do maior São João do mundo. Como é que foi a atuação de vocês durante esse período aqui em Campina?
13: Bom dia, estamos presentes no maior São João do mundo para garantir os direitos do consumidor sejam respeitados.
12: Quando a gente fala de São João, muita gente remete ao Parque do Povo, mas vai muito além, né? Quais outros pontos vocês também atuaram?
13: Exatamente, estamos com a van localizada também em Galante e no sítio São João, fazendo todo o trabalho de orientação, tanto como para os consumidores quanto os fornecedores.
12: Vocês estiveram atuando desde o primeiro dia, desde o início do São João. E quando a gente fala referente a denúncias, né, nesse período, como é que foi?
13: Houve uma redução referente às denúncias em prol do trabalho preventivo que o PROCON Municipal vem realizando.
12: Olha, além desse trabalho preventivo também do PROCON, né, também se estende a bares, por exemplo, a bares, a restaurantes, esse trabalho. E também foi feito um treinamento sobre bebidas adulteradas, né? E como a gente falou, hoje é sábado, mas o maior São João do Mundo ainda segue até amanhã e as ações do PROCON também. Volto com vocês.
5: Tá aí a Raquel Nuto conosco. Agora já voltamos aqui com a nossa mesa. Agora voltamos com a CDL aqui. Tô com o presidente Elias Bezerra, com o Fred Almeida, o vice-presidente, porque a gente já mostrou, mas eu vou pedir para o Joel colocar de novo no ar. Em primeira mão, a chamada da Liquida Campina, que vai estar a partir de amanhã em emissoras de TV, nos blogs, nos portais. A Liquida Campina antecipou um pouquinho mais, é coladinha com o São João, tem moto elétrica, tem carro zero quilômetro, coloca no ar, Joel.
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5: 10 dias de muitas promoções do comércio reaquecido. Eu vou começar do começo, literalmente, viu, Eliézio? Eu vou começar com o Fred, que já não viu a voz dele ainda hoje. Ô, Fred, por que esse ano a CDL resolveu literalmente colar Liquida com São João e Copa, né, meu filho? Bom dia.
17: Bom dia, Márcio Angel. É um prazer estar aqui junto com vocês, falando sobre o Liquida Campina. Pra gente é muito importante o Liquida Campina para Campina Grande, que é um momento para aquecer o comércio da cidade. Nós estamos trazendo colado com o São João, porque termina o São João e a gente já começa o Liquida Campina para esquentar o comércio de Campina Grande.
5: São 10 dias, Eliézio, e o empresário que ainda não se fez a sua inscriçãozinha para participar, ainda dá tempo?
18: Márcio, são 11 dias, 11 de 8 dias, a 18, perdão, né? Então. 11 dias. Nós, graças a Deus, estamos com mais de 500 lojas já.
5: 500?
18: Mais de 500 lojas já participando. Esse ano conseguimos a adesão de todos os shoppings, né? Pela primeira vez, todos os shoppings conectados, sabendo da importância que é a Liquida. Quando a gente fala Liquida Campina e pensando na população, é algo que está no top of mind aqui, ó. Está na lembrança quando se fala. As pessoas perguntam quando é a Liquida. Então, estaremos iniciando dia 8 e até o dia 8, ainda temos a próxima segunda, terça-feira, também para aqueles lojistas que ainda não fizeram a sua adesão, que possa estar entrando em contato com a CDL, né? Nossos consultores vai diretamente a cada loja fechar o contrato, realmente uma campanha forte. E a gente não chegaria, né, à 24ª edição se não fosse a força da campanha que ela tem na nossa cidade.
5: Dessana, eu cresci, você é uma boa potiguar adotada por Campina, mas eu sou um Campina Grandense, que eu torço para o 13. Eu cresci com essa história de mamãe organizar, porque o que não deu, a roupa que não deu para comprar no São João, a gente sempre deixava para comprar na Liquida Campina, porque o sapato era mais barato. A roupa era mais barata e eu cresci com isso. Até hoje eu tenho um costume. Eu já deixo o que eu quero comprar no comércio, eu deixo para esperar a Liquida Campina.
4: Eu deixo um limite do cartão reservado já para comprar. Mas eu vim também dessa tradição. Em Natal a gente tem o Liquida Natal, que também segue essa mesma regra. Então eu já vim pronta, eu já vim preparada para curtir o Liquida Campina, já vim no ritmo, entendeu? Só continuou, só trocou a cidade.
5: Eliézio, esse ano tem até moto elétrica, é?
18: Justamente, isso foi a ideia, né, que a gente trouxe para fortalecer cada vez mais essa questão da sustentabilidade, né? A gente tem essa preocupação, esse compromisso também. E a gente, diga assim, fica muito mais feliz, né? Porque a gente, ao longo da história, são 60 anos de história da CDL, todos que passaram pela diretoria tiveram sempre esse cuidado de valorizar, de entregar à sociedade, porque é uma devolutiva. Quando a gente faz uma campanha, campanha, é o nosso compromisso, né, como entidade, como empresário, devolver para todos os nossos clientes que um ano inteiro consumem conosco. E é por esse motivo que a gente traz uma grande oportunidade de compra com preços realmente atrativos. Todas as lojas que estão participando estão já com seus estoques preparados para definitivamente liquidar a partir do dia 8.
4: É aquela coisa, não é a metade do dobro, não. É promoção real mesmo para todo mundo que quiser aproveitar.
18: Não, sem sombra de dúvida, até mesmo porque existe um contrato, né? E essa história da metade do dobro, isso é muito antigo. Isso é mito. É, hoje não existe, até mesmo porque a rede social, todo mundo sabe o preço dos produtos. Então, quem por acaso fosse inventar hoje, no dia de hoje, de fazer uma ação como essa, ele seria excluído. Lógico, e a gente acompanha.
19: Você disse que são 500 empresas de vários segmentos, né?
18: Com certeza. A gente tem material construção, a gente tem loja de imóveis, sapataria, confecção, até cabeleireiro está participando. Então tem várias, eu não tenho a lista toda, mas a gente quando pega, são vários pelos quinais que a gente olha, são vários que acreditam, que confiam, que estão participando. A gente fica feliz porque atinge a todo, né? E a campanha, ela é para qualquer e de qualquer tamanho que seja da empresa, qualquer que seja o seu negócio, ela agrega porque é uma oportunidade, como nós falamos, como você trouxe o exemplo de sua mãe, que era a oportunidade de comprar barato mesmo, é isso que acontece na Liquida Campina, as pessoas vêm às compras literalmente.
19: E são 10 dias, 11 dias de promoção, de 8 a 18, cola inclusive com esse clima de Copa do Mundo, cola inclusive com o São João. E é uma promoção que eu acho arretada. Porque assim, eu, enquanto cliente, posso ganhar uma moto elétrica, um carro zero quilômetro, mas o cara que está me atendendo, o vendedor, ele também se empolga, porque ele também pode ganhar, né, Eliésio?
18: Isso, há 3 anos atrás nós trouxemos essa ideia, que é uma forma de engajar, né? A gente vive hoje cada vez mais nessa preocupação na excelência do atendimento, então a gente traz essa proposta, é muito bom, porque o vendedor, ele só ganha se o nome dele estiver no cupom, então automaticamente a relação dele com o cliente, ela torna-se diferente, porque ele vai dizer, olha, coloca o meu nome, eu sou fulano, muito obrigado, dona Maria, por ter me comprado. Então essa foi a ideia que nós tivemos há 3 anos atrás, justamente fazer com que esse atendimento cada vez mais ele torne-se de excelência, que é o que a gente precisa no varejo da nossa cidade.
19: Está animado também para esse resultado, até porque a gente já falou tanto sobre número, Fred, sobre importância do São João, números, aquecimento da economia. O que é que esse momento em junho representa para o resto do ano, para o comércio, para o setor de serviço, mas também para os demais setores produtivos da cidade? O Liquida Campina vem coroar isso, né? É estender, literalmente, a gente vai estender 10 dias de São João no comércio.
17: É verdade, Márcio. O comércio passa a festejar a continuidade do São João com o Liquida Campina. É um evento que vem colado com o São João, como você mesmo falou pra gente, e isso aí só traz mais para reportar. O pessoal fica aguardando, como você reportou, esperando esse Liquida Campina o ano inteiro, para fazer compras com um preço menor, como o nosso presidente Elias falou, que realmente são os preços diferenciados nessa campanha.
19: E é a partir de 100 contos de réis, né? Isso, o cara vai comprar 100 contos e já ganha o cupom, né?
17: Já está participando, mas comprou 100 reais, já tem direito a um cupom e já está participando do prêmio.
19: Então, você que está em casa agora nos acompanhando, porque Eliésio explicou que tem de loja de roupa a cabeleireiro, de vendedor de gás a oficina mecânica. Tem tudo, meu amigo.
4: É a hora de aproveitar. Quer trocar aquele móvel de casa que está precisando, a hora é agora. É a hora de comprar roupa dos meninos. Quem é mãe, eu já vou dizer. É a hora, porque assim, menino perde roupa quando você pisca, né? Então a hora é agora de aproveitar um precinho bom, né? Quem é mãe sabe, tudo quanto é mãe já está pronta, preparada e querendo Liquida.
18: A própria Josiane, presidente que estava aqui, que tem uma loja de baterias, né? Ela também está na Liquida, todas as nossas campanhas. Então mostra que realmente são todos os segmentos participando.
19: Agora, Eliésio, ninguém faz nada sozinho, né?
18: Lógico,
19: e eu fiz questão de colocar aqui, inclusive, porque não só o Liquida Campina, e a gente está vendo agora imagens ao vivo do comércio, a nossa câmera móvel que está circulando aqui no entorno do calçadão, o comércio bombando, muita gente na rua, mas ninguém faz nada sozinho. Vamos começar pela Liquida Campina, que tem parceiros importantes. Um deles é a Cielo, né?
18: Justamente. Inclusive, quando você faz a pergunta sobre ganhar o cupom, né? Você comprando na maquininha da Cielo, você ganha mais 3. 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
4: 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Já, o cartão já na tá Cielo, guardado, já ganha 3.
19: E é na maquininha, pode ser qualquer bandeira de cartão. Agora você tem que pedir para passar na maquininha, né?
18: Na maquininha, as lojas que tiverem, né, que for credenciada a Cielo, elas vão poder dar mais opções aos seus clientes.
19: A Pamonha Branca tá na Cielo e vai entrar na Liquida Campina. Eu vou aproveitar esse negócio aqui. A Cielo é um parceiro forte, né?
18: Não, sem sombra de dúvida. Todos os nossos parceiros, né, realmente eles entendem a necessidade de estar junto das empresas, do varejo. O próprio Sebrae, que é fundamental para todas as ações que a CDL tem realizado, e como todos os outros, né, que estão aqui, que a gente vai elencando aqui. A única novidade desse ano é o PROCON Municipal. Parceiro Valdenia, figura assim, a gente agradecer demais por ter entendido a importância do PROCON estar próximo, porque muitas vezes as pessoas, e principalmente o empresário, dizem que o PROCON só chega para mudar. Então ele traz uma gestão diferente, onde a gente tem tido várias oportunidades de conversarmos, e na Liquida ele vem justamente fazer isso com sua equipe, é orientar para que cuidar, obviamente, do consumidor, embora a campanha, e nós já respondemos aqui, da nossa responsabilidade de entregar uma campanha, realmente a gente não vai ter problema, né? Séria, nunca tivemos, mas para mostrar que a gente anda junto pensando no bem de todos os nossos consumidores.
19: Eu vou aproveitar e registrar aqui todos os parceiros da Liquida Campina para não me comprometer com Luana, porque ela botou aqui para eu falar e eu vou falar. O Sebrae, a empresa Motomania, que é a empresa de motos elétricas, que é quem, né, tá nessa parceria com a CDL. O São Brás, o Café São Brás. A Fé Comércio, o Sesc e o Senac também tá aqui conosco. O Partage Shopping, né, o PROCON Municipal, o Banco do Nordeste e o Governo do Estado da Paraíba, que são parceiros da Liquida Campina 2026, né?
18: Justamente, todos realmente aqui sempre está conosco. A Fé Comércio tem a história das 24 edições, como o Governo do Estado, a própria Prefeitura também tem valorizado muito. A secretária Tâmila, através da secretaria dela, da sede, é onde vem o empenho para a nossa Liquida Campina, né? Vem da parte dela, do Governo do Estado, da mesma forma, da Secretaria de Desenvolvimento, também é onde vem todo o apoio. Então a gente é muito grato a todos, Banco Nordeste, a vida toda. A gente, quando você diz, além de todos esses parceiros, a gente também tem um agradecimento a toda a nossa equipe, né? Não é fácil fazer uma campanha no formato que a gente faz na Grandiosidade, se a gente não tivesse o nosso time totalmente engajado, o time da CDL, como a nossa diretoria, que nos dá essa responsabilidade de estarmos fazendo cada vez mais essa campanha forte, essa entrega para a cidade.
19: Bem, a gente vai terminar já com música. Johnny Garotinho já chegou aqui. Daqui a pouco tem trio de forró, porque assim que terminar o jornal aqui, o Tirineto começa aqui no nosso Arraial da CDL, que está chegando ao fim. Eu queria, Eliésio, primeiro parabenizar a você, a toda a equipe da CDL, pelo esforço de acreditar num momento como esse. Agradecer o convite da gente estar aqui e dizer que o ano que vem eu quero estar aqui de novo nesse forró com a CDL.
18: Eu que agradeço, né, você estar conosco, trazer, e agora a gente de fato tem uma visibilidade maior do que é o Arraial da CDL, o que a gente tem feito. Foram 14 dias, um esforço enorme, onde surgiu também um parceiro de última hora, que foi justamente o nosso secretário Ronaldo. A gente ali com a dúvida ainda, sem ter os valores, aí a gente procurou ele, ele disse, a nossa secretaria não é só de esporte, também é de lazer. Estou com você, um agradecimento também em especial ao secretário Ronaldo e todos os outros, Ótica Rocha, que é do nosso vice-presidente também, João Paulo, Divaldo e Neil, da Rede Farma, que todos os anos estão patrocinando, né? E o Grupo Alerta. Então a gente agradece de fato a todo mundo e agradece a todo mundo do calçadão. É interessante como todo mundo se engaja aqui, como desde os engraxates que cobram, que inclusive aumenta a economia deles, né? Quando chega esse período, eles ficam me cobrando durante o ano. Aliás, vai ter ou não vai ter o Arraiá? Então realmente é muito gratificante a gente estar realizando esta quarta edição e chegando ao final com um sucesso, sucesso de todos, e o melhor e para quem ganha é justamente o consumidor, foram os turistas que puderam transitar aqui e ver que São João em Campina não é só de noite, a gente faz festa de dia também.
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19: Nosso 11h45 agora, Dessana.
4: Estamos nos nossos 15 minutos finais.
19: É, já estamos com uma aqui, ó.
4: Pois é.
19: Johnny Garotinho, Johnny, eu fiz questão de convidar você e convidar o Van da Carcará, porque vocês representam o que o São João nos entrega, nos dá. Eu sou muito feliz em poder também agradecer ao São João de Campina, porque hoje o nosso projeto de cobertura junina, que começou em 2017, quando a gente, o povo ainda estava começando a usar as redes sociais, o Instagram, e hoje a gente vai para o sexto ano já, porque teve aquele período de pandemia e tudo, o São João hoje é o nosso principal projeto do ano. E eu tenho certeza absoluta que o São João é também o principal projeto do ano do Johnny, que agora está 2.0, ela é 3.0, o bicho está bombado. Mas assim, Johnny, é bom chegar e bom agradecer a Campina por isso também, né?
17: Demais, cara. Primeiramente, quero lhe parabenizar. Né? Obrigado pelo convite, por estar aqui. Parabenizar você pela sua ferramenta, que está maravilhosa. Né? Hoje você é um grande comunicador, você e sua equipe. E estou muito feliz de estar aqui com você hoje. Encerrando praticamente a minha programação de junho com você aqui. Né? E é o que você falou. O São João de Campina, ele abre portas, ele é uma grande vitrine, e para mim não foi diferente, né? Acabamos de encerrar nossa programação de junho, né? Já entrando em julho. Graças a Deus, sou um período abençoado, que, como eu digo, o São João é uma experiência, né? São João não é só apenas uma agenda, não. A gente segue a agenda do ano todo, mas quando chega em junho, a experiência é outra, é diferente, a coisa muda, a cor é outra, cara.
19: Nesse mês eu tive a oportunidade, a grata oportunidade de lhe acompanhar em dois momentos. Lá na Vila do Artesão, onde você se apresentou e a gente fez questão de estar, inclusive, transmitindo ao vivo. E no Espásio, que é outro ecossistema, é outro show completamente diferente. O artista tem disso, né, de se adaptar ao local, né?
17: É interessante, porque cada lugar tem sua particularidade, né? E você precisou dois shows que foram maravilhosos, mesmo com pegada diferente, mas uma coisa que, graças a Deus, a gente tem é a entrega e essa sintonia com o povo. E é onde deixa o show mais verdadeiro, não fica aquele negócio mecânico demais. Porque também não é uma verdade minha, chegar e só cantar e ir embora, não. Eu tenho que deixar minha mensagem, eu tenho que deixar, no popular, deixar minha semente no coração, na memória das pessoas que estão ali na plateia. E acho que é isso que mantém até hoje, graças, meu bom Deus, a gente está aí, né, levando essa batalha.
19: E eu acho que você entendeu, mas ele disse que encerrou hoje o São João, né? Então quer dizer que tem Vale Night, e assim, folga pro cantor curtir os últimos dias do Parque do Povo.
4: Ele foi esperto, ele encerrou para pelo menos curtir os dois últimos dias.
19: Gosta,
4: né,
19: de Pablo?
17: Para ser exato, assim, para ser exato, ainda temos um show hoje, né? Para ser realmente, mas literalmente, estou dizendo que encerramos já, tá, porque... Livre. Domingo eu volto lá com meu amigo Pablo.
19: Comemorando o Brasil, né?
17: Em nome de Jesus, se Deus quiser, meu amigo, ficar feliz com a vitória do Brasil e dar uma apertada no coração ouvindo o Pretinho, rapaz.
19: Sabe quem está me ouvindo agora e mandou um abraço?
17: Quem?
19: Ele e a equipe dele, o Diego da Multimídia.
17: Rapaz,
19: tá ouvindo a gente manda um abraço para ele e toda a equipe, né? Que também trabalhou muito nesse São João, aquela equipe ali, meu amigo.
17: Tá doido, tem que respeitar, minha reverência, ele é um cara que eu tenho muito carinho. É grande profissional, grande empresa também. Diego, meu filho,
20: cheiro pra vocês, espero encontrar a Bebe na tomar um cafezinho. Não vou dizer outra coisa não, porque essa não pode. Né?
19: E tem um parceiro nosso também, Esdras, da Safety Car, também mandou um beijo aqui.
20: Meu garoto Esdras, Fabiano, toda a minha, nossa produção veicular, um cheiro, minha gente. Vocês são do coração, parceirão aí, viu?
19: Ô, Johnny, o que é que você planeja pós São João? O que é que, pra eu entender, o que é que o forrozeiro... Porque você não é só forrozeiro, você é forrozeiro, você é seresteiro, você é bregueiro, você é um mutante, né? Porque assim, você se adapta, toca axé, toca brega, toca romântico.
4: Depende do público.
19: É, o que é que determinou o São João? O que é que o músico de Campina pensa? Assim, qual é o planejamento? O que é que ele precisa pensar?
20: Cara, deixa eu dar até uma novidade, que agora eu tô com uma gravadora, né? E estamos agora entrando no escritório.
19: Que legal,
20: né? Ramon. E o Ramon no beat. A gente agora tá no selo no beat. E agora a gente deu uma mudada no nosso estilo. Agora a gente tá aceitando, botando agora com forró como identidade.
19: Show de, né, bola.
20: Então a gente começou agora o trabalho no mês de maio. Tá novo agora o trabalho, tá recente. E agora segundo semestre nós temos muito lançamento para fazer. Temos a proposta de uma gravação de um DVD, que você já vai ser convidado, você e sua equipe pra tá lá, viu?
19: Viemos todos.
20: Assim que a gente lançar a data, vai ser um DVD muito especial. Né?
19: Que agora se chama audiovisual, né? Que é pras redes sociais. Porque eu vou perder mesmo, ninguém tem mais.
20: Né? Essa aqui é da do tempo lá, né? DVD, né?
19: É do tempo da gente, era DVD, Blu-ray.
4: Blu-ray já é muito lá na frente, eu ainda peguei o VHS.
20: Pronto. É. E nós já lançamos agora um audiovisual, antes do São João. Que é o já com a nossa identidade, com a pegada de forró, tá muito bom, repertório muito pancada,
19: tá nas
20: músicas autorais, isso. Toda semana a gente tá lançando uma música autoral, música nossa mesmo, do Johnny Garotinho. Então, já lançamos música, já tem música lá em todas as plataformas.
19: Diga um aí pra gente procurar no YouTube, já,
20: olha,
19: já pra ouvir.
20: Você vai procurar lá, tem que ter Vaqueira, que é uma música que a gente tá lançando agora com a galera do Fit Dance Brasil.
19: Como é?
20: Tem que ter Vaqueira.
19: Tem que ter Vaqueira.
20: É um chicletinho de vaquejada. É que a galera do Fit Dance Brasil vai lançar, né, no nível Brasil, ela. A coreografia é muito bacana mesmo. E outras canções, especialmente tem uma canção que eu amo demais, que é Beberia Igual Eu, cara. Beberia Igual Eu.
19: Beberia
20: Igual Eu.
19: É, sua cara.
20: A história de uma pessoa que... Quem nunca sofreu por alguém, tomou uma né?
19: É, uma mais, né?
20: E alguém chegou e disse, rapaz, não critique ele não, porque eu sei o que ele tá passando.
4: Beberia que nem ele.
20: É, se você soubesse que o amor da sua vida tá dando pra outro amor que já foi seu, você beberia igual eu.
19: E é

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1: Muito bem, 12 horas e 10 minutos. Mais uma vez, agradecendo a todos vocês que sempre nos acompanham, participam do programa, seja em Campina Grande, na Paraíba, no Brasil, em qualquer lugar do mundo. A gente fica muito grato pela sua companhia. E mandando o nosso agradecimento, nosso bom dia, boa tarde, boa noite, né? Já que estamos conectados aí pela rede mundial de computadores. Mas aqui em Campina Grande, no estado da Paraíba, nordeste do Brasil, são 12 horas e 11 minutos, meio-dia, mais 11 minutos. Eu já começo aqui cumprimentando o Rildo, que deixa sua mensagem, né? O amigo George, lá do Santa Rosa também. E no programa de hoje, nós já temos aqui a presença de Franklin Barbosa e de Maria da Paz. Vamos conversar, tem muita coisa para ser falada, muita coisa para ser informada, né? Mais uma semana, como sempre acontece no dia a dia do Sintab, uma semana bastante movimentada, com muitos compromissos, muitos atos, muitas, né, manifestações. E aí segue a novela da problemática dos servidores públicos municipais de Campina Grande, né? Essa semana, novos capítulos dessa novela, atos na Câmara de Vereadores de Campina Grande, mais uma vez uma ameaça do prefeito de receber o sindicato, não deu nada, mas quem está aqui para contar essa história bem direitinho, mesmo com mais detalhes, com riqueza de detalhes, é Franklin Barbosa, de quem nós vamos ouvir o boa tarde agora. Boa tarde, Franklin.
2: Olha aí, ele chegando.
1: Aqui conosco, professor.
2: Acabou de chegar aqui no estúdio da Rádio Pop Cariri FM, no programa Voz do Servidor. O ouvinte, mais ouvinte do programa, Cícero Dantas, professor Cícero Dantas, presidente da SAB do Cinza.
1: Isso.
2: Está aqui hoje para a gente fazer o lançamento oficial, né, do seu CD. Que traz forró autêntico, traz forró de verdade. Daqui a pouco ele vai fazer a divulgação desse trabalho que ele está lançando em pleno período de São João. E isso dá uma vida ainda maior a esse CD, né? Porque ele vai chocar, inclusive, com aquilo que tem sido importado, né? Que tem sido colocado aqui de goela abaixo, que é tudo aquilo que não é forró, tudo aquilo que não é Nordeste, tudo aquilo que não nos identifica, que não nos representa, tudo aquilo que nós não queríamos, né, que de fato estivesse acontecendo, mas temos ainda a voz da resistência, o forró que resiste ao tempo. E que a gente não vai permitir. Aqui em Campina, Maria da Paz, estão matando tudo. Estão, né, matando direito de servidor. O servidor está órfão dos seus direitos. A cidade está órfão de prefeito. Nós vivemos num estado de luto na cidade. Mas como diz o companheiro Eric, luto do verbo lutar. É isso que nós vamos discutir hoje. A questão dos servidores públicos municipais e tratar também de coisa boa, né? Lançamento do CD do professor Cícero Dantas, cantor e professor.
1: Muito bem, Franklin. 12 e 14, a gente começa com as informações sobre a agenda do Sintab nesta semana. Já podemos passar para a da Paz? Vamos lá, né?
2: Dá boa tarde dela, né?
1: Boa tarde.
2: Não, ela agora já é oficialmente da bancada, né? No dia que ela faltar, a gente vai dizer aqui, olha, faltou a
1: da
2: principal, Paz, né, apresentadora do programa. Porque assim, onde tem mulher, quem manda são elas.
1: Exatamente.
2: Né? A gente aqui está à disposição. Tá, estamos aqui para obedecer.
1: Obedecer.
2: Maria, claro, da Paz do Patrocínio. Boa tarde.
1: Boa tarde, da Paz.
3: Boa tarde, Emanuel, Naomi, Franklin, professor Cícero e ouvintes do programa, né, do servidor, especialmente os trabalhadores públicos municipais. Voltando à fala de Franklin, eu acho que não mataram Franklin. Estão tentando, mas, como diz já o jargão, né? Pensaram que nós éramos flor, mas nós somos sementes. E como sementes, vamos sempre estar germinando e a luta vai estar sempre viva.
2: Como é que
3: e organizada. Então, não será qualquer gestor eleito pelo povo que tenta retirar os direitos desse próprio povo que vai matar a luta, porque nós somos sementes.
2: Então, nós vamos daqui a pouco apresentar o CD do cantor e professor Cícero Dantas. Está selecionando aqui algumas faixas, mas vamos ao Boa Tarde já do professor e cantor Cícero Dantas, que está aqui.
1: Compositor, né? Também.
2: Aliás, ele está aqui, todo sábado.
1: Todo sábado ele está. Né?
2: Todo sábado ele está acompanhando o programa.
1: Participa, manda mensagem.
2: É um ouvinte assim, do programa autêntico. Né? E ele hoje está aqui no estúdio para participar diretamente do programa com a gente, porque o professor Cícero Dantas, ele já faz parte da história desse programa. Você faz parte desse programa. Você você é da bancada do programa, Cícero. Né? Todo sábado você está ouvindo o programa, você nunca deixa de mandar uma mensagem, né, de participar. E hoje é um prazer muito grande para a nossa bancada poder te receber aqui, né, no estúdio. E você traz esse seu trabalho aqui, apresentando aqui para todo mundo. Ele hoje vai apresentar esse CD aqui, ó. Cícero Dantas, Minhas Mãos Não São de Fogo. É um título do CD aqui.
4: É a música da, né, primeira.
2: É a música que é o carro-chefe, né, desse CD. E daqui a pouco nós vamos, né, ouvir essa música aqui, vamos passar essa música. E vamos viralizar essa música, viu?
4: Sim.
2: Vamos viralizar essa música, porque assim... Inclusive, tem a maior polêmica hoje, uma das maiores polêmicas. Viu, Emanuel Rocha? Uma das maiores polêmicas que nós temos hoje. Que eu vejo aí as publicações nas redes sociais, é sobre a questão do homem não chamar a mulher para dançar, né, que falta homem. Não tem, tem muito isso, né?
1: Tem.
2: Né? E eu já ouvi, então, eu já ouvi a música, viu? Muito boa de verdade mesmo. E é mais ou menos nessa linha, né? Que assim, a minha mão não é de fogo, é que pode aceitar a dança, que dançar faz bem, não é isso, professor Cícero?
4: Eu não posso ali tocar.
2: Boa tarde, professor Cícero Dantas. E é mais uma vez, é um prazer você estar aqui no estúdio com a gente. Me diga aí, me conta a história desse CD e a história dessa música.
5: Boa tarde, meu presidente Franklin. Boa tarde, Naomi. Boa tarde a nossa amiga aqui da Paz, Emanuel Rocha. E os ouvintes. Quero lhe dizer que é uma alegria estar aqui ao lado de vocês. Eu que estou todos os sábados na audiência. E hoje estou aqui para fazer parte dessa bancada com vocês, para mim é um motivo de muita honra. E apresentando uma música, né? Um forró tradicional que eu gravei em parceria com o meu amigo Osman, do qual eu quero mandar um abraço, que é um grande cantor, compositor, conterrâneo de Itaporanga. E nós se juntamos, ou seja, nós começamos a bater um papo lá em casa e rabiscamos essa letra, e depois a gente levou para a gravadora e passou alguns meses lá. E resolvemos lançar essa música aí, Minhas Mãos Não São de Fogo, que eu não posso ali tocar.
2: Ah, Osman é o mesmo daquela música que estourou, um São João desses, tá, aqui
5: Tintim
2: de
5: por Tintim.
2: Né? Tintim por Tintim.
1: Mas eu sei da sua vida,
5: Tintim por Tintim. Exatamente. É. Isso, exatamente. Osman, ele fez muito sucesso.
2: Conhece essa música, da Paz?
3: Quem não conhece?
2: Todo mundo conhece. Essa música estourou. Essa música foi um sucesso.
5: Mas
2: gigante.
5: Osman, além dessa música Tintim por Tintim, tem vários sucessos de Osman que outros cantores famosos gravaram. O próprio Capilé gravou Osman. Amazan gravou Osman. Edmar Miguel gravou Osman. Enfim, Edgley Miguel gravou. Abdias do Acordeon gravou também. E eu também, né? Parceria, nós gravamos aí. Essa já é a terceira música. Portanto, meu amigo Franco, eu estou muito agradecido a você pelo espaço. Estou muito agradecido a Emanuel Rocha, a Naomi e também a nossa companheira da Paz. E, ao mesmo tempo, eu estou um pouco triste com a situação do servidor que está passando nesse momento. Pela primeira vez, eu acho, né? Não tem conhecimento sobre essa questão que não foi cumprida, que é a questão da data base do servidor. Então, eu acredito que todos os servidores estão de luto por não cumprimento dessa lei por parte do prefeito.
1: Pois é. E vamos ouvir a música de...
2: Já tá aí, Naomi?
1: Eu tô repassando. Você tem aí, não, meu? Eu passei aquela, na semana...
3: Sim.
1: Semana retrasada.
5: Isso.
1: Dá uma checada aí. Deixa eu só ler aqui uma quadrinha para rechear mais ainda o perfil cultural do programa de hoje. Aqui o nosso ouvinte mandou aqui o seguinte: a gestão, quando tem zelo, paga o salário em dia, não com esse desmantelo, isso é uma covardia. Vanilton Vieira Salles.
3: Para você ver, Emanuel, o quanto é grave a situação da gestão do prefeito Bruno Cunha Lima. A saúde é a pasta mais penalizada. Os servidores recebem seus salários menos todos os trabalhadores da Secretaria de Saúde. Essa é a real situação.
1: E com o detalhe de que o secretário de Saúde atualmente é o mesmo secretário da pasta Finanças, né? Acredito que é o de Finanças. É um só.
2: É o... Tá acumulando cargos e, infelizmente, o prefeito já tinha assumido. Faz muito tempo que o prefeito Bruno, ou ele se esconde, ou ele sumiu, ou ele desapareceu, ou ele não quer ser visto, não quer ser lembrado. O fato é que esse vírus contaminou os secretários também. Né? Os secretários, ninguém dá satisfação mais de nada, ninguém aparece, ninguém, né, dá uma justificativa, ninguém dá uma explicação de nada. Principalmente o secretário de Saúde, que acumula o cargo de secretário também de Finanças, porque os servidores da saúde de Campina Grande, além de não ter tido a data base garantida, ainda estão sem receber salário do mês de junho. Todas as demais secretarias já pagaram e a Secretaria de Saúde continua a Via Cruz, que daqui a pouco completa 2 anos, que esses servidores não têm mais data para receber seu salário. Então, assim, caberia, no mínimo, ao secretário de Finanças, que é o secretário de Saúde, dar uma justificativa, tanto para os servidores, quanto justificar para a população. Ele é secretário de Saúde, não só é dos servidores, ele é secretário de Saúde de Campina Grande, da população também. Então, se não teve pagamento até agora, ele deve explicações ao servidor e ele deve explicações à população. Agora, sumiu. O homem forte da gestão, né? Pelo menos é o que se comenta, que é o secretário de Finanças. Não é à toa que ele ocupa duas das mais importantes pastas, né, além da educação, do município. É o secretário que ocupa a pasta da finança e ocupa a pasta da saúde. Quem ocupa uma função como essa não pode não pode se esconder da responsabilidade, não pode se omitir. Quem ocupa uma função como essa tem a obrigação de dar explicação, de se justificar. Se justificar porque as unidades de saúde estão um caos, tem que justificar porque não está pagando salário em dia. Agora, para além dele, o maior responsável é o prefeito, que também mostra, prova e comprova que não assumiu ainda a função de prefeito. Existe o cargo de prefeito. Existe um prefeito eleito. Mas não existe um prefeito de direito. Aliás, existe de direito, não existe de fato. Prefeito é prefeito, mas é prefeito de direito. De fato, ele não é. Porque se fosse, a cidade não estaria abandonada. Porque se fosse, ele já teria recebido a direção do sindicato para negociar a data base. Porque se fosse, os servidores da saúde não estariam sem ter data para receber pagamento. Porque se fosse, o risco de vida dos vigias já teria sido atualizado. Porque se fosse, Campina Grande pagaria no mínimo salário mínimo no vencimento. Porque se fosse, ele já teria pago o IFA e o cofinanciamento. Porque se fosse, as progressões não estariam congeladas. Ora, finalmente, o prefeito faz o quê? Está fazendo o quê em Campina Grande? Finalmente, alguém pode dar essa resposta? Pode ser o próprio prefeito. Pode ser os secretários. Pode ser os vereadores de situação. Mas ninguém sabe de nada. Eu conversei outro dia com um aliado do prefeito. Eu não vou citar o nome por questão de ter me comprometido a ficar, a não divulgar a pessoa. Mas é um aliado direto do prefeito, aqueles mais próximos do prefeito. E eu fui pedir para que ele pudesse, como ele é aliado e próximo do prefeito, eu fui pedir que ele pudesse nos ajudar a tentar mediar uma audiência com o prefeito, assim como a gente tem feito com todos que a gente sabe que tem proximidade com o prefeito, com os secretários, com os vereadores da situação, né, com aqueles que ocupam cargos de coordenação, de supervisão. Então, quem a gente encontra, a gente pede essa ajuda de intermediação. E para essa pessoa eu disse: homem, nos ajude. Os servidores estão numa situação muito difícil. Tente mediar uma audiência com o prefeito. A resposta dessa pessoa para mim foi: Franco, se você conseguir falar com ele, diga a ele que eu quero falar com ele também. Nesses termos. Está nessa situação. Então, assim, é uma coisa absurda. O prefeito que no período da greve, 19 dias de greve, o prefeito no período do São João, do maior evento da cidade, se ausentou da cidade. Aliás, dizem que saiu do país. Dizem que estava curtindo férias, recesso, na Argentina. Ele tem todo o direito de ter férias, de ter um recesso, de ter tudo aquilo que a lei garante a ele. Agora, ele tem também a obrigação de garantir o direito dos outros, da população e dos servidores, que ele não está fazendo. Agora, abandonar a cidade, sumir da cidade, no período em que os servidores estão em greve e no período em que a cidade está realizando o maior evento do ano, aí isso... Isso é irresponsabilidade. Isso é não entender o cargo que ocupa. O cargo de prefeito é muito grande. É o cargo mais importante de uma cidade. E o prefeito é quem tem que comandar, quem tem que administrar, quem tem que governar a cidade. É o prefeito. Para isso ele tem que escolher os seus secretários, coordenadores, supervisores, a sua equipe de governo. Mas ele é quem tem que ter estar na frente de todas as decisões, ter a responsabilidade disso. Mas ele ainda não entendeu. E assim, poderia a gente pensar, não, ele é muito novo, né? Mas ele já está no segundo mandato. Ele não é de uma família que não sabe o que é governar Campina Grande. Ele é de uma família que governa Campina Grande por quase 50 anos, meio século. Se tem uma família que não poderia errar em Campina Grande, se tem uma família que não poderia fazer o que está fazendo com Campina Grande, seria a família Cunha Lima. Porque das oligarquias que historicamente comandaram essa cidade, a que mais tempo ficou nos últimos dois séculos foi esse. Foi essa família. E como é que continua errando ao extremo? Então, não é erro que se... Não, errar é humano. Nesse caso, não é erro humano, não. Não é erro humano. Nesse caso aí é erro premeditado. Não quer fazer a coisa certa. Não quer fazer Campina, como eles dizem, grande. O nome de Campina é Campina Grande, mas eles apequenam a cidade. Eles diminuem a cidade. Eles deixam essa cidade microscópica. O que é que funciona bem hoje em Campina Grande? Me diga o que é que funciona bem hoje em Campina Grande. O que é que tá? Qual a secretaria que você diz? Olha, essa secretaria aqui é um exemplo. Me diga. Deixa eu tomar um chazinho aqui.
3: Mas, Franklin.
2: Vai lá, rapaz. Vai lá, rapaz. Vai.
3: Só concluir a sua fala. Eu acho que ele tem um propósito, né? Não é erro, não é incapacidade, é propósito mesmo, de massacrar quem faz educação e saúde para a população pobre, para a população que utiliza o SUS, para as pessoas que dependem da educação do município, porque também a educação, os trabalhadores de educação, e o professor Cícero bem sabe disso, a educação do município também vem sendo penalizada desde 2014, que essa cidade é governada pelo mesmo grupo de há muito, e que os servidores estudam porque são exigidos se qualificar e todos nós devemos estudar.
2: Você está desconsiderando o período da década de 80, de 90, no período atual, né? Seguidamente, né?
3: Estou falando a continuidade das famílias que governam Campina, porque foram muitas e todas com o mesmo propósito. É Rega, Ribeiro e a Cunha Lima.
1: Continuidade da continuidade.
3: Então, a continuidade dessas famílias...
2: Para mim é seis e meia dúzia aí. Você tanto faz dizer que seis como meia dúzia.
3: A família atual que continua e apoiada por outras que já tiveram no poder também... Então, resolveram penalizar as pessoas. Exigido dos servidores, dos profissionais da educação, é exigida a avaliação. E deve ser, todo mundo tem que ter um bom desempenho, porque, afinal de contas, nós prestamos serviço à população, fazemos a educação dos filhos do povo. Então, é exigida a avaliação. Você estuda, você faz especialização, você faz mestrado, você faz doutorado. E a prefeitura se nega, o governo Bruno Cunha Lima se nega a cumprir a legislação, o plano de cargo e dar conceder progressão a esse pessoal. E inventa que, não, que é porque não tinha avaliação de desempenho. Aí cria um decreto que foi reivindicação da categoria, já que a desculpa era essa. Discute, forma uma comissão e não é levado para publicação o discutido, aprovado, negociado. Então esse governo só entende de perseguir, de pressionar, é uma guerra, uma verdadeira guerra psicológica com a categoria, de exigir dados, tem que estar de acordo para cumprir as metas, para ter recurso para o município, mas tratam os servidores, os profissionais de educação como um mero dígito. Você tem o seu direito negado, já pensou que é você estudar, se esforçar para ter uma qualificação profissional, para oferecer um bom serviço. Mas a contrapartida do município é negado e tem lei. Ele está descumprindo a lei, o governo desmoraliza a Câmara Municipal, desmoraliza tudo que é lei, assim, não cumpre e fica por isso mesmo. Então, assim, e ele elegeu saúde e educação, porque governo ruim tem isso. Tem que prejudicar, assim, deliberadamente a população, porque se eu prejudico a limpeza pública quando não concedo nenhum estímulo e sequer pago o salário mínimo, Se eu prejudico a saúde, por quê? Não paga salário em dias, não cumpre a data base, não dá reajuste, não cumpre todos os direitos que tem na legislação. Prejudica a educação porque trata os profissionais da educação somente como se fosse um dígito. O professor, o orientador, o supervisor, o assistente social, o psicólogo, educacional, a ele é exigido estar na escola e cumprir expediente. E deve dar expediente, deve dar a sua melhor aula, deve oferecer o melhor de si. Agora, a contrapartida do governo, que é o mínimo, que é cumprir a legislação, conceder o direito de você progredir funcionalmente, que é uma pequena porcentagem no seu vencimento, o governo, desde 2014, que engavetou e resolveu deliberadamente prejudicar a saúde, a educação e os profissionais da limpeza pública. E o pessoal de apoio das escolas, que é quem ganha salário mínimo. Talvez, se o profissional de apoio ganhasse 10 salários mínimos, não era discutido, não tivesse tanta resistência em dar reajuste para ele. Talvez, se os profissionais da saúde ganhassem 30, 40 mil reais, como alguns profissionais do Estado nesse país, não tivesse sido discutido dar reajuste. Mas não. Aí, quando chega na data base, o governo manda para a justiça uma vergonha. Né? Tudo bem que eu sei que a justiça tem que ser provocada para funcionar, é assim o Estado brasileiro. Mas uma vergonha que o governo se apequene a tanto, que diga que a greve pede a ilegalidade da greve e suspensão porque é no período do maior São João do mundo. Mas o prefeito não diz que não tem a competência, a sensibilidade, o respeito com os vigias, com os professores, com os enfermeiros, com todo o profissional do município, de sentar e discutir a pauta da data base, que vai muito além de reajuste salarial. Vai de discutir aqueles postos que estão lá de saúde, que estão lá caindo os pedaços, das farmácias populares que estão fechadas, de plantões que estão sendo mudados sem discutir com a categoria, porque nisso o governo é assim, eficiente, bem eficaz na forma de reprimir, de pressionar psicologicamente os trabalhadores. Os trabalhadores da saúde, por exemplo, não têm sua data base discutida, não têm o seu pagamento igual aos demais servidores, mas foram pegos de surpresa com a mudança de plantão, sem sentar e discutir com cada um que organiza a sua vida. Os assistentes, pasmem, assistentes sociais nos hospitais, nas clínicas, estão sendo retirados nos finais de semana em determinados expedientes. Ou seja, você chega lá, o usuário do SUS, aquele que está lá, que não tem um recurso para ir para uma clínica particular, precisa passar por uma triagem com um assistente social para acolher essas famílias, para ter minimamente um atendimento com dignidade, mas o governo retira. Ou seja, é um governo que não cumpre a lei. É um governo que falta a verdade quando vai falar da luta dos trabalhadores com a justiça. É um governo que persegue psicologicamente professor e educador quando nega a eles seus direitos e fica pressionando para que seja oferecido cumprimento de metas, de dados e de estatísticas. E é esse governo que tem a cara de pau de pedir à justiça que suspenda o movimento porque está na época do maior São João do mundo. Porque, de forma genérica, foi dito que cumpriu os 30%. Então, absurdamente, falta de respeito, o governo se caracteriza por ser perseguidor de servidores públicos, por deliberadamente prejudicar a população, porque quando você não oferece condições ou não tem, no mínimo, a boa vontade, o bom senso de diálogo com quem faz saúde, educação, limpeza pública, então eu deliberadamente resolvi oferecer os piores serviços à população e prejudicar a população. É esse o governo que tem em Campina Grande hoje. É esse prefeito que trata servidor público como se fosse marginal, trata servidor público de forma desrespeitosa, que resolveu acabar com a educação, porque quando você tem um servidor que não tem minimamente os seus direitos concedidos, que não tem respeito, porque respeito não é ir para as redes sociais fazer um vídeo e dizer nós temos a melhor educação, a educação tecnológica avançada. Não, precisa de dignidade. Respeito é você oferecer condições de trabalho minimamente decente, é você respeitar o direito que o outro tem. E, não, e a educação não está pedindo 1000% de reajuste, não. Está pedindo que aquele servidor que tem o direito a progredir funcionalmente porque teve a sua especialização, seu mestrado, seu doutorado realizado com muito sacrifício na universidade pública, Porque todo dia está lá, de 7 a 11h20, de 1 às 5 à noite, prestando serviço nas salas de aula, aquelas crianças, e serviços de boa qualidade. É isso que o prefeito resolveu acabar. Porque quando essas pessoas não têm o mínimo oferecido, é uma população adoecida. Adoecida porque ela é pressionada, porque tem que cumprir metas e oferecer dados, não tem minimamente a condição de sobrevivência, porque a ela está sendo negado todos os direitos. Então é esse caos, é esse descaso que é tratado a cidade de Campina Grande e os funcionários públicos.
1: Pois é, 12h41, mandar aqui o nosso boa tarde para Norma Lee, que está acompanhando o programa também. É outro,
2: ô Norma,
1: também.
2: Ô Norma.
1: Não falta não, viu?
2: É, você, a gente já fez o convite, eu quero reforçar aqui, né, você tem que vir aqui ao programa, você tem que participar aqui do programa, como o professor Cícero Dantas também está aqui hoje, né, você tem que estar aqui no estúdio, marque um dia, o dia que for, o sábado que você puder, né, já está sendo renovado aqui o convite, venha, né, participar aqui do programa com a gente, tá bom?
1: Muito bem, vamos ouvir aí o... A música de Cícero Dantas, a composição é só sua, em parceria com
5: Osman,
1: né? Sim. Minhas mãos não são de fogo.
2: Vamos, segura um pouquinho aí, Naomi. Como é que veio a inspiração para essa música?
1: Bate-papo, né? Com o poeta.
2: Como é que veio a inspiração para essa música? Né? Minhas mãos não são de fogo. É, você sabe, né, Manuel Rocha? Que os grandes compositores, né, eles do nada aparecem iluminado com alguma né, letra e automaticamente ele vai lá e escreve e a coisa acontece. Nesse caso, professor Cícero Dantas, cantor e professor, como foi a inspiração para compor essa música com o compositor, juntamente com o compositor Osman?
5: Bem, essa música, Franklin, é uma coisa assim, bem interessante. Eu estava um sábado à tarde em casa, e o Osman sempre frequenta lá em casa, e ele chegou lá com vinho, e começou a tomar uns copos de vinho lá, aí falou pra mim assim, olha, Cícero, eu fui comprar um vinho lá no mercadinho agora, e tinha uma menina muito bonita lá, e aí eu comecei a observar nos olhos dela, mas ela não olhou muito pra mim. Aí o que é que você acha da gente começar aí a rabiscar uma letra aqui, com o título Minhas Mãos Não São de Fogo? Falei, é um bom tema, né? Vamos ver o que é que vai sair? Aí coloquei o vinho na geladeira e começamos no copinho de vinho. Ele tomava um copo, eu tomava outro e começamos a rabiscar a letra e não ficou pronta nesse dia, mas a inspiração foi a menina do mercadinho, que não deu atenção para Osman.
1: Sim.
5: Aí ele chegou com o tema lá em casa e aí a gente desenvolveu.
2: Agora o desafio vai ser encontrar essa menina, viu?
5: É, exatamente.
2: Não, vai ter que ser a homenageada da letra.
5: Isso.
2: Talvez ela nem saiba. É. Já imaginou que se essa letra, ela pega fogo, ela bomba, né? Isso. Já imaginou se essa música, né, ganha
5: um espaço na mídia?
2: O sucesso
5: que
2: todo artista espera. Então, já imaginou? Ela tinha que ter o direito de saber que foi pra ela. Que ela foi a inspiração.
5: A inspiração da música foi essa menina lá. Então, Franklin, depois da gente rabiscou essa letra, e Osman foi embora, o vinho acabou, Osman foi embora e no sábado seguinte ele voltou lá em casa. Cícero, e cadê aquela rabiscação que a gente fez aí? Tá aqui. Vamos novamente mudar algumas coisas aqui. Eu já mudei algumas coisas, Osman, vê se você gostou. Ele olhou, tá bom. O que é que a gente vai fazer? Eu vou levar lá pra gravadora e deixar lá. Aí passou uns 8 meses, ele voltou lá em casa e falou assim, Cícero, é o seguinte, eu já contratei os músicos e nós vamos gravar essa música. O que é que você acha aqui? Aí eu mudei mais outros versos lá, final da letra, mudei mais 2 versos e a gente gravou a música, mas a música foi inspirada na história
2: na menina do mercado.
5: Mercado, sim,
2: né? Então vamos lá, Naomi, vamos ver o que é que saiu.
1: Minhas mãos não são de fogo.

0: Esse é um forró de verdade, viu? Forró, forró. Isso não é forró, porque lembrando o que Dominguinhos certa vez, o gênio Dominguinhos, né? Um dos maiores da nossa história.
1: Do forró.
0: Dominguinhos, ele disse, olha, tem espaço para todo mundo merece, né? Ter seu trabalho divulgado, merece ocupar seus espaços. Agora, essas coisas que estão dizendo aí que é forró, não é forró não. Bota outro nome, né? Tem que ter sucesso, que todo mundo ganhe dinheiro, mas não chama isso de forró não, porque aí desmantela o negócio.
2: Exatamente.
0: Né? Aí confunde. Porque se você chama qualquer outra coisa de forró, ninguém chama qualquer outra coisa de rock,
2: não,
0: né? De MPB.
2: Exatamente.
0: Né?
1: De música sertaneja.
0: De música sertaneja. Ninguém diz que música sertaneja é forró. E por que a pessoa aceita ter que dizer que forró é música sertaneja? É, meu Deus, isso é um desmantelo danado, rapaz. Agora, tem responsável por isso. E os responsáveis são aqueles que só querem ganhar dinheiro. Não querem saber se chama de forró, se chama de brega, se chama de qualquer outro ritmo. Eles querem saber se está entrando.
1: Tem lucro, né?
0: Quer saber se a conta bancária, se chegou na conta bancária. A preocupação é essa. Isso, sabe? Ninguém tá preocupado se vai ferir a cultura, né? A identidade, as raízes. Não, ninguém quer saber disso, não. Aí depois, lá na frente, aí...
1: Começa a perder aí.
0: Não, aí vão achar que a gente não teve uma história, sabe? As futuras gerações vão dizer, mas eu vim de onde? Por que eu estou aqui? Como eu cheguei aqui? Porque estão apagando. Estão apagando.
1: As nossas tradições realmente...
0: Temos ainda tempo aqui, vamos aproveitar... Vamos aproveitar que nós estamos aqui e valorizar o artista da terra, né? Antes ainda temos 10 minutos de programa. Tem outra composição aí que chegou pra Naomi ali, pra ela.
1: Tem não, só tem. A não ser que tem que contar com o CD não, né? Tem?
0: Tem?
1: Então coloca a segunda aí.
0: Olha aí.
1: A segunda música é Pretexto.
0: Agora sim.
2: Essa é do ano passado, né?
1: É do ano passado,
0: Eu, pela letra que eu ouvi. A moça lá do mercado não tem muita culpa não, viu?
1: Tem não.
0: Assim, eu acho que a conquista não foi bem feita não. Né?
1: Pois é.
0: Ele queria... Não, gente, ele é essa potência toda, é um Andelon, é? Ele chegou, olhou pra ela e já queria que ela se jogasse nos braços dele.
1: Pois é.
0: Não, rapaz, teria que...
1: Compositor, ele não se inspira nessas coisas.
0: Teria que ter alguma coisa a mais.
2: Ele se permite uns exageros.
0: Respeito, né? Chegar com respeito e tal, mas assim, a única coisa que ele fez pela letra da música, ele olhou pra ela, ela não correspondeu no primeiro olhar, de repente pudesse acontecer outra situação que ela se interessasse, né?
2: Isso.
0: Mas aí, olha, quero defender você que é a moça lá do supermercado. Você, olha, você não tá errada, não.
1: Ela não deu
0: tempo. E aí, Naomi? Vai...
1: Vamos dizer assim,
0: Maria da Paz, diga aí, Maria da Paz.
2: E mesmo que ele tivesse todos os atrativos, ela tinha o direito
0: de não querer.
2: Passe.
1: Assim... Aí vem outro problema. Assim, eu desconfio um pouco que Osman, ele já tinha dado uma certa paquerada com essa mulher.
2: Sim.
1: Não sei.
0: Quer dizer que ele não estava indo no mercado, mas para comprar produto, não, né?
1: Ah, eu não sei. Eu sei que ele foi.
0: Ele não estava querendo comprar nenhuma mercadoria, não. Ele estava indo para lá.
2: Né? Mas o bom é que a música permite que o artista coloque ali a imaginação dele,
1: usar a imaginação.
2: O que ele gostaria que tivesse acontecido.
0: Porque aí não seria o artista, né? Se fosse o contrário, se fosse o real.
2: Isso.
0: Então não seria. Seria a arte, não seria. Seria a arte. Né? A arte é isso.
2: Exatamente.
0: A arte é fugir do real.
1: Usar a criatividade.
0: Isso. Fugir do real sem deixar de caracterizar o real.
2: E o bom é que uma situação como essa, que o artista passou, né, pela qual ele passou, pode ter sido a de muita gente, né?
1: Exatamente.
2: E aí, é por isso que a música.
1: Olha, menina, minhas mãos são de fogo.
0: Não, eu passo por isso direto.
1: Olha, pra mim.
0: Pode ser a realidade de muita gente. Achei, olha eu aqui. Já tira a primeira pedra. Ei, Maria da Paz! Vocês, mulheres, que nos deixam dessa maneira. Triste muitas vezes por não corresponder, mas vocês têm todo o direito de não querer.
2: Sim, vamos à próxima aí, pretexto, né, poeta?
1: Pretexto, a segunda música.
2: Salta aí, Naomi, pretexto com...
3: Campinas.

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1: Aí, olha aí, mais um sucesso. Esse é do ano passado.
2: É.
1: Professor Cícero Dantas, Pretexto.
2: Pretexto.
1: Bacana. Pretexto. Muito bom. O CD aí tem quantas faixas, meus
2: outros? São nove.
1: São nove.
2: São oito.
1: Minhas mãos não são de fogo, Pretexto, taça com vinho, tá esquentando, deixa eu cantar pra você, diga que gosta de mim, camisa molhada e tiquim por tiquim, que é aquele sucesso do Deus.
2: As três primeiras é eu cantando, as outras são com as mãos, na época que ele cantava.
1: Isso, então já agradecendo aqui a Cícero por ter vindo ao programa, né? Pessoalmente, já que ele participa do programa remotamente todos os sábados, mas hoje pessoalmente aqui nos brindando com a sua obra musical. 12h58, para encerrar, da paz, tem algo a acrescentar aí? Mais um chamamento. Vai ter assembleia aí da pessoal da saúde, né?
3: Próxima segunda-feira, às 9 horas, na sede do Sintab, assembleia com todos os profissionais da saúde que foram alterados os seus plantões, sem nenhum diálogo, com todos os assistentes sociais que estão sendo retirados dos plantões nos locais e também os que não trabalham em regime de plantão. É, agradecer a Cícero, né, a sua importante participação aqui e fazer um registro não tão feliz da realidade de Campina Grande. É que é uma constatação, né? O governo ele penaliza servidores públicos, penaliza, elege para perseguir, para não respeitar direitos, os funcionários que ganham um salário mínimo, os trabalhadores da saúde, os trabalhadores da educação e para coroar a cultura do município. Porque quando é para os grandes eventos, aí chama um grupo de capoeira, chama a banda de pífanos, chama algum sanfoneiro, mas na hora de valorizar, de fazer valer o plano municipal de cultura, de pagar dignamente aqueles sanfoneiros, o pessoal do forró tradicional que faz a nossa cultura, é relegado. Você prefere privatizar, fazer os grandes shows, afinal de contas, ser patrocinado pelas Betes é o que vale, é engajamento, é a mídia, e despreza, desvaloriza, não tem uma proposta de política cultural de valorização a todos os artistas da terra. E aí eu falo da artista do audiovisual, do teatro, da cultura, da música, é um total desprezo. Então, é saúde, é cultura e é educação. É um governo que não prioriza, que não valoriza quem é da terra, que não valoriza a cultura, que não valoriza a história local.
1: Muito bem, da paz. 1 da tarde pontualmente. Lembrando que amanhã o Clube do Sintab estará fechado, né? Porque tem o jogo da Seleção do Brasil. E amanhã não funciona o Clube Social do Sintab. 1 da tarde, Franklin, já podemos encerrar por aqui, né? O Sintab agradece a todos pela audiência deste programa Voz do Servidor deste sábado, desejo a todos uma excelente semana. Estaremos de volta no próximo sábado, pontualmente ao meio-dia, com mais um programa A Voz do Servidor. Até lá.

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0: Um dia, quando eu morava em Petrolina, Rua Beija-Flor, bairro de Ipsep, eu compus uma canção que mudou a história da minha vida musical. Mas essa música teria ficado adormecida lá na Rua Beija-Flor, no bairro Ipsep, se não fosse a voz do meu amigo, meu irmão, Flávio José!
1: Boa noite, pessoal. Existe um ditado de Deus que as pessoas dizem assim: Deus faz e junta, né? Então ele fez e eu cantei, então juntou e deu certo. E vamos lá.

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2: 1:47.
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1: Isso mesmo, uma tarde abençoada. A partir de agora, às 14 horas e 6 minutos, tem muito forró no seu rádio com Gerana Silva.
2: E Vinícius Truta, muito boa tarde especial para você que também nos acompanha através da imagem lá no nosso canal do YouTube, a Rádio Pop Cariri no YouTube, você assiste. Boa tarde especial para você que tá no rádio, Rádios Net, em casa, no trabalho, enfim, boa tarde e que Deus abençoe aí esse seu sábado, porque a partir de agora tem Sabadão Pop Especial de São João, aqui com Vinícius Truta e Gerana Locutora, Gerana Silva, né?
1: Vamos embora, porque hoje é sábado, amanhã tem Brasil. Qual é o seu palpite? Vamos embora, porque tem Brasil e vai ganhar!
3: Brasil!
1: E lembrando que estamos na reta final do maior e melhor São João do mundo.
2: É isso mesmo, Campina Grande viveu aí, vive, tá chegando ao fim até amanhã, domingão, 33 dias de muita festa, muita coisa boa, programação excelente. Gerana participou desse São João, eu participei, você participou, ainda segue, né, a programação até amanhã e também lá no Instagram, a Popcariri 101.1, faz a cobertura e você acompanha.
1: Isso mesmo, estamos ao vivo também pelo canal do YouTube, muito fácil, você vê a Gerana, vê o Vinícius e participa. O nosso telefone é
2: 83-3201-8651, é 3201-8651, interage aí, fala seu palpite. Meu palpite para o jogo do Brasil e Noruega amanhã a partir das 17 horas é 2-1 para o nosso Brasil. Eu acredito que
3: Brasil,
2: gol do Haaland vai ter, claro. E também gol do Vinícius Júnior e do Matheus Cunha, como
1: creio também
2: a Gerana, né, Gerana?
1: Então vamos embora, forrosar?
2: Vem com a gente nesse forró maravilhoso.
1: Toca tarde aí. Boa!
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0: programa só pra começar. Você forrozando daí, o forrozando de cá, dois pra cá, dois pra cá, e a gente tá assim, dançando forró. Estamos ao vivo também pelo Twitter.
1: Não, aqui é o TikTok.
0: TikTok do nosso amigo Vinícius Truta e Girana. Vamos juntinhos até as 16 horas e hoje tem futebol de Campina Grande, então a partir das 4 horas, a Pop Cariri retransmitindo tudo pra você. Hoje, 4/7/2026, quem está no Parque do Povo hoje, Vinícius Truta?
1: Olha, hoje o Parque do Povo segue com uma programação maravilhosa em Campina Grande. Inclusive, hoje tem a banda Seu Desejo, uma das atrações.
0: Primeira música que comecei.
1: É, como é?
0: Foi a primeira música que eu comecei.
1: Que coisa boa.
0: Nem sabia. Olha, e fiquei por dentro porque eu tô ligadinha na Pop.
1: Isso, e uma programação em que amanhã, inclusive, é um encerramento. Então, hoje, se você tá em Campina Grande, se você é das cidades circunvizinhas, vem-te embora, rapaz, pra Campina Grande.
0: Estamos na reta final.
1: Na retinha final aí. Então, você não pode perder. Porque tem uma coisa, a programação tá maravilhosa e você não pode perder, vem com a gente. Já passou muitas atrações, Gerana, por aqui.
0: Verdade.
1: Em Campina
0: hoje,
1: Grande.
0: Sábado, você vai dizer a atração de hoje e de amanhã, domingo.
1: Olha,
0: tá bom? Vamos lá.
1: Hoje é sabadão. Hoje
0: dia 4.
1: É dia 4, não é isso?
0: Seu Desejo.
1: Hoje é Seu Desejo. Olha só quem tá estreando no São João de Campina Grande hoje. Silvana Iberg com o projeto Dois Amores aqui em Campina Grande. Mano Walter e Fabrício Rodrigues encerrando essa noite no palco principal do maior São João do mundo. Inclusive hoje, Seu Desejo e Silvana Iberg são atrações.
0: Olha amanhã só.
1: Muito. Agora. Amanhã, domingão, dia 5 de julho, tem Pablo, tem Rei Vaqueiro, tem Flávio José e tem Yasmin Sensação.
0: Fechando o maior e melhor São João do mundo.
1: Inclusive aí, ó, um show bastante esperado aqui no Parque do Povo esse ano, o Rei Vaqueiro, que tá com Ascensão.
0: Sim.
1: E inclusive ele tá até denominando, é do Rei do Nordeste.
0: O Rei Vaqueiro que fez o seu DVD lá na Pedra de Serra Branca.
1: Isso, um DVD maravilhoso.
0: Maravilhoso.
1: Eu vi ano passado. Várias músicas desse DVD estourou. O Pablo também é uma das atrações mais esperadas de amanhã.
0: Eu acho que é um dos grandes públicos, né? Será Pablo, Flávio José, que já é a marca, né? Tradição do maior São João sem Flávio José, sem os três do Nordeste, sem Amazã, Tom Oliveira. Fica faltando algo, né?
1: Inclusive, até fiz uma entrevista esses dias lá no Parque do Povo, acho que foi ontem, com o sócia de Pablo, né? Bem
0: tô
1: parecido.
0: Tô tomando seus seguidores. Vem pra mim, vem pra mim.
1: E, inclusive, ó, o nosso São João tá bem movimentado, gente.
0: Uhum.
1: Ontem no Parque do Povo, ontem sexta-feira, Márcia Felipe, mas teve só uma resenha antes. Eu postei a tela no portal Vinícius Truta.
0: Foi de taxista?
1: Isso, a Márcia Felipe, junto com seu esposo, Rod Bala, estava em Campina Grande, chegaram cedinho a Campina Grande, saíram para jantar e decidiram pegar um Uber. Mas vê só, o nome do Uber era Márcio Felipe.
0: Exatamente,
1: era
0: que
1: Márcio
0: coincidência.
1: Felipe. Então eles pegaram esse Uber, a coincidência, e vê só, o Uber se envolveu num sinistro de trânsito, num acidente de trânsito.
0: Nossa!
1: Isso, enquanto transportava o Rod Bala.
0: Acho que foi a emoção.
1: Isso, e a Márcia Felipe. E daí, o cantor, né, o marido da cantora de Márcia Felipe, o Rod Bala, ele se propôs a pagar o conserto do carro.
0: Ah, que legal.
1: É, ele se compadeceu, né, mesmo não tendo nada a ver, sendo apenas o passageiro do Uber, ele falou, não, gente, eu vou ajudar ele. Eu postei esse vídeo no portal Vinícius Truta, com quase 200 mil visualizações, uma repercussão aqui em Campina Grande, mas que bom que deu tudo certo, ninguém se machucou.
0: Verdade.
1: No final, o motorista ficou feliz, tirou foto com Márcia Felipe. Vê só, São João de Campina Grande aí na reta final, segue movimentando as redes sociais e você acompanha aqui no nosso portal Vinícius Truta, no portal também da Pop Cariri, tem toda a programação do São João. Toda a cobertura se acompanha também. Tá certo? Tá bom? E Gerana?
0: E qual o telefone pra galera ligar e participar?
1: Vocês podem enviar, inclusive, o palpite de vocês para o Jogo do Brasil amanhã contra a Noruega. O meu é 2-1, gol do Vinícius Júnior e gol do Matheus Cunha, nosso paraibano que vem se destacando maravilhosamente aí na seleção brasileira. E você, qual o seu palpite? Deixa aí nos comentários do YouTube. Você pode nos enviar no nosso WhatsApp da Pop Cariri, que é o 3201-8651. 3201-8651, o WhatsApp aqui da Pop Cariri. Manda lá seu palpite e a gente já tá falando, tá mandando abraço pra quem tá interagindo, né, Gerando?
0: E lembrando que amanhã, domingão, logo cedinho, das 6 às 8 horas, tem um Raposo em seguida com muito brega, sofrência. A gente toca o Pablo, a gente toca Amado Batista, José Augusto, enfim, aquela sofrência boa, aquele bate-papo gostoso com Gerando das 8 até meio-dia aqui na sua Pop Cariri. Aí eu sou de outra cidade, queria curtir. Vai no Google, coloca lá, Pop Cariri Campina Grande, aparece 101.1 e aí você vai ficar por dentro. Vamos embora curtir ele, Batista Lima, Luiz Câmara e Ação, das antigas aqui pra você.
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0: E nesse clima, às 14 horas e 31 minutos, amanhã tem jogo.
1: Brasil!
0: Pois é, qual é o seu palpite? 32018651. Gerana já disse o dela. 2-1, né? Com o jogo de com um gol do Vinícius e também do Matheus Cunha. E quem tá aí ligadinho com a gente? Fala aí. No nosso zap. Tem muita gente?
2: Tem, com certeza. Vamos mandar abraço pro pessoal aqui que tá no nosso WhatsApp.
0: Sim.
2: Tá interagindo junto com a gente. Lá no 3201-8651, WhatsApp da Rádio Pop. Cara, inclusive, você já pode mandar seu abraço, seu alô, o seu placar aqui pra gente. Ó, a Elza já tá interagindo. Boa tarde, Gerana.
0: Boa tarde.
2: É, vai a mensagem do meu amigo Abraão. Hoje ele quer ouvir qualquer música de Desejo de Menina e oferecer especialmente pra você, locutora.
0: Vou colocar no ponto.
2: Querida.
0: Beijos.
2: Que coisa boa, hein?
0: São ouvintes assíduos da Gerana.
2: O Daniel Moral já tá interagindo por aqui. Ele falou que o placar de amanhã do Brasil será 2-1. É, Brasil 2 e a Noruega 1. Daniel Moral, lá do bairro Bodó Congó. Um abraço todo especial pra você. O Marcos da Silva, lá de Bodó Congó, também falou que será 3-2. Esse tá confiante, não tá não?
0: Tá confiante.
2: 3-2 pro Brasil. Ô, coisa tão maravilhosa. É assim a gente espera, né? Que o nosso Brasil consiga avançar e passar e trazer o Hexa. E aí, Gerando, você tá confiante?
0: Rapaz, que a gente vai... são tantas teorias, né? Que vai perder para Portugal, que vai perder para a França. Mas aí vamos entregar na mão do Senhor que seja o melhor, né? Isso. Já que nós somos o país do futebol, não vamos fazer vergonha. Eu quero esse Hexa. Você quer?
2: Com certeza. Inclusive, ontem o Brasil tava todos de mãos dadas junto com o Cabo Verde, com Vozinha, né? Que é o goleiro.
0: Muito
2: o goleiro
0: bom.
2: Da seleção do Cabo
0: Inclusive,
2: Verde.
0: Inclusive, aquele galego que o pessoal diz...
2: Haaland,
0: né? Fala aí sobre um vídeo que saiu entre ele e o Vini das Branquelas. Ele marcou o Vini foi lá rir, né? O povo disse, não faça amizade, Vini.
2: Não pode fazer. Fora do campo, mas dentro do campo,
0: não
2: que sejam rivais
0: alguma.
2: E que o Vinícius Júnior tenha o melhor desempenho dentro do campo, trazendo aí gol e a nossa classificação. Não é isso, Gerana? Para as próximas fases?
0: É verdade, mas vou falar aqui algo muito bom para você que tá ligadinho com a nossa programação. Tá em casa, diz assim, Gerana, eu tô afim de... mudar, né? Transformar, fazer algo diferente. Então, diferente, você já sabe, né? Então, você que tá ligadinho com a gente, se liga. 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

0: Aí, sucesso, Calcinha Preta. Tem época do ano que muda o humor da gente, né? Dá um ânimo diferenciado. Aqui no Nordeste, é só o mês de junho chegar que tudo fica mais alegre, mais colorido, mais iluminado. Não é verdade? 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Bom demais, às 14 horas e 42 minutos. Reforçando aí, traga a agenda, né, de hoje e de amanhã. Quem vai estar no Parque do Povo, Vinícius?
1: É isso aí, Campina Grande. Para você que tá chegando hoje em Campina também, ó. Hoje tem Seu Desejo, Silvana Iberg, Mano Walter e Fabrício Rodrigues no palco principal do maior São João do mundo aqui em Campina Grande. Se você não tá vindo, vem embora, rapaz, não perde tempo não, porque amanhã já é o último dia, hoje é o penúltimo dia e amanhã também é o domingão, dia 5 de julho, tem Pablo, tem Rei Vaqueiro, tem Flávio José e tem Yasmin Sensação, só banda nacional amanhã, fechando o maior São João do mundo aqui em Campina Grande. Amanhã Gerana também vai estar lá no PP, né, Gerana?
0: Quem sabe, quem sabe? É um milagre, mas milagre acontece, não é isso? Mandando beijos e abraços para você que está trabalhando, para você que está no seu carro, para você turista que ainda está em Campina Grande. Lembrando que amanhã, domingão, a partir das 6 às 8 horas, tem o nosso amigo Raposo. Em seguida, volta eu, Gerana Silva, trazendo para você muito brega, muito romantismo, mexendo seu coração e acelerando a galera, porque amanhã é dia de...
1: Brasil! Amanhã é dia de Seleção Brasileira, amanhã dia de Brasil!
2: Brasil!
0: Então, nesse clima, vamos forrosar.

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1: Pois é, dois pra lá, dois pra cá, é nesse clima maravilhoso que você está curtindo aqui na sua Pop Cariri, Gerana Silva e Vinícius Truta, que vai trazer mais novidades pra vocês. Tem alô da galera também, viu? No 32018651, participa. Estamos ao vivo no YouTube, na sua 101.1 Rádio Pop Cariri. A partir das 4 horas, estamos também transmitindo aí o jogo, a emoção da Paraíba. Não é isso, Vinícius?
2: É isso mesmo. Alô você, um abraço todo especial pra quem tá curtindo aí o Sábado Pop Especial de São João, que já tá na reta final, né,
1: Gerani? Isso mesmo, tá batendo a porta.
2: A gente já tá com saudade. Ó, a Geane Souza participando. Boa tarde, Gerani Vinícius. Boa tarde aí. O placar vai ser Brasil, 2-1 Noruega. Rapaz, esse placar de 2-1 tá...
1: Tá, porque a gente sabe que eles vão fazer gol, né? É de praxe, mas também a gente sabe que o Brasil, de repente, pode virar o jogo. Vamos embora.
2: E ela diz mais, toque qualquer uma de Pablo.
1: Vamos tocar novamente, Pablo, que já tocamos aqui, vai lá.
2: Tem também, tem... Ó, quem
1: a
2: tá...
1: Verônica.
2: É, Verônica do bairro das Cidades. Um abraço muito especial, positivo pra você. Em nome de Jesus, amém!
1: Valeu, Verônica. Também curtindo a nossa programação. Quem tá curtindo, 32018651. Um abraço pra Socorro, também tá na sintonia. Danilo, lá do Alto Fechado, cheiro pra você.
2: Tem gente interagindo com a gente, falando o placar, mas me diz o seguinte, fala pra gente lá no 32018651, se você vai hoje pro Parque do Povo, como é que tá a sua ansiedade pra viver essa noite, a penúltima noite, inclusive, que hoje tem Seu Desejo, tem Yara Tchê e Alessandro lá no palco, né? Silvana e Berg, que estão estreando no São João de Campina Grande, no maior São João do mundo aí, com o projeto Dois Corações. Eles prometem trazer aí aquele forró maravilhoso, forró romântico, sucessos aí que eles já fazem de muitos anos, né? E também tem Mano Walter, trazendo aquele forró de vaquejada, forró autêntico, forró estilizado. E tem também...
1: Tem atração para todo gosto, né?
2: Exatamente. Fabrício Rodrigues também, no maior São João do mundo. Então, uma programação diversa aí para você.
1: E amanhã, domingo?
2: Ah, domingo, né? O encerramento do maior São João do mundo, dos 33 dias de festa. Tem Pablo do Arrocha, que inclusive é uma atração bastante esperada nesse São João, nessa programação 2026. É, Rei Vaqueiro também, grande atração esperada da noite de amanhã, na noite de encerramento. O Rei do Nordeste, né? Como ele se denomina. O Flávio José, né? Ele não poderia deixar de estar, inclusive, fechando o maior São João do mundo com o forró de Flávio José, que a gente gosta. Eu também, que sou de uma geração mais nova, né? Eu amo a geração nova, a geração aí um pouco mais de experiência, não vou falar velho, mas de experiência.
1: É verdade.
2: Curte o som.
1: Mas Flávio José, falando até em público mais jovem, recentemente saiu nas redes sociais uma menina lá de São João do Cariri, filha até do vereador Francisco Júnior, ela lá estava no ombro da família dela, cantando Flávio José. Inclusive, ela cantou com Elba Ramalho. Enfim, eu acredito que a nova geração, se escuta os pais ouvindo boas atrações, continua ouvindo, né?
2: Isso,
1: por
2: é
1: exemplo, verdade. Eu era jovem e ouvia manhinha curtindo The Fibres, curtindo Aguinaldo Timóteo, enfim. Então, cresci, né, gostando dessas músicas. E não é à toa que eu estou no brega.
2: Oh, rapaz, que coisa maravilhosa. Eu também digo a mesma coisa, porque eu cresci ouvindo meu pai, ouvindo um forrozinho bom, Mastruz com Leite, ouvindo aí Desejo de Menina, ouvindo Os Três do Nordeste. Então, isso aí vem de geração, né, Gerana? E também, ó, pra encerrar a noite, também tem Yasmin Sensação amanhã no Parque do Povo. Pablo, Rei Vaqueiro, Flávio José e Yasmin Sensação fecha o maior São João do mundo. Hoje, seu Desejo, Silvana Iberg, Mano Walter e Fábio Rodrigues animam a noite de sabadão. Segunda-feira tem aniversário de Vinícius Truta, que vos fala, né, Gerana?
1: Já isso fala, mesmo.
2: Já disse que comprou meu presente para me entregar segunda-feira.
1: Nossa, seus parabéns! Eu estava aqui ouvindo minha menina falar, não percebi que seus parabéns, como eu não estou no ar na segunda-feira, eu estou amanhã eu te parabenizo no brega, lembrando pra você logo cedinho, tem um brega, tá bom? Das 8 até meio dia, mas céu, parabéns.
3: Parabéns a você.
1: Quantos anos?
2: Você 20,
1: é jovem.
2: 27.
1: 27 anos, está na flor da idade.
2: Aquelas flores maravilhosas.
1: Então que Deus abençoe a sua vida com mais sucesso aí nas suas redes sociais, sucesso na sua vida pessoal, profissional e espiritual. Desejo a você que você brilhe cada vez mais, gere emprego, né, para outras pessoas. Enfim, que você continue sendo essa pessoa brilhante, uma pessoa humilde e talentosa.
2: Muito obrigado. Fico
1: feliz. E parabéns.
2: Fico feliz aí.
1: E que amanhã, em sua homenagem, o Brasil vai ganhar.
2: Oh, coisa maravilhosa. Fico feliz aí com as palavras de Gerana. Inclusive, Gerana, que eu tive o prazer de conhecer, apresentando aqui na Rádio Pop esse programa junto com ela, participando junto com a Gerana do Sabadão Pop Especial. Uma pessoa maravilhosa, incrível.
1: Meu louca, mas dá pra ir.
2: Um coração incrível, uma mãe, uma responsável, então muito comprometida.
1: E hoje trabalhei demais, trabalhei dobrado, cala a boca.
2: Então, prazer pra mim estar ao lado de Gerana, muitos anos de comunicação também, né?
1: Verdade,
2: pra
1: mais mim, de 20.
2: 20 aninhos de comunicação. Muito obrigado.
1: Eu passei 4 anos fora, né? Eu não sei se conta.
2: Conta, porque você também nunca deixou de ser
1: nunca
2: comunicadora.
1: Nunca, assim, nada. Então vamos embora curtir forró às 3 horas e 15 minutos.
2: Vem com a gente.
1: Tem Pablo, para quem pediu. Amanhã vai estar no Parque do Povo, trazendo a sofrência para você.
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1: Bora! O nome da música é 5 da manhã. Alguém conhece aí?

0: Bom demais, Natanzinho. Você curtiu aqui também Calcinha Preta, Liga Pra Mim. Liga pra mim no 3201-8651. Também Priscila Senna e Pablo. Essa música é linda demais. Lembrando que amanhã tem Pablo, né, no Parque do Povo, encerrando o maior e melhor São João do mundo. Mandando um abraço especial pra turma que tá curtindo a gente. Muito obrigado, seu Neco. Tá curtindo lá nos Coités. Um abraço, seu Neco. Um abraço aí pra o mototaxista Fabiano. Um abração pra vocês. Tem mais gente aí? Na sintonia?
1: Tem. Inclusive tem áudio aqui da Ivonete Dias.
0: Vamos lá.
1: Vamos ouvir o áudio da Ivonete.
2: Boa tarde, minha linda. Que Jesus lhe abençoe. Você e toda a sua família, todo esse pessoal que faz essa rádio maravilhosa. Minha linda, eu queria que, por favor, você passe aquela música de Flávio José, Malicuia. Pra mim, pra você, pra toda a minha família, pra toda a sua família, todo esse pessoal que faz essa rádio maravilhosa, minha linda. Tchau, fica com Deus. Que o Pai Celestial lhe abençoe.
0: Valeu, Ivonete. Um abração pra você. Obrigada pela audiência. Obrigada pelo carinho de sempre. Mandando um cheiro especial pra você que tá ligadinho, né? Os vigilantes, sempre curtindo a gente, alternativos. Então, pediu, a gente toca.
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1: Isso mesmo, às 15 horas e 35 minutos, gerando até às 16 horas com Vinícius Truta. E lembrando que amanhã, domingão, das 6 às 8 horas, tem um Raposo. Em seguida, eu volto com muito brega pra você das 8 às 12 horas. E amanhã a gente vai estar aqui agitando.
7: Brasil!
1: Eita! Simbora, né, Vinícius? O que é que tem de novidade?
8: Vai, Brasil. Vai trazer o Hexa pra gente.
7: Brasil!
1: Se Deus quiser.
8: No maior São João do mundo ontem, teve estreia. Samba, emoção, encontro inesquecível.
1: Verdade, diferenciado.
8: É, lá no Parque do Povo, o palco principal recebeu um dos momentos, Gerena, mais marcantes dessa edição do maior São João do mundo. Martinho da Vila e sua filha, a Martinália, né? Eu acho que é assim que se pronuncia. É. Emocionaram o público com uma apresentação repleta de grandes sucessos, interação e muita celebração da música brasileira. A parceria entre pai e filha levou ainda mais significado àquele espetáculo ali no palco do maior São João do mundo, né? Provocando uma noite de muita energia e conexão com a plateia, que cantou junto do início ao fim. Sem dúvida, um show que ficará aí na memória, né? Quem esteve lá e acompanhou essa grande celebração de cultura e de samba no coração de Campina Grande, estreando. Eu vi, assim, muitos comentários positivos sobre essa estreia, né, do Martinho e sua filha. E também vi muita gente falando que não gostou muito.
1: Teve sorriso maroto também, né? O pagodinho.
8: Não, mas com relação a isso, né? Sempre tem aquelas pessoas que falam, não, eu preferia tal banda.
1: Mas eu acho que o São João virou algo tão eclético assim, todos os estilos musicais, né? Sem perder a origem das músicas, né? Que são as nossas tradições. Mas eu acho que tem espaço para tudo. O que você acha?
8: Eu acho que tem que ter, sim. Por exemplo, Roberto Carlos ter vindo a Campina Grande.
1: Quem não tem condição de ir para um show desse, teve a oportunidade, né?
8: Exatamente. No maior São João do mundo, maior artista do país, o Roberto
1: Reis. Eu senti falta de duas grandes atrações.
8: Sim, quem?
1: Gustavo Lima e Joelma.
8: Sim.
1: Claro. Luan Santana.
8: Inclusive, eu fiz uma publicação, né? Gustavo Lima é uma falta sentida aqui em Campina Grande. Mas é isso. Foi muito bacana. Já estamos aí em 32 dias, já beirando o 33º dia
1: de
8: PP. Aí, não sei, deve ter muita gente que está com os pés cansados aí.
1: Tem gente que vai aos 30 dias. Tem muita coragem.
8: 33, Jarana.
1: É verdade. Para manter a voz, né? Para quem vai trabalhar assim na imprensa, com esse clima, muita chuva, muito frio, sempre à noite é friorento, né? Então a gente necessita colocar algo na voz para que no outro dia, né, os cantores.
8: Inclusive, eu cheguei lá no ontem, lá no Parque do Povo, na sala de imprensa, né? A gente entrou e tem um chocolate quente lá para imprensa.
1: Muito, adoro chocolate quente.
8: É muito bom,
1: eu gostei. Comi aqui da mãe da Jéssica, ela faz gorete. Cheguei em casa, fiz, mas não ficou igual não. Mas eu gosto de saborear, mas
8: pronto,
1: é muito
8: hoje
1: bom.
8: Hoje estaremos na casa de Gerana tomando chocolate.
1: Se eu fosse para o Parque do Povo, eu iria para a parte daqueles bolos.
8: Tem
1: aqueles bolos, é verdade. É,
8: exatamente. Inclusive, tem muito destaque aí, pessoal.
1: Exatamente.
8: Lá no Parque Evaldo Cruz.
1: A fila imensa, né?
8: É, que tem um bolo lá, umas fatias. Eu nunca cheguei a comer porque a fila é muito grande. Aí a gente vê aquela fila muito grande, você tá com muita fome, aí come, vai comer outra coisa. Mas tem gente que vai, fica na fila, a fila
1: que e lembrando que Rafa Kalimann, ela veio com o Natan e fez uma linda cobertura sobre o São João de Campina Grande, Petrolina, e falou na sua, saiu até em Léo Dias, né, lá no Instagram, que realmente o São João de Campina é considerado o maior e melhor do mundo, e ela pôde comprovar isso, foi show, né?
8: É, pegando esse gancho também, o Haru, né, que se escreve, acho que é Haru, o Haru, ele é um japonês que é brasileiro, entende? Assim, enfim, ele faz aí conteúdos sobre comidas no mundo todo, uma grande
1: bastante conhecido.
8: grande influenciador.
1: Inclusive, os pais dele vieram, né, para o Brasil.
8: Grande,
1: e foi mesmo, sabia,
8: certeza,
1: não?
8: Com certeza, estava
1: muito
8: aqui,
1: massa.
8: Fez conteúdo aqui em Campina Grande, inclusive, as comidas que ele provou aqui em Campina, que foi buchada, teve outras coisas, estourou o vídeo dele nas redes sociais.
1: Eu sei que eu assisti um vídeo dele trazendo os pais, né, que são japoneses, né?
8: Isso.
1: Aí trouxe e colocou as comidas do Brasil, e eles amaram.
8: Ah, com certeza.
1: Menina, quem não gostar de uma buchada, de uma macaxeira assada na manteiga com queijo ralado, meu Deus, é bom demais.
8: É maravilhoso.
1: Uma tripa, que eu adoro tripa.
8: É, tripinha, com cuscuz,
1: menino,
8: com leite.
1: Menino, não fala não.
8: É bom de verdade, viu?
1: Melhor do que isso, só curtir a Joelma.
8: Vamos embora?
1: Simbora, Antônio, já chegou por aqui, já tem jogo na Sul 101.1, lá na técnica, lá da galera do Márcio Rangel, tá o meu amigo Itamar Nunes.
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0: Bom demais, sucesso, Joelma. Cumbre do amor. Vamos deixar as nossas últimas, né, Vinícius?
1: Rapaz, passando aqui, Gerana, passando aqui pra desejar um ótimo finalzinho de sábado aí pra você. Quem vai pro PP, que vá com responsabilidade, que Deus leve, que Deus traga.
0: É verdade.
1: E amanhã encerramento também com o Pablo, Rei Vaqueiro, Flávio José, Yasmin Sensação, fechando os 33 dias do maior São João do mundo. Hoje tem Seu Desejo, Silvana Iberg, Mano Walter e Fabrício Rodrigues. Ó, muito obrigado pela sua audiência, pela sua sintonia. Para você que está no YouTube, muito obrigado aí também.
0: Obrigado por sua parceria nesses sábados. Que a gente se reencontre novamente.
1: Isso, agradecer a Gerana pela parceria aí nesses seis programas de São João especial.
0: Muito forró especial.
1: Coisa boa, viu? Para você que está em casa, para você que nos curtiu, muito obrigado, que Deus nos abençoe.
0: E com certeza você vai ouvir o Vinícius em outros horários aqui da sua Pop Cariri.
1: Vamos embora, que fé em Deus.
0: É verdade. Beijo para todo mundo. Amanhã a gente se reencontra a partir das 8 horas com mais um Brega Pop. Fui!
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3: Para e marca a falta para a equipe do 13 Futebol Clube. Petrocelli já toca curtinho com o Jean Carlo. Ele faz o trabalho, bate bem o seu marcador pelo lado direito. A descida de bola do camisa de número 21 do 13 Futebol Clube, que é o cérebro, que é o jogador que pensa no galo da Borborema. Arremesso manual, Natan Mazeiro na cobrança. Ele joga da frente, tentando contato com Vinícius Bala. Bola toca na defensiva goiana. Cai mais uma vez com o jogador que é Natan. Recolhe a redonda, sacudiu. O Buba faz ali o paredão, tentando contato na frente, não foi o Natan, não foi também o Jean, e a bola se perde ali de fundo. O que me preocupa, não é? Claro que preocupa também o pessoal do craque, mas eu imagino que o craque já conhece os atalhos do campo, né? Muitas irregularidades no gramado do estádio Genervino da Fonseca, Braulio.
4: Pois é, isso aí, quando o gramado não é muito bom, ele favorece a equipe que já está mais acostumada com ele. Mas eu acredito que pelo nível que a gente tem aí das equipes, isso pode ser superado pelo 13 com facilidade.
3: Muito castigada, por exemplo, a área em que ficam os goleiros. 0-0, está apenas começando a partida. O time do craque tentava à frente, chega bem ali o jogador Diego Clemente, cortando pelo galo da Borborema, sobra de bola. É Goiana, amortece Loran, camisa número 8, toca curtinho com Marcílio, recolheu jogada perigosa de Rafinha, na direita faz a cruzada. Chega bem ali o Matheus Barbosa, perigosamente cortando pelo galo. Falhou Carlos Henrique, não pode brincar, a bola tirada, defendeu Erivelto. Mas sempre tem que ter alguma falha, alguma brincadeira no sistema defensivo do 13, Braulio.
4: É, mas eu acredito que nessa roubada de bola aí foi uma falta que o juiz não marcou. Mas aí não adianta a gente reclamar, porque não tem VAR, não tem como voltar atrás, a gente tem que ficar atento a esse tipo de lance.
3: Primeiro lance que, digamos assim, não tão perigoso, não é? Dessa forma, mas chegou a assustar a torcida alvinegra. Saída de bola para o galo da Borborema pelo lado esquerdo com o Matheus Barbosa. Suspende na frente, já chega cortando ali o jogador Gustavo Henrique pela representação do craque. A bola sobe, desce, golpeada ali pelo Diego Clemente. A bola subindo ali, o árbitro já está paralisando novamente a partida e marcando uma falta, né? E esse choque de cabeça sempre preocupa, né, Braulio?
4: Pois é. Essa questão tem até um novo protocolo para essas contusões que batem na cabeça, mas como não foi nada forte, o atleta prontamente se levantou, não foi preciso acionar esse protocolo, mas ele deu a falta para o craque na disputa.
3: Bola ao chão, já tocada por Gustavo Henrique, fazendo o trabalho com Rafinha pelo lado direito, tentava ali a descida, a representação goiana. Rafinha domina, sacudiu na frente, é jogada perigosa, lá vai Marcílio, recolheu, atirou a bola, resvala na defensiva alvinegra, cai mais uma vez com o jogador Jefferson, camisa 14, jogou na frente, só protege a zaga através do John Lessa para a saída tranquila de Erivelton, o goleirão da equipe alvinegra. Aos 3 minutos e 30 decorridos do primeiro tempo do estádio Genervino da Fonseca, em Catalão. Foi realmente uma jogada muito perigosa do Choco e a equipe do craque chegando pela primeira vez com perigo. E agora

0: Trabalha pelo lado esquerdo do jogador, que era Giancarlo, a bola toca na zaga, cai no lado esquerdo com Iago Martins. Ele tentava sair de bola pelo lado esquerdo do campo de defesa, a bola toca no Natan. Se perde pela linha manual, né? Há uma sombra pelo lado direito, né? Acho que dá vontade de todos os jogadores ficarem por ali, não é? Mas daqui a pouco vai estar... O estádio Genervino da Fonseca é todo na sombra, né? Apenas pelo lado direito, que é exatamente a sombra da marquise, das poucas arquibancadas que existem no estádio Genervino da Fonseca, Braulio.
1: E uma sombra que até atrapalha um pouco, né? Para quem está na transmissão, porque você sente aquela diferença de luminosidade entre o sol e a sombra. Fica muito escuro quando a gente vai observar, mas é algo que não vai atrapalhar o andamento do jogo e não vai interferir muito, não.
0: Lembrando que às 16h30 tem outro representante paraibano, né, que é o Serra Branca, também pela Série D do Campeonato Brasileiro, no segundo mata-mata. Serra Branca no estádio de Mengão, às 16h30, jogando contra Uberlândia, das Minas Gerais. E claro que a gente também vai acompanhar, como estamos acompanhando, né, as categorias de base do Galo da Borborema. Aqui é todo mundo, né? Num local diferente, nessa transmissão diferente que só a MRTV realiza para você. E atenção, torcedor do Brasil, estádio Genervino da Fonseca em Catalão, Goiás, é Série D, é mata-mata, e você conferindo comigo na Pop, na MRTV, os números da competição. São passados 5 minutos do primeiro tempo. E no grande placar, anote: 0 para Transe, 0 para Craque.
2: Brasileirão, Série D, terceira fase, jogos em andamento: São José Portuguesa 0x0, Maguari e Coatu também 0x0, Imperatriz 1, Ferroviário 0.
0: Hora certa, padrão e oficial do Brasil.
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0: Às 16 horas e 8 minutos, o trânsito tem uma falta relativamente perigosa. Pintou amarelo, inclusive, para o camisa 11, Iago Martins, praulho da representação goiana. É um bom momento para o Galo da Borborema. Há por ali um jogador que é exatamente o Giancarlo, tá pertinho da bola, também o Natan, a infração perigosa, essa bola tocada, vai Jean, saco de na área, prefere o contato pelo lado direito na quina da grande área, a bola toca na zaga, volta mais uma vez com o Natan, e a bola de novo desvia na marcação, exatamente aos 7 minutos agora da fase inicial de espetáculo. 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E acontecendo o gol, você vai ver aqui também, com imagens, os lances perigosos. Você não perde um só lance, com exclusividade na Arena Galo. Lá está o Márcio Rangel, o Daniel Vital também participando aqui dessa cobertura fantástica que só a MRTV faz. Corner cobrado pelo 3, a bola viaja pelo alto, tocada ali pelo Gustavo Henrique, é arremesso manual para o 13 Futebol Clube. 7 minutos já se foram da fase inicial. E pelo menos até aqui, nenhum domínio, nenhum poder ofensivo, digamos assim, maior por parte da equipe da casa, que normalmente é o que se espera. Transe se comporta bem até aqui. Vai Carlos Henrique. Tocando da bola, encostando. Marquinhos se movimenta, Vinícius Bala dispara pelo lado esquerdo, Martins recomeça no campo de defesa com Matheus Barbosa. Tem ao seu lado o Diego Clemente, recolhe a redonda. Diante dele, a presença do Soco, ele joga na meia, tenta ali o Buba um pouco atrás, a Petrocelli a Buba até Marquinhos, faz o giro sobre o seu marcador, toca um pouco atrás novamente com John Lessa, é o Galo tocando a bola pelo lado esquerdo, recolhimento de bola de Marquinhos, ultrapassa a linha de vidro do gramado, deu a cavadinha, sacudiu na frente para Vinícius Bala, protege o Rafinha, a bola se perde, a linha de fundo é tiro de meta, aquele que eu disse, né? Jogo absolutamente equilibrado até aqui, Braulio.
1: Pois é, equilibrado e com o 13 dominando um pouco. O craque nos primeiros 6 minutos já cometeu 2 faltas e cedeu um escanteio. Teve uma finalização que bateu ali na defesa, mas o 13 está bem mais bem postado no jogo e está tomando melhor as ações da partida. E uma observação, Romildo, faixa da TJG ali, a torcida jovem do Galo, torcida do 13 presente lá. Eu olhei ali na arquibancada, tem pelo menos uns 3 ou 4 integrantes guerreiros que foram até Goiás torcer pelo Alvinegro.
0: Tá em todas, hein? Tá em todas a TJG, a torcida jovem do Galo, sempre representada, né? Lembrando aquele hino do Grêmio de Futebol Porto Alegrense, né? Com o Galo,
1: onde o Galo,
0: onde o Galo estiver. E o Galo trabalha. Ah, como é que é?
1: Aí falou no meu time, aí mexeu com o coração.
0: Mexeu com o seu coração, né? O grande
1: abraço,
0: Grêmio.
1: Meu amigo Piola lá da TJG.
0: Futebol Porto Alegrense. Recolhimento de bola no campo de defesa. Carlos Henrique domina, 2 a marcação. Ele vai pro chão. Falta. Bem marcada pela arbitragem paraense de Dilson Fernando Freitas da Silva. 9 decorridos do primeiro tempo. 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Essa tá família bem. MRTV, Laval 13, Carlos Henrique, ajeita, faz a cruzada. Chega de qualquer maneira, Gustavo, põe a bola ali de fundo. Olha o 13 de novo chegando com perigo, o 13 não se assombra com o craque não, Braulio.
1: Pois é, e é mais um escanteio. Segundo escanteio com menos de cerca de 10 minutos de jogo. Ou seja, a pressão do 13, eu tenho uma sensação muito boa de que esse jogo vai dar bom.
0: Esquidado para o 13 Futebol Clube. Aí é esquidado ali pelo lado esquerdo para a cobrança exatamente do jogador John Lessa, autorizado, partiu a bola, viajou pelo alto, toque de cabeça, é o 13 chegando com perigo, o giro é feito, mas já não valia mais nada, né, Braulio? O lance já havia sido parado, né?
1: Achou um impedimento ali do jogador do 13, que depois do primeiro toque ali, o desvio na bola, ele já realmente ele estava à frente, só estava ao lado do goleiro ali, na banheira, com sabonete, com esfregão, toalha e tudo.
0: Atenção, torcedor do Brasil, da Série D, estádio Genervino da Fonseca, em Catalão, Goiás, é hora de você de novo se ligar no tempo e no placar. 11 minutos de luta na fase inicial, indo grande placar, Anati. 0 para 13, 0 para craque de Goiás.
2: Copa do Mundo, já temos o primeiro classificado para a quarta de final, Marrocos 3, Canadá 0, às 18 horas teremos Paraguai e França.
0: É uma das sedes do Canadá, não é de fora, dando adeus aí à Copa do Mundo, hora certa, padrão e oficial do Brasil. 16 horas e 14 minutos. 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
0: Descida perigosa do craque, a defesa parcial de Erivelton, novamente chegando com perigo, né? Uma falta cobrada, foi da área e uma defesaça de Erivelton, evitando o lance de perigo, mais uma vez rondando ali a baliza alvinegra, exatamente aos 12 minutos passados, decorridos do primeiro tempo, 0-0, você curtindo o melhor futebol, o futebol com mais emoção aqui na MRTV, na Pop Cariri FM, é o segundo mata-mata, lembrando que o 13 já está garantido, né? Já tem garantido o seu calendário para a próxima temporada, né? Tá em busca do acesso, que seria, ou quem sabe será, a cereja do bolo para a grande nação alvinegra. Obrigado pela maciça audiência. Arremesso manual pelo lado direito para a equipe do craque. Rafinha, encarregado da cobrança, sacudiu, beleza. Marquinhos vai lá no quinto da corta pelo Galo da Borbonão, responde o jogador Dudu, trabalhando perigosamente, tocando com o Robinho, ele ameaça ali a cruzada, a bola resvala no jogador que era exatamente o Vinícius Bala, dando aquela força no sistema defensivo do Galo da Borbonão, pelo lado esquerdo manda o Zé cobrado ali pelo Rafinha, toca atrás com o Gustavo, levanta a cabeça, faz a cruzada, o totozinho é feito ali na entrada da grande área, chega bem o Natan Mazeiro. antecipa-se, coloca a bola, linha manual, toma posição Robinho com a camisa de número 10, ali bem pertinho do técnico Adriano Souza, deixa o manuseio para a cobrança do Marcílio, exatamente aos 13 minutos decorridos do primeiro tempo, 0 para 13, 0 também para o craque de Catalão Goiás, sacudida a bola ali para o interior da grande área, chega cortando de cabeça o Marquinhos, a sobra de bola é de Vinícius Bala, é contra a carga perigosa do Galo da Borborema, tem Buba pelo lado esquerdo, o toque é feito para Buba, faltou mais capricho no Vinícius, a descida do Buba era espetacular e o 13 por pouco não abre o placar, meu caro Braulio Filho.
1: O Bala fez tudo certo, fez uma finta belíssima ali no meio de campo, deixou o marcador sentado no chão, avançou na entrada da área, ele demorou um pouco para soltar a bola para o Buba, que entrava muito bem em condições de marcar, uma ótima oportunidade. Não deu certo, mas já mostra que o time do 13 tem condições de atacar e o craque vai dar essa oportunidade, essa defesa não é tão sólida assim.
0: Me agrada muito, não é pouco não, agrada muito a performance do 13, a forma tática tranquila do 13 se apresentar até o presente instante no estádio Genervino da Fonseca. E atenção, torcedor do Brasil, Série D, Catalão Goiás, conferindo de novo comigo o tempo e o placar do jogo. 15 minutos da fase inicial do espetáculo, 30 para terminar o primeiro tempo e no grande placar, anote! 0, craque de Goiás, também 0.
2: Brasileirão, Série B, jogos em andamento, Criciúma e Esporte, Novo Horizontino e Atlético Goianiense, Londrina e CRB, todos 0-0.
0: Hora certa, padrão e oficial do Brasil. 4 da tarde, 17 minutos, futebol gigante, cobertura gigante do esporte. 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
0: Agradecendo a você pelo carinho da audiência, onde quer que você esteja, tenho certeza, a gente vai estar sempre aqui na arquibancada da vida, torcendo por você aí. Braulio Filho, 16, primeiro tempo, 0-0, 13 bem na fita, hein, garotinho?
1: Muito bem, sem sustos, bem colocado, animando a torcida, inclusive a nossa audiência chegando aqui, né? Estamos aqui com a audiência qualificada do nosso colega Eduardo Souza, o nosso repórter.
0: Alô, Dudu!
1: Tá aqui também, manda um abraço. Quem está aqui conosco também
0: Júnior,
1: é o Pedro Loureiro.
0: Vares.
1: Pedro Loureiro aqui nos acompanhando, nosso amigo lá do CAD. E tem um pessoal aqui do Rio de Janeiro que torce pelo crack. É o Cupcake Dango que mandou aqui, que manda um abraço para meu amigo Elvis. Eu não sei se é o Elvis que eu conheço, que é o Elvis da torcida do 13. É o filho do nosso amigo Mica, saudoso. Se for ele, tá mandado um abraço.
0: Junte-se a essa galera, rapaz. Deixe o seu like, vem aqui pro YouTube, né? Dê a sua opinião. A Pop, a MRTV, tá sempre com você, sempre com o Galo da Borborema. Tanto que com exclusividade, estamos com o Márcio Rangel lá na Arena Galo. Daqui a pouco tem Copa do Mundo também, viu? Tem o nosso querido Daniel Vidal nos atualizando tudo. Começaram as oitavas de final e uma das sedes já dando adeus à Copa do Mundo, o Canadá. Olha só, eita Copa diferente, né?
1: Até que foi longe. Não é uma grande equipe, por estar jogando em casa, conseguiu uma classificação. Foi longe.
0: Nem sempre jogar em casa significa vencer, né?
1: Pois é.
0: Facilidade, ajuda, né?
1: Pois mas é. Não é tudo, né?
0: Tem uma falta, o time de Catalão, através do Loran. Na verdade, a falta era para o 13 Futebol Clube. Já cobrada. Quando a bola está na sombra, praticamente a gente não vê absolutamente nada. 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A TV digital do Márcio Rangel, MRTV no YouTube, mais 16 plataformas online. 18 decorridos do primeiro tempo. E o 13 jogando com personalidade, indo para cima, mas de forma responsável. E tem mais uma boa oportunidade, hein? Atenção, torcedor do 13 Futebol Clube. Naquela corrente para frente conosco, com a MRTV. com a Pop Cariri. Esquina do Alvinegro pelo lado direito, próximos ao balão de couro. Camisa número 2, Natan já saiu. Deixa a cobrança para Giancarlo. Ele levanta o braço esquerdo. Autorizado, sacudiu, bola na área. Golpeada ali pela defensiva do craque. Vai tentando o Buba. A bola toca de novo da zaga. O toque é feito para o interior da grande área. Chega Gustavo Henrique, de meia puxeta. Tira parcialmente ali a representação do craque do sufoco e a bola caindo com o goleiro Erivelton, que nesse momento está como líbero praticamente, né? Ali à frente da meia lua, para vocês terem uma ideia, né? Dessa tranquilidade e dessa performance, né? Até surpreendente como o 13 enfrenta a equipe do craque em pleno estádio Genervino da Fonseca. Trabalha John Lessa, pede a presença do Vinícius Bala pelo lado esquerdo, ultrapassa na marcatória. O Buba está se mexendo demais, viu? Eu gosto dessa movimentação do Buba. E a bola vai caindo com o jogador que é exatamente John Lessa. Recolhe, levanta a cabeça, um bola no lado esquerdo. Tô sentindo, lá vai o 13, capricha, Carlos Henrique ajeitou, cruzou a bola, toca na zaga, vai pra linha de fundo, é tiro esquinado. O 13 tá chamando o craque, e quando o craque vem, o 13 explora o corredor. Esse contra-ataque tá muito inteligente, essa maneira tática do 13 jogar, viu, Braulio?
1: Demais, demais. E aí já é o quarto 20 minutos de jogo, quarto escanteio que o 13 consegue, que é o reflexo da pressão que ele está exercendo sobre o craque. O craque tem um estádio que não é um estádio muito grande, ele lembra a estrutura um pouco o Presidente Vargas, então o 13 acho que está jogando em casa, está se sentindo em casa, pensa que está no Presidente Vargas e está jogando muito bem.
0: Escanteio para o Galo, Buba no primeiro pau, John Lessa no segundo, a bola viajou pelo alto, tocada para a baliza, gol, é gol, é gol!

0: Amadurecia o primeiro alvinegro. A gente cantava pedra. O 13 com personalidade, jogando na casa do adversário. Corner na medida, lá no quinto andar. Marquinhos de Cuca Legal abre o placar. Explode a Arena Galo. Explode a grande nação alvinegra em toda Campina, na Paraíba, no Brasil. 13 abre o placar. Quando eram passados do primeiro tempo? 21 da fase inicial, a festa é alvinegra em catalão. E atende pelo nome de Marquinhos, camisa de número 8, que golaço! E agora tá escrito no placar do Genervino da Fonseca. 1, craque de Goiás, 0, que golaço, Braulio!
1: Pois é, Romildo, esse é aquele tipo de gol que o comentarista tem que ficar se segurando para não...
0: Olha o craque chegando, cruzamento, aí, toque empate de cabeça, é gol! Gol! Do craque Choco, camisa de número 25, que pena! Nem deu tempo a torcida do 13 comemorar muito. E no esquinado pelo lado direito, o toque de Choco sem defesa para Erivelton. A festa agora tem as cores alviazulinas do craque. Empata o jogo, a representação do craque quando eram passados do primeiro tempo. 13 marcou aos 21. Empata a partida, o craque aos 22, Choco, camisa 25, escrevendo agora no placar do Genervino da Fonseca. 1, craque de Goiás também. Eu já ia chamá-lo, Braulio, para você descrever o golaço do Marquinhos. Vai lá também de cabeça, o Choco empata para o craque.
1: Pois é, o comentário 2 em 1. Comentar dois gols em um lance só, em um momento só. No primeiro lance de escanteio, o quarto escanteio que o craque cedeu para o 13. O 13 nessa pressão conseguiu. Marquinhos foi lá no 13º andar, foi no topo do Palomo. Fez um belo gol, mas infelizmente no contra-ataque, na saída de bola, o craque conseguiu também um escanteio. E ali, na primeira trave, no primeiro pau, o jogador Choco conseguiu se antecipar a marcação. O goleiro Erivelton ficou meio atrapalhado, não sei se pelo sol, ficou parado, e a bola ali no canto esquerdo, em cima dele, uma bola defensável, não vamos chamar de falha do goleiro, não sei o que aconteceu, mas não é algo que preocupa. Primeiro porque se saímos de lá com um empate, não é um mau resultado, e pelo que o 13 vem jogando, tem plenas condições de ampliar o placar e sair à frente novamente.
0: 13 que tem uma falta na intermediária pelo lado esquerdo. Edson Bezerra está dizendo que vai dar 13, 2 a 1 sobre o que ele chama de creme cracker. É o craque de Goiás, na verdade, né? Pena que o empate surgiu logo após o gol de abertura marcado pelo Marquinhos. Também na audiência, ligado, Lucas Fiscal. Está bombando no YouTube também, daqui a pouco o Braulio fazendo os registros. 24, 13, tentava pelo lado esquerdo com Bubba, chega escorando de cabedeiro, Gustavo Henrique, cortando pela representação do craque, a sobra alvinegra com Carlos Henrique. O 13 não se intimida, tem que jogar dessa forma mesmo, não se abater com o gol de empate, toca a bola de pé em pé, Giancarlo gira pelo lado esquerdo até Marquinhos, a Petrocelli, o toque de prima do Bubba, tentando bala, chega, escora de cabeça, Vitor Mota, a sobra de bola é de Carlos Henrique pelo lado esquerdo, a bola toca na marcação, cai mais uma vez com o Galo, com Marquinhos, Marquinhos até Jean, levanta a cabeça, faz a cruzada, absolutamente pra ninguém. E atenção, torcedor do Brasil, estádio Genervino da Fonseca, em Catalão, Goiás, Pop, MRTV, chamando pra você mais uma vez, pra se ligar comigo, no tempo e no placar de jogo. 25 minutos do primeiro tempo, 20 pra acabar a primeira fase de espetáculo, e no grande placar, anote! O 13 tem um, o craque também tem um e penetra com perigo, gira o Robinho, a bola toca ali no jogador que era Matheus Barbosa. 1 para 13, 1 também para o craque.
2: Brasileirão, Série D, jogos de ida, terceira fase, São José 1, Portuguesa 0, Imperatriz 1, Ferroviário 0, Porto Velho 1, Gama 0.
0: Quase, quase que o transe marca mais um. Vinícius Bala, Braulio. Foi fazendo fila. Um pecado essa bola não entrar. Houve desvio esquinado ao Alvinegro pelo lado direito. O 13 não se abate com o gol de empate e vai pra cima, Braulio.
1: Pois é, já é o quinto escanteio cedido pela equipe goiana. E realmente, uma jogada que nós acompanhamos aqui. A gente tentou empurrar com a mão aqui, com o pé, dar um carrinho que ela passou muito próximo à trave esquerda do goleiro Clériston.
0: Tinha endereço certo, viu?
1: Se não era o desvio, tinha endereço certo no canto esquerdo inferior do Clériston. Sem defesa, mas vamos ver se esse novo escanteio, o 13 consegue uma nova oportunidade.
0: É Giancarlo, é o maestro alvinegro, que se encarrega da cobrança pelo lado direito, o 13 não se intimida, o 13 não se abate com o gol de empate, Jean, bola na área, chega golpeando Gustavo Henrique, tirando a representação do craque do sufoco, buscava o contra-ataque, a equipe goiana, pelo lado esquerdo, tentava roubada de bola no Natan, mas a descida é perigosa. Com o jogador que é Iago Martins fazendo o trabalho, ele toca um pouco atrás até Loran. Loran começa no campo de defesa, vai tocando a bola de pé em pé. A equipe goiana agora com o Robinho, cadencia mais um jogo, porque são 27 minutos. E aquele ímpeto inicial, né, Braulio? Tanto do 13 como do craque, ninguém é de ferro. A gente percebe que há uma parte do gramado debaixo de sombra, mas é muito calor também, muito sol na cidade de Catalão, não é? Então ninguém consegue manter a intensidade do começo ao fim.
1: É, e assim, pelo que a gente está percebendo, a organização tática do time do craque não é algo que funcione. A gente está vendo que eles estão um pouco perdidos ali na intermediária de defesa, não conseguem fazer uma transição para a saída de ataque que ponha em risco a defesa do 13. E agora, né, nessa pausa para hidratação, pode ser que o técnico tente dar alguma indicação, alguma maneira de fazer com que o time se organize, porque não está jogando bem o craque. E o 13 está pressionando, o 13 está tendo maiores ações ofensivas dentro da partida. E eu acredito que esse placar não permanece empate. Acho que o 13 tem plenas condições de ampliar. E agora também o Adriano, nessa parada, ele já deve ter identificado essas falhas do craque que nós identificamos aqui. E possa dar uma organizada para que o time volte após essa pausa, que é uma pausa de hidratação, mas também é uma pausa técnica, né? Que é a oportunidade que o técnico tem de conversar com a partida, identificar as falhas do adversário e suas falhas e tentar fazer uma pequena correção.
0: É, você já esteve lá no estádio de Goiás, você sabe que é aquele clima seco, né? Daí justificar realmente essa pausa para hidratação. É aquilo que a gente fala, que é diferente, né? Vamos aos gols, que foi praticamente um em cima do outro, né? Marquinhos abrindo o placar para o 13 Futebol Clube. Você já observa aí os jogadores comemorando, né? Agora sim o cruzamento. E lá no quinto andar, Marquinhos mete a cabeça no canto esquerdo do goleiro goiano, né? Um golaço realmente do Marquinhos, incendiando a torcida do 13 Futebol Clube, né? E quando os torcedores alvinegros ainda comemoravam, aí veio a ducha fria, o gol de empate da representação do craque, marcado pelo Soco, camisa de número 25. E tudo desenhado de forma bem parecida, né? Escanteio para o 13, gol do Marquinhos. Escanteio para o craque, gol do Soco, Braulio.
1: Pois é, bolas paradas, mas eu acho que o craque, se for ter oportunidade de marcar gol, vai ser assim, com a bola parada. Porque não tem organização tática no ataque e nem tem força para se sobrepor à zaga do 13 até o presente momento.
0: Estamos aos 30 exatamente do primeiro tempo, né? Parada aí para hidratação. E agora a bola volta a rolar. O 13 toca na bola com Marquinhos. Vinícius Bala descia perigosamente pelo lado esquerdo. Chega, se antecipa o Gustavo Henrique, cortando pela representação do craque. Aciona Marquinhos. É jogada perigosa da equipe goiana pelo lado direito. Chega bem Petrocelli. Toma ali a frente do Dudu. Acaba sendo empurrado a arbitragem de forma correta. Para e marca a infração. Venha pra cá, interaja conosco no 98812-1515. 98812-1515. É o WhatsApp do blog do Márcio Rangel. Interaja conosco, deixe o seu like, a sua opinião. 30 minutos passados do primeiro tempo, galera. E de novo, na Pop, na MRTV, é hora mais uma vez de você se ligar no tempo e no placar. agora da fase inicial e no grande placar, confira. Um craque também, um.
2: Brasileirão, Série B, 16ª rodada, Criciúma 1, Sport 0, Novo Horizontino 1, Atlético Goianiense 0, Londrina 2, CRB 0.
0: A hora certa, padrão e oficial do Brasil. 16:33, aqui cobertura gigante do esporte. 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
0: Aqui na Pop, da MRTV, vivendo intensamente ao seu lado das emoções do futebol. Daqui a pouco, no intervalo, Márcio Rangel ao vivo e exclusivo, direto da Arena Galo, onde está a torcida do 13 Futebol Clube, acompanhando, reunida, torcendo pelo Galo da Borborema, que até aqui vai colhendo um excelente resultado, né, Braulio?
1: Pois é, excelente resultado, e não só o resultado, a postura do time em campo anima a torcida, nos anima. Está jogando muito bem, com muita consistência defensiva e ofensiva, e colocando o craque muito pressionado dentro do seu campo de defesa. No último ataque agora do craque, ele avançava com dois jogadores pela lateral direita e um penetrando pelo meio contra cinco jogadores da marcação do 13, totalmente dominado, sem o menor risco.
0: O que me agrada muito é que o 13 não se abateu com o gol de empate da equipe do craque, né?
1: Exato, continua pressionando, continua jogando normalmente, até porque saiu na frente, levar um empate é como se tivesse 0-0, é como se estivesse começando de novo, e ele já percebeu a fragilidade do adversário e viu que dá para apertar e dá para ganhar.
0: Quem vai tocando da bola, a equipe goiana do craque, com o trabalho do camisa número 10, Robinho. Ele aciona pelo lado esquerdo, o jogador que é Marcílio, vai tentando a descida, vai pro São Pedro da falta. Tá tudo certinho, segundo o árbitro central da partida, e portanto é apenas tiro de meta para o Galo da Borborema. 33 minutos de luta da fase inicial do espetáculo. Um para 13, um também para a representação do craque de Catalão, Goiás. Saída de bola do Galo da Borborema pelo lado direito com o jogador que é Gustavo. Melhor dizendo, o Matheus Barbosa. Bola sacudida na frente, chega ali o Dudu, toma ali a frente, faz o trabalho e recua de longa distância até o goleiro Clariston, da representação do craque. Ele já faz o trabalho lateral com o jogador que é Rafinha, o Vinícius Bala ali na marcação. Rafinha dispara, a bola vai viajando pelo alto, vai chegando bem João Lessa, ante a presença do jogador que é o Loran. Jogou pra frente, tentando ali a conexão com Carlos Henrique, se esforça, evita a saída de bola, trabalha perigosamente pelo lado esquerdo, a descida perigosa do jogador que é Buba, ajeitou, cruzou, chega Iago Martins, corta de qualquer maneira pela representação do craque Goiás, a bola sobra com Robinho, que é o pensador, camisa número 10 da equipe goiana, tentava a frente com soco, houve o desvio do Natan Mazeiro, portanto, arremesso manual para a equipe Alvi Azulina de Catalão, arremesso este já cobrado, bola com Vitor Mota. Domina, pede a presença do camisa de número 14, o Jefferson. Jefferson faz o trabalho, sacudiu na frente, vai tentando o Robinho, alguém tem que chegar com ele, a penetração do craque é perigosa, bola no lado esquerdo com Iago, ajeita, cruza, a bola passa por toda a exceção da pequena área, vai caindo no lado direito com Loran. Loran um pouquinho atrás para Rafinha. Praticamente todo o time no campo ofensivo, a equipe do craque, a penetração chega de carrinho e bem, Carlos Henrique cortando pelo 13, Vinícius Bala bateu primeiro na evolução, a falta, e você até gesticula, falta para cartão, hein, Braulio?
1: Pois é, deu um carrinho por trás quando o jogador saía para um contra-ataque, aí ficou barato só essa falta, o juizão esqueceu o cartão em casa, não sei se ele está de ressaca da festa de Parintins, que ele veio do Pará, né? Deve estar comemorando a vitória do Caprichoso e esqueceu o cartão em casa, porque isso era falta para cartão.
0: E atenção, torcedor do Brasil, Série D, é o segundo mata-mata, é a terceira fase da Série D. E você, mais uma vez, confere comigo na Pop, na MRTV, os números da competição. 35 passados do primeiro tempo, 10 para terminar a primeira fase. E no grande placar, anote! Um craque de Goiás, também um.
2: Brasileirão, Série D, jogos em andamento, São José 1, Portuguesa 0, Trem 1, América de Natal 0, Imperatriz 1, Ferroviário 0, Serra Branca 0, Uberlândia também 0.
0: A hora certa, padrão e oficial do Brasil. 16:38, aqui a cobertura gigante do esporte. 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
0: Vivendo ao seu lado as emoções do futebol, acompanhando mais uma tentativa de ataque do Galo da Borborema. Pelo lado esquerdo, escora ali o Rafinha, portanto, manuseio pelo lado esquerdo. Já cobrado, bola com Carlos Henrique. Ajeitou, cruzou, tentava Buba de cabeça. A bola vai passando por toda a extensão da grande área e cai no lado esquerdo. Manuseio para a equipe do craque, que desde o início do jogo, na verdade, Braulio, não me mostra, não é, aquilo que toda equipe que joga em casa. Nós estamos, não é, no segundo mata-mata, as equipes em busca de um acesso. E o craque não me mostra aquilo que, na verdade, se espera de quem faz o jogo de ida em casa, meu caro Braulio.
1: Pois é, Humildo. Mantendo esse placar, que eu acho muito difícil, acho que o 3 ainda amplia, vindo para Campina Grande, esse time do craque, se jogar o que está jogando, a classificação é que está garantida, o 3 consegue uma grande vitória, porque é um time que joga em casa, não mostrou a que veio, não consegue pressionar, não consegue apertar o 3, não consegue ter uma defesa sólida, e o 3 vem no contra-ataque.
0: Outras vem no contra-ataque, derrubaram por ali o jogador do Galo da Borborema. Exatamente aos 37 minutos decorridos do primeiro tempo. Obrigado a você pelo carinho da audiência, bombando a audiência aí no YouTube. Deixe o seu like, tem muita gente ligada. Braulio Filho fazendo registro e agradecendo a estrondosa audiência de você no YouTube. São várias plataformas, né? YouTube, mais 16 plataformas online. É a MRTV, na conexão com a Pop Cariri. Fala, Braulio!
1: Pois é, temos aqui vários registros, né? A gente já falou, o Marques Júnior tá aqui falando com a gente. E tem também o Pedro de Itapororoca, que manda aqui um abraço para você. Romildo, um bom trabalho.
0: Oi, Itapororoca!
1: Tá aqui ligado na gente, a gente tá em todos os lugares, todos os cantos do estado e do país. Tem aqui mensagem do Rio de Janeiro, mensagem de Itapororoca, deixa eu só eu resgatar aqui.
0: De Goiás, inclusive, né?
1: De Goiás. É o Luiz Mineiro de Itapororoca.
0: Luiz Mineiro, um abraço. Sempre nos acompanha. Grande abraço. O trânsito tem um tiro esquinado pelo lado esquerdo. Foi assim que surgiu o gol do Marquinhos. São decorridos 38 minutos da fase inicial de espetáculo. É a Série D, é emoção, é mata-mata, é o Galo em busca do acesso. Alô, galera alvinegra na Arena Galo. Daqui a pouco, ao vivo e exclusivo, Márcio Rangel. Escanteio para o 13 pelo lado esquerdo. Toma posição, Giancarlo, o craque da camisa de número 21. Autorizado, partiu, a bola viajou pelo alto, chega lá no quinto andar. O Vitor Mota cortando parcialmente pela representação do craque, mas a sobra é do 13. Se o Bala pega essa bola, hein? Só se o cara se antecipou no momento correto. Pondo a bola, linha manual. Chega para a cobrança, Diego Clemente. Pois é, exatamente, Diego, camisa número 3. Também se aventurando ao ataque. Sacudiu essa bola na área. Chega primeiro ali o Vitor Mota. Corta parcialmente pela representação do craque. Tenta a saída com Robinho. Tentava a finta, vai para o chão. E a falta marcada sobre ele. Jogo parado no Genervino da Fonseca, Braulio.
1: Pois é, mais uma tentativa aí de saída desastrada do craque. Bem bloqueada pelo tipo do 13. E uma observação aqui rapidinho, que a gente recebe aqui uma imagem muito especial do nosso queridíssimo professor Fernando Luiz, ex-presidente do 13, pai do nosso amigo Gustavo Rovares, acompanhando a transmissão, para quem a gente manda um grande abraço. Gosto demais, professor Fernando, saudade de tocar um violãozinho lá e bater um papo.
0: Gente da melhor qualidade, Fernando, nos conhecemos desde a época de Fernando Luiz, presidente do 13 Futebol Clube. Uma honra tê-lo na audiência, grande Fernando. Abraço claro também para a nossa equipe, né, de folga, mas sempre torcendo pelo nosso trabalho, né? Gustavo Rovares, Marcos Júnior, o Eduardo Souza e todo o timaço, essas famílias MRTV. Manda o Zé para a cobrança da equipe do craque de Goiás com o Rafinha. Sacudiu na área, chega Matheus cortando pelo Galo, insiste. O craque, a bola tirada, longe, descalibrada, é tiro de meta. E atenção, torcedor do Brasil! Série D do Campeonato Brasileiro. Estádio Genervino da Fonseca em Catalão, Goiás. Galera, de novo é hora de você se ligar no tempo e no placar. Decorridos 40 minutos do primeiro tempo, 5 para acabar a primeira fase. E no grande placar, anote: craque de Goiás, também um.
2: Série D, jogos em andamento, 3-1, América 2, Imperatriz 1, Ferroviário 0, Serra Branca e Uberlândia 0-0.
0: Hora certa, padrão e oficial do Brasil é essa, ó. 4 da tarde, 43 minutos, jogada perigosa do craque, Rafinha ajeitou, cruzou, falhou o John Lessa e para sorte do 13, falhou também o camisa 25, show com a jogada perigosíssima da representação goiana. 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
0: Vivendo intensamente ao seu lado, torcedor, as emoções do futebol aqui com a Pop, com o blog do Márcio Rangel. 42 minutos do primeiro tempo. Aquela análise, Braulio Filho, nesses instantes finais do primeiro tempo, em que o 13 não se entrega, em que o 13 não se abate com o gol de empate, que o 13 faz realmente, para mim, uma das suas melhores apresentações nesta temporada, Braulio.
1: Pois é, esses últimos comentários, a sua narração aí, mostrando o ataque do craque, foram ou jogadas isoladas de um chutão, ou uma falha da defesa, ou uma bola parada. E quem chegava mais uma vez ali na entrada da pequena área para tentar concluir que furou, para nossa sorte, era o Choco, o autor do gol, que até agora é o único jogador do ataque do craque que está tentando fazer alguma coisa, mas finalizações para fora muito longe do gol, ou fácil na mão do goleiro. E pouquíssimas, acho que foram 3 chutes, 2 para fora e 1 na mão do goleiro. E a finalização do gol, que veio através de uma bola parada. Então, se não tiver uma bola parada ou uma falha da defesa, nós vamos esperar poucos sustos. Ao contrário da zaga do craque, que o zagueiro do craque está trabalhando mais do que porteiro em final de festa, tentando apartar bêbado. Muito sufoco do 13, muito trabalho para a zaga do Goiás. E só vai para frente se for uma falha do 13.
0: Muito mais inspiração do Galo e muito mais transpiração do craque. É mais ou menos assim o resumo que a gente faz, de acordo com o que a gente está observando, hein? Fica desde já. Claro que falta pouco tempo para terminar o primeiro tempo, mas muito tempo para terminar o jogo, e fica esse alento, sobretudo, para o jogo de volta. Mas deixamos o jogo de volta para o dia do jogo de volta. 43, 44 agora passados do primeiro tempo. A bola em poder do goleiro Clériston, da representação do craque de Goiás. O interessante é que a gente não percebe sequer, digamos assim, rapidez, né? Em recolocar a bola em jogo, né? Nos parece tranquilo o time do craque, né? Como se estivesse vencendo a partida, né? A bola finalmente colocada novamente em circulação, viajando pelo alto. Tentava por ali o jogador Kershoko, chega ali, Matheus Barbosa, buscava o contato com Vinícius Bala pelo lado esquerdo. Ele corre, porém a bola corre mais do que ele, se perde a linha manual. Tem pressa agora sim o Rafinha para recolocar a bola em campo. Nos instantes finais de partida, na fase inicial do espetáculo, 44 decorridos do primeiro tempo, 1 para 13, 1 também para o craque, que é lá de Catalão, no estado de Goiás. A bola vai caindo mais uma vez pelo lado direito. E nesses instantes finais, o jogo cai um pouquinho de intensidade, não é? Não perde muito a qualidade. O 13 se mantém quase que, digamos, no mesmo nível desde o início da partida. Eu me refiro mais à intensidade das duas equipes diante do calor que faz na cidade de Catalão. Vai terminar o primeiro tempo, 45, é manuseio pelo lado direito para a cobrança de Rafinha, pela representação do craque. Ele joga a bola na área, Valéo John Lessa corta a complementação de Petrocelli pelo Galo da Borborema. Já responde ali o Dudu pela representação do Catalão, toca curtinho com o Robinho. É só balão, minha gente, é só rifando. E o 13 na categoria, o peitoral de Buba até Marquinhos. Marquinhos tentando, Vinícius Bala, vai pro chão, jogador alvinegro no grande círculo. Arbitragem para e marca falta. Aliás, uma arbitragem que até aqui não compromete, né? Os paraenses Dilson Fernando, Rafael Bastos e também o Felipe Souza no grande círculo. A infração cobrada lateralmente pelo Petrocelli, toca curtinho, a redonda cai com o Diego Clemente. Pouco trabalho teve, a bem da verdade, o sistema defensivo do Galo da Borborema. A bola calhar na frente, Marcílio recua até o Clériston. O goleiro da representação do Crack suspende pelo lado esquerdo, tentava o contato com o Robinho. Escora de qualquer maneira, Diego Clemente. Vai terminar a primeira fase de espetáculo de um 13, para mim, surpreendentemente melhor em campo, mais organizado, mais técnico, o que dá realmente uma esperança muito grande para a nação alvinegra lotar o Hernani Sátiro no jogo de volta. Para cima deles, 13, 46 minutos e 30 decorridos da fase inicial. A bola está em poder do goleiro Clériston. Ele larga com a perna direita, a bola viaja pelo alto de peitoral, o toque é feito do soco até Robinho. Robinho recomeça no campo de defesa com o Iago Martins, vai tocando na bola de pé em pé, Vitor Mota. O Buba se apresenta ali na marcação, toque é feito do goleiro Clériston novamente com o Vitor Mota numa zona perigosa, pede contato com o Iago. 47 agora da fase inicial do espetáculo, a bola tentando da frente com o jogador Keller Lohan, corta o Matheus Barbosa, mas insiste a equipe do craque com soco, o homem do gol, pelo lado esquerdo. A tabela é perigosa, a bola viajou, chega bem John Lessa, a complementação de Diego Clemente, tirando o galo do sufoco, mas o 13 não consegue mais concatenar ali as jogadas, né? Fazer dois passes seguidos da cobrança ali, pelo lado direito, toque de cabeça, tranquilo para a defesa de Erivelton. 47-30 e o jogo caminha realmente para esse empate, que eu diria, inclusive, não ser justo pelo melhor futebol apresentado pelo Galo da Borborema, hein, Braulio? Concorda?
1: Com certeza, com certeza. Dá para ganhar esse jogo, o Edileuson Silva está dizendo aqui no nosso chat do YouTube, e eu concordo com ele. Dá muito para ganhar esse jogo e não tem a menor condições de, com esse futebol que o craque jogou no primeiro tempo, ele conseguir ganhar o 13, a menos que aconteça aquelas coisas que só acontecem com o 13. Não vou nem falar para não zicar, mas espero que sim. Fim de primeiro tempo.
0: Fim de papo. Termina a primeira fase de espetáculo com o empate. 1-1, 1 para o 13. Marquinhos, 1 para o craque. O gol de Choco Camisa, de número 25. Jogadores vão ter aquele alívio na fase complementar de espetáculo. A gente vai a um breve intervalo e na volta a gente volta, inclusive, mostrando os gols da partida e também alguns dos melhores lances. Então é um intervalo diferente, inclusive acionando o Márcio Rangel. Pois é, uma honra ter o Márcio Rangel, né, como repórter nessa nossa jornada esportiva deste sabadão, véspera de jogo do Brasil com a Noruega. Daqui a pouco o Daniel Vidal também nos falando sobre Copa do Mundo. O Canadá já é eliminado, hoje iniciando-se as oitavas de final da Copa do Mundo. Tem informações também sobre as bases do Galo da Borborema, as categorias de base. Então é informação para todo lado. Aqui você não perde por esperar. Daqui a pouquinho, logo após um rápido intervalo comercial, a gente volta aqui com o nosso vestiário e análise do Braulio Filho. Até aqui, 1 para 13, 1 também para craque de Goiás. 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

0: Intervalo de jogo em Catalão, estádio Genevino da Fonseca. 13 faz uma belíssima partida. Pena que o craque empatou logo após o 13 abrir o placar. Daqui a pouco, os gols da partida. Marquinhos abrindo o placar para o Galo, Choco empatando para o craque. Qual a reação do torcedor do 13 Futebol Clube, com exclusividade, novamente, ao vivo, direto da Arena Gala, na Salve Negra, está lá, reunida, formando aquela corrente, e vem de lá mais uma vez, Márcio Rangel, ao vivo e com exclusividade. Fala, Márcio!
1: Isso mesmo, Romildo, voltamos aqui da Arena Gala, agora ao meu lado, você está vendo aqui, já está comigo, né? O Paiva, presidente do 13. Paiva, um primeiro tempo assim truncado, o 13 jogou, acredito que melhor, fez o primeiro gol, mas vacilou aí com poucos instantes, o jogo empatou, ou tá confiante ainda nessa recuperação?
2: Ah, com certeza, Michel, a gente sempre tem que estar confiante, né? Nosso time onde vai tem dado trabalho, né? Tem conseguido algum resultado, eu aqui tô confiante que a gente deve sair aí com resultado, e olha, a gente, vamos ver, né? Eu acredito muito que a gente possa construir, né? É, no início, assim, é muito truncado, né? Saiu o gol e ali eu acho que o 13 deu uma cochiladazinha e aconteceu o empate. Mas, assim, eu espero a Deus se a gente saia dali hoje com a vitória e domingo aqui a gente fazer uma grande festa, com certeza.
1: Era isso que eu ia dizer. A data do próximo confronto já está até confirmada, 12 de julho, próximo domingo.
2: É, isso, 12 de julho, às 5 da tarde, vai ser. E aproveito esse espaço aqui, né, de muita audiência, e convocar essa nossa grande torcida. Vamos invadir mesmo. É, esse é o momento do 13, é um momento que a gente não esperava, né? Eu sou bem sincero a dizer. A gente vinha contratando, encaixando o time devagarzinho, conversando com o Adriano, com o Joba, encaixando aos poucos. Então nós encontramos, né, os guerreiros aí que tá fazendo perecer, graças a Deus. Então a gente tem que aproveitar isso aí, é o momento. Peço que a torcida aproveite esse momento para a gente fazer uma grande festa.
1: Seu amigo Romildo Nascimento está lá no estúdio. Romildo, você tem algum questionamento, alguma pergunta especial para o presidente Paiva? Ele está aqui, inclusive, acompanhando o jogo com a família inteira, que tá a esposa, os filhos. Romildo.
0: Dona Leila, meu amigo Joãozinho, futuro médico, um abraço a essa família maravilhosa, que eu gosto muito, a família Alvinegra também. Paiva, pelo que a gente viu, dá pra se animar, viu? É, não tem bicho papão não, esse craque. 13 tem tudo pra ganhar, inclusive o jogo, Paiva. E pro jogo de volta aqui, é confiança total na vitória, Paiva. Essa é apenas a colocação que eu faço.
1: Tá dizendo que é confiança total no jogo de volta.
2: Ah, eu também, Romildo. Você vê fora aí, tá jogando como tá jogando. Você imagina em casa com a nossa grande torcida, né?
1: Então, direito a bandeirão, parte 2.
2: Ah, isso vai ter mais ainda. Eu tenho certeza que a nossa torcida sempre gosta de pegar o nosso guerreiro de surpresa. E assim, a gente estamos aqui torcendo, eu, minha esposa, meus filhos, de sempre. Sempre onde eu tô, tem o meu filho de lado, ou a minha esposa. E assim vai. Então a gente vai somando naquela euforia, o nervosismo é muito grande. A gente procura, assim, vencer isso aí.
1: Para a gente finalizar, eu sei que tem muita gente que você dá assistência. É, o que é que o senhor está achando desse novo espaço, né? Desse espaço agora autenticamente 13 anos? É, era isso aqui que vocês esperavam?
2: Então, Michel, a gente tem visto assim, um trabalho que a Raul está fazendo, um trabalho muito benéfico. Muito de muito sucesso, e assim, tá dando certo, e tem mais coisas aí, ele vem pensado, a gente vem conversado, sempre tudo que ele vai fazer, ele vai, vou fazer assim, eu digo, toca o barco, você é um cara que tem muitas coisas pra gente explorar, então o Raul é um cara que nunca teve gestão, é a primeira, e assim, aproveitar agora, né, porque ele tem muita coisa pra dar. Eu espero que a torcida compareça, né, esses novos lançamentos que o Tê está fazendo aí. Tem a colônia de férias agora, segunda-feira, tem isso aqui. Isso aqui é um espaço que o torcedor da gente não pode de forma nenhuma
1: deixar de frequentar.
2: Mas eu vou já com você. No próximo,
1: vai ficar pequeno.
2: Eu acredito que vai ser pequeno. É, aqui não tem mais vaga mais, não tem mais vaga.
1: Enquanto a gente está falando aqui, eu vou até pedir, viu, Romildo, para o Gil colocar algumas imagens recuperadas que a gente registrou, o momento do gol, inclusive um momento de muita festa da torcida, e logo na sequência o empate do craque tem o côncavo e o convexo. É uma imagem muito animada, a outra a torcida lamentando, mas vamos continuar por aqui fazendo figa, porque a gente tem certeza...

0: TV, com a conexão da Pop Cariri FM, direto da Arena Galo. Como disse o Márcio, né? O côncavo e o convexo, né? A alegria, inclusive, nossa aqui também, né? Na hora que a gente tava vibrando com o gol do 13, fazendo a narração em que eu ia chamar o Braulio Filho para dar a sua opinião na TV, veio a ducha fria. É Márcio Paiva, que foi o gol da equipe do craque, né? Esse foi o lado ruim. E o lado, como a gente disse aqui, o Braulio vai confirmar, mandar um abraço também pro Márcio e pro João Paiva, pessoal da direção do 13, o CEO, né, da SPE, o Raul Pequeno, né, o vice-presidente, meu amigo Tony, ambienta grande massa alvinegra aí na Arena Galo. O alento é que o 13 não sentiu o gol do empate, né, Braulio?
1: Exatamente, não teve nenhum, e foi uma jogada ocasional, foi uma bola parada, como eu dizia aqui. Se o 13 for levar algum susto, for levar alguma coisa, ou vai ser uma falha, algum erro individual do jogador, que eu espero que não aconteça, ou vai ser uma bola parada. Porque esse time do craque aí não faz medo em ninguém. E eu acredito que o segundo tempo agora o 13 tem grandes possibilidades de ampliar, de fazer mais gols e de voltar de lá com um resultado muito positivo. Que um empate já seria positivo, mas uma vitória mais positiva ainda. Eu acho que essa vitória vem e a gente garante a classificação aqui no Amigão.
0: É verdade, eu sempre tenho o zelo de separar o desempenho do resultado, né? O resultado é bom. Antes do jogo começar, a gente diria que seria um empate muito bom. Só que pelo jogo que o 13 fez, não chega a ser muito bom. Chega a ser bom, porque o 13 tem tudo para conseguir uma vitória. Aí será, se ocorrer, né, tem tudo para ocorrer, um excelente resultado. O 13 tem amplas condições de vencer, a persistir o jogo, como a gente viu no primeiro tempo, né? Mas com base também no primeiro tempo, Paulo, o alento que fica é esse. Esse time do craque, que eu particularmente esperava muito mais, né? Essa escola diferente, né? Do futebol do Nordeste, né? Aquele futebol técnico. A gente teve recentemente aqui a Aparecidense, lá de Goiás, né? Numa decisão de Série D com o Campinense. A Aparecidense foi campeã, Campinense ficando com o vice-campeonato, não faz tanto tempo. E uma equipe muito técnica. Eu esperava isso do craque, não vi. Pelo menos, Braulio, nesse primeiro tempo, não vi. Isso deixa para mim, até mais do que o resultado, do ponto de vista de desempenho, deixa um alento e esperança muito grande para o torcedor do 13 no jogo de volta aqui no Amigão.
1: Exatamente, com certeza. E nós já temos aqui Daniel Vidal, que está aqui pronto para trazer mais informações daqui a pouco até que passou ali. Mas, enfim, falando disso aí, sobre a questão da atuação do 13. Pelo que o 13 jogou, a gente esperava mais. Mas em termos de resultado, o que a gente espera dentro de uma competição, tá ótimo o empate. Se vier de lá com empate, é para ser comemorado e celebrado. E contra esse craque, do jeito que ele tá jogando, aqui no Amigão, nós temos condições de ganhar.
0: Olha, tá sensacional a transmissão. A galera tá vindo toda para cá, muito massa, não é? A gente daqui a pouco vai tentar, Márcio Rangel, de volta com o Raul Pequeno, o CEO da SPE do 13, né? Daniel tá nos esperando, né? E a gente tá no clima também de Copa do Mundo, as oitavas começaram, Canadá uma das sete, já deu adeus. E amanhã tem Brasil, Vini contra o Haaland. Alô, Daniel Vidal, chega mais.
2: É isso aí, Romildo, Braulio. A gente tá acompanhando também esse grande jogo do 13, né? O 13 mesmo estando longe de seus domínios, fazendo um grande jogo. A gente fica na torcida pela vitória do Galo. E agora voltamos, na verdade, a falar sobre Copa do Mundo, porque foi finalizado a partida entre Marrocos e Canadá. E se na minha primeira participação eu trouxe que estava 1-0 para Marrocos, agora, meus amigos, terminou, foi 3-0. O Marrocos, que sofreu no primeiro tempo, acabou construindo uma vitória dessa expressão. O segundo gol tinha sido marcado pelo Onari de novo, né? Ele marcou o primeiro e o segundo. No segundo, ele aproveitou a assistência do Brahim Dias, do Real Madrid. Já no terceiro gol, o Marrocos, aproveitando novamente aí sua força de contra-ataque, conseguiu chegar ao 3-0 com um gol marcado pelo Harami. Então, assim, Raime, na verdade, que fez o terceiro gol de Marrocos e mais uma assistência do Brahim Dias. O Raime que entrou no lugar do Saibari, que é artilheiro de Marrocos. Então a gente observa como esse time marroquino, ele é resiliente, ele é perigoso, né? Então, se tinha gente que criticava o Brasil por ter empatado com eles lá na primeira rodada, fique sabendo, fique de olho nesse jogo e fique atento, porque esse Marrocos não é qualquer coisa, não. Então agora o Marrocos vai esperar o vencedor de França e Paraguai, que vão se enfrentar daqui a uma hora, e muitos colocando já a França como classificada, a gente entende que é uma tendência, mas o futebol prega peças

0: e eu estou 100% fechado com os amigos paraguaios. Vamos ver o que essa partida nos destina para daqui a uma hora. Eu volto com vocês aí no estúdio, viu, meus amigos?
1: Parabéns, Daniel, pelo trabalho. Copa do Mundo é aqui, Série D também é aqui. Show de informações. Daqui a pouco, olha, não sai daí não, porque daqui a pouquinho Márcio Rangel volta direto ao vivo e com exclusividade da Arena Galo, né? Exatamente, ouvindo o dirigente do 13, os torcedores, quiçá, com a vitória do 13, Raul Pequeno, tá toda a direção do 13 lá, pessoal da SPE, todo mundo ouvindo a Pop, a MRTV, olho na TV e a narração aqui, que é muito mais emoção. Vai começar o segundo tempo, galera. Autoriza a arbitragem e a bola volta a rolar no estádio Genervino da Fonseca, em Catalão. Vivendo com você as emoções do futebol, agradecendo pelo carinho da audiência, bombando aqui no YouTube, em todas as plataformas do blog do Márcio Rangel. O 13 toca na bola, pra cima deles, 13. Tem tudo pra vencer esse jogo. A gente quer os 3 pontos, lá vai o Galo, é o Giancarlo. Quem domina toca curtinho, se atrapalha um pouco ali, o jogador Clemente, né? O Diego Clemente acaba atropelando o adversário, né? Jogada boba. Chegou atrasado, fez a falta e acaba penalizado com cartão amarelo desnecessário, meu caro Braulio Filho.
2: Pois é, o cartão amarelo que o juiz não deu contra o jogador do craque no primeiro tempo numa falta por trás, numa dividida temerária, realmente, ele foi um pouco alto aí na bola. Achei que foi um pouco exagerado pelo critério do juiz. Se falta por trás não é amarelo, essa dividida aí também não era para tanto, mas vamos embora.
1: 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Bola em poder da representação lá de Catalão, que é o craque de Goiás, que não é bicho papão nenhum. Vai dominando Gustavo Henrique, toca curtinho para o seu companheiro de zaga, Vitor Mota. Cercado ali pela marcação do Boba, ele larga no lado direito, tenta evitar a saída de bola, o jogador quer exatamente o Iago Martins. A bola recomeçando no campo de defesa com o goleiro Clériston. Ele domina, já larga no lado esquerdo com o jogador que é exatamente Iago Martins, faz o trabalho, cercado ali marcação do Diego Clemente, recomeça no campo de defesa, a equipe do craque, deixaram o cara livre lá, o Marcílio pelo lado esquerdo, ajeita, faz a cruzada, a bola passa por toda a extensão da pequena área, e se perde a linha de fundo, é tiro de meta, Braulio Filho, a grande expectativa é saber a intensidade das duas equipes, porque isso passa também pela preparação física e o comportamento técnico e tático do 13, que para mim até agora, nesse equilíbrio entre os 3 setores, tem me chamado muito a atenção de forma positiva, Braulio.
2: Exatamente, você vê agora que nessa descida ali pela esquerda que o craque fez para o ataque, ele conseguiu alçar a bola na área, você tinha 8 jogadores do 13, enquanto ele tinha apenas 2. Aí nós vemos ali o juiz fazendo um sinal de protocolo.
1: Sinal, né, um gesto, né, que não deu ainda para entender, né? Paralisa a partida, né? O pessoal do banco de reservas do 13 Futebol Clube de pé, alguma coisa envolvendo um torcedor do craque na arquibancada do estádio Genervino da Fonseca.
2: É, Romildo, ilustrando aqui para o nossa audiência que não está assistindo, os braços cruzados, como o juiz faz, é aquele protocolo antirracismo. Algum torcedor na arquibancada que foi, está tentando ser identificado, deve ter feito algum comentário de cunho racista ali, alguma agressão verbal.
1: Inclusive o técnico do 13, Adriano Souza, apontando, hein?
2: Exato, ele está apontando e realmente é algo que tem que ser apurado, tem que ser resolvido. Nós estamos em 2026, isso não é mais admissível no futebol.
1: Como tem meia dúzia de gato pingado, a verdade é essa. Como tem meia dúzia, eu não estou exagerando não, viu? A gente está aqui com as imagens.
2: É, o público não enche as cadeiras,
1: amigão. Como tem meia dúzia de gato pingado, vai ser fácil descobrir esse engraçadinho aí, viu?
2: Pois é o tipo de coisa que em 2026 não dá mais para admitir, no esporte principalmente, nem na sociedade de modo geral. E o gesto do juiz é bem claro ali, ele parou com aquele protocolo antirracismo e nós aguardamos ali, tem a força policial, próximo à arquibancada, vamos aguardar o que vai ser resolvido.
1: ou identifica-se o engraçadinho ou a equipe mandante é punida, viu?
2: Exatamente.
1: Esse é o detalhe. Coisa chata, não é, pessoal? Jogo tão bom, bem jogado, aí vem um palhaço, né? E fica com esse tipo de coisa inadmissível, né? Se bem que as autoridades, incluindo também, né, o futebol, né, tem tomado ainda algumas atitudes brandas, eu considero, né? Tem que jogar com mais rigor, né, sobre essa conduta realmente deplorável. Enfim, o jogo recomeça no placar de 1 para transe e 1 para craque. A bola vai viajando pelo alto, corta parcialmente Dudu de cabeça. Respondia ali o jogador John Lessa do Galo da Borborema. Olha o craque chegando, jogada perigosa, pode ser, a bola tirada, é gol! Gol! Do craque Robinho, camisa de número 10. Assim que o jogo recomeçou, o toque feito, a defesa parcial do goleiro Erivelto. Penetra ali o jogador camisa número 11, o Iago Martins. A defesa do 13 fez o que pôde. Olha só, a tabela, a bola jogada entre os dois zagueiros do 13, a defesa parcial do Erivelto e a complementação de Robinho. É a virada da equipe do craque quando eram passados do segundo tempo. 5 da fase final do espetáculo. E era aquilo que realmente a gente não esperava. Eu perguntava até para o Braulio a intensidade, a performance, como seria o comportamento do 13 num vacilo. Falha ali na marcação, meteu-se a bola no corredor entre os dois zagueiros do 13. Erivelton fez o que pôde. Na volta, Robinho empatando para a representação, empatando não, virando o placar para a equipe do craque na frente. Agora 2 para craque, 1 para 13, Braulio.
2: Pois é, na paralisação do jogo, né, a gente comentava aí por essa questão da torcida, o 13 voltou desorganizado no reinício da partida. E como eu falei, o craque só faz um gol se for uma bola alçada ou se for uma falha da defesa. O 13 estava ali com 4 jogadores na linha da grande área, o resto do pessoal não tinha voltado ainda para recompor, acho, devido à paralisação, alguns jogadores foram até o banco de reserva, e devido a essa desorganização, bate e rebate, a bola sobrou num rebate, um rebote ali da defesa do goleiro, mas nada alarmante, nada que o 13 não possa concordar e seguir, contornar e seguir no jogo e tentar buscar o resultado e empatar o jogo novamente.
1: É, o 13 agora aqui, que jogadaça aí do jogador Matheus Barbosa, hein? Uma finta, um lençol sobre o seu adversário.
2: É, o jogador do craque não dorme com frio hoje.
1: Não baixar a cabeça. É ir pra cima, tentar pelo menos o empate. Há tempo pra isso. O Galo ataca pelo lado direito. Jean recolhe, levanta a cabeça, faz a cruzada, corte da zaga, não domina. Vinícius Bala, Robinho toca curtinho com Gustavo. Gustavo na frente. 2 para craque, 1 para o 13 Futebol Clube. Robinho, o homem do segundo gol, tentava à frente com o jogador que era Iago. Chega, se estica todo. Carlos Henrique cortando pelo Galo. Problema. 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A TV digital do blog do Márcio Rangel, 98821515, repetindo 98821515, deixe o seu like, interaja conosco, dê a sua opinião, forme conosco esta corrente para frente. O 13 tem tudo para, no mínimo, trazer um ponto precioso lá de Catalão, estádio Genervino da Fonseca. O time do craque só virou devido à falha de marcação do sistema defensivo do 13 Futebol Clube, muito mais por falha de marcação da direção da defesa do 13 Futebol Clube do que propriamente por méritos da equipe goiana. É arremesso manual para o Galo da Borborema pelo lado esquerdo com o jogador Carlos Henrique, toca curtinho com Buba. Buba até Marquinhos, Marquinhos faz o trabalho na meia com o jogador que era exatamente Natan Mazieiro. A descida do Diego Clemente, se tem que ir pra cima, é Giancarlo quem domina. 2 a marcação, Jean fintou, ajeitou, cruzou, a bola passa ali pelo Vinícius Bala, tentava o domínio, Carlos Henrique pelo lado esquerdo, a sobra de bola é Goiana, no toque de calcanhar do Choco, chega primeiro ali o Marquinhos, a bola cai com o Petrocelli no grande círculo, ele vai girando, conduzindo a redonda cercada ali pela marcação do Robinho, fazendo contato com Giancarlo na frente, deu ali numa fogueira danada para o Buba, chega cortando a defesa defensiva do craque, a bola se perde. A linha manual aos 9 decorridos da segunda fase do espetáculo. E o craque de virada vencendo o Galo da Borborema pelo placar de 2-1. E atenção, torcedor do Brasil, na Série D, Catalão, Goiás, galera. É hora mais uma vez de você se ligar no tempo no placar. 10 minutos da fase final do espetáculo, 35 para acabar. E no grande placar, anote. Tem um, o craque de virada. Agora tem dois.
3: 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Cianorte 1, 15 de Piracicaba 0. Águia 1, ABC 0. Serra Branca 0, Uberlândia 1.
1: Pois é, lembrando que a gente também acompanha através do nosso plantão tudo o que acontece no jogo entre Serra Branca e Uberlândia, que acontece no estádio Governador Hernani Sátio, um amigão. É cobertura gigante, é Copa do Mundo com o Daniel, é lá na Arena Gala, ao vivo e exclusivo com o Márcio Rangel, é você interagindo conosco, é uma transmissão diferente, é o futebol com muito mais emoção, afinal é aqui, MRTV Epop Cariri.
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1: Vivendo com você as emoções do futebol, 10 minutos e 50 decorridos no segundo tempo. Do craque no ataque, o toque é feito um pouco atrás até Rafinha. Rafinha mais atrás ainda com o trabalho do Gustavo. Domina, levanta a cabeça, tenta inverter a jogada pelo lado esquerdo com o Iago. A marcação do Natan lá nas proximidades da bandeirinha de córner pelo lado esquerdo. Não domina o jogador do craque e a bola se perde pela linha manual. Meu caro Braulio Filho, o 13 tira. Aliás, tira não, né? É, a minha pergunta seria se estaria na hora de o técnico Adriano Souza fazer alguma mudança, né? Ele acaba de colocar o brinquedo com a camisa de número 11 para a saída do Diego Clemente, né? O que você achou dessa mudança? Estava na hora realmente, meu caro Bravo? Porque, pelo visto, agora o trânsito vai para cima, viu?
2: É, o que eu percebo é que a leitura de jogo do Adriano é correta. Ele viu que o time do craque é um time frágil. Então vamos botar o brinquedo que oferece mais um potencial de ataque e tentar fazer o resultado, porque realmente é possível. É algo que o 13 pode conseguir.
1: Olha o craque, hein? É, só não pode dar feira. Só que não valia mais nada, o cara tava em impedimento, mas de qualquer forma assustou o sistema defensivo do Galo da Borborema. Então tira-se um zagueiro, coloca-se um atacante, e assim o 13 sabe que tem condições de pelo menos arrancar um empate. Tô com você e não abro, viu, Braulio?
2: Pois é, eu parei o comentário aqui no meio porque o craque tentava ali um ataque justamente de bola parada, de um escanteio, mais um escanteio, que no caso é o quinto escanteio que cede o 13, e já teve 9 a seu favor, mostrando realmente a fragilidade de ataque do time do craque. E essa entrada agora do brinquedo é mais uma possibilidade de jogada de ataque, de contra-ataque também, já que agora, no segundo tempo, o craque começou a atacar um pouco mais, até então não estava atacando, mas é isso aí, vamos ver se surte efeito essa alteração.
1: Vai trabalhando a bola, representação do craque com o Rafinha. Rafinha toca um pouco atrás para Gustavo, Gustavo até o seu companheiro de zaga, que é Vitor Mota, joga na frente com Dudu e recua de longa distância até o jogador, o goleiro Clériston, que naturalmente vai trabalhar com a perna direita. Ele até escorrega, mesmo assim consegue sacudir a bola no lado direito e perigosamente com o Iago. A marcação do Carlos Henrique por ali, Iago toca curtinho, a jogada é perigosa, Jefferson ajeitou, cruzou, penetrou ali o soco, chega cortando de qualquer maneira o Matheus Barbosa, cortando pelo Galo da Borborema. Mas a sobra de bola é goiana, viu? Eu já fico aqui na torcida para não dar aquele branco que tem acontecido com o 13, sobretudo no segundo tempo, hein? O craque nesse momento melhor em campo, tentava a frente, chega ali John Lessa, mas a sobra de bola, olha só, já é do craque. Rafinha domina, quinta da grande área pelo lado direito, a bola passa ali pelo sulco, cai com o Robinho, vai girando, recomeça ali na intermediária pelo lado direito, Gustavo Henrique faz o trabalho, toca curtinho com Vitor Mota, 14 minutos decorridos da fase final do espetáculo. O camisa número 3, Gustavo, recua de longa distância até o Clériston, novamente ele larga com a perna direita, tentava leva o jogador que era o Jefferson. Já corta o sistema defensivo do 13. Arranca Vinícius, bala, bateu o primeiro, derrubado. É falta sobre ele. E o 13 decididamente vai para cima do craque. Ô, meu caro Braulio.
2: Mais uma vez faltou critério para arbitragem. Falta para cartão. O jogador estava pegando a bola em contra-ataque. Ele ia sair ali sozinho contra a defesa. Foi levantado pelo jogador do craque. E o cartão parece que é só para o 13.
1: Fica caído, sentindo camisa 17, Vinícius Bala. Departamento médico do 13 é acionado. E atenção, torcedor do Brasil. Série D, Catalão Goiás. Estádio Genervino da Fonseca, e você conferindo mais uma vez comigo. Alô, galera! É hora de você se ligar no tempo e no placar. 15 da fase final. 30, meia hora para terminar o espetáculo. E no grande placar da Pop, da MRTV, anote! 1, o craque tem 2.
3: Série D, Maguari 0, Iguatu 1, Trem 1, América de Natal 2 e continua Serra Branca 0, Uberlândia 1.
1: Hora certa, padrão e oficial do Brasil, hora certa é essa. 17 horas e 23 minutos, o futebol, a cobertura gigante do esporte. 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
1: Sempre aqui, na arquibancada da vida, torcendo por você aí, agradecendo-lhe pelo carinho da audiência, onde quer que você esteja, em casa, no trabalho, no carro, obrigado pela carona. É a Pop Cariri, é a MRTV, sacudindo a galera de ponta a ponta da cidade, com a emoção do futebol. E não deu sorte o Bala, não é? No domínio, a bola subiu, acabou tocando na mão do camisa 17 do 13, e o árbitro Dilson Fernando acaba marcando a infração contra a representação alvinegra, que vai perdendo pelo placar de 2-1 diante da representação do craque, que agora não tem pressa alguma para reposição de bola através do goleiro Clériston, o Braulio.
2: Pois é, o craque ele melhorou, ele tá com mais ações ofensivas agora, mas não tá um time dominante, ele não tá dominando o 13, ele não tá abafando, só dá craque, não, ele tá tendo oportunidades por causa de algumas falhas de bate e rebate, mas você não vê uma organização ofensiva do craque a ponto de colocar o 13 contra a parede, porque o 13 continua atacando. Inclusive agora no último ataque, o 13 estava com todos os jogadores no campo de ataque, só o goleiro ali na intermediária. Então o craque ele melhorou, ele está jogando melhor agora no segundo tempo, mas não está jogando tão bem quanto o 13 estava no primeiro tempo, quando estava dominando o jogo. Realmente o craque melhorou, mas ainda não é um time que faz medo, não.
1: Agora, Braulio, uma coisa que eu tenho observado na equipe do 13, viu? É, quando o 13 tá bem, todo encaixadinho, a coisa funciona, você não chega a sentir falta de um jogador de criação. Mas quando o 13, em algum momento do jogo, e é até, de certa forma, normal, porque você não consegue manter a intensidade durante toda a partida, quando há essa queda de produção, a gente sente automaticamente a carência de alguém no meio para criar. Porque se você observar, o pensador do 13, que é o Giancarlo, ele só cai lá pelo lado direito. Então fica esse vácuo aqui no meio campo. É essa a observação que eu também faço, amigo. Olha o 13 tentando, trabalha com o Marquinhos pelo lado esquerdo, tentava a finta, a bola toca no Rafinha, se perde a linha manual. Tem toda a pressa do mundo, meia dúzia, Carlos Henrique, do Galo da Borborema. Ele vai bater aquele... latereio, não é? Que é lateral, parecendo com o escanteio. Sacudiu Carlos Henrique. Ele tenta Marquinhos, autor do gol inaugural no estádio Genervino da Fonseca. O Galo insiste com Carlos Henrique pelo lado esquerdo. Último toque do jogador alvinegro, arbitragem para e marca o lance, o arremesso lateral para a equipe alviazulina de Catalão, lá no interior de Goiás. Fica a cerca de 260 quilômetros. A linda capital goiana, a capital é Goiânia, capital do estado de Goiás. É reposição de bola, arremesso manual para a equipe goiana. Rafinha já faz o trabalho, suspende na frente, foi empurrado ali o Carlos Henrique, visivelmente. Esse árbitro Ele acompanha o lance à distância. Eu não gosto muito de árbitro que se posiciona assim, não. Tentava à frente a equipe do craque. Chega rasgando de qualquer maneira com a perna direita, Erivelton. O goleiro do 13, mas a sobra de bola de Robinho. Engana ao Marquinhos. Acaba protegendo a bola. Esta se perde a linha manual. Não tem nenhuma pressa. A representação lá de Catalão, que vai vencendo a partida pelo placar de 2-1. E de virada com 3 abrindo o placar através de Marquinhos. Escorando de cabeça um tiro esquinado. Manoseu para Rafinha. Camisa número 2 do craque. Soltou, tentava ali o jogador que era o Choco. Escora de cabeça o capita Marquinhos. Manoseio para o camisa número 2, Rafinha. Agora é um pouco mais à frente. Já no campo ofensivo, pelo lado direito, ele sacudiu o toque para esse jogador que é muito bom. Camisa 10, Robinho. Olha, chegando com perigo a equipe do craque. A bola cai do lado esquerdo, na quinta da grande área, com Iago Martins. Aposta ali, corrida com o Natal. Ajeitou, cruzou rasteirinho para a defesa tranquila de Erivelton. E atenção, torcedor do Brasil! De novo, galera, comigo! É hora de você se ligar no tempo e no placar! São 20 passados decorridos do segundo tempo, 25 para terminar o tempo regulamentar em Catalão. E no grande placar, anote! 1 de virada, o craque tem 2.
3: Brasileirão Série D, São José 1, Portuguesa do Rio de Janeiro 0, Porto Velho 2, Gama 0 e continua Serra Branca 0, Uberlândia 1.
1: Lá vai o 13, Vinícius Bala, ele vai fazendo fila, toca curtinho com Buba. Falta marcada e é perigosa para o Galo da Borborema, numa excepcional arrancada. O Vinícius Bala, a falta, Braulio, pode levar perigo. Ela fica a cerca de 2 metros e mais alguma coisa do lado direito da meia-lua. Está aí um bom momento para o 13 tentar o empate, Braulio.
2: Pois é, uma oportunidade de bola parada, o 13 que está com um bom jogo aéreo. É uma bola melhor para alçar na área do que tentar bater direto. Eu não sei se o 13 tem algum especialista para essa distância de falta. Eu acharia melhor fazer essa jogada aérea. Mas eu acredito que vem bola direta aí.
1: Pelo desenho, pelo menos de momento, né? Seria uma jogada ensaiada, porque o John Lessa, camisa número 14, ele está com as mãos na cintura, exatamente em cima da risca da grande área, do lado esquerdo da meia-lua. O Natan Mazeiro está na jogada e também se posiciona o Giancarlo. O lance é de perigo. Quem sabe o Giancarlo direto pro gol. 21, Farsiga, corrente da nação alvinegra. Capriça, Giancarlo ajeitou, colocou, a bola toca na barreira. Vai para a linha de fundo, é tiro esquinado, é escanteio pro Galo da Borborema. E é Giancarlo novamente encarregado da cobrança. Quem sabe se o filme não se repete. E o Marquinhos de novo mete a cabeça. Adriano Souza diz alguma coisa ali pro Vinícius Bala, que é baixinho. Ele tá no segundo pau, mas ali se infiltrando entre os zagueiros da equipe do craque está exatamente o Marquinhos, que é bom no cabeceio. O Jean, autorizado no segundo pau, passou pelo centroavante do 13, o Buba, cai com Vinícius, tentava a finta, bola toca na marcação, se perde a linha manual. Reposição alvinegra para Carlos Henrique, né? Ele faz aquele latereio, tanto que o pessoal espera que ele chegue para sacudir essa bola da área. Cada minuto é importante, o 13 tem tudo para trazer um bom resultado de Goiás. Excelente primeiro tempo, numa falha o gol do empate, depois o gol da virada. Quem se atrapalha agora é a defesa do craque e última instância, Gustavo. Põe a bola ali de fundo, se apertar esses caras confessam, viu, Braulio?
2: Exatamente, como eu dizia, é um time frágil. Deu uma melhorada agora no segundo tempo, porque o 13 deu uma recuada e perdeu o meio de campo. Mas mesmo assim, perdendo o meio de campo, o craque não consegue dominar o meio campo.
1: Escanteio, Capriça, Jean, bola na área, tentava de cabeça ali Marquinhos, vai Vitor, Mota corta parcialmente pela representação do craque, a bola cai com o Robinho, ele faz uma embaixadinha, joga na frente, chega cortando de qualquer maneira, John Lessa pelo Galo da Borborema, a bola viaja pelo alto, escora ali o camisa 14, Jefferson do craque, a bola se perde, a linha manual, reposição, é bola alvinegra pelo lado direito. Aproveitar para parabenizar o nosso Igor Paixão, hoje de parabéns, hein? Saúde, paz, vida longa, sucesso sempre, né? O Igor, que tem essa paixão desenfreada pelo jornalismo, né? E é mais um craque da casa, né? Do timaço do Márcio Rangel. Igor Paixão, onde você estiver, receba o abraço do nosso timaço. E o Galo trabalha tentando o gol do empate, e a bola jogada pelo lado esquerdo toca na defensiva. Já chega ali para a cobrança do latereio, né? O Carlos Henrique, tanto que o Petrocelli o chamou e ele vai sacudir essa bola na área. Marquinhos já na paquera, o Buba também por ali. Pouco se fala no Buba, né? A bola também não chega no Buba. Ele se movimentava mais no primeiro tempo, pois né? É. O meu caro Braulio vai mexer a equipe do craque, viu? É, não sei se depois do escanteio ou antes. Camisa 22 em campo. Rafinha vai saindo por ali, camisa 13 também. São duas alterações da representação goiana. Daqui a pouco a gente vai informar. Olha o Carlos Henrique sacudindo essa bola na área. Vai lá no quinto andar, Vitor Mota. Corta parcialmente pela equipe do craque. O toque é feito de cabeça, linha manual. Pois não, informação, quem entra, quem sai na equipe goiana, hein, Braulio?
2: Eu tô aguardando aqui a confirmação. Entrou o camisa número 13. Eu vou ver aqui quem foi que saiu para confirmar.
1: Eu sei que o Rafinha deixou o campo,
2: deu,
1: né?
2: Deu uma corrida ali, o 13, para fazer a marcação.
1: Rafinha já não tá mais em campo. Uma das alterações do técnico Ângelo Luiz, da representação do craque, né? Não sabemos se ele vai colocar a equipe mais ofensiva, se trocou 6 por meia dúzia e vai fechar a casinha. Não sabemos, né? O João Felipe e o Rafinha deixando o campo de jogo.
2: É o Luan Salles, número 13.
1: Camisa entrou. Número 13, né? E também o Lohan, mas o Lohan já estava, né? Com a camisa de número 8. Daqui a pouco a confirmação na equipe do craque, que vai vencendo o Galo da Borborema de virada pelo placar de 2-1. E atenção, torcedor do Brasil, de novo galera comigo na Pop e na MRTV. É hora de você se ligar no tempo no placar. 25 minutos do segundo tempo, 20 para terminar. E no grande placar, anote: 1, craque de Goiás, 2.
3: 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E continua no Amigão, Serra Branca 0, Uberlândia 1.
1: Hora certa, padrão e oficial do Brasil é essa. 17:34, cobertura gigante do esporte, o futebol com mais emoção é aqui, MRTV e Pop Cariri.
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1: Por aqui, na MRTV, na Pop Cariri FM de Campina Grande, né? Sempre desejando a você tudo de bom, que você dê aquele drible, né? Nos problemas da vida, jogue as tristezas para escanteio e tenha certeza que estarei sempre aqui na arquibancada da vida, torcendo por você aí. Portanto, mudanças na representação do craque Luan, camisa número 13 em campo, e também João Felipe, que veste a jaqueta de número 22. Mas quem trabalha é o Galo da Borborema, pelo lado direito, vai arrancando, vai fazendo fila. O jogador que é exatamente o Giancarlo, ajeita, faz a cruzada, Buba, escorou a penetração. Pra mim, pênalti. Pra mim, pênalti. O árbitro, além de não marcar, eu quero rever esse lance, hein? Ele vai mostrar cartão amarelo para o Giancarlo. Não quero me precipitar, tive a impressão, não é? Mas o árbitro estava muito bem posicionado, o lance fica de certa forma distante, não é? E ele não marca a penalidade. Me parece que agora sim, a imagem se aproxima mais, o toque do Buba, a penetração do Gian. Parece que aquele lance bem parecido com o do Vini Júnior, né? Ele se engancha, é um trança-pé Eu retiro o que disse. Acho que realmente não houve a penalidade.
2: É, mas também não foi o suficiente para dar cartão amarelo por simulação, porque realmente houve o contato.
1: É, ele não caiu propositadamente.
2: Realmente o árbitro, que no primeiro tempo e até o início do segundo estava indo bem, agora ele começa a falhar um pouco, devendo um cartão amarelo para o jogador do Crack no primeiro tempo, numa falta por trás, e agora mais uma vez ele dá um cartão amarelo equivocado, ao meu ver, para o jogador Giancarlo, que não simulou, realmente houve o toque, não foi faltoso, mas não havia necessidade de cartão amarelo.
1: Eu falei há pouco, né? Faz marcações à distância, não me agrada o posicionamento do senhor Dilson Fernando Freitas da Silva, que é CBF do Pará. 29 minutos de luta da fase final do espetáculo. Tentava trabalhar Robinho pelo lado esquerdo. Chega de cabeça o Natan Mazieiro. Coloca esta bola, linha manual. É lateral para a equipe do Craque, que não tem nenhuma pressa. João Felipe, recentrado. Ele se encarrega da cobrança. Ele sacudiu tentando a frente com o Choco. A bola passa por ele. Passa também pelo Matheus Barbosa. E se apresenta tranquilamente para o goleirão da equipe alvinegra, Erivel. Então, saída de bola errada, hein? Vacilou Petrocelli, que é coisa muito rara. Se atrapalha Petrocelli na sobra, a batida, linha de fundo, é tiro de meta. Ainda bem que o Jefferson não tem aquele cacueta, aquela ginga de atacante, mas houve novamente falha na saída de bola do Galo da Borborema, Braulio.
2: Pois é, uma falha que não pode acontecer, como eu falei. É, o nosso telespectador aqui, o pessoal falando que o craque melhorou muito no segundo tempo, só dá craque. Eu digo, não. Todas as ofensivas do craque surgiram de falhas do 13 e finalizações nada. Ele povoou muito mais ali o campo de ataque, o campo de defesa do 13, mas finalizar e botar perigo contra a meta do gol do 13, não. E agora essa saída errada do Petrocelli quase deixa tudo a perder, quase entrega a paçoca ali.
1: O Galo vai buscando o trabalho pelo lado direito. Já chega acordando o Vitor Mota pela representação do craque. Vai na roubada o Jean, se antecipa, acaba recebendo a falta. Tem toda a pressa do mundo, Petrocelli. Ele observa perigosamente a descida de Carlos Henrique na entrada da área. Pelo lado esquerdo, é boa jogada. Carlos Henrique ajeitou no cruzamento. Houve ali a chegada da defensiva do craque. A sobra de bola do 13 com Buba. Buba até o Giancarlo na quina da grande área pelo lado direito. A bola tocada do Natan até Jean para Petrocelli. Eu falei para você, esse árbitro não se posiciona bem e o 13 perde uma chance, porque o lançamento do Petrocelli buscava exatamente bala pelo lado esquerdo. Sabe onde a bola bateu? Para você que não tem as imagens, bateu no árbitro, Braulio.
2: Mal colocado, ele mal deveria colocado. Correr ali na diagonal, ele estava no corredor de entrada do ataque, o miolo de ataque, muito mal posicionado.
1: Jogo recomeça, Jean, o Galo não se entrega, Natan novamente com Jean, a marcação do adversário, ele faz o trabalho, faz ali o paredão Buba, novamente se movimentando, flutuando ali no ataque alvinegro, de novo a bola com Jean, volta a aparecer, né, ele é o cérebro da equipe alvinegra, normalmente desaparece, o futebol do 13 ali no meio campo também desaparece. Capricha Natan, bateu primeiro, invadiu, chega de bico, Vitor Mota põe a bola ali, Manuel. O 13 volta a jogar bem e o 13 volta aí pra cima do craque, meu caro Braulio.
2: Pois é, o meio de campo do 13 começou a funcionar, articular melhor as jogadas ali na intermediária de ataque. E numa jogada individual aí, numa tabela muito bem feita, eles conseguiram envolver o time do craque.
1: Dioran em campo, hein? Dioran em campo, me parece que vai deixar o gramado Buba.
2: Subiu uma plaquinha de cartão amarelo para o Marquinhos, capitão, vamos, aqui, mas eu não vi
1: aguardar.
2: Qual foi o lance.
1: Eu tive a impressão do Dioran entrando em campo. O 13 cobra o arremesso manual. Pelo lado direito, vai tentando ali o Carlos Henrique. Sai da esquerda, vai lá para a direita. A bola tocada pela defensiva do craque, se perde a linha manual. De novo, o 13 volta a crescer no jogo. Tá na hora do tudo ou nada. Tá na hora de ir pra cima. 33 da fase final. Bola na área. Capricha, bala. Chega rasgando de qualquer maneira o Iago Martins, cortando pela representação do craque. O coração vinegro agora vem na garganta, viu? Meu caro John Lessa. Toca, corteia um Conatão, mas Iero tenta a finta, não pode abusar, acaba sendo desarmado e o cara acaba de longa distância, praticamente recuando para o goleiro Erivelton da equipe do 13. 33 minutos e 30 de corrida da fase final do espetáculo, 2-1 de virada, vencendo a equipe do craque, vai dominando ali, saíram Vinícius Bala, né, e também o Jean Carlo na equipe do 13, né? Entrou o Dioran com a 9 e o Vinícius você daqui a pouco me confirma.
2: Camisa 20,
1: o Vinícius Michelon. Camisa número 20 da equipe do Galo da Borborema. E a torcida alvinegra espera um melhor comportamento com essas entradas, tanto do Dioran como também do Vinícius Michelon. Meu caro Braulio Filho, a sua análise: 13-1, craque 2. Já temos de partida 34 da fase final, Braulio.
2: Pois é, o técnico tem que mexer, tem que fazer alguma coisa, porque as ações ofensivas do 13 começam a melhorar agora no final do primeiro tempo. Ele começa a articular melhor a jogada, principalmente ali pelo lado direito. Então, reforçar esse lado e tentar alguma ação ofensiva que seja mais aguda, porque o time do craque realmente é muito frágil. E quando chega no ataque, na área do 13, chega através de uma falha da defesa. Não tem uma organização, uma concatenação de ataque ali do meio de campo, de articulação de jogada. E é só falha do 13. É só não falhar e continuar atacando que pode vir esse empate.
1: Muda duas vezes o técnico Ângelo Luiz da representação do craque. Enquanto o 13 tentava atacar, mas a corta é feita pela defensiva do craque com Vitor Moda. Vai tentando a contracarga, já chega, já corta. A defensiva do 13, a penetração. Eu quero ver o amarelo. E o amarelo pinta na falta sobre o Buba. Exatamente, galera. Aos 35 minutos, Robinho e Gustavo Henrique deixando o campo de jogo, entrando o Misael e o Walter. Camisa número 21 para o
2: 21 para o Walter Bala. E 16 para o Marquinho.
1: Aí você
2: é o Walter Bala, número 21.
1: Walter Bala, 21. E no lugar do camisa número 10, Robinho, o 16, dá uma checadazinha aí, por favor, meu caro Braulio Filho. Porque o 13 tem uma falta de longa distância. Giancarlo, ele já se encarrega da cobrança. O Natan Maziero, né? Também se apresenta por ali, né?
2: É o Misael, camisa 16.
1: A bola vai ser disparada pelo Michel, mas foi muito longe, né? O Michelon. Vinícius, mas era de longa distância. A bola passa longe, é tiro de meta. E atenção, torcedor do Brasil, o tempo passa, o tempo avança em Catalão, Goiás, galera. E você na Pop, na M, vê comigo. Mais uma vez é hora de se ligar no tempo e no placar. 36 minutos do segundo tempo de espetáculo. E no grande placar, anote: 1, craque de Goiás, 2.
3: Brasileirão Série D, 13ª rodada, Maranhão 0, Inter de Limeira também 0. Brasileirão Série D, em andamento, Maguari 2, Iguatu também 2, Imperatriz 1, Ferroviário também 1.
1: Quando o time do craque, hein, perde a chance de ampliar o marcador em duas oportunidades. Primeiro na defesa do Erivelto e depois no corte da defensiva do 13 através do John Lessa. Não pode dar bobeira, não. 37 de luta. A fase final do espetáculo é arremesso de canto para a representação do craque. Toma posição Walter, é pelo lado direito, autorizado, partiu a bola, viajou pelo alto, toque de cabeça, o corte da defesa do 13, o árbitro está de novo assinalando um novo escanteio para a representação alviazulina de Catalão, Goiás. É o craque vencendo o 13 pelo placar de 2-1. 2-1 num jogo em que o 13 realmente, sobretudo pelo que fez no primeiro tempo de partida, não merecia. Duas bobeiras, principalmente no gol da virada. Erro de marcação, muito mais, né, por falhas defensivas do que propriamente por méritos da representação do craque. Estou dizendo isso com total tranquilidade, sem querer tirar de forma alguma os méritos do adversário. 13 ou empatando ou trazendo para Campina Grande. Ainda que um revés mínimo, digo para você que não tá vendo o jogo, tá ouvindo pela Pop, pela MRTV, que o 13 tem totais condições de vencer essa equipe lá da cidade de Catalão. E o tempo avança, galera, 38 passados do segundo tempo, o craque vai vencendo o Galo pelo placar de 2-1 no recuo de bola do Misael até o goleirão Clériston. Ele domina, já toca curtinho no lado esquerdo com o Iago Martins no campo de defesa, chega por ali na marcação na Tambazeiro, faz ali o combate, a bola largada, buscava exatamente o Marcílio pelo lado esquerdo, Natan novamente intercepta, corta de cabeça pela equipe do 3, mas essa sobra de bola é goiana com o jogador que é exatamente João Felipe, é jogada perigosa do craque, mas já era marcado o impedimento, 39. O que fazer? Se abrir em busca do empate, se jogar pra cima do craque ou se segurar um pouco, sei lá o que fazer. O técnico Adriano Souza, a sua opinião, Braulio Filho?
2: Eu acho que o 3 tem que ir pra cima, tem plenas condições de empatar o jogo. E o time do craque é muito frágil. Esse último ataque agora com impedimento foi uma das primeiras jogadas que ele conseguiu fazer de articulação, que não veio de uma falha do 13, que não foi uma bola roubada ou uma bola espirrada, como ia sendo agora. Então, não é risco o 13 se lançar para tentar o empate, porque o craque não oferece risco no contra-ataque, não.
1: Olha o 13, tentando empate, a bola cruzada, tocada de cabeça, linha de fundo, quase o 13 empata na cruzada pelo lado direito, o toque do Bulba de cabeça e a bola passa perto do gol confiado ao goleiro Clériston. Audiência bombando aqui no YouTube, obrigado a você, a grande nação alvinegra. Olha, lembrando que terminado o jogo, a gente volta ao vivo e com exclusividade lá da Arena Galo, não é? Márcio Rangel está lá com exclusividade, a gente vai movimentar também a nossa equipe de reportagem com o Daniel Vidal, falando, atualizando também as notícias da Copa do Mundo. É informação que não para aqui na MRTV, na Pop Cariri FM. Agora, eu ia falar, inclusive, ainda há pouco, né? Passou batida, agora eu lembro, né? Quando a gente observa a manifestação da torcida do craque, bicho, é muito diferente do que os nossos torcedores fazem, né? O time tá ganhando, tá vencendo, uns 3 ou 4 se levantam, o restante todo sentadinho, parece estar numa missa, Braulio.
2: Torcida de teatro, né? Esse tipo de torcida que o 13 não sentiu pressão de torcida, porque quase não há. Mas só pra fazer o registro aqui rapidinho, saiu o autor do primeiro gol, o Choco, número 25, para a entrada do 17, Heidner. Heidner. Um nome espetaculoso.
1: Bem comum, não é? Bem... Reigner, no lugar do autor do gol do empate, o Soco. Atenção, torcedor do Brasil! O tempo passa, a gente se aproxima do final do espetáculo em Catalão. Mas o 3 ainda acredita. E o Galo vai avançando, quem sabe agora. De bola é de Marquinhos, a descida perigosa do Galo da Borborema, se apresenta Carlos Henrique, levanta a cabeça, faz a cruzada, sai da baliza Clériston e segura. Alô, torcida, alô da Salve Negra, alô você, de novo comigo, galera da Pop, na MRTV. É mais uma vez hora de você se ligar no tempo e no placar. 42 minutos decorridos do segundo tempo e no grande placar, anote! 1, craque de Goiás, 2.
3: Brasileirão, Série B, jogos em andamento, Criciúma 1, Sport 0, Novo Horizontino 3, Atlético Goianiense 0, Londrina 5, CRB 0.
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1: Eu queria saber o que o goleiro do 3 quis fazer nessa bola, né? Uma bola marota, o toque de cabeça, quicou. E eu vi a hora a bola entrar, não é? Ah, foi displicente na bola, o Erivelto ainda tocou, cede o escanteio, para a equipe do craque. Corda é cobrado pelo Iago. A bola viaja pelo alto. Rechaça o jogador que era Matheus Barbosa. Tentava ali a investida o Galo pelo lado direito. Chega desviando ali o Iago. A bola se perde a linha manual. Arremesso tem toda a pressa do mundo. O Galo da Borborema. 13 caindo de produção. De novo aquele filme. Novamente passa. Lembra que eu disse para você que meu receio era exatamente isso? Não sentiu o gol do empate, mas sentiu o gol da virada. Brinquedo, por exemplo, eu tô falando o nome dele agora.
2: Pois é. E assim, não por mérito do craque, por demérito do 13. O 13, quem caiu o ritmo, parou de jogar. Ainda consegue povoar ali o campo de ataque, mas sem muita efetividade. Vamos ver esse contra-ataque aí.
1: Não deu. Eu não sei se falta perna. Marquinhos agora tentou arrancar, adiantou, o cara botou a bola pra fora, não sei. É problema do Adriano Souza, né? Tem que descobrir o que danado acontece nesse time do 13, que a uma altura do segundo tempo, bicho, dá um branco, né? O jogador do 13 pede ali o pênalti, era o bubo, o árbitro disse que tá tudo normal. Não, 44, não, não vai dar nunca. Até porque fica muito longe do lance, né? Não gostei desse árbitro.
2: É fraco, o árbitro é fraco.
1: Wilson Fernando Freitas, lá do Pará.
2: Meio caseiro.
1: Pode ser bom
2: fazer um
1: vendedor
2: caseiro
1: de açaí.
2: Pode ser bom torcedor do Boi Garantido.
1: Alguma coisa do tipo. Agora, devendo. É, nada que comprometesse também. Não é o resultado do jogo, mas realmente um árbitro que deixa muito a desejar. E o Galo vai tentando, pelo menos um empate que realmente seria um resultado fantástico a essa altura. Olha só a expressão, seria fantástico, né? E no intervalo de jogo a gente dizendo que o empate já não era tão bom para o 13. Que pelo que apresentou no primeiro tempo, tinha tudo inclusive para estar vencendo o jogo. Vai tentando o domínio Petrocelli, se atrapalha com a bola. O craque agradece, penetrou ali com perigo o Reigner.
2: Amarelo.
1: Vai pro chão e amarelo para o jogador do 13. Mais toda um amarelo, Braulio.
2: É, toda falta agora é amarelo. O cara tava no contra-ataque, eles se enrolaram ali. O cara se jogou no chão. Nem falta foi.
1: Eu acho que foi do Vinícius Miquelon.
2: Ah, o Vinícius botou aquele braço ali na cintura, tentando saber onde tá o jogador. O jogador se jogou no chão e o juiz deu amarelo. Bem caseiro, mal posicionado. Um arbitragem que vinha bem e ele conseguiu comprometer o espetáculo no final. Temos mais 5 minutos de acréscimo.
1: 45. Teremos bola rolando até os 50. Como caiu de produção o 13 após o gol da virada da representação do craque. Ainda assim, eu insisto. Se tem uma palavra que eu não mudo, é exatamente essa. 13 tem amplas condições de reverter o placar jogando diante da sua grande torcida no estádio Amigão. Tirando desse branco que vem dando aqui acolá no 13 no segundo tempo, eu não sei que danado acontece depois de um primeiro tempo quase que irretocável. É algo realmente de intrigar o que de novo acontece com o Galo da Borborema. E olha que o craque não aprendeu a jogar de uma hora para outra, não. É o mesmo time, inclusive com várias mudanças processadas pelo técnico, o Ângelo Luiz, ó. Luan, Walter, João Felipe, Misael, Reigner. Ele fez as 5 alterações. Quer dizer, o craque não é que aprendeu a jogar do primeiro para o segundo tempo, não, né? Muitas graças ao 13, que aí sim caiu bastante de produção. Galo da Borborema a certa altura do segundo tempo, quando, como infelizmente vem acontecendo em várias partidas. 47, 3 minutos para terminar o espetáculo no estádio Genervino da Fonseca. Jogo de volta próximo domingo, casa cheia, com certeza, no estádio Amigão. 13 tem tudo, repito, para reverter este placar, que não acabou não, ainda pode chegar lá, mas o 13 não nos mostra realmente esse ímpeto, essa vontade, essa organização. 13, nesse momento, é um time desorganizado em campo. Arremesso manual cobrado, passou pela defensiva, tenta ali à frente o jogador Brinquedo, o árbitro para, marca falta, né, do Brinquedo sobre o adversário, que claro vai valorizar. 47-30, a gente se aproxima do final do espetáculo com o resultado que, com base no primeiro tempo, Braulio, a gente jamais apostaria, viu?
2: Pois é desastroso. O time estava com controle da partida, estava jogando bem no primeiro tempo, colocou o craque na roda. O craque jogou 15 a 20 minutos ali no segundo tempo, conseguiu numa falha ali do 13, após aquela parada para aquela questão que teve da arbitragem ali com o torcedor, e o time parece que desconcentrou, perdeu uma bola, perdeu o jogo, numa bola, porque o craque não teve futebol para merecer essa vitória não.
1: É, você vai dizer que foi coincidência? Evidentemente que não, né? Que não foi a parada, porque se parou para o 13, parou também para o craque. E não é algo inédito. Já vem acontecendo com o 13. Essa é a nossa preocupação. Tentava o craque, pelo lado direito sai Reigner, com bola e tudo pela linha de fundo. E o 13 vai queimando seus últimos cartuchos no estádio Genervino da Fonseca. Bola jogada para frente, aí o 13 só rifa, não é? Aí o coitado do Dioran corre para um lado, corre para o outro, a bola não chega, não é? Técnico Adriano Souza pede ali, gesticula, como se dizendo, o que foi que houve, não é? É um gesto de reprovação, ou de alguém que não está entendendo o que é que está acontecendo, não é?
2: Exatamente.
1: Cabisbaixo, gesticula, não é? Faz aquele gesto de, o que é que houve? Vamos lá, pessoal, o que é que está acontecendo?
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1: Vendo, claramente ele me passa através do gestor. Vendeu, Clariston! Há quanto tempo nesse segundo tempo, Braulio, que a gente não narra um ataque perigoso do 13 Futebol Clube?
2: Pois é, o 13 dominou muito, mas não concluiu. Primeira vez que a gente fala agora no brinquedo concluindo. Primeira conclusão do brinquedo depois de sua entrada e primeira vez que a gente fala o nome dele no segundo tempo.
1: Vai tentando atacar a representação de Catalão, a equipe do craque pelo lado direito, escora ali de qualquer maneira, Carlos Henrique, a bola resvala da marcação, gesticula muito, trabalha também muito.
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1: Pelo menos até os 15 minutos, e pelo menos hoje não há mais nada o que fazer. Termina o espetáculo no estádio Genervino da Fonseca. E de novo com dois tempos distintos. Um com absoluto poderio, com absoluto domínio, com absoluto controle do Galo da Borborema. E se repetia algo parecido com o primeiro tempo durante apenas 10 minutos da fase final. Houve uma parada, um gesto me parece racista. Tivemos alguns minutos de paralisação. Foi a
5: .com.
1: Gota d'água. E aí o 13 volta completamente com outra equipe desfigurada em campo. Foi assim que a gente observou a partida e certamente é assim que o meu amigo Braulio Filho também viu o espetáculo, até porque acerca desse quesito ele já destacou e volta a destacar e a detalhar a partir de agora ao microfone da MRTV e da Pop Cariri. Que pena o 13 voltar de Catalão com a derrota, sobretudo com base no que a gente viu no primeiro tempo, ao ponto, Braulio, de a gente dizer que o empate não era tão bom resultado para o 13, porque o 13 teria condições, não é, de vencer, não é? Tem um ditado que diz: alguém que come pouco, quando come muito, se lambuza, é um negócio assim, né? E olha só, a gente insatisfeito com o empate e o 3 acaba voltando com uma derrota. Mas é tal história. A gente tem que falar com base no momento presente. E naquele instante, a gente não poderia falar diferente daquilo que a gente falou, né, Braulio?
2: Perfeitamente. Mas não é motivo para terra arrasada, né? O 3, apesar da derrota, ele vem de lá com uma possibilidade de garantir essa vaga em casa, até porque se o craque jogar parecido com o que jogou lá, jogar aqui, o 13 tem plenas condições de vencer, se não tiver esses problemas que acontecem sempre, eu dizia no intervalo. Acredito que vai dar certo, o 13 pode até ampliar, já estava em empate ali, poderia até ampliar, Só que eu não queria dizer, eu não quero dizer para não zicar, acabei zicando. Coisas que só acontecem com 13. Você, o nosso espectador aqui falava da questão do segundo tempo, início do segundo tempo, só dá craque não. O craque, ele povoou ali o ataque, a parte intermediária ali de ataque do 13, mas não foi efetivo. O gol surgiu de uma bola rifada que o goleiro deu um rebote, que a defesa do 13 não estava concentrada. Não foi uma jogada de criação do craque por causa de dominância na partida, porque em nenhum momento teve isso. O placar do jogo, ele não diz o que aconteceu no jogo. O craque não mereceu a vitória, achou a vitória, porque teve a sorte, e o 13, mais uma vez, teve muito azar. E esse tipo de coisa é um azar que está associado também à falta de produtividade no ataque. O que o 13 deixou de produzir no ataque, deixou espaço para acontecerem fatalidades na defesa. E foi uma fatalidade, não foi uma criação. Eu digo mais uma vez, se você me mostrar um momento do jogo onde o craque criou, amassou e apertou o 13, criou oportunidades e finalizou, eu peço para você mandar o vídeo para mim, se você tiver aí, da minha análise, porque eu não vi, não aconteceu isso. E a partir do segundo tempo, o árbitro começou a aparecer. Não foi

0: não vai trazer aquela emoção, aquela euforia da torcida do 13, né, Márcio? Mas de qualquer forma, eu tô aqui com o Braulio Filho. Nada de terra arrasada. O 13 tem amplas condições de reverter esse placar, que muito mais foi construído por falhas de marcação do 13 do que por méritos do adversário. Então, torcedor do 13, não desanime. Pelo que a gente viu, o 13 é muito melhor do que a equipe do craque de Goiás. Vamos à Arena Galo com exclusividade, com a direção, com a SPE, com o CEO do Galo da Borborema. Pequeno, exclusivo, só MRTV. Alô, alô, Márcio Rangel.
1: Isso mesmo, Romildo. E é esse sentimento que a gente tem sentido aqui com a torcida, porque apesar do 13 ser perdido, assim que terminou a partida, a torcida aqui se levantou, aplaudiu, fez aquela energia positiva e o Raul Pequeno.
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1: Eu dizia exatamente isso, se Deus quiser, vamos para vencer e reverter esse resultado positivo. O Sub-20 está jogando agora, também está com resultado positivo. E a gente convida vocês quarta-feira a prestigiar o Sub-20 para ver se a gente pega esse título aí da base. Tá transmitindo agora ao vivo, tá? Oh. Mas quanto ao profissional, vamos lutar, amigão. Você que é torcedor 13 anos, acredite até o fim, não desista nunca. A Copa do Mundo aí tá para mostrar para a gente que jogo de mata-mata não é fácil, não tem favorito. Todos que chegaram nessa reta final de campeonato são times competitivos, absolutamente. A exemplo do Serra Branca também, que disputou agora com o Berlândia e teve um resultado desfavorável. Mas não tem nada perdido, vamos buscar o resultado e jogo em casa, a gente é favorito.
3: O Romildo fazia a seguinte análise antes de nos chamar, que o 13 mostrou em campo que tem mais time, que joga melhor. O resultado foi mais mérito dos erros do próprio 13 do que das vantagens ou da capacidade técnica do craque. Você sentiu isso também?
1: Acho que isso ficou um ponto bem, bem óbvio, mas o professor Adriano vai fazer os ajustes necessários quando voltar. Vamos estar concentrando em casa aqui, vamos treinar no amigão, no campo que vai jogar, e tenho certeza que com ajustes pontuais a gente entra confiante para trazer essa vitória.
3: O Paiva disse que quer a torcida em campo. Para a gente finalizar, pelo menos essa participação de minha parte, não sei se o Romildo vai querer perguntar a você, já dá para adiantar o que é que o 13 vai preparar para esse torcedor para o próximo domingo? Aqui é uma boa surpresa esse ambiente aqui, muito legal.
1: A gente inaugura a Arena do Galo aqui, na antiga Arena VIP, por trás da Câmara dos Deputados, a Casa Félix Araújo. É um ambiente de convivência, então a gente quer concentrar a nossa torcida. Você viu o positivismo, mesmo com o resultado desfavorável, toda a torcida torcendo junto. A gente botou uma charanga na sombra também lá no Amigão. O bandeirão vai estar presente. Eu acho que é hora de torcer. A torcida tem que fazer a diferença, mesmo na dificuldade. Não tem que ir em campo só quando for um resultado positivo. Eu acho que é hora de torcer e eu tenho certeza que a gente tem plena condição de vencer e avançar na Série D.
3: Romildo, Braulio, algum questionamento aqui para o Raul Pequeno? Ele está aqui, tá confiante também, igual a mim.
0: Olha, mas na verdade há gestos que dispensam palavras, né? E só em observar o Raul Pequeno, a gente percebe que está muito longe qualquer tipo de negatividade, de tristeza, de pessimismo. Mas você está corretíssimo, Raul. Foi isso que a gente falou aqui. Foram lances de infelicidade do 13, e não por méritos da equipe do craque, porque o 13 deu um show de bola no primeiro tempo, e eu disse aqui durante a transmissão que o craque não aprendeu a jogar do primeiro para o segundo tempo. Isso não existe, né? Então foi muito mais por questões pontuais do 13 do que por méritos do craque. Eu não estou aqui querendo tirar méritos da vitória da equipe goiana. O que eu quero apenas dizer é que o torcedor do 13 pode se encher de esperança que o 13 tem tudo para passar, para reverter esse placar no próximo domingo com o amigão lotado. Porque tecnicamente, taticamente, é uma equipe que mostrou ser muito superior, Raul, à equipe do craque. Agora, claro que tem que haver um trabalho além do técnico e do tático,
4: sempre o risco,
0: psicológico, né? Emocional, e eu tenho certeza que tanto vocês, né? Você como CEO da SPE, como a direção executiva do 13, né, João Paiva, o Tony Ambientalista, enfim, o técnico Adriano Souza, certamente vocês sabem mais do que eu, né, desse papo de levantar.

0: o astral do grupo, porque não tem nada perdido, viu, Raul? É apenas essa mensagem que eu passo para você, tá bom?
1: O que o Romildo está dizendo aqui, Raul, é o seguinte, que tecnicamente a gente mostrou...
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1: É melhor o time. Agora é preparar o psicológico, porque em casa é melhor.
3: Devemos, nessa semana, já anunciar, estamos em negociação com o Pantel, deveremos anunciar renovação de contrato até o ano que vem, porque já temos o calendário para a Série D. Pela primeira vez a gente vai fazer uma gestão continuada, o nosso projeto é de médio e longo prazo, então a gente deve ter a base desse elenco, ou todo, espero crer que sim, já renovado para o ano que vem, então eles têm minha confiança absoluta, o técnico Adriano Souza tem minha confiança para que a gente possa vencer esse jogo, avançar, fazer a renovação dos contratos e já está com o time correndo, visando não apenas Série C, Copa Paraíba e Campeonato Paraibano ano que vem.
1: Obrigado, Raul, obrigado, toda então, sorte do mundo.
3: Só mais uma observação, Almeida, assim, até um desabafo nosso, a gente está junto com o Paiva, com o Anatólio, que são da associação, chegando com a SPE, trazendo uma expertise privada para atrair investidores. E a gente conta com o torcedor também, que a gente faça sua participação lá no estádio, no Amigão. Não é só sobre investimento e resultado no futebol, é sobre pertencimento. O 13 é um patrimônio cultural de Campina Grande, é fruto da torcida aguerrida que tem. E então, cumpre a nós defender esse legado, essa cultura e botar o 13 aonde, numa prateleira que ele merece, e é Série B para cima. Tenho certeza que meu projeto não é nada menos que isso.
1: Tá aí, Romildo, parece que o sobrenome do 13 para o 2026 é planejamento. Eu volto com você.
0: Muito obrigado, Raul Pequeno, né? Raul Pequeno pensando grande, né? Fazendo aí um trocadilho, né? Como grande sempre pensa a MRTV. Márcio poderia estar no conforto, no aconchego, né? Lá de sua residência, né? Curtindo esse domingão, mas não tem isso, não. Se é para enrolar o fio lá com fita isolante, a gente quer ver. Velho, parabéns. Foi um orgulho, né, da gente tê-lo conosco nesse trabalho, como certamente domingo vai
1: tem
0: sacudir
1: mais,
0: com o drone.
1: Tem mais.
0: Domingo, nos aguarda, hein?
1: Domingo tem mais. Domingo tem mais. Domingo, se eu não tiver com o microfone, eu vou estar na geral do lado do bandeirão, que eu quero. Eu vou estar lá. Até mais.
0: Até mais, meu irmão. Parabéns pelo trabalho. Abraço aí pro Raul, pro Tony Ambientalista, pro João Paiva. Eu gostei aí das palavras do Raul, né? Tem gente que acha que são situações separadas, né? A SPE do associativo, e ele fez questão de dizer que tá todo mundo, né, em prol de uma entidade, torcedores. É 13 Futebol Clube,
4: é
0: né, pessoal?
4: É 13,
0: a marca 13 do 13. É o 13, é a família 13 anos. Tem esse negócio de dividir SPE, de direção executiva e de torcedor, cada um no canto, não, junto, né? Dividir em células, isso não existe, né? É todo mundo em prol de um só objetivo, que é exatamente. E o Raul Pequeno pensando grande, né? Não é questão só de Série C, mas de Série B é o grande objetivo, né? E o pessoal não tá aí realmente para brincadeira. Então, show de bola do Márcio Rangel ao vivo e com exclusividade só aqui, viu? Você não vê no outro canto, viu? Duvide se alguma outra tava lá, na Arena Galo, tá bom? A gente esperava, claro, né, aquele levante da torcida do 3, mas esse é o futebol, né? Aconteceu, houve falhas, né, pontuais e muito mais por méritos ou deficiências, melhor dizendo, né, em alguns setores do 3, sobretudo no sistema defensivo, né? E não por puro mérito da representação adversária, com todo o respeito que o craque merece. Inclusive, o 3 tem que tratá-lo exatamente assim, né? Com muito respeito, mas se impor dentro de campo no próximo domingo. Essa é a receita para essa virada. Um detalhe importante, viu? É que o Rogerinho Nunes, um abraço ao Rogerinho, obrigado pela honra da audiência.
4: Tá de olho aqui na transmissão.
0: Tá de olho, né? Ele não perde um só lance, né? É um brincalhão aqui esse Braulio. Ele tá dizendo, olá, meu amigo, presta atenção, viu, meu comentarista. Os dois gols do craque, olha como o Rogerinho veio mais do que a gente, foram de jogadores que chegaram ao time após o final da primeira fase, ou seja, souberam qualificar o time para a fase de mata-mata. Mas domingo o Galo tem todas as condições de conseguir a classificação. Ele põe duas situações. O craque fez contratações cirúrgicas, os gols foram marcados por atletas que foram contratados. Funcionou, após a primeira fase, quer dizer, as peças funcionaram, mas que, ao mesmo tempo, o 13 tem amplas condições de reverter esse placar jogando aqui
5: em Campina Grande. Um abraço, Rogerinho.
0: Abraço, Rogerinho. Muito nos honra o carinho da sua audiência, como nos honra também o carinho da audiência do meu amigo e irmão, a quem carinhosamente eu chamo de compadre, Nelson Gomes. Um abraço, né? Tá no ócio, né? No conforto, no aconchego, né? de sua residência, ao lado da minha querida amiga também, né? Que é a nossa querida vereadora, assim posso chamar ainda, secretária, amiga, Fabiana Gomes. Um abraço a esse casal que eu tanto amo, né? Tanto quero bem e já faz muito tempo. Edson Bezerra também na audiência. Olha aí o YouTube que tá bombando, viu? Porque terminou tá o jogo, não tem aqui mais imagem. Então a galera tá todinha pessoal vindo para cá. Daqui a pouco a gente vai ilustrar, inclusive, com os gols do jogo. A gente já trouxe Márcio Rangel da Arena Galo. É diferenciada essa transmissão. Tô dizendo a você, porque já passei por muitas emissoras, né? E aqui na MRTV, com a Pop Cariri FM, é diferente. Uma estrutura fantástica. Vocês vão ver domingo. Quer dizer, já estão vendo, né? As transmissões, sobretudo quando os jogos são aqui em Campina Grande, aquele show de imagens com drone, né? Com várias câmeras, saída das delegações. Mas aí é o pulo do gato, eu não vou meter, não. Isso aí é com o nosso capitão, né? O nosso maestro, Márcio Rangel, que rege essa orquestra, o Rovares. Então eles vão ter uma semana toda. Do jeito que o 13 tem uma semana para se preparar, principalmente psicológica e emocionalmente, a MRTV também vai se preparar, né? Claro, sempre lado a lado ali com a Pop Cariri FM. Então, obrigado a Márcio pela participação. Daniel Vidal também nos atualizando aí sobre Copa do Mundo, né? As oitavas de final começando hoje, o Canadá dando adeus, amanhã é dia de Brasil e Noruega. Estamos também na capital paraibana, lá no bairro dos Bancários, na capital paraibana, o Jotinha Porto e a esposa Nair Porto. Jotinha, que é primo do Jobson Porto. Edson Bezerra, meu irmão, grande abraço para você também. Bombando a audiência, sobretudo aqui nesse pós-jogo, viu, meu querido Braulio?
5: Exato, vou registrar aqui, muita gente aqui mandando mensagem aqui no YouTube, o Sabino Neto, o Edmar, o Alessandro Guedes, o Davidson Barros, que manda aqui os parabéns pela transmissão, o João Iremar, tem o cara aqui do Catolé, Marcelo Cavalcante do Catolé, a Larissa também aqui participando, Larissa aí observando atentamente o jogo, obrigado aí pelas suas observações. Assis Júnior diz aqui, o 3 é muito ruim, o craque vai avançar sem dificuldade. Então acho que ele não assistiu o jogo, não.
0: Tem os secadores, né?
5: Porque o craque é bem fraco mesmo. Então, Benício Maier, o Cadu Rezende, que também está bem insatisfeito aqui com o 3, ele não está botando muita fé. José Ventura Lacerda, também o Valderi Barreto, que está chateado aqui porque acha que não deve jogar com 3 zagueiros. E tem também o José Ventura Lacerda, já comentei aqui. Aí também tem uns aqui que são siglas, que a gente não sabe direito como é o nome. Tem o Arnaldo Florentino, Cadu Rezende participando bastante, mandou um monte de mensagem aqui. Tá joia, muito obrigado aí pela participação. Temos também o Ervin, o João Souza, o Flávio de Jesus, Márcio Teixeira, Betinho Mototáxi, Edivanildo, que veio lá de João Pessoa hoje aqui para Campina Grande, meu amigo Edivanildo tá lá, e o pessoal que tá lá em Mari também acompanhando o Sub-20, que teve a vitória por 1-0, né? Um alento aí, a base do 13, o Sub-20, que no primeiro jogo da final venceu lá o Cruzeiro por 1-0, e o jogo da volta é na quarta-feira, convidando aí o torcedor, que já é uma prévia para o domingo. Domingo vamos todos lá lotar o Amigão para o jogo contra o craque, mas na quarta-feira, você que é apaixonado por futebol e é apaixonado pelo 13, quarta-feira tem também 13 e Cruzeiro pela final do Sub-20. O time do 13 já está garantido aí na Copinha depois de 21 anos, e na quarta-feira pode levantar esse título da base que há muito tempo não levanta. Então será importante aí a presença da torcida também para os nossos garotos, que são o futuro de amanhã. Um time sem base é um time sem futuro. Time nenhum consegue ir para frente só com contratação e com dinheiro. Você tem que produzir jogador, você tem que vender jogador, dar oportunidade para esses jogadores da base no time profissional, aqueles que tiverem qualidade, que às vezes é muito melhor do que estar contratando um jogador desconhecido, jovem, de outros times, jogador de DVD. Muito melhor acreditar naquele jogador que a gente vê aqui no dia a dia, nas nossas canteiras, né? Que os grandes clubes fazem isso.
0: E tem vários aspectos, né? Os empresários chamam de jogador comercial, que é aquele jogador que você utiliza, e aí já tem um outro viés, que é o cara que foi criado na base, aí ele naturalmente ele cria uma identidade, ele passa a amar o clube. É aquele cara, por exemplo, que quando ele beija o escudo, verdadeiramente, aquele sentimento é a essência, de fato é o que ele sente. Muito diferente de muitos aí que estão no rival, com 3 meses se transfere para o outro rival, aí beija o escudo de um, com 3 meses beija o escudo do outro. O cara vindo da base, quando ele beija com amor mesmo, né? Não tem hipocrisia. E luta em campo, derrama suor, não que os outros não derramem, não é isso. Então tem esse, no mínimo, esses dois aspectos, né? Primeiro que cria-se uma identidade, o cara vai dar tudo, né? Por aquele clube, ele cria uma paixão, ele vira um torcedor também. E além do mais, tem essa questão comercial. O que é que a gente tem hoje? A gente tem jogadores que chegam, né? E o máximo que eles nos dão é um título, quando muito um título, um acesso, mas você não ganha nada com eles. Por quê? Já tem uma certa idade, não lhe pertence, pertence a outro clube, a empresário. Né? Então vão embora, quando muito. E muitos vêm, não fazem nada, nem dão título, nem dão acesso, não dão nada. Né? Fica ganhando dinheiro, salário, as gratificações e assim, por isso que a gente fica muito feliz com esse trabalho de base que o 13 está fazendo, né? E duas missões, né, para a torcida do 13 esta semana.
5: Exato.
0: Da valorizar esses garotos, indo, incentivando, né? E no domingo lotando o Amigão para o 13 virar, né, essa história contra a equipe do Grac.
5: Vale a pena assistir os garotos, Romildo. Eu estive assistindo o segundo jogo da semifinal contra o Queimadense, foi 5-0, eles tinham ganhado o primeiro por 2-1, ganharam de 5-0, um time muito bom, dá gosto de ver, os garotos jogam muito bem, um time que joga bem, joga pra cima, joga pra fazer gol, e vai ser um grande espetáculo pra quem for assistir, e eu estarei lá acompanhando.
0: Muito bem! Vamos então, Gil, Itamar, ao nosso prorrogação pra gente focar mais o jogo do 13 hoje, né? A derrota para o Crack por 2-1, mostrar aí os gols da partida, interagir com o torcedor e trazer análise do Braulio Filho, né? E também traçar alguma expectativa para o jogo do próximo domingo. Esperamos com o Amigão lotado. Vem aí o nosso prorrogação.

0: Muito bem. Iniciando o nosso prorrogação e passando já a peteca aí para o Braulio, né? Dois tempos distintos. Três absoluto no primeiro tempo. Segundo tempo, eu não vou dizer que foi do craque, não. Longe disso. Apenas uma queda de produção do 13, que acabou ensejando os dois gols da equipe do craque. Também, além desses dois gols, mesmo com a queda de produção do 13, eu não consegui ver muita coisa na equipe goiana, não.
1: Não, é realmente... E não, infelizmente, não é a primeira vez. Não é a primeira vez que acontece do 13 fazer um bom primeiro tempo e cair de rendimento no segundo tempo. Não lembro qual foi o jogo que nós fizemos aqui, que eu comentava. Não sei se é uma questão psicológica, se é uma questão de preparação física, não sei se falta perna, porque no jogo de hoje a gente percebeu que essa questão de faltar perna não, mas não adianta você correr e não saber para onde está correndo, não ter organização tática. As mexidas que o técnico Adriano Souza fez no segundo tempo foram necessárias, eu acredito, mas não surtiram efeito. Agora, não porque pelas peças que ele colocou, pela postura do time em campo, a sensação que dá é que nós temos dois times diferentes. O jogo do 13 contra o Lagarto, lá, que foi 5-4, foi. Que ele saiu para o segundo tempo com uma vantagem e daqui a pouco deu aquele apagão e o time parou. Hoje no intervalo eu comentava, eu não quero estar zicando, mas espero que não dê aquele apagão de novo que o 13 tem todo jogo e caia de produção. Porque o craque não produziu efetivamente nada durante o jogo. Achou dois gols, um de bola parada, numa falha de posicionamento da defesa ali, do goleiro e da defesa, que o jogador praticamente nem subiu, ele cabeceou praticamente parado. E o segundo gol, que foi aquele bate-rebate, uma bola alçada, que o goleiro deu um rebote, que não sei como é que a defesa deixou aquela segunda bola cair ali na entrada da área, com o goleiro já batido, o gol aberto. Você não consegue achar. Se algum espectador, algum ouvinte tiver assistido e quiser me dizer aí uma jogada, um lance de ataque que o craque produziu, concatenou a jogada, organizou, atacou e concluiu, eu peço para me mandar aí depois, porque realmente eu não vi. Dizer que o time do craque ofereceu algum trabalho, alguma resistência, o 13 perdeu para ele mesmo. Tropeçou nas suas próprias pernas e é o momento da competição de se organizar, de pensar como vai fazer para resolver esse problema, porque é um problema sistêmico, é um problema que vem acontecendo recorrentemente, que é a queda de produção no segundo tempo, inexplicada. Uma queda de produção inexplicada. São os mesmos jogadores,
0: de novo, né?
1: As poucas mudanças, mais uma vez e mais uma vez. Então, um erro que se repete várias vezes.
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1: É um erro que precisa ser corrigido urgentemente e não pode ser. Ah, o craque melhorou, as alterações que ele trouxe trouxeram muita diferença, mas não. Eu não consegui ver essa atuação do craque como efetiva, como positiva. O 13 perdeu para ele mesmo. Isso. Por uma questão de cabeça, por uma questão física, não sei. Eu sei que quando. E outra também. Quando o 13 acorda que vai começar a melhorar, são nos 5, 10 minutos finais. Quando de repente não tem mais como, aí vai pro abafo, vai pro desespero.
0: E de forma atabalhoada, né? Já não há mais aquela organização.
1: Não tem organização, é o vamos pra cima de todo jeito, porque o time é ruim e tem que ir pra cima. Em determinado momento, alguém perguntava aqui no chat se o 13 deveria ir pra cima ou tentar segurar o resultado. Não, a gente tenta segurar o resultado quando o adversário é muito melhor, tá nos pressionando, atacando, e a gente precisa do resultado. Eu não vi em nenhum momento ali o risco do 13 levar um terceiro gol, por questão de qualidade do craque. Ele poderia levar por uma infelicidade que acontece muito com o 13. Agora, por produção do time adversário, de jeito nenhum. Muito fraco. Se ele vier jogar aqui em Campinas do mesmo jeito, é jogo para 3-4-0.
0: Olha, na interação com a gente, Davidson Barros de Lima, no Novo Cruzeiro. Muito obrigado. O Marcelo Cavalcante parabeniza Márcio Rangel, a todos nós, pela transmissão. Som nota 10. Um abraço também da Larissa. O 13, o craque vai avançar, você já registrou. Time nível nacional de Patos. Alguém coloca aqui se referindo ao craque, não é? 13 morto em campo, jogo horrível.
1: Não, o nacional é melhor do que o craque. Bem melhor.
0: Muito bem. Treinador insiste em jogar com três zagueiros. A torcida não pode aceitar isso. Estão brincando com o acesso. 2-1 foi pouco. O craque vai vencer em Campina, tem.
1: É, mas no início do jogo, quando o 3 estava ganhando de 1-0, ninguém falava dos três zagueiros, né? É só quando perde.
0: Pois é. Muito bem. Cadu Rezende. Obrigado pelo carinho. José Ventura Lacerda. Cadê os novos contratados?
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0: O Wagner Felipe. Obrigado, Wagner, também. Do Araújo, no caso, o 13 tem que vencer agora por 2 gols de diferença para se classificar direto, sim.
1: Isso.
0: Porque se o 13 vencer por 1 gol de diferença, a decisão será nos pênaltis.
1: Porque não tem o gol qualificado, né?
0: É. Se o 13 vence por 1 a 0, pênalti. Se o 13, para se classificar direto, tem que fazer 2 gols.
1: O que não é uma tarefa impossível contra esse time
0: do
1: craque.
0: Não, não é. É o que diz o José Ventura Lacerda em casa, dá para vencer por 2 ou 3. Wagner Felipe, primeiro fecha as portas de casa, depois pensa em pintar o portão. Deixa eu ver mais quem aqui. Boa noite de José Hamilton, muito obrigado pelo carinho da audiência. Deixa eu ver mais quem está aqui. Fernando Caetano, boa noite. Na parada que houve sobre racismo, a zaga se desconectou ou foi o time todo, hein, Bruno?
1: Não, acho que foi uma fatalidade, não foi por causa da parada.
0: Fernando Caetano, obrigado, galera do YouTube, obrigado.
1: Viu, Fernando, Fernandão, eu acho que não foi por causa da parada, não. Não foi algo que atrapalhou, não. Foi uma questão pontual, que quando voltou o jogo, porque naturalmente, você que joga um esporte de alto nível, você que já esteve ali dentro do campo e tal, o próximo, trabalhando nesse entorno, você sabe que existe um nível de concentração muito alto para o profissional poder performar de maneira positiva. Então, quando você está bem na partida, jogando bem, no momento que você está dominando e você desconcentra, você pode perder um pouco disso. E nesse momento da parada, o 3 não estava tão bem. O craque estava povoando mais o campo de ataque, como eu disse, estava povoando o campo de ataque, mas isso não quer dizer dominação e não quer dizer criação de ataque, de ataque efetivo, que realmente isso não aconteceu. O 13 retraiu um pouco no início do segundo tempo, o craque voltou mais descansado, deve ter tido alguma conversa no vestiário, mas ele não estava realmente atacando, amassando o 13 de jeito nenhum. Isso não aconteceu. Como aconteceu com o 13 no início do primeiro tempo, que ele realmente amassou o craque e deu trabalho. Então, o que ocorre é que a fatalidade, que é aquelas fatalidades que só acontecem com o 13. Aí o azar, a fatalidade, a bola espirrada, isso daí foge ao controle do treinador, foge ao controle dos jogadores. Agora, tem que se manter um nível de concentração maior para que quando aconteça essas fatalidades, uma bola errada.
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1: Uma bola respingada, uma bola bate-rebate, você ter mais cru naquele.
0: Daqui a pouquinho, a gente vai inclusive.
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0: O jogador do craque acabou marcando o gol da vitória da representação goiana, né, Braulio?
1: Uma falha de marcação ali, realmente. Porque um rebote, onde o goleiro vai fazer essa defesa quase na entrada da área.
0: O Robinho foi autor do gol da vitória. O Choco marcou o gol do empate.
1: Isso. Quase na entrada da área, ou seja, ele já estava fora do gol. Então, quando o goleiro sai para fazer esse abafo, ele tem que ter jogadores ali próximo para poder segurar essa segunda bola. E tem um jogador que está ali na intermediária do lado direito, que eu não sei se era o 5, o Petrocelli.
0: A gente está acompanhando aí. Olha, esse é o gol da vitória.
1: Aí, ó.
0: A defesa do 13 e o Robinho marca, né? Agora, Gil vai voltar pra gente ver a posição dos zagueiros do 13, né? No lançamento, olha só. Ah, ó, o lançamento aí, ó, tá? Olha, entre os dois jogadores, ó, não pode, né, pai?
1: Naquela disputa de cabeça na parede, né? Que o jogador perde a bola, ele era para voltar recompondo. O atacante do craque, ele avança e ninguém que tava disputando a bola vem acompanhando ele, ó. Aí.
0: Olha, ele vai correndo, ó. Beleza, Gil. Belo trabalho, viu? Ó, aí ele se infiltra entre os zagueiros do 13. Aí Erivelton dá o rebote e o Robinho marca.
1: Ali, ó, próximo o árbitro. Dois jogadores que estão atrás da linha.
0: Aí a defesa parcial e a conclusão do Robinho marcando o gol da virada da equipe do craque, né? Depois prepara os dois gols iniciais, por gentileza, Gil. O gol do Marquinhos, que belo gol, né, rapaz? E que festa fez a torcida do 13 na Arena do Galo, né? Teve a cobertura total aqui da MRTV.
1: Não deu tempo nem festejar muito.
0: A gente ainda tava gritando. Olha o gol do Marquinhos, que golaço, rapaz. Sobe lá no 15º andar, Braulio. Cabeçada no escanteio cobrado magistralmente pelo Giancarlo. Olha,
1: eu achei que tinha sido no 13º, mas vamos pro 15º.
0: 15º, é. Vamos pro 15º, vamos estar mais alto, né? Aí o 13 abre o placar, a gente ainda narrava, né? Eu ia chamar o Braulio para descrever. Torcida do 13 explodia de emoção em casa, em vários lugares, vários restaurantes, na Arena Galo, né? E não deu para comemorar muito. Porque também numa cobrança de escanteio, o craque chegava ao empate, gol marcado pelo atacante Choco, que é aquele centroavantão, né? Aquele tanque lá na frente.
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1: Aí o gol de empate.
0: É, gol de empate.
1: Os do 13.
0: Nem com ele, nenhum. Cinco aqui, na verdade, né? Cinco. Mas
1: é aquele lá atrás.
0: No mínimo, então, três foram com ele, ó. Tá vendo aqui, ó? Ó, aí o Erivelton não pôde fazer nada.
1: E ele nem subiu tanto, ele já pegou a bola na descendente. A bola já tava caindo quando ele sobe, ó. Ela passou pela defesa e ele pegou. Aqui, aproveitou aquela rebaba, né? Como a gente diz.
0: Então, 13 volta de Catalão. Braulio, pra gente já ir caminhando aqui pra o finalzinho. Ou ainda tem uma fala do presidente João Paiva, que o Márcio Rangel fez, ele pede para subir pelo menos aí um trecho da fala. O João Paiva, que esteve lá na Arena do Galo, né? Aí você diz, mas a direção do 3 é SPE.
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0: Não estiveram lá em Catalão, garantido durante o jogo todo.
1: Como hoje a gente viu, eu comentava ali, o meio-campo voltou a funcionar.
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1: Ali pelo lado direito, principalmente, as articulações ali não surtiram muito efeito, mas conseguiram concluir. Então, não sei o que que acontece. Acho que o Adriano tem que conversar com a equipe, ver a questão psicológica.
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1: Faz parte.
0: Me faça aqui, por exemplo, que no primeiro mata-mata, 13 e Serra Branca fizeram exatamente o contrário. Não é?
1: Ganharam
0: sobretudo,
1: fora e empataram
0: o 13
1: em casa.
0: Ganhou fora da Jacuipense, empatou em casa, né? E o Serra Branca fez ainda melhor. Ganhou lá e lou. Agora, na segunda fase, o 13 perde no jogo de ida.
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0: E o Serra Branca faz pior.
1: Aí eu não vejo esse time do 13 com muita força para buscar uma virada em meio tempo.
0: Tem essa questão, né, dessa queda, né? Se é parte física, você já disse que não, né? Emocional. Essa questão de jogos eliminatórios, né, tem um peso psicológico muito, muito importante também. O 13 tem que estar bem preparado, né, para essa questão também. Um outro aspecto, né, que eu vi alguém comentando aqui, será que o 13 não relaxou por ter já conseguido calendário para o ano que vem? Eu também não acredito nisso. Eu acho que a cereja do bolo do 13 realmente é o acesso para a Série C do Campeonato Brasileiro. Eu não quero acreditar em acomodação, não.
1: Quando há condições para isso, né?
0: Isso. Agora, a gente tem que ser realista, né? Para conseguir o acesso tem que se ter condições, né? Eu
1: assim,
0: não sei
1: não dá
0: se, o 13,
1: pra...
0: se o time do 13 hoje, né, com esse elenco aí, se ele... Teria ou tem ainda condições de buscar um acesso? Porque a gente está falando hoje sobre o craque, mas lá para frente tem...
1: O que a gente tem agora? Tem essa segunda...
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3: 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Supondo que o 13 passe do crack.
0: Pode sair também daqui, né? Já que se vive um clima de Copa do Mundo, né? A gente não pode sair daqui sem também dar um palpitezinho, uma opinião acerca do Brasil e Noruega amanhã pela Copa do Mundo, para a gente encerrar os trabalhos desta tarde e noite com as emoções da Série D do Campeonato Brasileiro, Braulio.
1: É, já que vai ficar registrado aqui, para meus amigos que gostam aí de fazer prognósticos e tudo, vai a dica aqui do mestre, viu? 3-1 para o Brasil. Cravado.
0: A gente tem um bolo lá, um bolão, né? Lá na rádio, eu tô zero. Ainda só faço pagar, não ganhei nada ainda, né? E para ontem, quer dizer, ontem a gente fez a brincadeira e vale para amanhã, eu cravei 1-0. Humildezinho.
1: 1-0 simples.
0: 1-0, tranquilo.
1: Porque na última rodada eu conversava, foi justamente no dia do jogo do 13 contra a Queimadense, do Sub-20, que após o jogo a gente foi ali para aquela confraternização, comeu uma pizza, tava conversando com meu amigo João Loureiro. E eu disse: João, Equador e México, é 2-1 pro México. Aí ele olhou e fez: não, o Equador não perde pro México, não. Ainda mais por 2 gols, foi 2-0. Faltou o gol do Equador. Ele tá me devendo uma, viu, João?
0: E o Galo? O que fazer para reverter essa situação? É uma
1: cabeça.
0: Força-tarefa, né? Força-tarefa. A SPE com o associativo, todo mundo junto, treinador, jogadores. Levantar esse astral, torcedor lotar o amigão e o 13, tecnicamente falando, amplas condições de reverter esse quadro.
1: É, e acho que a estrutura do campeonato também não dá mais para se falar em reforço. Eu acho que administrativamente o que o grupo administrativo lá do 13 fez até agora, um bom trabalho.
0: Vem para de repente jogar uma partida, né?
1: É, e outro assim, um bom trabalho, organização financeira do clube. O clube, quer queira, quer não, não é a melhor coisa do mundo, mas para nossa realidade, ter garantido um calendário para um campeonato nacional para o ano que vem já é muita coisa, até porque o rival não tem, e a gente vive muito essa questão do futebol, o 13, o Campinense, a rivalidade. Então, se você está um pouquinho na frente do rival, já é uma vantagem. É claro que não é para dizer, coisa boa, vamos comemorar, não. Mas também não é motivo de terra arrasada.
0: Você diz o rival esse ano, né? Porque o rival
1: esse
0: para
1: ano.
0: O ano tem calendário.
1: Exato, é, né? Ano que vem. Então ele conseguiu passar na frente. E tem essa garantia. E que é uma garantia que faz com que o administrativo possa buscar parceria, buscar patrocínio, sabendo que já tem um calendário.
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1: Que aqui a gente é Paraíba Futebol Clube, torcedor Futebol Clube e cada clube que faça seu trabalho para a gente analisar.
0: Braulio Filho, prazer tê-lo conosco nesta tarde e noite e até a próxima.
1: Sempre.
0: Se Deus assim nos permitir, tá
1: sempre
0: bom?
1: Uma alegria estar do lado desse
0: momento
1: mestre da
0: Xuxa,
1: comunicação.
0: Não.
1: Tem um momento show da Xuxa também, né? Vou mandar um beijo especial para minha tia, professora Lúcia Batista, lá de Patos, que aniversariou ontem. Mas ela já passou dos 60, a gente não pode dizer a idade, não. Mas tá novinha, tá bacana, tá na dieta agora, tá linda. Um beijo, tia Lúcia, te amo muito. Parabéns.
0: Um abraço, Braulio, um abraço, parabéns também pra tia Lúcia, né? Dizem que depois dos 60 o cara não completa a nova idade, é uma nova era, né?
3: A gente não comemora aniversário, a gente comemora a resistência.
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0: Um abraço, querido. Valeu, Gil. Márcio Angel, parabéns pelo Beto da MRTV, Pop Cariri FM, em mais uma missão cumprida pela Série D do Campeonato Brasileiro. A gente gostaria de estar aí reprisando os gols da vitória do 13, mas isso vai acontecer no próximo domingo, não tem a menor dúvida, né? Toda a equipe engajada, Rovares, o Marques Júnior, Eduardo Souza, aí, isso é uma força-tarefa também, né? Aí, quem sabe aí, transmitindo o jogo da classificação do Galo da Borborema para o terceiro mata-mata e se aproximar cada vez mais do acesso para a Série C do Campeonato Brasileiro. A gente vai ter muito tempo para falar, para convidar o torcedor do 13 Futebol Clube durante toda a semana, viu? O 13 vai ter a semana para trabalhar, nós também, né? Segunda-feira já tem Boleiros, né? A melhor resenha do estado da Paraíba e igualmente, né? Com uma super, hiper audiência e também a resenha mais ouvida do estado da Paraíba é a nossa imperdível, ou o nosso programa imperdível, o Trivela, né? Na segunda eu tô com o Rovares e com o Marques Júnior, e Marques comanda com o Rovares, né, o Trivela, da terça até a sexta, e na sexta a gente também tá por aqui dando uma palhinha. Então, oportunidade da gente conversar e falar sobre 13 e craque de Goiás, oportunidades não faltarão. No mais, um abraço para todo mundo, para a maior plateia esportiva da Paraíba, do blog do Márcio Rangel e da Pop Caribe FM. O nosso muito obrigado pelo carinho da sua audiência, pelo carinho da sua companhia. E até o nosso próximo caminho, né, o nosso próximo encontro pelo
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0: coisa boa, hein? Ei, obrigado. Tamo junto.
1: Alô, coração!

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pra essa música que vem agora, eu gostaria que você fizesse assim. Todos nós. Levanta a mãozinha aí. Vai, Tasso. Levanta a mão, Tasso. Bora, todo mundo assim, legal. Vocês aí que estão encostados no muro. Aí, legal. Pode dizer. Olha, vamos pensar que Deus vai mandar muita energia positiva pra nós nesse 2006. Porque é a vez do Nordeste, é a vez de Pernambuco, minha gente. Pernambuco vai. É o celeiro da cultura do Brasil. Vamos nós. Vai, Cezinha.

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1: 7h59.
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16: Boa noite pra você. Ei, toda festa que se preza tem que ter aquela hora da dança. Eita, e é muito bom dançar. Mas é muito bom dançar com os sucessos dos anos 70, 80, 90 e 2000. E a partir de agora você pode fazer a sua festa onde quer que você esteja. Em casa, no trabalho, no carro, onde quer que você esteja, pode fazer a sua festa. Porque a partir de agora nós vamos mandar muita música boa pra você. Muita música balançante dos anos 70, 80, 90 e 2000. A partir de agora está começando o seu Flash Dance 101, aqui na sua Pop Cariri 101.1 FM. A primeira em Campina, a primeira a migrar para o FM, a primeira a usar tecnologia de última geração para levar até você muito som de alta qualidade. Eita, onde quer que você esteja, ouvindo a gente pelo 101.1 em toda a região metropolitana de Campina Grande, ou então nos ouvindo aí através do seu smartphone no Radiosnet, ou então através do seu computador ou do seu notebook, através do radios.com.br. Essa é a Pop Cariri 101.1 FM em todas as plataformas para você. E prepare-se, vem mais surpresa por aí. Essa é a nossa Pop Cariri 101.1 FM. E vamos juntos com o nosso Flash Dance 101. Hoje tá aqui junto comigo ele, o DJ Alex Salles, sabe de tudo de flashback, vai colocar você pra dançar com muita música balançante do passado. Aquelas músicas que balançam e que continuam balançando as principais danceterias do mundo, a gente toca pra você a partir de agora no nosso Flash Dance 101. E pra começar, nesse set, a gente vai tocar muito house. É, muito house lá da Europa, o famoso Euro House. Agora a gente viaja pros anos 90. E essa, pra começar, é de 1996. A gente vai ouvir numa versão Club Mix, Alexa, Number One. Então aumente o volume, porque o nosso Flash Dance 101 está no ar. DJ Alex, as picapes digitais da sua Pop Cariri 101.1 FM são suas.
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E a gente curtiu nesse super primeiro set, balançante set do nosso Flashdance 101, Neo Bad Life. Também tocamos Finger Fettering Roller com Lick It, um som de 1997. O Neo é um som de 1996. Aí a gente foi lá pra 1997 tocar Jocelyn Henriquez com A Little Bit of Ecstasy. Também tocamos de 1998, Kelso DJ, Mellow People Part Man. Também tocamos de 1997, também a Jocelyn Henriquez com Do You Miss Me. Também tocamos de 1996, Angelina, Release Me. Também tocamos de 1999, numa versão Club Mix, Whitney Houston, sempre ela, It's Not Right, That's OK. Muito legal, né? Também tocamos de 1998, Rion System com Sing My Song. Também tocamos de 1996, Gala, Free From Desire. Eita, que essa música a gente ouviu demais no Mundial de Clubes. Também tocamos de 1997, também a Gala com Let the Boy Cry. Também tocamos Barbie Girl. Eita, muito legal. Teve até versão e aversão aqui no Brasil desse som. A gente tocou de 1997, Aqua. Também tocamos Alexa. Lá, muito legal, né? De 1997 e lá de 1996. Também a Alexa pintando por aqui com Number One. E esse foi apenas o nosso primeiro set. Segura aí que eu e o DJ Alex Salles vamos preparar pra você o nosso segundo e balançante set aqui na sua Pop Cariri 101.1 FM. Esse é o Flash Dance 101.